0: garantido pelo FGTS em 2025 serão distribuídos aos trabalhadores, o que equivale a 13 bilhões de reais. De acordo com o secretário de Proteção ao Trabalhador do Ministério do Trabalho e Emprego, Carlos Augusto Gonçalves, o valor é depositado em contas ativas e inativas.
1: Contas ativas são aqueles trabalhadores que têm vínculo. Contas inativas são aqueles trabalhadores que não têm mais vínculo empregatício, mas são beneficiados também, né? Por essa distribuição de resultado. É só ele entrar no APPS, entrar no FGTS, constatar qual é o seu saldo. Os trabalhadores e as trabalhadoras receberão essa distribuição de resultado nas suas contas através de uma correção do valor do saldo.
2: Agora, Luana, e o trabalhador pode sacar esse dinheiro já imediatamente?
0: Não, Mariana, só nos casos previstos em lei. É importante lembrar que o dinheiro creditado como repartição do lucro segue as mesmas regras do FGTS, ou seja, ele só pode ser sacado em situações como a compra da casa própria, demissão sem justa causa, aposentadoria ou doenças graves. O valor foi creditado na conta do FGTS de pouco mais de 138 milhões de trabalhadores e pode ser conferido no aplicativo FGTS ou pelo Internet Banking da Caixa para quem é cliente do banco. Mariana e Luciano.
3: Obrigado, Luana, pelas informações ao vivo aqui na Voz do Brasil.
2: Passa a valer amanhã a gasolina com percentual obrigatório de 32% de etanol.
3: A medida entra em vigor por um período de 180 dias, prorrogáveis por mais 6 meses.
2: Baseada em estudos técnicos com veículos leves e motocicletas, a alteração amplia o uso de combustível renovável.
3: Além de reduzir a necessidade de importação de gasolina e reforçar a segurança energética nacional.
4: O governo do Brasil publica a resolução que institui temporariamente a gasolina E32 e a nova mistura começa a valer neste sábado, 1º de agosto. Com a mudança, o percentual obrigatório de etanol anidro na gasolina sobe de 30% para 32% em todo o Brasil. A medida tem validade inicial de 180 dias, com possibilidade de prorrogação por mais 6 meses. Segundo o Conselho Nacional de Política Energética, a alteração busca ampliar o uso de combustível renovável produzido no país, reduzir a necessidade de importação de gasolina e reforçar a segurança energética nacional. A decisão é baseada em estudos técnicos que avaliam veículos leves e motocicletas movidos exclusivamente a gasolina. Os testes analisam partida, aceleração, dirigibilidade, emissões e durabilidade dos componentes. De acordo com o relatório, os veículos apresentam funcionamento adequado sem impactos relevantes no desempenho ou nos sistemas de combustível. A resolução também estabelece que a adoção definitiva da gasolina E32 ou de misturas superiores vai depender de novas avaliações. Claudimário Carvalho, para a Voz do Brasil.
2: Obras didáticas e literárias na palma da mão. É o Programa Nacional do Livro e do Material Didático Digital.
3: Saiba agora como acessar livros da rede pública pela internet.
5: Uma plataforma permite que professores e estudantes da rede pública de ensino acessem livros em formato digital. O catálogo reúne obras didáticas e literárias e abrange desde os anos iniciais do ensino fundamental até o ensino médio. Como destacou Fernanda Pacobaíba, presidente do Fundo Nacional de Desenvolvimento da Educação.
6: Hoje, o nosso PNLD Digital reúne um acervo com mais de 2.800 obras, entre os livros didáticos, didáticos e literários de diferentes etapas da educação básica. O leitor digital também conta com recursos de acessibilidade e personalização, como ajuste de contraste, espaçamento e navegação.
5: A avaliação das obras é realizada por professores especialistas do Banco de Avaliadores do Programa Nacional do Livro e do Material Didático, selecionados por uma comissão técnica. Os materiais didáticos de cada etapa de ensino se renovam a cada 4 anos. O acesso à plataforma pode ser feito pelo endereço pnld.fnde.gov.br com login realizado via gov.br. Reportagem Natália Koslick.
2: Na segunda-feira, começa a campanha de multivacinação para crianças e adolescentes menores de 15 anos.
3: Pais e responsáveis devem levar os jovens até a unidade básica de saúde para atualizar a caderneta de vacinação.
2: E atenção para quem mora nas cidades de São Paulo, Guarulhos e São Bernardo do Campo.
3: O Ministério da Saúde recomenda que os habitantes dessas cidades, com idade entre 0 e 59 anos, tomem vacina contra sarampo.
2: Até o dia 28 de julho, o Brasil confirmou 17 casos de sarampo nesses municípios de São Paulo. E a melhor forma de prevenir a doença é a imunização. Confira na reportagem de Pablo Mundim.
7: O sarampo é uma doença causada por um vírus e transmitida pelo ar. Os primeiros sintomas costumam ser febre alta, tosse, coriza, olhos avermelhados e mal-estar. Depois de alguns dias, aparecem manchas vermelhas que começam no rosto e se espalham pelo corpo, como explica o Dr. Tiago Cavalcante, médico de família.
8: Ele é um dos agentes mais contagiosos, porque geralmente uma pessoa que tem um vírus no seu organismo tem a capacidade de transmitir para até 18 pessoas ao seu redor. E o vírus pode ficar até 2 horas no ambiente ali circulando, né? Então isso ainda aumenta ainda mais a chance de ocorrer a transmissão. E basicamente os sintomas assim, lembra muito um quadro gripal. Aí logo depois, poucos dias obviamente, surgem as manchas vermelhas pelo corpo.
7: Mesmo com a eliminação da circulação contínua do vírus no Brasil, novos casos ainda podem surgir quando o sarampo é trazido de outros países. Por isso, especialistas reforçam que manter a vacinação em dia continua sendo a forma mais eficaz de evitar novos surtos. A vacina contra o sarampo é oferecida gratuitamente pelo SUS e faz parte do calendário nacional de vacinação. Na rotina, as crianças recebem 2 doses, aos 12 e aos 15 meses de idade. Em situações de circulação do vírus, como ocorre atualmente nas cidades paulistas de Guarulhos, São Bernardo do Campo e São Paulo, a recomendação do Ministério da Saúde é a oferta da vacinação contra sarampo para todas as pessoas de 6 meses a 59 anos de idade, de forma indiscriminada, que moram nesses municípios. O Dr. Tiago Cavalcante reforça que a vacinação é fundamental para combater o vírus.
8: A ideia, fazer até um comparativo, por exemplo, com um incêndio, né? É que não surja a faísca que vai acender aquele incêndio. Então, por exemplo, se a população da cidade estiver vacinada, o vírus chega, pode até chegar, mas ele não encontra quem infectar, porque o nosso organismo, né, vai estar ali com a barreira de proteção bem ativa. E o vírus morre ali. E é o que a gente chama até da imunidade coletiva, da imunidade de rebanho.
7: O sarampo pode ainda causar complicações graves, como pneumonia, inflamação no cérebro e até levar à morte, principalmente em crianças pequenas e pessoas com baixa imunidade. Quem não sabe se recebeu todas as doses pode procurar uma unidade básica de saúde para verificar a caderneta de vacinação. Reportagem Pablo Mundim.
3: Quem se inscreveu no FIES já pode checar se conseguiu o financiamento estudantil.
2: Prazo para confirmar as informações vai até a semana que vem.
3: E quem não foi selecionado já está na lista de espera para aguardar as próximas chamadas.
9: Nesta edição do FIES, o Fundo de Financiamento Estudantil, foram disponibilizadas 75 mil vagas em mais de 1.200 instituições de ensino. Com os resultados divulgados nesta quinta-feira, os pré-selecionados já podem completar as informações de suas inscrições até a próxima terça-feira, 4 de agosto. Quem não foi selecionado vai automaticamente para a lista de espera. E as novas chamadas serão realizadas entre 7 de agosto a 24 de setembro. O FIES concede financiamento a estudantes de graduação em instituições privadas que aderirem ao programa e que tenham avaliação positiva no Sistema Nacional de Avaliação da Educação Superior. Os estudantes podem conferir se foram selecionados no endereço acessounico.mec.gov.br/FIES. E para complementar as informações, acessar FIES Seleção, sem cedilha, e tio, aluno.mec.gov.br. Edinaldo Júnior para a Voz do Brasil.
2: Atenção, candidatos do Concurso Público Nacional Unificado, CNPU 2.
3: O Ministério da Gestão, Inovação e Serviços Públicos publicou no Diário Oficial da União de hoje nova classificação para recompor vagas remanescentes, não preenchidas e provimento de vagas adicionais.
2: Ao todo, são 702 pessoas classificadas, sendo 242 em vagas remanescentes e 460 em vagas adicionais.
3: Os convocados abrangem o INSS e o Ministério da Gestão e da Inovação e Serviços públicos.
2: Os classificados devem acompanhar as próximas publicações para consultar procedimentos, prazos e orientações das próximas etapas do concurso.
3: Para saber mais, acesse gov.br/gestão/fique-por-dentro.
2: Ter documentos importantes na palma da mão facilita a vida de milhões de brasileiros e evita

0: 10 certidões disponíveis para você baixar de graça pelo seu celular, tablet ou computador. Uma delas é a certidão do Cadastro Único, que é essencial para o Bolsa Família, a isenção de taxas em concursos públicos e a carteira do idoso. No GovBR você ainda pode baixar a certidão da pessoa com deficiência, documento fundamental para o sistema de cotas nas universidades, escolas técnicas e empresas. Essa certidão também é exigida para a pessoa com deficiência pedir o BPC. Se você pretende se inscrever num concurso público, vai precisar da certidão de quitação eleitoral. Ela está entre as que podem ser baixadas na plataforma GovBR. Também é possível pegar a Carteira Nacional de Vacinação, o Cartão Nacional de Saúde, o Certificado de Antecedentes Criminais, a Certidão de Situação Cadastral do CPF e do CNPJ. Nessa mesma lista estão disponíveis as certidões negativas de débito da pessoa física, pessoa jurídica e do imóvel rural. Para acessar os documentos, você entra no aplicativo GovBR ou no site gov.br e clica em Atalhos GovBR. Depois, é só olhar a lista de certidões e baixar a que estiver precisando. Reportagem Carlos Oliveira.
1: Os CNPJs, que até hoje tinham apenas números, agora também poderão ter letras.
2: O primeiro CNPJ alfanumérico foi emitido hoje.
1: A ideia é garantir a continuidade das combinações no país.
3: O CNPJ, que identifica empresas, organizações e instituições, está de cara nova. Agora, pode conter também letras e não apenas números. É o chamado formato alfanumérico. A Receita Federal emitiu o primeiro CNPJ desse tipo, com letras e números, nesta sexta-feira. O novo padrão amplia a capacidade de inscrições nos próximos anos e não impacta os CNPJs já existentes, que continuam válidos. O modelo alfanumérico também não altera os direitos, obrigações ou a situação cadastral das pessoas jurídicas já existentes. Novos CNPJs ainda podem ser emitidos apenas com números, já que o limite do sistema ainda não foi esgotado. Empresas que usam CNPJ em seus processos devem verificar se os sistemas estão preparados para receber e validar códigos alfanuméricos. A Receita Federal informou que a emissão de CNPJs neste modelo será gradual e que vai acompanhar a transição. Graziela Mendonça para a Voz do Brasil.
2: Amanhã é dia do cordelista. Você conhece essa arte brasileira?
1: A literatura de cordel faz parte da identidade cultural e carrega histórias, tradições e saberes populares passados de geração em geração.
2: Um projeto lançado no Ceará tem o objetivo de fortalecer a preservação e a difusão dessa manifestação artística por meio de atividades de formação, pesquisa e valorização de cordelistas e xilógrafos.
1: Vamos conhecer mais na reportagem de Graziele Bezerra.
4: O trabalho de um artista popular atraiu a atenção do professor Alex Canuto de Melo para o cordel. Mas o sangue nordestino também teve voz no nascimento de Sabiá Canuto, filho de maranhense com piauiense, neto de sanfoneiro, que além de professor, é poeta e cordelista.
5: Então eu fiquei encantado naquele momento, conhecendo o mestre do pife com o cordel.
6: É galinha, pato, peru, pavão em mavestude, lá vai eu fui, de avô pra neto.
5: E ele me instigou a buscar me enveredar nesse caminho da poesia popular, do cordel e achar o meu caminho também a partir daí.
4: A literatura de cordel é considerada bem cultural imaterial pelo Instituto do Patrimônio Histórico e Artístico Nacional, IFAM, desde 2018. O nome cordel vem dos cordões ou barbantes, onde os folhetos ficavam pendurados para serem vendidos em feiras. Essa expressão artística teve forte expansão no Nordeste do Brasil, a partir do final do século XIX. Poesia rimada, métrica perfeita. Para o professor Sabiá, um saber que precisa ser conhecido e preservado.
5: Então, através desse brinquedo que é o cordel e essa diversão, né? E você poder declamar, por exemplo, admiro o pica-pau no galho do angico, passo o dia inteiro, taco, taco, tico, tico, não sente dor de cabeça nem quebra a ponta do bico. Então, sem dúvida nenhuma, a gente precisa ampliar ainda mais esses acessos à literatura de cordel, né? A essa disseminação dessa cultura, né? A valorização dessa cultura.
4: Um projeto chamado Escola Brasileira de Literatura de Cordel e Xilogravura, lançado em Juazeiro do Norte, quer promover e

0: valorizar ainda mais essa manifestação cultural. Para isso, a iniciativa do Ministério da Cultura, em parceria com as universidades regional e federal do Cariri, no Ceará, prevê atividades como seminários, oficinas, tratamento de acervos e apresentação de cantadores, poetas e xilógrafos, como explica Fanca Santos, coordenadora do projeto.
1: Serão aulas e espetáculos, nós teremos um congresso internacional de acervos muito importante, o tratamento técnico de todo um acervo que já está na UFCA, de Pedro Bandeira, Renato Casimiro, meu próprio acervo, entre outros, e vamos lançar uma linha de moda da Shilo, né, pensando na economia criativa.
0: As atividades devem acontecer até maio de 2027. A programação e informações sobre como participar serão divulgadas no perfil do Instagram, @escolabr de cordel e xilogravura. Reportagem Graziele Bezerra.
2: Mais do que museus, pontos de memória são espaços criados por comunidades para contar e guardar a sua própria história.
3: Essas iniciativas podem ser certificadas e habilitadas para obtenção de apoios, financiamentos e parcerias.
2: A certificação como ponto de memória é uma titulação concedida pelo IBRAM, o Instituto Brasileiro de Museus.
4: A 40 quilômetros de Brasília, o Centro Histórico de Planaltina reúne casarões, praças e a Igrejinha de São Sebastião. Há também um museu histórico, onde é possível conhecer objetos e o modo de viver dos habitantes do final do século XIX. Todo o centro relembra a história do município, que antes de ser incorporado ao DF, pertencia a Goiás e já era um núcleo urbano mesmo antes da vinda da capital para o centro do país. Simone Macedo, presidente e fundadora da Associação dos Amigos do Centro Histórico de Planaltina, detalha o que é possível encontrar no local.
5: Além dele contar a história até os dias de hoje, Planaltina DF, ele tem também as atividades artísticas como montagem de exposições e também um dos principais eventos de arte contemporânea fora do eixo Brasília, né? É um ponto para que você chegue e viva o local como uma casa da época, né?
4: O Centro Histórico de Planaltina é considerado um ponto de memória, ou seja, uma iniciativa reconhecida por preservar e valorizar a história, a cultura e as memórias de um território ou grupo social. Raquel Teixeira, coordenadora de Museologia Social do IBRAM, explica qual o diferencial desses espaços.
6: Diferentemente de um museu tradicional, que tem a sua atuação baseada naquele tripé edifício, coleção ou acervo, né, e público, os pontos de memória desenvolvem processos museológicos que são baseados na relação território, memória e comunidade. Então a gente está falando de uma gama aí de processos museológicos que se dão fora dos ambientes museais tradicionalmente reconhecidos, né? São experiências que elas nascem do próprio protagonismo da comunidade.
4: Para um lugar ser reconhecido como ponto de memória, é preciso provar que a entidade responsável desenvolve programas, projetos e ações de museologia de caráter social. Com a certificação, o ponto de memória passa a estar apto a participar de políticas e instrumentos previstos para esse tipo de iniciativa, como explica Raquel Teixeira, do IBRAM.
6: Que pode favorecer a participação em editais, em parcerias com instituições públicas e privadas. É claro, observadas as regras específicas de cada um desses instrumentos, né? E é também uma ferramenta importante para que os pontos de memória possam se conhecer uns aos outros e, a partir daí, desenvolverem ações conjuntas, em parceria, fazerem cooperações.
4: Por meio de uma plataforma online, é possível cadastrar um projeto para certificação e acompanhar o processo desde a etapa de inscrição. E a população pode ter informações detalhadas sobre o histórico de atuação de cada um desses locais. O endereço é pontosdememoria.museus.gov.br. Reportagem Márcia Fernandes.
3: O prazo prazo final para atualizar o cadastro destinado à concessão da licença de aquicultor foi prorrogado até 31 de dezembro de 2026.
2: A atividade pode ser realizada em águas marinhas, rios e lagos.
3: Entre as espécies cultivadas estão peixes, camarões, algas, rãs, peixes ornamentais, ostras e mexilhões.
2: A licença permite o trabalho dentro da lei, a comercialização sem riscos de multas e é requisito para obtenção de crédito rural.
3: Quem explica é a Secretária Nacional de Aquicultura do Ministério da Pesca e Aquicultura, Fernanda de Paula.
7: Além de dar segurança jurídica à sua atividade, o RGP Aquicultor, ele facilita a venda do pescado produzido para a indústria de beneficiamento e também para exportação. E como funciona a atualização agora? As nossas superintendências federais de pesca e aquicultura nos estados continuam recebendo, analisando e dando andamento normal aos processos de concessão e renovação da licença. Além disso, as regras relativas ao monitoramento obrigatório da aquicultura e aos trâmites antigos de renovação estão temporariamente suspensas, garantindo um período tranquilo de transição para o produtor.
2: Mais informações na página do Ministério da Pesca em gov.br/mpa.
3: E essas foram as notícias do governo federal.
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3: Com produção da empresa Brasil de Comunicação.
2: Fique agora com as notícias do Poder Judiciário e do Congresso Nacional. Boa noite, bom fim de semana.
3: A gente volta na segunda-feira. Boa noite.
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10: STF suspende cobrança de mais de 255 milhões de reais em uma disputa judicial entre Petrobras e uma empresa de engenharia. TSE realiza entre 3 e 9 de agosto a primeira edição da Semana Nacional do Sistema Eletrônico de Votação. STJ define que revisão administrativa pode cancelar benefício previdenciário por incapacidade concedido judicialmente. Boa noite, eu sou Marcela Luiza. O Supremo Tribunal Federal suspendeu a cobrança de mais de 255 milhões de reais em uma disputa judicial entre a Petrobras e uma empresa de engenharia. A decisão envolve a forma como o valor da dívida deve ser corrigido. Judite Aragão.
11: A discussão é sobre o índice usado para atualizar o valor da condenação. A empresa FDS Engenharia de Óleo e Gás defendia que a dívida fosse corrigida pelo IPCA, com um acréscimo de juros de 1% ao mês. O Tribunal de Justiça do Rio de Janeiro concordou com esse cálculo. A Petrobras recorreu ao STF. A empresa alegou que a correção deveria ser feita apenas pela taxa Selic, como já definiu o Supremo em outros julgamentos. Com esse critério, o valor da dívida é de 237 milhões e 800 mil reais, quantia que já foi depositada em juízo. A diferença entre os dois cálculos passa de 255 milhões de reais. Ao analisar o caso, o ministro Alexandre de Moraes afirmou que, quando a sentença não define qual índice de correção deve ser usado e apenas faz referência à lei, deve ser aplicada a taxa Selic. O ministro lembrou que a Selic já inclui correção monetária e juros de mora. Por isso, ela não pode ser somada a outros índices. Como a sentença original não estabelecia um índice específico de atualização, Alexandre de Moraes suspendeu o cumprimento da decisão até o julgamento definitivo do processo.
10: Tribunal Superior Eleitoral dá início à primeira edição da Semana Nacional do Sistema Eletrônico de Votação. Na próxima segunda-feira, dia 3 de agosto, o TSE vai abrir a urna eletrônica para estudantes do Centro de Ensino Médio Elefante Branco, em Brasília. Juliana Cariri.
12: A atividade vai ser conduzida pelo coordenador de tecnologia eleitoral do TSE, Rafael Azevedo, e pelo ministro substituto do tribunal, Nauê Bernardo Pinheiro de Azevedo. Os dois são ex-alunos da instituição. A iniciativa busca ampliar o conhecimento dos alunos sobre o sistema de votação e também vai abordar temas como assinatura digital, sigilo do voto, fiscalização dos sistemas eleitorais, testes de segurança e as etapas de auditoria.
10: A Justiça do Trabalho reforçou o combate ao assédio eleitoral no ambiente laboral. Agora, sempre que uma ação trabalhista apresentar indícios desse tipo de prática, o juiz deverá comunicar imediatamente o caso ao Ministério Público do Trabalho e ao Ministério Público Eleitoral. Marla Lacerda.
13: A medida foi aprovada pelo Conselho Superior da Justiça do Trabalho e determina que a comunicação seja feita logo após o recebimento da ação, sem depender de pedido das partes. O objetivo é agilizar a atuação dos órgãos responsáveis e fortalecer o combate ao assédio eleitoral, sem interferir no andamento aí do processo trabalhista. A nova resolução também amplia a definição de assédio eleitoral, melhora a identificação dessas ações no sistema da Justiça do Trabalho e reforça o monitoramento dos processos, para garantir mais rapidez e eficiência no acompanhamento dos casos.
10: INSS pode cancelar administrativamente benefícios por incapacidade concedidos por decisão judicial. Esse entendimento foi adotado pelo STJ sob o rito dos recursos repetitivos. Fátima Uchoa.
14: Com a tese fixada pela primeira sessão, juízes e tribunais de todo o país devem adotá-lo em casos com a mesma questão jurídica. Para o STJ, como esses benefícios dependem da permanência da incapacidade do segurado, o INSS tem o dever legal de fazer revisões periódicas para verificar se essa condição continua existindo ou não. O cancelamento somente é válido se forem observadas as garantias do devido processo legal administrativo, com a realização de perícia médica, a notificação do beneficiário e a oportunidade de apresentar defesa antes da interrupção do benefício. O relator foi o ministro Teodoro Silva Santos.
10: 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Uma boa noite e um bom fim de semana.
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1: Eu sou Paula Groba.
2: E eu sou Ricardo Nakaoka.
1: E estes são os destaques de hoje do Jornal do Senado, que começa agora.
2: Avança projeto que cria cotas para jovens que deixam abrigos ao completar 18 anos.
1: Sancionada lei que amplia a divulgação do Disque 180 para vítimas de violência.
2: Lideranças indígenas buscam apoio do Senado para recuperação de áreas degradadas pelo garimpo.
1: Boa noite.
2: Boa noite.
1: Jovens que passaram a infância e a adolescência em abrigos ou casas lares podem ter mais facilidade para ingressar em universidades e institutos federais.
2: A Comissão de Direitos Humanos do Senado aprovou uma proposta que cria cotas para quem deixa o acolhimento institucional ao completar 18 anos. A reportagem é de Rodrigo Rezende.
3: Um projeto aprovado na Comissão de Direitos Humanos, de autoria do senador Jorge Cajuru, do PSB de Goiás, quer garantir aos jovens que vivem ou viveram nessa situação até os 18 anos, ou seja, não foram adotados e alcançaram maioridade, uma cota nos processos seletivos para o acesso ao ensino superior e às escolas técnicas federais. O relator do projeto, o senador astronauta Marcos Pontes, do PL de São Paulo, afirma que a ideia colabora com a diversidade no meio acadêmico.
4: A proposição realiza a importante missão de conferir oportunidades a pessoas oriundas de acolhimento institucional. Lembrando que acolhimento institucional é diferente de instituições como a Fundação Casa, com menores infratores. É outro tipo de público. Ademais, atua para fortalecer a diversidade nos ambientes educacionais brasileiros, garantindo que pessoas com experiências distintas possam receber e compartilhar conhecimentos essenciais para a comunidade acadêmica e para a construção de sociedade mais justa e, portanto, mais equânime.
3: Marcos Pontes incluiu no projeto uma previsão de avaliação a cada 10 anos dessa política de cotas. A proposta segue para análise da Comissão de Educação do Senado.
1: E por falar em educação, um dos principais destaques do primeiro semestre no Senado foi a aprovação do novo Plano Nacional de Educação. A lei estabelece as metas e as diretrizes que vão orientar as políticas públicas para todos os níveis de ensino até 2034.
2: O texto já foi sancionado pela Presidência da República. Repórter Márcio Maturana.
5: Já sancionado pelo Executivo, o novo Plano Nacional de Educação define diretrizes, metas e estratégias até 2034 em todos os níveis, inclusive a educação superior. Entre as metas estão garantir que todas as crianças da educação infantil estejam na escola e que pelo menos 60% das que têm até 3 anos tenham acesso a creches. A relatora da proposta na Comissão de Educação, senadora Tereza Leitão, do PT de Pernambuco, destacou um mecanismo para evitar que as metas fiquem apenas no papel.
6: Este plano tem um diferencial do anterior. Ele tem um monitoramento bienal. A fiscalização, o monitoramento estão previstos para que ele seja um plano para valer.
5: Também foram aprovados a criação da Universidade Federal Indígena, o incentivo ao empreendedorismo no ensino médio, um regime especial para estudantes impedidos de frequentar aulas por saúde, gravidez ou amamentação, e a inclusão da educação financeira, fiscal, securitária e previdenciária como tema transversal.
1: O Executivo também sancionou a lei que torna obrigatória a divulgação do serviço 180 para denúncias de violência contra a mulher.
2: Pelo texto, os serviços da Central de Atendimento à Mulher deverão ser obrigatoriamente publicizados em meios de comunicação de massa e em locais de grande circulação. Repórter Ruth Gomes.
7: Pela lei, escolas, hospitais, transportes públicos, órgãos públicos, locais de eventos, além de meios de comunicação, promoverão a divulgação de como vítimas e pessoas que têm conhecimento de que a violência está ocorrendo poderão pedir ajuda. Já o senador Wellington Fagundes, do PL de Mato Grosso, ressaltou a importância de unir forças em prol de salvar vidas, independentemente de espectro político.
8: Um tema que não tem partido, não tem ideologia e não pode mais esperar. Quando o assunto é defender a vida, não existe disputa política. Existe sim o dever de agir.
7: Relatora do projeto na Comissão de Constituição e Justiça, a senadora Mara Gabrilli, do PSD de São Paulo, resgatou o histórico da Central de Atendimento à Mulher. Ela lembrou que o serviço começou prioritariamente como um canal de orientação e, a partir de 2014, passou a registrar denúncias diretas com encaminhamento e acompanhamento junto à rede especializada.
1: Pesquisadores indígenas das regiões Norte e Centro-Oeste visitaram o Senado nesta quinta-feira para participar de uma reunião com consultores legislativos e representantes do portal E-Cidadania na Comissão de Meio Ambiente.
2: Eles querem aumentar a articulação política em prol de projetos de recuperação de áreas degradadas pelo garimpo. A reportagem é de Marcela Diniz.
9: Os pesquisadores indígenas que visitaram o Senado são dos povos Yanomami, Munduruku e Enauenê Naui. Os objetivos da visita foram conhecer mais o Senado e investir na incidência política em busca de apoio a projetos de recuperação ambiental em áreas destruídas pelo garimpo. As lideranças também querem a total desintrusão de seus territórios. O pesquisador Reginaldo Pocho Munduruku explicou que os indígenas precisam do parlamento, inclusive no orçamento, para garantir recursos para ações socioambientais.
10: A gente tem como objetivo de restaurar 106 hectares, né? Dentro do nosso território. A nossa região foi degradada pela garimpo ilegal, né? Então, tudo isso impactou a nossa saúde dos povos indígenas, a vida da flora, né? Como os plantios de palmeiras, açaizeiros, contaminou também o nosso alimento, o peixe, né?
9: Em reunião com consultores do Senado na Comissão de Meio Ambiente, os pesquisadores indígenas ficaram sabendo, por exemplo, da oficina legislativa oferecida pelo E-Cidadania, portal por meio do qual é possível sugerir uma ideia que poderá virar um projeto de lei de verdade. O secretário do colegiado, Ayrton Aragão Júnior, explica que essa ferramenta pode ser útil, por exemplo, nas escolas indígenas.
11: Para aproximar também os jovens indígenas e as lideranças desse processo e dessa possibilidade de participação dentro do E-Cidadania aqui no processo do Senado Federal.
9: Pesquisa da Fiocruz de 2024 mostrou que 94% dos Yanomami de 9 aldeias invadidas por garimpos tinham alto nível de contaminação por mercúrio. Entre os Munduruku, um levantamento deste ano feito com gestantes mostra a contaminação de 97% das mulheres.
1: E os eventos climáticos extremos registrados nos últimos dias no país confirmaram a previsão dos especialistas.
2: Em dois debates realizados no Senado em maio, cientistas alertaram para a força do fenômeno El Niño este ano. Repórter César Mendes.
12: As chuvas intensas no sul e os vendavais no Rio e em São Paulo, registrados no mês de julho, confirmam o alerta dos especialistas de que o El Niño será forte este ano. Para o senador astronauta Marcos Pontes, do PL de São Paulo, é preciso aprimorar a legislação para enfrentar de forma adequada esses fenômenos.
13: Para proteger a população dos eventos que vão acontecer.
12: Segundo o climatologista Carlos Nobre, o El Niño acelera o jato de circulação atmosférica que vem do Pacífico em direção à América do Sul. E vários estudos têm apontado evidências de que o El Niño será muito forte este ano.
14: Esses eventos nos últimos dias de chuvas muito fortes no Rio Grande do Sul, isso é relacionado com o El Niño.
12: O senador Hamilton Mourão, do Republicanos Gaúcho, pediu que o Plano Nacional de Proteção e Defesa Civil determine a realização de simulações anuais nos municípios mais atingidos pelos fenômenos climáticos.
2: Com a edição de Paula Groba e trabalhos técnicos de Eliseu Caires, o Jornal do Senado fica por aqui. Acompanhe agora as notícias do Tribunal de Contas da União e da Câmara dos Deputados. Boa noite.
1: Boa noite e um bom fim de semana.
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16: O Tribunal de Contas da União apresentou os resultados de um conjunto de auditorias sobre as chamadas transferências especiais, conhecidas como emendas PIX. A fiscalização analisou 100 repasses destinados a 73 municípios e 2 estados, que que somaram 198 milhões de reais. O relatório apontou problemas em 82% das transferências examinadas. Entre as principais falhas estão deficiências na prestação de contas, irregularidades em licitações, pagamentos sem comprovação e falta de transparência na aplicação dos recursos. O prejuízo potencial foi estimado em 49 milhões de reais. O tribunal fez recomendações para fortalecer o controle, aumentar a transparência e melhorar a fiscalização das emendas parlamentares. Saiba mais em tcu.gov.br.
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18: Projeto facilita acesso à justiça gratuita para inscritos no Cadastro Único.
19: Parlamentares aprovam benefícios para motoristas com bom histórico.
18: Comissões finalizam análise de proposta que incentiva o voluntariado.
20: Boa noite. Câmara finaliza a votação de projeto que incentiva voluntariado. Acompanhe os detalhes com a repórter Maria Neves.
21: Aprovado na Comissão de Constituição e Justiça da Câmara dos Deputados, projeto que estimula a atuação de jovens como voluntários em instituições de acolhimento de pessoas idosas com deficiência e crianças na primeira infância. A proposta determina ainda que os jovens voluntários também terão acesso a serviços de acolhimento durante o período de atuação. As regras serão definidas na regulamentação da lei. A relatora, a deputada Laura Carneiro, do PSD do Rio de Janeiro, explica que a medida representa mais um incentivo para aproximar jovens de pessoas idosas e com deficiência em instituições de acolhimento.
22: É uma tentativa de unir jovens com pessoas idosas e com pessoas com deficiência. Então, esse jovem, né, que está no serviço voluntário, vai ser habilitado para trabalhar nos abrigos, enfim, nas áreas de recebimento, que são de acolhimento tanto de pessoas com deficiência como de idosos.
21: Ao apresentar o projeto, o deputado Roberto de Lucena, do Republicanos de São Paulo, argumentou que os jovens têm interesse em ingressar no mercado de trabalho e na universidade. Para ele, o Estado, ao valorizar o trabalho social e voluntário, estimula o acesso desses jovens tanto à vida acadêmica quanto ao mercado de trabalho, além de estimular o exercício da cidadania. A deputada Laura Carneiro promoveu pequenos ajustes no texto. O principal deles é uma mudança para assegurar que a participação no voluntariado não seja uma condição obrigatória para o acesso do jovem a serviço de acolhimento social. Segundo a parlamentar, a alteração é necessária para preservar a gratuidade da assistência prevista em lei. Da Rádio Câmara de Brasília, Maria Neves.
17: Trabalho.
18: O projeto que amplia reconhecimento de profissionais da radiologia deu mais um passo na Câmara. Saiba mais com a repórter Sofia Peçanha.
23: A Comissão de Constituição e Justiça aprovou o projeto que atualiza a regulamentação das profissões de técnico e tecnólogo em radiologia e de bacharel em ciências radiológicas. A proposta, já aprovada pelo Senado, altera a lei que regula o exercício das profissões da área desde 1985. Entre as mudanças está o reconhecimento formal das categorias de bacharel, tecnólogo e técnico em radiologia, além da ampliação das áreas de atuação profissional. O texto busca adequar a legislação às novas tecnologias utilizadas em exames e tratamentos de saúde, além de atividades industriais e de segurança que utilizam radiação. O projeto já havia sido aprovado pela Comissão de Saúde. Na reunião, o relator, o deputado Ricardo Silva, do PSD de São Paulo, destacou a importância desses profissionais para o funcionamento dos serviços de saúde.
24: Eles buscam beneficiar os profissionais técnicos em radiologia, os quais têm atuação relevante nos serviços de saúde, principalmente na produção de exames radiológicos indispensáveis ao diagnóstico de patologias.
23: Além de atualizar as regras para o exercício da profissão, o texto determina quem pode obter registro nos Conselhos Regionais de Técnicos em Radiologia, estabelece regras para a supervisão das técnicas radiológicas e reforça exigências relacionadas à proteção radiológica e à segurança dos trabalhadores e usuários dos serviços. Na prática, a proposta busca dar mais segurança jurídica aos profissionais ao definir quem pode atuar em cada atividade e quais são as responsabilidades responsabilidade de cada função. Durante a votação na Comissão de Constituição e Justiça, a deputada Érica Cocai, do PT do Distrito Federal, defendeu a proposta, afirmando que uma das principais mudanças é o reconhecimento dos tecnólogos em radiologia na legislação.
0: E por fim dizer que nós temos uma legislação que é uma legislação antiga, que não previa o tecnólogo, e tecnólogo agora vai poder fazer concurso público. Tecnólogo vai poder adentrar na saúde como tecnólogo. Portanto, é um reconhecimento.
23: Como a proposta que atualiza a regulamentação dos profissionais das técnicas radiológicas sofreu alterações durante sua análise na Câmara, ela retorna agora ao Senado para análise dessas modificações. Da Rádio Câmara de Brasília, Sofia Peçanha.
3: Justiça.
18: Inscritos no Cadastro Único para Programas Sociais, o CadÚnico, poderão ter acesso facilitado à justiça gratuita. A repórter Silvia Munhato tem os detalhes.
4: A Câmara aprovou o projeto que prevê a concessão de justiça gratuita de maneira imediata a quem estiver inscrito no Cadastro Único para Programas Sociais, o CadÚnico. A autora do projeto, a deputada Maria do Rosário, do PT do Rio Grande do Sul, diz que a mudança tem o objetivo de facilitar o acesso à justiça, evitando que a pessoa tenha que comprovar novamente que tem baixa renda.
5: Se o judiciário reconhecer o CadÚnico, essa pessoa que passou pelos Centros de Referência e Assistência Social, pelo CRAS e que está no CadÚnico, quando chegar no judiciário, o judiciário vai ter uma economia processual muito grande. Ele não precisa mais revisar documentos sobre a situação econômica da família.
4: Segundo a deputada, quem não estiver no CadÚnico, mas atender aos critérios atuais de vulnerabilidade adotados pela Justiça, continuaria tendo que fazer a comprovação de renda. A proposta que permite aos inscritos no CadÚnico acessar a Justiça gratuita sem a necessidade de comprovação de renda seguirá agora para a análise do Senado. Da Rádio Câmara de Brasília, Silvia Munhato.
3: Transportes.
18: Comissão aprova projeto que estabelece benefícios para motoristas com bom histórico. A repórter Júlia Lopes nos conta quais são.
6: Motoristas profissionais com bom histórico no trânsito poderão receber benefícios se estiverem inscritos no Registro Nacional Positivo de Condutores. A proposta do deputado Duda Ramos, do Podemos de Roraima, foi aprovada na Comissão de Viação e Transportes da Câmara dos Deputados. O Registro Nacional Positivo de Condutores é voltado ao cadastro de motoristas que não cometeram infrações de trânsito nos últimos 12 meses. Com a nova proposta, passa a constar no sistema dados como ausência de infrações gravíssimas, participação em cursos de direção defensiva e histórico de condução sem acidentes. O relator do projeto, deputado Ricardo Aires, do Republicanos do Tocantins, explica que motoristas profissionais são aqueles que exercem atividades econômicas, como motoristas de aplicativo e caminhoneiros. Para ele, a medida beneficia não apenas os condutores, mas também os consumidores.
25: Esse projeto é importante por dois significados. Primeiro, porque ele vai, de um lado, prestigiar e demonstrar o motorista que tem boas práticas de trânsito e, por outro lado, também oferecer para a população, principalmente as pessoas que dependem desse tipo de serviço, aqueles melhores motoristas para que eles sejam contratados ou premiados na sua atividade econômica.
6: No texto, os benefícios concedidos aos condutores incluem redução no valor de seguros de veículos, acesso prioritário a vagas de emprego e condições diferenciadas em financiamentos e locações de veículos. O projeto, que busca conceder vantagens a motoristas profissionais inscritos no Registro Nacional Positivo de Condutores, inclui a medida no Código de Trânsito Brasileiro e segue agora para análise na Comissão de Finanças e Tributação. Da Rádio Câmara de Brasília, Júlia Lopes.
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3: Desenvolvimento Regional.
18: A
20: Comissão de Desenvolvimento Urbano aprovou o uso de royalties do petróleo para financiar a tarifa zero no transporte urbano. A repórter Fabielle Pires nos conta como deve funcionar.
7: Quando o petróleo é extraído, uma parte da riqueza gerada retorna para os cofres públicos. São os royalties, recursos que podem ser usados para financiar serviços e investimentos em benefício à população. A Comissão de Desenvolvimento Urbano da Câmara dos Deputados aprovou uma proposta que destina parte dos royalties para a gratuidade nos transportes públicos do Brasil. A iniciativa é conhecida como Tarifa Zero e deve facilitar o transporte público e a mobilidade urbana. Ao apresentar o projeto, o deputado Gilmar Tato, do PT de São Paulo, defendeu que a Tarifa Zero contribui para a redução da desigualdade social, melhora a qualidade de vida nas cidades e incentiva o uso do transporte coletivo. O relator da proposta, deputado Hildo Rocha, do MDB do Maranhão, defendeu que a mudança na lei dos royalties não trará prejuízos.
8: Não vai aumentar preço de combustível e também não vai diminuir o rendimento das empresas. E vai resolver um grave problema que existe. Porque no momento em que tivermos a tarifa zero de transporte público, as empresas que estiverem trabalhando, seja ela da iniciativa privada, uma concessionária ou uma empresa estatal, vai ter o dinheiro certinho lá todo mês, a tarifa atualizada, para que eles possam fazer um bom transporte público.
7: O projeto que destina parte dos recursos dos royalties de petróleo para a tarifa zero de transporte público segue para análise da Comissão de Viação e Transportes. Da Rádio Câmara de Brasília, Fabielle Pires.
9: Educação.
18: Comissão de Educação aprova projeto de estímulo à integração entre empresas de pequeno porte e ensino profissionalizante. A reportagem é de Maria Neves.
21: A Comissão de Educação da Câmara aprovou o projeto do deputado Júnior Mano, do PSB do Ceará, que busca estimular a integração entre instituições de ensino profissional e as micro e pequenas empresas. Pelo texto, os órgãos públicos responsáveis pela política de educação profissional e tecnológica terão de criar cadastro com vagas de emprego como forma de estimular a contratação dos formados pelas instituições de pequeno porte. Na opinião do relator, deputado Luiz Lima, do Novo do Rio de Janeiro, a iniciativa é importante porque as microempresas e empresas de pequeno porte são as que mais empregam no país, mas também são as que encontram maior dificuldade para a contratação de mão de obra qualificada.
10: A gente tem mão de obra específica escassa, que com esse projeto a gente vai ajudar a superar esse obstáculo. A gente está falando de mais profissionalização, que é a vontade dos estudantes. A gente está criando facilidade entre as instituições de ensino, públicas e privadas, para que tenha uma maior interação com o mercado de trabalho.
21: De acordo com o levantamento do SEBRAE, em 2025, as micro e pequenas empresas respondiam por cerca de 97% dos negócios ativos no país, com quase 22 milhões de empreendimentos que seriam responsáveis por 26,5% do Produto Interno Bruto Nacional. Além disso, o estudo aponta que 7 em cada 10 novos empregos formais do país estão nas empresas de micro e pequeno porte. Luiz Lima reforça que quando a educação profissional está em sintonia com as necessidades dessas empresas e articulada com programas de apoio ao empreendedorismo juvenil, há consequências positivas na formação e na integração com o mercado de trabalho. Além da criação do cadastro de vagas em micro e pequenas empresas, a proposta determina que o poder público estimule a abertura de negócios e a formalização de empresas de pequeno porte. A medida ainda prevê a oferta de apoio especial para jovens empreendedores. A proposta ainda será analisada pela Comissão de Constituição e Justiça antes de poder seguir para o Senado. Da Rádio Câmara de Brasília, Maria Neves.
9: Saúde.
20: Comissão de Educação aprova diretrizes para parto humanizado no SUS. A repórter Sofia Peçanha explica como ficou a proposta.
23: A Comissão de Educação da Câmara dos Deputados aprovou o projeto que estabelece diretrizes para tornar mais humanizado o atendimento às mulheres durante a gestação, o parto, o nascimento do bebê e o pós-parto no Sistema Único de Saúde, o SUS. Durante a votação, a comissão alterou o projeto. Em vez de apenas modificar a Lei Orgânica da Saúde para incluir regras específicas sobre o parto humanizado, o novo texto passou a reunir um conjunto mais amplo de diretrizes para atenção à gestação, ao parto, ao nascimento e ao puerpério no SUS. O projeto original previa obrigações mais diretas para o serviço de saúde, com foco na garantia de condições para o parto humanizado e na presença de acompanhante. Já o novo texto amplia esse alcance e passa a organizar princípios gerais de atendimento, com ênfase na autonomia da mulher e na estruturação da rede de atenção materna e neonatal, como ressaltou a relatora da proposta, a deputada Lídice da Mata, do PSB da Bahia.
2: Portanto, esse projeto, ele sintetiza uma contribuição, uma preocupação de deputados homens e deputadas mulheres de diversos partidos. E esta é a riqueza dele. Nós estabelecemos diretrizes que visam humanizar a relação do parto, portanto, da mulher, da parturiente, com os médicos e profissionais que integram aquele momento de sua vida.
23: Entre as medidas previstas estão a garantia da presença de acompanhante escolhido pela gestante durante todo o atendimento, a possibilidade de apoio de doula, o fortalecimento da atuação de enfermeiras obstétricas, obstetrizes e parteiras tradicionais, além da ampliação do acesso à anestesia obstétrica, conforme protocolos do Sistema Único de Saúde. Segundo a relatora, a humanização do atendimento depende da qualificação permanente dos profissionais de saúde e da construção de ambientes mais acolhedores e seguros para mulheres e recém-nascidos.
2: Então, esse é um momento especial na vida da mulher, na vida de uma família, com consequências para o resto da sua vida, né, de um parto bem realizado, confortável, e por isso mesmo ele merece uma série de orientações que foram aqui definidas.
23: O texto final também reuniu contribuições de 57 projetos que estavam sendo analisados em conjunto e que também tratam do atendimento neonatal. Agora a proposta segue para análise da Comissão de Saúde. Da Rádio Câmara de Brasília, Sofia Peçanha.
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11: Economia.
12: Comissão aprova projeto que busca evitar cobrança de imposto sobre imposto. A repórter Silvia Munhato explica a questão.
13: A Comissão de Finanças e Tributação da Câmara aprovou proposta que proíbe incluir imposto na base de cálculo do próprio imposto em qualquer esfera de governo. A mudança também foi aprovada na reforma tributária em 2023, no processo de eliminação do ICMS, PIS, COFINS, IPI e ISS. Os novos tributos da reforma, o imposto sobre bens e serviços e a contribuição sobre bens e serviços, serão cobrados apenas no consumo de produtos e serviços, o que garante a não incidência de tributos durante a sua elaboração ou fabricação. O relator, deputado Kim Kataguiri, do Missão de São Paulo, afirma que a cobrança de imposto sobre imposto é uma anomalia brasileira.
14: A gente está vedando isso, impedindo que isso aconteça em qualquer estado, município ou mesmo no âmbito da União, porque de fato é uma anomalia que a gente tem no sistema tributário brasileiro. Não à toa, isso impede tanto investimento aqui no Brasil, principalmente no setor produtivo.
13: A proposta será analisada agora pela Comissão de Constituição e Justiça antes de seguir para o plenário. Da Rádio Câmara de Brasília, Silvia Munhato.
11: Últimas notícias.
26: Rodrigo de Castro, do União de Minas Gerais, comemora a aprovação na Comissão de Constituição e Justiça de proposta de emenda à Constituição que limita a alíquota do IPVA a 1%. Relator da matéria, o deputado explica que o objetivo é reduzir a carga sobre os consumidores.
27: Ela visa beneficiar o consumidor brasileiro, que hoje paga até 4%, em alguns estados 4,5%, e que passará a pagar no máximo 1%. Então, por exemplo, em Minas Gerais, no meu estado, vai haver, que cobra 4%, vai haver uma diminuição de 75% do valor do IPVA. Ela tramitou de maneira recorde na Câmara, na CCJ, e foi aprovada de maneira unânime, ou seja, os deputados da CCJ entenderam que essa PEC diminui o imposto no Brasil e faz justiça tributária.
26: Rodrigo de Castro ressalta que o próximo desafio é aprovar a proposta na comissão especial. O parlamentar considera o atual modelo de cobrança do IPVA dos proprietários de veículos um dos mais injustos do mundo. Termina agora o jornal Câmara dos Deputados, produzido pela Rádio Câmara, com trabalhos técnicos de Wellington Teles e apresentação de Val Monteiro e Paula Bittar. Boa noite.
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1: 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Notícia na hora certa, 10 horas, 1 minuto. Linhas de lotação Jardim Vila Nova e Menino Deus deixam de operar em Porto Alegre no dia 15 de agosto. Criminosos que trocaram tiros com a Polícia Federal em Guarulhos pretendiam colocar 400 quilos de cocaína em avião com destino à Europa. Buscas seguem aos suspeitos. FIFA desiste de projeto de abrir direitos comerciais a investidores privados após repercussão negativa. Tempo seco em Porto Alegre agora faz 19 graus. Previsão para amanhã é de retorno da instabilidade no estado. A madrugada e a manhã deste sábado já começam com chuva no oeste e campanha. Há risco de temporais e rajadas de vento de até 90 km por hora. 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
1: Trânsito que flui bem nesta sexta-feira em Porto Alegre, região metropolitana. Nas rodovias gaúchas, não foram informados acidentes em atendimento pela Polícia Rodoviária.
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1: Hospital Centenário em São Leopoldo volta a atender sem restrições no centro obstétrico.
2: Foi normalizado durante esta noite, depois que o Hospital Centenário de São Leopoldo conseguiu completar a escala de obstetras para o fim de semana. A unidade ficou sem especialistas entre a noite de quarta-feira até o começo da noite de hoje. O hospital atribui o problema ao descumprimento do contrato pela empresa terceirizada responsável pelo setor. A 20 Torres Gestão em Saúde foi procurada, mas não respondeu. Da redação, Ayrton Lemos.
1: 16 unidades de saúde abrem neste final de semana em Porto Alegre. São 11 que estarão abertas amanhã e 5 no domingo. Haverá vacinação contra a gripe, Covid-19 e demais doses do calendário vacinal, além de consultas e retirada de medicamentos. O atendimento será das 10 horas da manhã às 7 da noite. A ação faz parte da Operação Inverno. 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Da redação, Maria Regina Eichenberg.
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0: Paulo Rocha.
1: Muito boa noite, são 10 horas e 4 minutos. 10 e 4. Chegou a sexta-feira, final de semana quase chegando. Vamos juntos até a meia-noite aqui na Gaúcha. Você que nos acompanha pelo rádio, pelo aplicativo, pelo YouTube. Muito obrigado pela companhia. Seguimos juntos então, atualizando as principais notícias desta sexta-feira. E assim como a semana vai acabando, julho também vai acabando. Amanhã começa o novo mês de agosto, 31 de julho de 2026. Temperatura neste momento em Porto Alegre com uma noite de tempo seco de 18 graus. Nós tivemos uma bela sexta-feira, olha, com contornos primaveris, eu diria. Praticamente nenhuma nuvem no céu ao longo do dia. Céu azul, sol, um dia muito bonito. Mas para algumas regiões do estado, né? É uma antecipação, é aquela calmaria que antecede a volta da chuva, né? Nós temos aí uma previsão de instabilidade ao longo deste final de semana. Nós vamos atualizar a previsão do tempo logo mais aqui no Estúdio Gaúcha. Temos a temperatura neste momento na Gaúcha Serra, Caxias do Sul, noite de tempo seco com 16 graus. 24 em Santa Maria, na Gaúcha Santa Maria, na Gaúcha Zona Sul 18 graus em Pelotas e Rio Grande, na Gaúcha Passo Fundo a temperatura de 19 graus. Fico no aguardo também da sua mensagem aqui através do nosso WhatsApp, o 51996995218, para o recado da audiência. E nós vamos aos destaques desta sexta-feira. Apesar do tempo bom, céu azul, tempo seco, sol, nós temos ainda uns reflexos decorrentes dos dias de chuva que tivemos há pouco tempo, né? Ainda na semana passada, nesta semana. E o número de pessoas fora de casa devido às chuvas aqui no estado chega a mais de 1.700. Quem tem os detalhes é a repórter Isadora Garcia aqui na abertura do Estúdio Gaúcha.
2: Boa noite, Paulo. Boa noite. E ouvintes. Conforme o boletim da Defesa Civil Gaúcha, divulgado no início da noite desta sexta-feira, 864 pessoas estão desalojadas. Isso é, precisaram sair de casa e foram para residências de parentes ou amigos. E de acordo com o governo do estado, 856 estão desabrigadas, ou seja, foram acolhidas em abrigos públicos. Em relação a municípios, a última atualização indica que 143 reportaram danos à Defesa Civil Gaúcha. O dado indica um a mais do que no levantamento divulgado na manhã desta sexta-feira. Foi o município de Campo Bom que relatou o início de entrada d'água do Rio dos Sinos em duas residências.
1: E a Isadora também tem detalhes para nós sobre informações atualizadas da elevação do Rio dos Sinos, que já está gerando alagamentos há alguns dias em alguns pontos de cidades da região. Em Campo Bom e em São Leopoldo, o nível do rio se manteve acima da cota de inundação nesta sexta-feira e em Novo Hamburgo ficou dentro da cota de alerta. Volta aqui com a gente, Isadora, e atualiza para nós a situação no Vale dos Sinos.
2: Em Campo Bom, o bairro Barrinha é o mais afetado. A localidade registra alagamentos devido à cheia do Rio dos Sinos, principalmente na estrada Pio 12. A via estava bloqueada nesta sexta-feira com acesso apenas para moradores. Segundo o coordenador da Defesa Civil Municipal, Jarbas Bilhar, a equipe tem utilizado retroescavadeira, caminhão e caminhonete para ajudar quem quer circular pela região. Os moradores não planejam deixar as residências. Na localidade, grande parte das casas é mais elevada do que o nível da rua, o que tem protegido as construções da água. Até o momento, a Defesa Civil fez apenas a retirada de 4 adultos e 2 crianças, que optaram por ir ao abrigo municipal. De acordo com o coordenador da Defesa Civil de Campo Bom, o nível do rio estava se mantendo estável ao longo do dia e a previsão é de que começasse a reduzir a partir dessa madrugada. Outro ponto onde o Rio dos Sinos seguiu elevado foi em São Leopoldo. Segundo a prefeitura, a partir dessa noite, a expectativa era de que a água passasse a escoar, com um retorno gradual às condições de normalidade a partir do final de domingo. A cheia tem gerado alagamentos em ruas como a das Camélias e a da Praia, onde a água invadiu o pátio do Museu do Rio dos Sinos. Na Rua das Camélias, aliás, a dona de casa, Catrine Bouzan, de 25 anos, relatou ter visto um grande avanço da água entre a noite de quinta e a manhã de sexta-feira. Ela já tinha planos, inclusive, de sair de casa. Pela manhã, cerca de 20 moradores deixaram suas residências na região da Feitoria. E para fechar, em Novo Hamburgo, o Rio dos Sinos se manteve dentro da cota de alerta nesta sexta-feira, conforme levantamento do próprio município. O nível elevado, porém, tem causado transtornos, principalmente no bairro Canudos. A rua Bruno Werner Storck apresentava alagamento, assim como vias próximas, a exemplo da rua Jumbo. Apesar do avanço da água, a prefeitura reforça que não foi necessária a retirada de nenhuma família pela Defesa Civil.
1: Para dar um F5, atualizar o site e o painel de dados do Serviço Geológico Brasileiro, apontando a situação neste momento, às 10 horas e 10 minutos, no Rio dos Sinos, né? Tem na sua parte mais acima da nascente, né? Digamos, a montante, que é um ponto de medição junto à foz do Rio Paranhana. E nessa região, de fato, né, o rio já vem passou ao longo desta sexta-feira da cota de inundação. Ele deixou de estar transbordando e entrou na cota de alerta, ou seja, está baixando o nível. Daí o rio vai descendo, chega em Campo Bom, e neste momento nós temos ainda ele numa situação de cota de inundação, com 7,32 metros agora na medição das 9 da noite, 7:31 às 9 da noite, ou seja, um cenário de estabilidade apontando para um possível declínio aí nas próximas horas. Mais para baixo, digamos, mais no sentido em direção agora a São Leopoldo, outro ponto de medição, nós temos neste momento na medição aqui do Serviço Geológico Brasileiro as 21:15, às 9:15 da noite, 5,25 metros, está em cota de inundação com movimento ainda de elevação, né? Pode aumentar ainda um pouquinho mais essa cota de inundação, mas teremos aí, segundo a previsão, conforme o boletim da Isadora, até o final do final de semana, até o final do domingo, já talvez neste ponto, né, caso não chova, uma redução aí do nível do rio ali em São Leopoldo, mas de fato o Rio dos Sinos, nos seus três pontos de medição, junto à foz do Rio Paranhana, ali na altura de Parobé, Campo Bom e São Leopoldo, ainda com cotas elevadas. São 10 horas e 12 minutos, 10 e 12. Outro destaque que a gente traz aqui na abertura do Estúdio Gaúcha, sempre atento o nosso jornalismo sobre os problemas causados pelas chuvas, enchentes, né, trazendo informações para quem está bastante preocupado ainda com a situação de elevação dos rios, aqui no Rio Jacuí, já bem próximo à região metropolitana, ou especificamente em Eldorado do Sul, já, né, já na região metropolitana. Por ali o Rio Jacuí subiu e 400 famílias foram afetadas pela cheia do rio. A Roxane Carvalho traz os detalhes aqui agora no programa. Boa noite, Roxane.
0: Boa noite, Paulo. Boa noite aos ouvintes do Estúdio Gaúcha. Pois é, o aumento do nível do rio Jacuí em Eldorado do Sul, aqui na região metropolitana, já deixa famílias fora de casa. Segundo a Defesa Civil Municipal, cerca de 400 famílias foram afetadas com o avanço da água nessa sexta-feira.

0: 30 cachorros de rua foram acolhidos no abrigo e outros 6 animais foram abrigados junto com os tutores. O nível do rio na tarde dessa sexta-feira era de 3 metros e 23 centímetros. A cota de inundação é de 2 metros e meio na região. Conforme a prefeitura, os pontos críticos são os bairros Cidade Verde, Vila da Paz, Picada e o assentamento Irga. Na tarde de ontem, a marca da água estava em 2 metros e 78 centímetros. O clima era de frustração por parte dos moradores que passavam por mais uma cheia. No Cidade Verde, ao menos 10 ruas estão alagadas. A Avenida Lucas Espíndola e todas as transversais apresentam acúmulo de água. Na quinta, o rio havia atingido apenas parte da Rua Z, uma das mais próximas da margem do Jacuí. Eu encontrei a moradora Lígia Ribeiro da Silva, de 40 anos, carregando carro de amigos com os pertences retirados de casa. A água invadiu a residência dela e ela optou por se precaver.
1: Está 1,50 m dentro de casa, né? Com condições a gente tem de ficar dentro de casa. Tá? Inclusive eu tenho a menina, né, que fez uma cirurgia recente, está com a perna ainda em recuperação. Então não tem como ficar nessa água ácida e podre, né? Cheia de contaminação. E não tem como ficar aqui. Como é que a gente vai ficar aqui? A situação que você está vendo, né, é essa, né, da rua. Tá? Todo mundo está saindo, uns estão indo para abrigo, outros estão procurando refúgio na casa de parentes, amigos. E a real situação é essa aí. Eu saí ontem, era em torno de 8 horas da noite, a água estava no meu portão. Aí agora deve ser o quê? Umas 5 horas da tarde, a água já está 1,50 m dentro de casa. Aí tu vê que ela subiu rapidamente, né? E eu acredito que essa água, a probabilidade agora é subir cada vez mais, né? Amanhã já começa a chover de novo. E aí domingo eu acredito que, descambando todas essas águas que estão descendo aí, a situação vai estar bem complicada.
0: Sobre a situação nas ilhas, o nível do Guaíba na Ilha da Pintada era de 2 metros e 34 centímetros perto das 6 da tarde de hoje, superando a cota de inundação de cerca de 2 metros e 10. De acordo com a Defesa Civil de Porto Alegre, a previsão é que o Guaíba suba mais um pouco até amanhã e depois comece a declinar. As ruas beira-rio já estão tomadas pela água nas ilhas, especialmente a Nossa Senhora da Boa Viagem, na Ilha da Pintada, e a Nossa Senhora Aparecida, na Ilha Grande dos Marinheiros. Na Pintada, a gente pode observar que o alagamento já avançou uma quadra em comparação com dias anteriores, chegando na Rua Bananal, por exemplo. A Defesa Civil de Porto Alegre se reuniu hoje com jipeiros voluntários para alinhar ações de apoio às comunidades atingidas. O apoio servirá para alinhar a capacidade de atendimento em locais de difícil acesso. Cerca de 150 bombonas de água potável foram distribuídas pelos voluntários no braço norte da Ilha Grande dos Marinheiros após a Ponte Nova hoje, por exemplo.
2: Obrigado, Roxane Carvalho. Uma última repassada ainda na Ronda dos Rios. Aqui em Porto Alegre, a elevação do Guaíba avança sobre vias da área portuária, mas demais descarta a necessidade de fechamento de comportas. É o Ian Tâmbara aqui conosco. Boa noite, Ian.
3: Boa noite, Paulo. A elevação do nível do Guaíba já provoca bloqueio parcial na Avenida João Moreira Maciel, em Porto Alegre, desde esta sexta. O trecho em direção ao centro, paralelo a Castelo Branco, tem uma das pistas que foi tomada por um alagamento leve. Alguns motoristas chegaram a utilizar a contramão para desviar da água nas últimas horas. A João Moreira Maciel é um dos pontos da capital que não conta com proteção de diques e comportas e, por isso, costuma ser um dos primeiros locais afetados pela alta do Guaíba. O DEMAI também realizou, nesta sexta, uma limpeza preventiva na comporta 12, que fica na altura da Avenida Cairu. Segundo o departamento, o serviço foi um hidrojoteamento e não significa fechamento das comportas. Inclusive, a previsão é de que, segundo o departamento, o nível do Guaíba não chegue a uma cota necessária para o fechamento das estruturas neste final de semana.
2: E agora às 10h17, olhando aqui também o Serviço Geológico Brasileiro, o ponto de medição do Cais Mauá, em Porto Alegre, aqui do Guaíba, apontando um cenário de estabilidade entre cota de alerta e cota de inundação, ou seja, não chega a transbordar. Medição agora das 9 da noite, 2,59 m. Transborda em 3 ali no Cais Mauá. A gente segue falando sobre o assunto agora e a prevenção das cidades. A Roxane falou também sobre uma espécie de um protocolo que foi estabelecido em Eldorado do Sul, com auxílio de jipeiros, armazenamento de água para uma situação mais grave, para falarmos sobre como as cidades brasileiras, em especial as cidades gaúchas, se preparam e se desenvolvem em termos de resiliência para lidarem com situações de efeitos climáticos adversos. Nós temos aí uma situação de um El Niño, talvez um super El Niño, ainda nos próximos meses, até setembro. E está na linha conosco

0: para falar ao vivo na Rádio Gaúcha sobre o assunto, o Zelmut Marten, que é vice-presidente de Cidades Resilientes da Associação Brasileira dos Municípios, AMB, e também é prefeito de São Lourenço do Sul. Boa noite, prefeito, bem-vindo à Rádio Gaúcha, tudo bem?
1: Boa noite, Paulo, boa noite a todos os ouvintes.
0: Falei certo?
1: Na verdade, escutando aqui os relatos, né, gravíssima situação, né, Paulo?
0: Gravíssimo, prefeito. É Marten a pronúncia ou Marten?
1: Marten.
0: Marten. Prefeito, a Associação Brasileira de Municípios lançou um guia para cidades enfrentarem El Niño e efeitos climáticos extremos. Material que reúne dicas para municípios estruturarem ações de prevenção, resposta emergencial e reconstrução. Frente a uma expertise que alguns municípios gaúchos têm já com esses eventos de enchentes, enxurradas, a própria cidade de São Lourenço já sofreu bastante com isso no passado. O que de diferente ao longo desses anos a associação e os prefeitos perceberam que foi necessário agora desenvolver esse manual? O que se aprendeu ao longo da história com esses eventos? Enfim, qual é a importância desse manual, né?
1: Bem, Paulo, esse manual ele busca ser um guia prático com orientações para as prefeitas e os prefeitos do Brasil de como estruturarem as suas governanças climáticas, de que iniciativas concretas os gabinetes dos prefeitos precisam realizar, as suas procuradorias do município, a defesa civil, a assistência humanitária em frente a desastres, das secretarias da educação, das secretarias de assistência social, de saúde, o papel das secretarias de meio ambiente, sugerindo um conjunto de iniciativas, fazendo um checklist para que as prefeitas e os prefeitos do Brasil tenham uma bússola orientadora de que ações concretas deve tomar para se preparar para o que eu denomino ser sempre, Paulo, o ponto de não retorno da crise climática e um período de incerteza radical.
0: O senhor pode dar um exemplo prático de um item, de um ponto desse manual para que o ouvinte entenda o que as prefeituras devem adotar?
1: As defesas civis locais, elas precisam estruturar planos de contingência com a participação das comunidades. Devem definir, por exemplo, rotas de fuga. Uhum. E pactuar com as suas comunidades quando determinado corpo d'água está inundando determinada parte da cidade, a população ter clareza de qual é a rota de fuga, e para isso nós estamos sugerindo que as cidades criem núcleos de defesa civil por bairros para que a população esteja mobilizada, porque ela deve ser protagonista em conjunto com a esfera pública, com os órgãos de segurança, das medidas de adaptação, Paulo.
0: Algumas das soluções, elas podem eventualmente implicar, prefeito, numa questão de investimento, de estrutura, de equipamentos, de pessoal, e é um desafio a questão financeira. Como as prefeituras podem, digamos, ser criativas, trabalhar com, eventualmente, esse cenário de faltar dinheiro para adoção de algumas dessas medidas?
1: Tu menciona uma questão estrutural, né? Porque os municípios, lamentavelmente, num pacto federativo que é extremamente prejudicial ao ente mais frágil da federação, que são os municípios, com uma crescente substituição de responsabilidades da União e dos estados para os municípios têm que arcar com mais essa responsabilidade. Eu tenho dito o seguinte, Paulo, inclusive afirmei isso no Climate Week, agora em Porto Alegre, numa mesa junto com o Gabi Clima do Ministério Público Estadual, que, aliás, o Ministério Público Estadual do Rio Grande do Sul criou uma iniciativa pioneira no país, que é o seu gabinete relacionado às questões climáticas. Por exemplo, as questões relacionadas às bacias hidrográficas. Na minha concepção, as bacias hidrográficas, elas são águas internas que a responsabilidade sob a gestão das bacias é da União. Porém, são as bacias hidrográficas que levam a inundação para os municípios. E quem tem que arcar com a consequência da inundação é a prefeita e o prefeito. O ente mais frágil da federação, novamente, assumindo uma responsabilidade para além da sua capacidade orçamentária e financeira de oferecer respostas. E além disso, Paulo e ouvintes, nós temos um estamento burocrático, um marco legal imposto pelo Tribunal de Contas da União, pelo Tribunal de Contas dos Estados, onde a emergência e a calamidade, elas não são tratadas com a emergencialidade que elas têm. Ou seja, essa cidadã que está neste momento dando seu relato de uma água a 1,50 m na casa dela, essa cidadã, ela vai receber algum tipo de auxílio concreto apenas com alimentos, colchões, cobertores. Porque medidas estruturais para atender a cidadania brasileira simplesmente são impraticáveis. Porque daqui que o município monte um relatório, apresente um diagnóstico, comprove isso através da defesa civil local para a defesa civil estadual, para a defesa civil estadual informar a defesa civil federal, para definir um decreto de emergência ou de calamidade. Só aí já se demoraram 20, 30 dias. Aí até o município organizar um projeto, captar um recurso, é 1 ano, 2 anos, 3 anos, 4 anos. É lamentável a forma como o Brasil, um país continental, que tem mais de 8 mil quilômetros de costa, que foi ocupada de maneira desordenada, aterrando banhados, e uma costa que está condenada a ser submersa a partir de 2050, não consegue ainda tratar a emergência e a calamidade com a emergencialidade que essas situações graves possuem, Paulo.
0: Prefeito, a gente tem uma questão de uma certa interrupção de políticas em decorrência das mudanças de gestão. Não sei se no âmbito, digamos, mais global dos municípios brasileiros como um todo, e os municípios gaúchos em especial, e os municípios afetados mais diretamente por enchentes, enxurradas, eventos climáticos, de conseguirmos perpetuar, digamos, uma estratégia de uma ação, ou se acontece ainda muito de sim, troca prefeito, eventualmente troca governo, há uma troca de gestão completa, de algumas coisas se perderem na rotina prática dos municípios, em especial talvez os municípios menores ou médios, enfim. Isso acontece ainda, prefeito?
1: Lamentavelmente acontece, e a única possibilidade que nós temos de reverter esse cenário é fortalecendo a organização social e o protagonismo da população. E claro, nós lançamos na COP30 a ideia do federalismo climático. É uma proposta orientada pelo Ministério do Meio Ambiente, Ministério das Cidades e o Ministério de Ciência e Tecnologia, no âmbito do programa Adapta Cidades e no âmbito do programa Cidades Verdes Resilientes, que é buscar criar uma consciência nos gestores públicos dos municípios, dos estados e da União, que é imprescindível um esforço continuado e, acima de tudo, suprapartidário, integrado entre os diferentes órgãos da Federação Brasileira e sempre buscando, na minha maneira de interpretar o atual contexto social estruturado da gravidade do aquecimento global, da elevação da temperatura da Terra para percentuais muito superiores ao que foi pactuado no Acordo de Paris, nós precisamos que o multilateralismo global funcione de maneira efetiva. E hoje nós já temos muitas iniciativas disponíveis para os municípios. Esses programas que eu citei, o Adapta Cidades, o Cidades Verdes Resilientes, são programas federais, em parceria com os estados, que estão oferecendo ferramentas de gestão para os municípios. O próprio guia prático de enfrentamento ao Super El Niño e aos desastres climáticos que a Associação Brasileira de Municípios elaborou é uma contribuição para a gestão dos municípios. E claro, nós estamos permanentemente fortalecendo o Pacto Global de Prefeitos pelo Clima, a Rede Clay, o Fórum Internacional de Prefeitos. Nós vamos estar agora em outubro, em Genebra, para um grande encontro internacional de prefeitas e prefeitos, debatendo a situação dramática dos efeitos climáticos extremos nessa quadra da história e buscando desenvolver medidas de cooperação e colaboração entre os países da esfera planetária. Porque o que estamos vivendo, Paulo, é um desafio de preservarmos a existência da raça humana no planeta Terra. E nós devemos todos, a nossa geração, ter consciência crítica de estabelecer um grande pacto global para garantir um futuro com possibilidade de sobrevivência para os nossos filhos e netos.
0: Lourenço do Sul, Zé Muti Martin, vice-presidente de Cidades Resilientes da Associação Brasileira dos Municípios. Me recordo, prefeito, o sinal marcando 10:30, em 2011, eu falei da expertise e do trauma vivido por São Lourenço em 2011, né? A cidade foi vítima de uma grande enxurrada histórica, que completa, exatamente, então, justamente agora, em 2026, 15 anos, né? 15 anos, foi março de 2011,
1: um dia depois do carnaval, e choveu 680 milímetros no intervalo de 8 horas. Choveu principalmente na nossa zona rural, e naquele momento nós tivemos uma luz divina, intuitiva, e colocamos um carro de som durante toda a madrugada a acordar toda a população. E só morreram 7 pessoas. Primeiro porque foi um dia depois do carnaval, porque se fosse durante o carnaval, seria uma tragédia sem precedentes, Paulo, porque o nosso camping municipal aqui em São Lourenço, no carnaval, ele fica com aproximadamente 5 mil pessoas.
0: Pois é, um polo de eventos aí da Costa Doce, né? Recebe muita gente no verão. E exatamente. Fica bem cheio aí, né?
1: E mais... o nosso camping, ele virou mar. A água, quando desceu, ela varreu a BR-116. As ondas do Arroio São Lourenço alcançaram 11 metros de altura.
0: Puxa
1: vida. E só morreram 7 pessoas porque nós colocamos o carro de som, as pessoas começaram a subir para os telhados ou fugir. Naquele momento não tinha-se ainda a ideia de rotas de fuga. Nós agora estamos preparando a nossa primeira conferência municipal de defesa civil, que vai acontecer no dia 12 de setembro próximo, para pactuar com a nossa comunidade rotas de fuga, o esclarecimento preciso sobre os equipamentos do nosso plano de contingência, a formação desses núcleos por bairros, por distritos. E naquela ocasião, Paulo, cães, gatos, cavalos e vacas morreram aos milhares em São Lourenço do Sul, por conta de que todos esses animais não puderam ter a mesma atenção que os seres humanos tiveram, com a ajuda de helicópteros do governo do estado, do governo federal, que foram fundamentais para evitar centenas, talvez até milhares de mortes no nosso município.
0: Foram mais de 50 mil pessoas afetadas, a cidade ficou sem água, sem luz, em decorrência de uma enxurrada muito forte, né? Que diferentemente de uma enchente, que por vezes, como aconteceu em Porto Alegre, vai enchendo a cidade aos poucos, ali não deu quase tempo, né? De fazer muita coisa. Felizmente, né? O número foi abreviado, o número de vítimas fatais aí dessas 7 pessoas poderia realmente ter sido muito maior. E estive na cidade na oportunidade como repórter e, enfim, me chamou bastante a atenção. E puxa vida, né? Passaram-se 15 anos, já faz tempo que o Brasil, em especial Rio Grande do Sul e algumas cidades gaúchas, falo aqui como repórter que cobriu já enchentes em outros períodos aí, Vale do Caí, cheias na região do Rio dos Sinos. A natureza, né, prefeito, vem há muito tempo dando sinais importantes para a comunidade, para a ocupação de espaços, né? Realmente algo precisa ser feito. Não é de agora que nós estamos vivendo isso, né? Estamos falando de coisas que já acontecem há muito tempo.
1: É, exatamente, e que tem se agravado, porque a meta que a governança global estabeleceu no Acordo de Paris era buscar evitar que a temperatura da Terra ela subisse até 1,5 graus Celsius superior ao período pré-industrial. E hoje nós temos regiões do planeta registrando 4, 5 graus Celsius superior ao período pré-industrial. Então nós temos um acelerado derretimento de geleiras, uma acelerada elevação de oceanos e, acima de tudo, né, Paulo, para nós que, pelo menos eu, né, que estou na faixa dos 50 anos, eu convivi aqui na minha região com um mês de julho e um mês de agosto, onde as temperaturas elas ficavam entre 2, 4 graus, às vezes até temperaturas negativas. E você imagina, nós estamos no dia 31 de julho de 2026, com temperatura em São Lourenço do Sul de 18 graus.
0: Não, os invernos não são mais tão longos e tão mais rigorosos do que antigamente. Os mais antigos certamente se lembram disso, né? Parece que o inverno não terminava nunca. E agora sim, ainda a gente tem frio rigoroso, mas está durando muito pouco, né? Estamos aí bem no meio do inverno. Eu estou de manga curta hoje.
1: Né? Então, exato.
0: Não está certo isso. Prefeito, muito obrigado pela atenção à Rádio Gaúcha. Um bom trabalho, bom final de semana para o senhor.
1: Obrigado, Paulo. Permaneço sempre à disposição da Rádio Gaúcha e agradeço pelo espaço. Cumprimento vocês pela cobertura, pelo trabalho jornalístico pautado em fatos relevantes, em notícias verdadeiras, e a Associação Brasileira de Municípios também permanece sempre à inteira disposição. Grande abraço e uma boa noite.
0: Muito obrigado. Prefeito Zelmut Marten, de São Lourenço do Sul, falando também em nome da Associação Brasileira de Municípios, este manual, este guia para os prefeitos, né, para as gestões municipais se prepararem para efeitos do El Niño ou do Super El Niño. Até tem uma informação do dia de hoje, que saiu hoje nos portais, apontando que o El Niño deve continuar se intensificando até alcançar uma força elevada entre agosto e outubro de 2026, dado atualizado pela Organização Meteorológica Mundial, agência da ONU especializada em clima e meteorologia, né? Teremos aí então pelo menos efeitos ainda bem presentes agora. Estamos entrando no período crítico, né? Talvez, olha, tomara que eu esteja errado, né? Tomara que tudo que a gente pensa esteja errado, mas tivemos uma amostra do que está por vir, né? Ainda não chegamos num período mais crítico. Agora, acho que isso é importante para não causar alarmismo. Temos que ter o pé no chão, temos que pensar com a termos sempre a ciência ao lado, né, as informações dos meteorologistas, dos hidrólogos. Para acontecer o que aconteceu em 2024, só o El Niño, o aquecimento das águas do Pacífico, que trazem toda essa umidade para essa região do planeta, aqui no caso o Rio Grande do Sul, que trazem seca e estiagem para outras partes do Brasil, para acontecer é uma série de eventos que acontecem ao mesmo tempo, né? Nós tivemos lá em 24, por exemplo, além de um grande volume de chuva, um bloqueio atmosférico de uma massa de ar quente imensa, incrível, que ficou sobre grande parte do Brasil, fazendo com que essa água que passava pelo Rio Grande do Sul não conseguisse subir, né? Então, por enquanto, não tem um cenário desse. Se tem, sim, da umidade, né? Que talvez venha em razão do aquecimento das águas do Pacífico, né, na região equatorial do planeta. Mas, enfim, temos que estar atentos, porque o trauma está aí, né? O trauma está aí. Todo mundo passou por algo na enchente de 24. 10:38, quero agradecer aqui a presença e a participação dos ouvintes. Em Parobé, 19 graus, vento quente de assustar, é o Kleber Chornadier. É isso, né? Estamos no dia 31 de julho e calor lá em Parobé. Boa noite, Paulo, aqui agora no bairro Loteamento das Flores em Camaquã, 16 graus, não chove. Grande abraço do Valdir. Na cidade de Rio Grande, Carlos Antônio, boa noite, 18 graus em Rio Grande. Marli da Costa Gama, sempre na escuta do programa, um abraço, nossa amiga aí, Marli. O ouvinte Luciano diz o seguinte: quero saber se chove o dia todo amanhã em Porto Alegre, quero sair para passear, estou de férias e só volto a trabalhar dia 6. Obrigado, Luciano. Vamos ouvir o Cleocum agora, então, aproveitar que a gente fez uma rodada de tempo, não em seguidinha? Seguidinha, então tá. Maria Fernanda Freire, que é a produtora do programa, que está também fazendo parte da equipe técnica junto do Kleber Moscopi, do Eric Santos, Wilson Vieira, Gilmar Silva, Pietro Pez, Eduarda Brum e William Jardim. Intervalo e na sequência a gente volta com outras informações e a previsão do tempo com o Cleocum.
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6: Horas e 43 minutos, 10h43, noite de tempo seco em Porto Alegre, é o Estúdio Gaúcha para todo o Rio Grande do Sul e o Brasil e o mundo. 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Eu prometi o Cléo, mas Maria Fernanda Freire está aqui no estúdio, produtor do programa. Eu esqueci que o Cléo estava. Isso aconteceu nesses dias que eu estava fora do EG, que não teve em razão do futebol. Então tu traz, por gentileza, Maria Fernanda Freire, a previsão do tempo. Boa noite.
7: Boa noite, Paulo. Tô substituindo o Cléo, tô substituindo a Viviana.
6: Isso, estamos interinos aqui cuidando da lojinha.
7: Então, amanhã o estado entra em alerta amarelo para perigo potencial de tempestade. A chuva deve atingir principalmente a região da Campanha, o centro, o sul e o oeste do estado. Na fronteira oeste, inclusive, o alerta é laranja. O volume de água nas demais regiões pode chegar a 30 milímetros por hora e os ventos até 60 quilômetros por hora, com risco de queda de granizo. Na fronteira oeste, os ventos são de até 100 quilômetros por hora e 60 milímetros de água por hora. É importante ter atenção também para as quedas de temperatura em função de uma frente fria que começa a avançar aqui no estado, Paulo.
6: Muito bem, Maria Fernanda Freire aqui conosco, seguidinha retorna com outras informações de previsão também. Obviamente, ouvintes estão bastante preocupados aí com o avanço de alguma área de instabilidade. De fato, né, com esse calor, normalmente vem chuva logo depois. E estamos, então, em situação de alerta neste momento em razão da chuva. Soprando um vento norte aqui, né, que ajuda a explicar um pouco desse calor aqui no estado. Choveu bastante lá com os hermanos, né? O lado uruguaio, neste momento, já tem uma área de instabilidade ao sul, bem na fronteira com a Argentina. E a Argentina hoje chegou a ter... Tem uma imagem rolando em redes sociais de um tornado lá na Argentina. Choveu bastante, lá está em alerta também. E teve um tornado no interior da Argentina. 10h46, agora a gente sai um pouco da pauta da chuva e do tempo para falarmos sobre política e os assuntos de Brasília. O ministro do Supremo Tribunal Federal, André Mendonça, autorizou um segundo inquérito da Polícia Federal contra o filho do presidente Lula por suspeita de tráfico de influência. A investigação vai apurar se Lulinha agiu junto à Dataprev, a empresa de tecnologia do governo federal responsável pela gestão de dados de órgãos como o INSS. Maria Regina Eichenberg, boa noite.
0: Boa noite, Paulo, que nos acompanha no Estúdio Gaúcha. Pois essa autorização que veio do ministro André Mendonça, do Supremo Tribunal Federal hoje, que é de uma nova investigação da Polícia Federal contra Fábio Luiz Lula da Silva, conhecido como Lulinha, né, filho do presidente Lula, por eventual atuação para beneficiar empresários em contratos da Dataprev. Essa que é uma empresa pública responsável por gestão de dados sociais do governo, né, você comentava especialmente do INSS, e a Polícia Federal vai então apurar se Lulinha cometeu crimes de corrupção, lavagem de dinheiro, tráfico de influência e organização criminosa junto à Dataprev para beneficiar, né, empresários. Ontem, o ministro André Mendonça já havia autorizado a abertura de um primeiro inquérito para investigar se Lulinha cometeu os crimes de tráfico de influência e corrupção na atuação para favorecer o lobista Antônio Carlos Camilo Antunes em negócios com o Ministério da Saúde e no gabinete presidencial. Camilo Antunes, que é conhecido como Careca do INSS e é apontado como um dos principais responsáveis por desvios de aposentadorias e pensões, conforme as investigações da Operação Sem Desconto. A defesa de Lulinha disse ao jornal Estado de São Paulo que a investigação era pesca probatória, que ele não atuou em benefício de ninguém no governo federal e que a Polícia Federal não encontrou provas contra Lulinha. Então, agora, né, um segundo inquérito. Ontem havia esse primeiro e agora autorização para um segundo inquérito, esse relacionado à possibilidade, né, apuração que é feita em relação a contratos da Dataprev, Paulo.
6: Obrigado, Maria Regina. Mais um inquérito aberto, uma investigação autorizada pelo Supremo para apurar se o filho do presidente, então, atuou. Olha, ontem foi um, hoje foi outro, né? Se o Supremo autorizou, é porque há indícios, né? Há indícios, há elementos. Isso não prova culpa, mas é necessário, então, essa submissão aí ao Supremo para que a Polícia Federal avance nessas investigações e tente identificar aí. Seriam ações relacionadas a tráfico de influência, né? O que é o tráfico de influência? Ele atua em prol de alguma empresa, de alguma demanda, né, de alguma política, né, ele pode ser contratado como uma espécie de um lobista, se utilizando de influência que ele possa ter em Brasília, e claramente, né, não precisa se dizer. Qual a influência que o filho do presidente tem? Pô, bastante, né? O filho do presidente. Agora, não quer dizer que ele esteja usando isso para algo, né? Mas é a Polícia Federal quem vai dizer isso agora nessa investigação. Ouvinte Felipe de Canoas diz que tem na Avenida Coronel Marcos, em Canoas, Defesa Civil no local e Brigada Militar. Felipe, me manda mais detalhes, que bairro é aí mais ou menos? Ah, é Coronel Marcos de Porto Alegre, o Felipe de Canoas, mas ele está em Porto Alegre, é isso, né, meu caro? Na zona sul de Porto Alegre. Vamos apurar, então, avisando aqui a reportagem, Avenida Coronel Marcos com bloqueio, com Defesa Civil e Brigada Militar no local. Valeu. Muito rápido aqui a resposta, hein? Isso que é legal, né, a interação com os nossos ouvintes. Obrigado, Felipe. Onde andas, Josimar e Kelly? Está em férias, meu caro ouvinte, assim como Viviana Fronza, então por isso que eu estou aqui no Estúdio Gaúcha. Vamos mudar um pouco, aproveitando falar em Kelly Matos, mudar o jazz, não é o timeline, mas a gente muda o jazz, meu caro Kleber. Tem uma música na agulha aí, né?

0: a gente dá uma quebra, porque hoje é sexta-feira, o Estúdio Gaúcho então também dá uma distensionada no noticiário duro, difícil da semana, para entrarmos um pouco no clima de agenda cultural, de assuntos mais diversos. E ao som de Brasileirinho, o nosso próximo convidado está na linha para falar sobre o quinto festival, a quinta edição do Festival de Choro da Serra Gaúcha, que celebra música produzida por mulheres brasileiras, um evento gratuito que movimenta a cidade de São Francisco de Paula nos dias 1 e 2 de agosto, né? Nesse final de semana, reunindo artistas de Caxias, Porto Alegre, São Paulo e Paraguai. Para falar um pouco mais sobre este evento, está na linha conosco o curador do Festival de Choro da Serra Gaúcha, Matias Pinto. Bem-vindo aqui à Rádio Gaúcha. Tudo bem, Matias?
1: Tudo bem, Paulo. Salve, salve os amigos da Rádio Gaúcha, também todos os nossos parceiros aí. Feliz por estar falando um pouquinho do festival.
0: Muito legal, né? O Choro é uma música genuinamente brasileira, brasileirinho esse solo de cavaquinho, né? É um dos, digamos, um dos cartões de visita para as pessoas saberem o que é um chorinho, né? E São Francisco de Paula, ela se consagra junto com este festival, Matias, numa rota de festivais de música que tem, por exemplo, o Ronco do Bugio, tem também aquele festival dos Beatles, é o São Chico Beatle Festival, né?
1: Exatamente.
0: E essa vocação de São Francisco de Paula para música, como é que está, qual é a repercussão desse trabalho, como é que isso movimenta a importância dele para a cidade, né?
1: Pois então, quando eu e o Carlos Branco, que fomos os idealizadores do festival, escolhemos São Chico para sediar o Festival de Choro, a gente pensou exatamente nisso, né? Uma cidade que teve a sacada, assim, de pensar no seu desenvolvimento a partir do desenvolvimento cultural, né? Na economia criativa, no turismo, enfim, uma maneira diferenciada de fazer o crescimento da cidade. E então, já para a primeira edição, né, a gente pensou nisso, vamos levar o encontro, né, de choro, o festival de choro, um momento em que a gente reúne as turmas, os músicos do choro aqui do Rio Grande do Sul e de outros lugares, claro, em torno dessa música e nessa cidade especial que é dos Campos de Cima da Serra, aqui em São Chico, da qual eu falo contigo agora, que a gente já está preparando tudo hoje para começarmos amanhã de manhã o festival que vai acontecer sábado agora e domingo aqui em São Chico.
0: Pode falar um pouco mais sobre o início desse festival, né, que está indo para sua quinta edição. Por que o choro?
1: Pois então, o choro é uma música do Brasil todo, né? A gente aqui no Rio Grande do Sul tem uma música regional muito forte, mas a gente, os músicos de choro, né, como eu, sempre tem esse papel também de compartilhar essa música que é feita no Brasil inteiro, que conecta diferentes estados, diferentes culturas, e a representatividade aqui no Rio Grande do Sul sempre foi muito forte, né? Porto Alegre, Pelotas, né? A Serra também, então, com muitos músicos de choro, que são os músicos de samba, de choro, é a mesma turma, vamos dizer assim, né? E que desejava há muitos anos, demandava um festival, um momento para refletir, para encontrar, para produzir, e esse festival já existia essa necessidade há muitos anos. Foi quando alguns anos atrás, então, eu e o Carlos Branco, idealizadores, né, do festival, pensamos, vamos começar então a primeira edição, e fomos acolhidos aqui pela cidade, tanto o município, quanto as pessoas que moram aqui, do entorno, e pessoas que vêm para o festival, né, um encontro. Então, a ideia deu certo, já estamos aí na quinta edição, né, alguns milhares de pessoas já assistiram os festivais, a gente tem uma parte educacional com oficinas, e depois o dia do sábado e domingo com apresentações musicais. Esse ano, especialmente, Paulo e ouvintes da Gaúcha, a gente montou uma programação e, quando viu a programação, notou que ela estava praticamente na sua totalidade composta, né, liderada por mulheres, né, os grupos todos eram grupos liderados por mulheres. Então chegamos à conclusão dessa forma que essa edição era uma edição realmente para celebrar a presença feminina, enfim, a mulher no choro, né, que a gente já tem representantes lá atrás, com a Chiquinha Gonzaga, e hoje em dia com uma geração de instrumentistas, compositoras, né, e intérpretes também, muito forte. Então a gente esse ano celebra também o protagonismo da mulher dentro dessa música, né? Que durante muitos anos foi vista como uma música feita majoritariamente por homens, mas que hoje em dia já conta com realmente com um número muito grande de mulheres produzindo choro, e é uma, vamos dizer assim, um mote dessa edição do festival.
0: E conversa também com outros gêneros, né? Por mais que o choro seja, digamos, o carro-chefe, o evento também promete outros gêneros, né? Teremos artistas de outros gêneros musicais.
1: Isso, na verdade, assim, o choro sempre lidou muito bem com a diversidade, né? Ele sempre valorizou a diferença. Essa é uma da característica central do choro. Sempre foi pegando a diferença, outras músicas, outros ritmos, e foi incorporando, foi se misturando, e o choro foi sendo essa música diversa, né? Talvez por causa disso que ela esteja aí há mais de praticamente 200 anos na praça sendo praticada, né? Então, quer dizer, foi aceitando as diferenças, valorizando elas. E esse ano a gente tem, por exemplo, a Ana Malta, uma artista que não é exclusivamente do choro, mas que faz, né, a linguagem do choro nessas apresentações, empresta a linguagem dela para o choro. E temos um destaque muito especial, que é a solista Olinda Alessandrini, a pianista muito conhecida, uma pianista erudita, né, que tem uma obra gravada também da Chiquinha Gonzaga, do Ernesto Nazaré, e que pela primeira vez vai se apresentar junto a um grupo de choro, né, com 50 anos de carreira, e que esse ano ela se apresenta, né, agora nessa edição agora do festival, junto a um grupo tradicional de choro, que é uma, vamos dizer assim, um destaque dessa programação que a gente vai levar também.
0: O evento movimentará a cidade com oficinas de shows na Sociedade Cruzeiro, na Livraria Miragem, além de uma roda de choro ao ar livre na Avenida Júlio de Castilhos, em São Francisco de Paula, neste final de semana, então, sábado e domingo, 5º Festival de Choro da Serra Gaúcha. Importante frisar, né? Nós temos um evento gratuito, o que é muito legal, né? Para realmente o pessoal que estiver pela região, quiser aproveitar, subir a serra, dar uma passada em São Francisco, curtir, porque... Bom, aproveitando, talvez essa piada já tenha sido feita, Matias, o choro é livre, é de graça.
1: O choro é livre, é de graça, o tempo colaborou, né, para uma programação também que tem uma programação externa, né, na rua, e tá um tempo muito bom aqui em São Chico. Então, reforçando o convite, quem quiser subir a serra amanhã para curtir esse evento, o sábado, o dia todo, domingo também, apresentações, todo gratuito a programação, e tudo disponível no arroba Festival de Choro no Instagram, onde a gente tem a programação ali, um detalhe sobre os artistas que estão participando nessas edições.
0: Beleza. Matias Pinto, curador do Festival de Choro da Serra Gaúcha, sucesso no evento. Bom final de semana, Matias. Muito obrigado pela presença.
1: Muito obrigado. Uma boa noite a todos.
0: Boa noite. Aí, legal, hein? A Serra já é um baita convite para final de semana no geral, né? Tendo aí uma atração como essa. E a propósito aqui de Chiquinha Gonzaga, né? Ela foi uma das pioneiras do choro no Brasil. Ela é autora da composição da primeira marcha carnavalesca da história do Brasil, o Abre Alas, em 1899. Ela foi uma pioneira também na luta pela defesa dos direitos autorais a músicos e autores, né? Ela foi uma militante abolicionista. O dinheiro que ela ganhava com música, ela ajudava a financiar movimentos abolicionistas. Então, né, falando sobre a presença das mulheres, Chiquinha Gonzaga é uma dos nomes mais importantes da história da música brasileira e é uma das expoentes também do choro. Vamos acabar, hein, antes do intervalo, um pouquinho de... dá tempo? Deixa de fundo aí pra nós. Abre Alas, o Chiquinha Gonzaga, o sinal marcou.

0: 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Número de pessoas fora de casa devido à chuva no estado chega a mais de 1.700. Montagem dos piquetes do acampamento Farroupilha em Porto Alegre começa na semana que vem. Governo paraguaio se reúne com o embaixador brasileiro, manifesta repúdio à fala do presidente Lula e pede devolução de canhões de guerra. Tempo seco na capital, agora faz 18 graus. Previsão para amanhã de retorno da instabilidade. A madrugada e amanhã já começam com chuva no oeste e campanha. Há risco de temporais e rajadas de vento de até 90 km por hora. 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
0: Em Porto Alegre, a EPTC não atende a nenhuma ocorrência no momento. Nas rodovias gaúchas, também não há informações sobre acidentes nesta noite.
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0: Homem é baleado na zona norte de Porto Alegre.
2: Um homem de 28 anos foi baleado no ombro na noite desta sexta-feira no acesso B2 do bairro Passo das Pedras, na zona norte de Porto Alegre. Segundo informações preliminares da Brigada Militar, os disparos foram feitos por ocupantes de um veículo de cor escura que passou pelo local. A vítima, que possui antecedentes criminais, foi socorrida pelo SAMU e encaminhada ao Hospital Cristo Redentor. O homem permanecia consciente durante o atendimento. Equipes do 20º Batalhão de Polícia Militar apuram a dinâmica do crime e procuram os envolvidos. Da redação, Ayrton Lemos.
0: O dólar subiu 0,17% hoje, cotado a R$ 5,06. Neste mês, a moeda norte-americana caiu 1,81%. Na Bolsa de Valores, Ibovespa ganhou 0,47% nesta sexta, aos 177.999 pontos, e encerrou julho com valorização de 3,47%. As negociações abriram hoje com 3 horas de atraso, em razão de problemas operacionais na B3. Os investidores repercutiram a temporada de balanços corporativos e a manutenção da taxa de juros nos Estados Unidos. 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Da redação, Maria Regina Eichenberg.
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0: Estamos de volta, 11:08. Calor em Porto Alegre para os nossos padrões de 31 de julho, 18 graus. Tivemos uma bela sexta-feira de sol, nenhuma nuvem no céu, tempo aberto. Mas vamos ficar atentos aí, podemos ter a virada do tempo no final de semana. Temos alertas meteorológicos. O nosso WhatsApp é o 51996995218. Os nossos ouvintes participam, mandam seu recado. Como Noeli Premaor, de Bento Gonçalves, onde o céu está limpo, a temperatura é de 19 graus. Boa noite, os bairros Americana, Sumaré e Nova Americana, bastante afetados pelas cheias do Rio Gravataí, ao Daniel lá de Alvorada. Essa é uma região ali que, olha, eu costumo dizer que às vezes nem precisa chover para alagar, né? Porque que região que sofre com os alagamentos ali, em razão da proximidade com Gravataí, com Arroio Feijó. Outro ouvinte diz o seguinte: eu resido na Ernesto Paiva, próximo ao Clube Jangadeiros, e atualmente o nível da água do Guaíba está mais baixo do que o habitual. Não há motivos para preocupação. Muito obrigado, meu caro ouvinte, pelo recado da audiência. Vamos com outros assuntos aqui nesta noite de sexta-feira. Bom, agora vamos para assuntos internacionais. Nós tivemos entre os principais destaques do noticiário internacional de hoje imagens impressionantes de uma horda de pessoas, uma multidão de pessoas ingressando lá no norte da África, em uma região que é um enclave, é um pedacinho do território espanhol, vizinho ao Marrocos, no norte da África, cerca de 50 mil pessoas. Isso gerou um grande problema humanitário, né, nessa confusão, nessa invasão de pessoas que tentam ingressar na Europa. E em razão disso, já são mais de 50 mortos em uma travessia marítima, e um número que ainda pode aumentar. O repórter Vitor Neto explica para nós aqui no Estúdio Gaúcho o que aconteceu exatamente e quais são as possíveis motivações para este movimento que realmente chamou a atenção. Boa noite, Vitor.
1: Oi, Paulo. Boa noite a ti e a todos os ouvintes que acompanham a Rádio Gaúcha. O governo da Espanha informou nesta sexta-feira que ao menos 50 mil pessoas entraram ilegalmente na cidade autônoma de Ceuta desde o início da crise migratória. A maioria chegou a nado e o número de mortes já passa de 50. Mas o que motiva essa entrada de marroquinos em Ceuta? Existem algumas possibilidades. Primeiro, uma das teorias que circulam é de que a nova crise esteja ligada à disputa em torno do Saara Ocidental, um território que foi colônia da Espanha até 1975, e após a retirada da Espanha, o Marrocos assumiu o controle da região. Nessa época já havia um movimento político revolucionário chamado Frente Polisário, que continua, que é apoiado pela Argélia, e passou a defender a independência do local. Entretanto, o parlamento espanhol deve analisar em setembro, no próximo mês, um projeto de lei que concede a nacionalidade espanhola às pessoas nascidas na região, quando ela ainda estava sob administração da Espanha. Essa iniciativa é considerada sensível para o Marrocos por reforçar esse vínculo histórico entre a Espanha e a população local. Há também uma questão de relações diplomáticas, que é alinhado ao ponto anterior, essa reaproximação política entre a Espanha e a Argélia. Argel apoia essa frente polisário que defende a independência do local, e também se viu essa relação se deteriorar a partir do momento que Madrid, a partir de 2022, começou a apoiar a posição marroquina sobre o Saara Ocidental. Outra hipótese é o tráfico de pessoas. Essa hipótese foi levantada nesses últimos dias, quando o governo espanhol apontou que há indícios de atuação de uma rede criminosa de tráfico de pessoas que teriam incentivado essa migração em massa partindo do Marrocos para a região de Ceuta. Inclusive, este é o último ponto, a questão das políticas de imigração. A postura do governo espanhol atual, liderada por Pedro Sánchez, é vista como favorável à imigração. No início deste ano, o executivo lançou um programa para conceder status legal a cerca de 500 mil imigrantes sem documentos, que gerou uma procura excessiva dessa regularização. Somado a isso, recentemente, o Supremo Tribunal da Espanha proibiu a devolução sumária de imigrantes interceptados em alto mar, enquanto nadavam para chegar a essas cidades autônomas. Agora, o governo espanhol, então, tenta reverter toda essa crise migratória, que já se alastra por outras regiões da Espanha, já que os líderes europeus estão preocupados com a possibilidade de esse conflito se estender pelo continente.
0: Obrigado, Vitor Neto. 11:13 na participação dos ouvintes. Olha o que o Viamão, não, o Eliandro, que é de Viamão, lá da Vila Aventura, diz o seguinte: ó, a livraria Miragem

0: para dar lugar a um novo edifício da Brigada no bairro Praia de Belas, em Porto Alegre. Maria Stoltin esteve lá hoje e conta para nós essa história. Boa noite, Maria.
1: Oi, Paulo. Boa noite para ti, boa noite para todos que nos acompanham. Bom, a nossa reportagem aqui da Rádio Gaúcha passou a semana acompanhando esse início da demolição do prédio do 1º Batalhão de Polícia Militar de Porto Alegre. Para quem está eventualmente nos ouvindo, não sabe de que prédio a gente está falando, é um edifício que fica na Rua 17 de Junho, entre a Avenida Ipiranga e a Praia de Belas, uma área muito conhecida aqui de Porto Alegre, e esse batalhão é um prédio, um casarão bem grande, de cor verde, branca, chama bastante atenção na região. E as máquinas começaram, então, essa semana a demolição desse casarão histórico do 1º Batalhão de Polícia Militar, o 1º BPM. A demolição, ela vai dar lugar a um novo prédio da corporação. Nenhuma parte dessa construção é tombada, mas mesmo assim a fachada do casarão, que é datada de 1920, vai ser mantida. O novo projeto prevê uma torre de 3 andares, quadras esportivas e estacionamento, e foi doado pelo Instituto Cultural Floresta. O investimento para erguer esse prédio novo vai ser de R$38 milhões e vai ser pago pelo governo do Rio Grande do Sul, governo do estado. Nossa reportagem aqui da Rádio Gaúcha, inclusive, procurou o IFAI, que seria responsável pelo tombamento dessa obra, mas até o momento não recebeu retorno. Esse prédio, então, como eu comentei, né? Ele não é tombado, mas é um prédio histórico, um prédio, então, da década de 1920. E os moradores com quem a gente conversou na região lamentaram muitas vezes essa questão da demolição e falaram que a questão histórica que acaba sendo perdida, mesmo que com a demolição parcial desse prédio, acaba sendo irreparável. A gente falou mais cedo com uma moradora do bairro Menino Deus que fez justamente essa pontuação. A gente falou com a Silvia Mignotti, vamos ouvir.
2: A minha indignação é pelo histórico, né? Pelo lado histórico. Claro que agora tem razão, tá sucateado. É mais barato construírem outra coisa, de repente é, não é? Mas não é por aí.
1: Embora os registros da Brigada Militar apontem a criação do batalhão ainda em 1893, essa fachada que vai ser preservada agora, ela é posterior. A gente conversou com um arquiteto e doutor em planejamento urbano e membro do Instituto Histórico e Geográfico aqui do Rio Grande do Sul, o José Daniel Creide Simões, e ele disse que essa edificação, ela revela diferentes etapas construtivas ao longo da história. O pesquisador ainda explicou que, mesmo sem proteção, né, patrimonial, a gente sabe que não é um casarão tombado, mas que na avaliação dele, manter somente essa fachada acaba reduzindo a capacidade do próprio edifício de contar a sua história. Vamos ouvir.
3: Acho que é importante salientar que ele não é tombado e ele também não consta no inventário, que é uma outra modalidade de reconhecimento de patrimônio dentro dessa cidade, tá? Ele não consta no patrimônio cultural como bem inventariado de estruturação e tão pouco como bem inventariado de compatibilização. Situação que ele tem méritos, sem dúvida, para constar numa dessas duas classificações, mas ele não consta. Que tem uma fragmentação daquela materialidade, ou seja, um reflexo para colaborar sobre um conhecimento dos processos históricos que ali aconteceram, ele é diminuído naturalmente.
1: Segundo o 1º Batalhão de Polícia Militar, essa obra da nova sede, e já convido os ouvintes para conferirem lá em GZH, logo mais a gente vai ter matéria sobre esse assunto, com as imagens também do projeto, e temos matérias anteriores do colega Guilherme Gonçalves, do colunista Josimar Farina, que dão conta dessas imagens desse projeto, que busca, conforme o 1º BPM, justamente dar uma estrutura mais voltada às necessidades atuais da Brigada Militar. Além das quadras, como eu comentei, vai ter uma estrutura completa de escritórios, área de acolhimento, salas de treinamento para a corporação. Ah, bom, a questão do trânsito também vai mudar ali na região, além do acesso principal pela Avenida Ipiranga, esse novo edifício vai ter um acesso para carros na Avenida Praia de Belas. É um terreno bem grande que fica nessa quadra inteira. O projeto ainda prevê uma torre de 3 andares, né? E como eu comentei, foi um projeto doado, mas que está sendo executado por uma construtora que venceu, né, um processo aí para também tocar essa obra.

0: fazer essa obra. E tem placas dessa construtora por lá, né? A gente pôde observar durante a nossa visita a esse espaço. Bom, convido os ouvintes para conferirem a matéria com imagens de drones da colega Duda Fortes também, em breve lá em GZH.
1: Obrigado, Maria Stolt, em 11 horas e 19 minutos. E essa é a trilha que identifica o espaço do Giro do Interior, as notícias de municípios do interior gaúcho. Nós começamos pela região noroeste, porque nós tivemos aquele evento de Giruá do Tornado, vocês se lembram? E a família que teve essa casa destruída, a sua casa destruída, em decorrência desse tornado, recebe ameaças e tentativas de extorsão. Olha que barbaridade. Não bastasse a tragédia da perda da casa, ainda tem uma situação de tentativas de extorsão e ameaças. A Bruna Scheifler, conta para nós essa história. Boa noite.
2: Boa noite, Paulo Rocha. Após ter a casa destruída pelo tornado que atingiu Giruá, no noroeste do estado, nesta terça-feira, a família Amaral afirma que passou a receber ameaças e tentativas de extorsão. Segundo Diandro Amaral, que é irmão de uma das vítimas, as ameaças começaram depois que a família lançou uma campanha de arrecadação. O objetivo da vaquinha era reconstruir a casa e comprar roupas novas, móveis e outros itens que foram perdidos na passagem do tornado. Em um primeiro momento, os criminosos entraram em contato, se passando por integrantes de uma facção criminosa e pedindo dinheiro à família. Desesperada com a situação, a família contatou a polícia e descobriu que se tratava de um golpe. Em seguida, os golpistas enviaram mensagens se passando pela Brigada Militar de Giruá, seguindo com a tentativa de extorsão. A Polícia Civil informou que não recebeu registro de ocorrência relacionado ao caso na Delegacia de Polícia de Giruá. Além das tentativas de golpe e extorsão, Diandro relata que pessoas foram flagradas tentando saquear os escombros da residência.
3: O meu pai falou que no local onde era o quarto da minha irmã, tinham pessoas aleatórias procurando no chão qualquer tipo de joia que a Jelly pudesse ter, ou outros bens. Então as pessoas acabam indo lá para saquear o resto que ficou. E a gente passou ontem de tarde descarregando o caminhão lá na casa da mãe, da Rosalie, para todo o material que a gente conseguiu juntar de sobra, de escombros, no meio dos escombros que a gente está juntando. Então, além disso, o pessoal ele consegue ou saquear ou ameaçar a vida da gente.
2: O tornado passou por Giruá, Senador Salgado Filho e 7 de Setembro, causando destruição e prejuízos na área rural. Na propriedade da família Amaral, viviam 6 pessoas distribuídas em 3 moradias no mesmo terreno. Na parte mais baixa da propriedade, viviam os pais de Gilson Amaral. Mais acima, moravam Gilson, a esposa de Eli e a filha de 3 anos. Ao lado, em um pequeno puxado, vivia a avó dele, Nilda Paz do Amaral, de 86 anos.
1: Muito obrigado, 11 horas e 23 minutos. Bruna Scheifler, da Rádio Gaúcha Passo Fundo, RBS Passo Fundo. Aqui na região metropolitana, em São Leopoldo, o Hospital Centenário voltou a atender sem restrições no centro obstétrico nesta noite. Ayrton Lemos ao vivo, boa noite.
4: Boa noite, Paulo. O Hospital Centenário de São Leopoldo voltou a atender sem restrições no centro obstétrico nesta noite. A unidade ficou sem médicos da área entre a noite de quarta até esta sexta-feira, entre as 7:30 da manhã até agora as 7:30 da noite. Outros médicos permaneceram no hospital, mas não havia especialista para os atendimentos obstétricos. Uma ambulância ficou disponível para levar eventuais pacientes ao hospital de Sapucaí do Sul, mas segundo a direção do Centenário, nenhuma transferência foi necessária. O problema ficou restrito ao centro obstétrico. Os demais serviços do hospital funcionaram normalmente, segundo o hospital. Na quarta-feira à tarde, antes do primeiro período de restrição, apenas um médico estava trabalhando. A escala prevista é de 3 profissionais durante o dia e 2 à noite. Ao longo desta sexta-feira, o hospital conseguiu médicos para preencher os plantões e evitar que o centro permanecesse sem especialistas durante o fim de semana. A escala completa está confirmada até segunda-feira. O Hospital Centenário, Paulo, atribui a falta de profissionais ao descumprimento do contrato por parte da Vintitore Gestão e Saúde. A empresa terceirizada é responsável apenas por esse serviço de obstetrícia e todos os médicos do setor são fornecidos pela contratada. A reportagem entrou em contato com a empresa, mas não obteve retorno até o momento. O espaço segue aberto para a manifestação. A solução para o fim de semana ainda é temporária. O hospital convocou 12 obstetras aprovados em concurso público que devem assumir as funções ao longo de agosto. Com a chegada dos concursados, o centro dessa área no hospital deixará de depender integralmente da empresa terceirizada. Os novos médicos ainda precisam concluir as etapas administrativas e entregar os documentos exigidos para a posse, Paulo.
1: Muito obrigado, Ayrton Lemos, importante serviço para a comunidade do Vale dos Sinos. Ainda com o nosso giro do interior, a gente vai agora à Gaúcha Serra. A perícia vai confirmar se ossos encontrados em Bom Jesus são humanos e se pertencem ao homem que estava desaparecido, Luciano Boeira Melos. Tamires Piccoli.
5: A Polícia Civil de Bom Jesus informou nessa sexta que os fragmentos ósseos encontrados durante as buscas pelo caminhoneiro Luciano Boeira Melos já foram encaminhados ao Instituto Geral de Perícias. Agora, os especialistas vão analisar se esse material é de origem humana e, caso essa confirmação ocorra, será realizado o exame de DNA para verificar se esses restos mortais pertencem ao caminhoneiro que desapareceu em julho de 2023. As buscas foram realizadas em uma área de mata na localidade de Caraúno, no interior de Bom Jesus, que foi apontada por Felipe Silveira Noronha, que confessou o assassinato após o julgamento do caso. Com o encerramento das buscas, a investigação aguarda os laudos periciais, que serão encaminhados à justiça. Nessa semana, Felipe e o irmão Flávio foram condenados a 20 anos de prisão. Fabiana Ramos Saraiva recebeu pena de 18 anos e 8 meses. Ela é a mulher com quem o caminhoneiro se relacionou. As defesas informaram que vão recorrer da decisão.
1: Muito obrigado, Tamires. Com isso, a gente encerra o giro aqui do nosso Giro do Interior, as informações do interior gaúcho. 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Na participação dos ouvintes, Rio Jacuí segue subindo em Cachoeira do Sul. Sabem dizer se abriram a barragem de Dona Francisca? É o Francisco, é o ouvinte, não se identificou. Esse aqui não se identificou, mas um outro ouvinte lá em Rondonópolis, no Mato Grosso, está ligado aqui no programa, doutor Francisco Melo. Boa noite, Pablo. Aqui é o Ronaldo da Costa Rica. Da Costa Rica, audiência internacional, acompanhando como sempre. Obrigado pelo carinho, pela mensagem, está acompanhando aqui o nosso programa e destacando aqui as férias da Viviana. Claro, ela volta na segunda-feira. Mas obrigado pelo carinho. É isso, algumas das mensagens dos nossos ouvintes. Deixa eu ver aqui agora, nós temos... Bom, vamos dar uma aliviada agora, novamente, já que hoje é sexta-feira, e falarmos da nossa agenda cultural... Agenda cultural que chega com Denise Cruz e Jacques Machado.
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9: Roupa Nova vai retornar a Porto Alegre para dois shows da tour Simplesmente Roupa Nova. Devido à grande procura pelos ingressos, a banda vai estar no Auditório Araújo Viana nos dias 8 e 9 de agosto, 8 da noite, com ingressos pelo Simpla e que custam entre R$ 205 e R$ 770.
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6: Com edição de Vicente Nolasco, falamos eu, Denise Cruz e Jax Machado.
1: Valeu, muito obrigado, Denise e Jax, 11h32, intervalo e voltamos na sequência com o bloco do esporte no Estúdio Gaúcho.
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0: 11 horas e 36 minutos. Muito obrigado a você que está fazendo companhia para mim e eu estou fazendo companhia para você no Estúdio Gaúcha. Temos ainda mais alguns minutos até a meia-noite. Lembrando que a Viviana Fronza volta na segunda-feira. E nós vamos agora ao espaço do esporte. E chegam para aqui Maria Fernanda Freire.
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0: Muito bem, Maria Fernanda Freire, a produtora aqui do programa, que está de aniversário domingo.
1: Muito obrigada, Paulo.
0: Mandem parabéns para ela, que está nessa cultura, ela faz aniversário domingo. E um final, e uma sexta-feira com informações que chegam com agora Simon Bianchini, acompanhou o Grêmio nesta sexta-feira, dupla Grenal, que tem um compromisso diferente, né, Simon? Copa do Brasil em meio a um final de semana, boa noite.
2: Em meio ao final de semana, Paulo, e também esse turbilhão, né, de pressão que existe na arena do Grêmio pela saída de Luiz Castro. Uma pressão muito forte. Há 24 horas o Grêmio foi eliminado da Copa Sul-Americana, que não era o torneio prioritário deste ano, é o Brasileirão, depois, e assim foi definido pelo próprio Luiz Castro, depois da Copa do Brasil e por último a Sul-Americana. Mas o Grêmio protagonizou, isso é admitido por todos, um vexame. Perdeu na altitude por 3-2, resultado que não exigia tanta energia para uma reversão, 1-0, 2-1, 3-2 levava para as pênaltis.
0: Era um resultado que é reversível, de certa forma, e esperada a derrota na ida.
2: A opinião pública tratava como um jogo, um resultado ok, não um bom resultado porque era uma derrota, né?
0: Claro,
2: nunca é bom perder.
0: Perder, né?
2: Mas o resultado, com certa tranquilidade, uma reversão. E o Grêmio conseguiu perder em Porto Alegre, na arena, pro Bolívar. Foi apenas a segunda vitória do Bolívar em território brasileiro. Não vencia desde 2002. Então, muita pressão, torcida vaiou Luiz Castro, vaiou o time, pediu o nome de Renato Portaluppi, mas o Grêmio fez uma reunião e bancou o Luiz Castro. São muitos os motivos, claro que tem uma multa pesada, né? O Grêmio teria que arcar com todo o contrato até o final de 2027, um montante que supera a casa de 30 milhões de reais para uma demissão agora do Luiz Castro. O Grêmio não tem tanto dinheiro. E o Grêmio fala o seguinte, ó, o trabalho é bom dia a dia, a gente tá mudando o grupo, muitos jogadores foram contratados recentemente, o Grêmio está liberando alguns outros atletas como o William, o Marcos Rocha pode sair, o Caio Paulista, enfim, são nomes que o Grêmio tá trocando durante a temporada, mudando uma filosofia. Por isso, novamente um respaldo, mas a resposta tem que ser imediata. É isso que a gente escuta. Domingo contra o Mirassol, o Grêmio pode não ganhar, pode empatar, pode daqui a pouco até perder, mas tem que mostrar um comportamento coletivo e de reação dos próprios jogadores diferente. Por isso os próprios jogadores se cobram, a diretoria também faz o possível para ajeitar as coisas, mas o Grêmio tem que dar uma resposta domingo no Maião, no interior de São Paulo, onde jamais venceu, o Grêmio jamais venceu o Mirassol na sua história, são poucos confrontos, é bem verdade, mas o Grêmio precisa apresentar algo diferente para Luiz Castro não ter uma mudança no seu destino profissional.
0: Me parece que a cobrança de Luiz Castro não recai tanto sobre a derrota, mas a forma como ela aconteceu, né? Como você destacou. E vamos lá, não dava para o Grêmio segurar três competições, não tem grupo para isso, é uma dificuldade dos times que não são o Flamengo e o Palmeiras, é uma realidade também do Internacional, né? E o Grêmio com três compromissos, ok, né? Havia uma escalada de prioridades e a Copa do Brasil é mais do que a Sul-Americana. E a torcida, Simon, parece pegar no pé também de Luiz Castro pela falta de um padrão de jogo. E aí eu já quero introduzir o que espera o Grêmio, o que o torcedor pode esperar em termos de escalação e de mudanças.
2: Primeiro conceito básico, Luiz Castro definiu que vai jogar com tripé de meio campistas. Hoje no futebol moderno se evita muito falar três volantes, mas são três jogadores que não têm aquela capacidade de construção, não tem um meia clássico, um camisa 10 tipicamente. O Grêmio trouxe o Krunović, Felipe, né, o croata, que não está à disposição para esses confrontos contra o Mirassol, ainda depende de regularização, tem que entrar o nome por ser estrangeiro no Diário Oficial da União para ser regularizado no BID da CBF. O nome não entrou até essa sexta-feira, ou seja, está fora dos dois confrontos contra o Mirassol,
0: então,
2: né, não pode ser inscrito entre os dois.
0: Brasileirão, então.
2: Sábado que vem contra o São Paulo, ele pode ficar à disposição. E é um nome que contou com o aval do Luiz Castro. Não é um camisa 10, mas é um volante com características mais ofensivas, para formar um tripé com Nardoni e com Vila Sante.
3: Tá?
2: Então ele tem essas características também. É um jogador que agrada bastante. E, enfim, pode daqui a pouco ser contratado até 2028 e nem trabalhar com o Luiz Castro, né, no dia a dia, caso tenha algum tipo de alteração na comissão técnica do Grêmio. Mas, voltando, esse é o conceito básico, né? O Grêmio preservou alguns titulares, é bem verdade, contra o Bolívar, pensando que os jogadores iam conseguir, teve que botar jogadores que não estavam no planejamento, queria participar desse jogo, estavam no banco, o Marlon, o Vila Sante, entraram na emergência e não conseguiram resolver a parada. O que dá para projetar de trocas? Tem uma matéria lá em GZH, a gente projeta de 5 a 8 substituições, 7 daqui a pouco. Três garantidas: o Everton volta ao time, Kahneman está suspenso, abre espaço para o Wagner Leonardo ou então para o Luiz Eduardo, e o Carlos Vinícius cumpre suspensão na Comebol, como é a competição da CBF, volta naturalmente. Léo Pérez e Vila Sante também devem voltar para o meio campo, então são 5. Outras possíveis modificações: Marlon vai ter situação verificada, Caio Paulista pode ser resgatado, Pedro Gabriel sentiu a questão anímica pela pressão, o Pavão vem desgastado, né? Jogou muitos jogos de forma consecutiva, o Caíto tá com o tanque cheio, pode aparecer por ali. E uma outra modificação que eu não acredito tanto seria a entrada do Giovanni Cabral, cabo-verdiano, destaque na Copa do Mundo.
0: O problema dele é o preparo físico, né?
2: Ele jogou 12 minutos no domingo contra o Fluminense, teria a possibilidade de jogar, suportar um tempo maior, de 45 a 60 aproximadamente. Resta saber se começa no banco ou já de imediato lá na ponta, mas é um jogador também com outras características que agrega esse momento do Grêmio. Então são as trocas possíveis. A gente tá falando quase um time inteiro diferente.
0: Pois é, que é isso, né? É um padrão, né, de formação de um time que está em transição, está passando por mudanças, mas Luiz Castro vai testando fórmulas, vai testando modelos de jogo para tentar encaixar um Grêmio, né? Que enfim, a gente consiga encontrar um padrão, né? A despeito de todas as dificuldades, né? Atleta que ainda não está preparado fisicamente. Agora temos um atleta que é o croata, o Felipe Krovinovic.
2: Isso.
0: O Krov, né? Falar o Krov, que é mais fácil. Que
2: é o apelido dele.
0: É Krov. É Krov. Que é o fato de, por se tratar de um jogador estrangeiro, passa por questões legais do governo federal, do governo brasileiro, né? Não é somente uma inscrição de um atleta. E lesões, enfim, e suspensões. Kahneman tá suspenso num jogo antes da Copa do Mundo, né? A pessoa nem lembra porque que ele foi suspenso. Foi um jogo lá em maio, se eu não tô enganado.
2: Foi expulso, dia 17 de maio, contra o Confiança.
0: Entrou e conseguiu descolar dois cartões amarelos em poucos minutos de jogo, 30 minutos, enfim. Então, né, esse é o desafio de Luiz Castro. Bom, Simon, e pra gente também encaminhar aqui uma outra pauta, Wagner Leonardo, o que está passando com este atleta?
2: Ele foi uma compra importante que o Grêmio fez em 2025, mas não consegue repetir boas atuações que ele teve no Vitória. Até no ano passado foi titular, mas com o Luiz Castro esse ano ele perdeu espaço. O Vieri tomou a posição na zaga pelo lado esquerdo, mas foi vendido, né, em 6 meses de titularidade no Grêmio. Hoje está defendendo a equipe da Fiorentina na Itália. E agora o Kahneman virou titular, resgatado também, né? O Kahneman que pegava banco, mas eventualmente não entrava. Eram poucas as partidas que ele estava tendo na primeira metade do ano. E o Wagner Leonardo já teve uma negociação com o Vitória, não houve acerto entre os clubes. O Grêmio ainda tem uma dívida com o clube baiano, né, que reclama, já reclamou publicamente, então existe uma diferença aí nos valores. O Vitória tentou recontratar o jogador envolvendo parte da dívida, o Grêmio pediu praticamente para ser ressarcido de forma integral, então teve uma diferença aí que não deu acordo. Nessa semana o Corinthians entrou em contato com o Grêmio para saber a viabilidade do empréstimo. E o Grêmio fechou as portas para esse modelo de negociação. E também é importante, o Corinthians tem 2 transfer bans, para quem não sabe. É impeditivo de inscrever jogadores. Pode contratar, mas o jogador só vai ser regularizado depois que derrubar esse tipo de impeditivo. O Corinthians já fez a derrubada de 1, tinha 3, tem 2 vigentes, trabalha para quitar essas dívidas, para daí sim ser liberado, para poder inscrever jogadores. Tem 3 zagueiros no seu elenco, Wagner Leonardo tinha as características do Fernando Diniz, mas o Grêmio quer uma venda. O Grêmio pagou 4 milhões e meio de dólares. Não vai recuperar isso, né, Paulo?
0: Não, não tem como.
2: Assim, a gente não tem o valor, mas vamos trabalhar. Com o Grêmio recuperando 3, 2,5, 3,5, pode pintar uma negociação. Mas aí tu vai querer negociar em definitivo com o Corinthians, que já tem esses problemas financeiros?
0: Vai pagar?
2: Então, também tem essa questão. Ixi, aí.
0: Que situação, hein?
2: Então, por enquanto, o Grêmio fecha as portas para isso, independente se o Wagner Leonardo ficar ou sair, o Grêmio procura um zagueiro canhoto para jogar nesse time. Tem muitas dificuldades, até conversava com um empresário hoje, alguém que está à frente de algumas negociações, com uma boa fonte, que me dizia o seguinte: as duas posições mais valorizadas hoje, que todo mundo procura, um centroavante, fazedor de gols, uhum, e um zagueiro canhoto. Olha. Por isso, o Vieira em 6 meses foi vendido por 15 milhões de euros.
0: Que legal. Uá, que curiosidade interessante essa, né? Formação de atletas e a demanda do
2: mercado. Sabe por que o zagueiro canhoto? Para não entortar a saída de jogo. Para times que gostam de jogar com a posse de bola, ou ter uma saída de bola mais qualificada, porque hoje o goleiro no tiro de meta não dá mais o balão.
0: Não.
2: Sai jogando curto, né?
0: Isso.
2: Então, para facilitar a saída, para escoar o jogo pela esquerda, um zagueiro canhoto.
0: Jogando reto, que legal. Simon Bianchini acompanhando nesta sexta-feira o Grêmio. Obrigado pela presença, uma boa noite e um bom final de semana.
2: Voltamos na programação da Gaúcha a partir deste sábado, direto de Mirassol, acompanhando as informações do Grêmio.
0: Valeu, muito obrigado, Simon Bianchini, as informações do Grêmio, agora 11:47, e agora as informações do Inter, quem acompanhou o time nesta sexta-feira, Inter também com seu compromisso com a Copa do Brasil, é Lucas Arruda. Boa noite, Lucas.
3: Tudo bem, Paulo? Boa noite para quem nos acompanha aqui no Estúdio Gaúcha. Pois é, o Inter tem esse compromisso importante no domingo, Copa do Brasil, oitavas de final, o adversário é o atual campeão Corinthians. Mas antes de se preocupar com esse confronto, o Inter já está trabalhando para isso. Também o Inter está no mercado de transferências, buscando ainda o seu camisa 9. E para falar dessa busca pelo centroavante, Paulo, eu preciso trazer informações que surgiram na noite desta sexta-feira. Um entrave que está nesse momento meio que atrapalhando a situação da venda do Aguirre para o Rosário Central. O lateral direito foi uma ausência contra o Flamengo na última quarta-feira por conta destas negociações. O Inter está vendendo esse atleta ao clube argentino. Inclusive, o acerto dos valores já estava concretizado. O Inter pedia US$1.600.000 para vendê-lo ao Rosário Central. De última hora, o Inter aumentou esta pedida para US$1.700.000. E essa condição foi aceita pelo Rosário Central. Só que detalhes burocráticos nesse momento estão travando a negociação. O que a gente apurou nessa noite, Paulo, é que não tem relação com alguma lesão do Aguirre e não tem também o elemento de reprovação nos exames físicos realizados no Rosário Central. É um pequeno detalhe burocrático que está atrasando a situação desse negócio. É importante que se diga, os clubes que negociaram atletas da Argentina, né, os clubes argentinos que negociaram jogadores, eles podem, nesse momento, contratar outros atletas como reposição até o dia 2 de setembro, ainda que a janela esteja fechada. É a condição atual do Rosário Central. Mas esse entrave, ele passa a ter relação lá na outra ponta com a busca justamente do centroavante. Porque o Inter está precisando desses recursos da venda do Aguirre para fazer uma nova oferta ao Independiente Rivadavia para concretizar a contratação do centroavante Alex Arce. Eu fui atrás, Paulo, dos dois lados, né, da situação do Aguirre e também da situação do Arce. As duas partes, né, fora do Internacional, estão otimistas com os desfechos dos dois negócios, que mesmo com esse entrave burocrático, o Aguirre vai para o Rosário Central com o valor que o Inter determinou pela transferência, e o Inter, com esse recurso, vai conseguir buscar o Arce no Independiente Rivadavia, algo que deve ser fechado na próxima semana. O Fabinho Soldado, executivo do Inter, vai à Argentina nos próximos dias para fechar essa negociação, para desenrolar, na verdade, todos os negócios que envolvem os clubes do país. Ontem, o Arce fez um gol com o Independiente Rivadavia, foi o capitão da equipe no jogo do Campeonato Nacional, venceu a partida e depois dos 90 minutos se emocionou, dando o indicativo que, de fato, o centroavante artilheiro da Libertadores está saindo da Argentina para jogar no Internacional. Mas as duas situações estão correlacionadas no momento. O Inter precisa desenrolar a situação do Aguirre com o entrave burocrático para depois fazer a oferta final para trazer o Arce. O que eu apurei hoje também sobre isso. O Inter precisa de mais um pouquinho para chegar naquele patamar que o Rivadavia quer para vender o seu centroavante.
0: É o dinheiro que deve vir do Aguirre. Alex Arce fez um golaço ontem, um gol meio de voleio, assim, um gol muito bonito. E até é uma dúvida, né, Lucas Arruda, o quanto o Rivadavia espera o Internacional se essa vitrine, essa projeção que o Alex Arce está tendo, não daqui a pouco não aparece alguém se atravessando no negócio do Inter aí, hein? Outros times
3: com interessados. Com certeza. E a informação que a gente tem de bastidor é que outros clubes também estão interessados no Arce, mas que o jogador gostou muito da ideia de jogar no Inter, tá? Isso é uma informação, ele está com a vontade de jogar no Internacional. Claro que ele fica dividido porque ele tem uma boa relação, uma grande relação com o Rivadavia, é a segunda passagem pelo clube, inclusive, mas ele quer jogar no futebol brasileiro, especificamente no Internacional. O atleta está dependendo apenas da negociação entre os clubes, mas sim, está valorizado no mercado. Da informação inicial que tínhamos há cerca de 3 semanas para hoje, já aconteceu uma espécie de oscilação de $500 mil. Uhum. Começou em 3 milhões e agora já está em 3,5 para conseguir buscar o jogador. O entrave realmente dessa negociação, quando chegar o valor que o Inter precisa para os seus cofres, é exatamente chegar no patamar financeiro que o Rivadavia quer para negociar o atleta.
0: Um salário de Copa do Brasil, Internacional, previsão de alguma alteração no time?
3: Não, o Inter, Paulo, ele deve ir a campo com a mesma escalação que enfrentou o Flamengo na última quarta-feira. Nos bastidores, há uma expectativa muito positiva com a repetição de equipe por conta do desempenho contra o vice-líder do Brasileirão. Então, o Inter deve ir a campo nesse domingo contra o Corinthians, com Matheus Cunha, Bruno Gomes, Mercado, Maripan e o Matheus Bahia, Vijagra, Bruno Henrique e Alan Patrick, Bernabé, Vitinho e Carbonero. Mais uma vez a escalação do Inter sem o centroavante de ofício, o Alejandro, que vinha jogando na posição, não trouxe rendimento e foi para o banco de reservas.
0: É, o Internacional, se fizer o que fez contra o Flamengo, enfrentando o Corinthians agora na Copa do Brasil, que inclusive tem seus desfalques, olha, o torcedor colorado pode sonhar com um resultado positivo aí, enfrentando o Corinthians. É um resultado importante também, né? Uma vitória contra o Corinthians e avançando de fase. Pinga um dinheiro bom aí pro Internacional, né, Lucas?
3: Ah, sim, Paulo. A CBF faz o Pix, né? R$4 milhões é o prêmio para a equipe que avançar às quartas de final. E esse ponto do Corinthians, ele é muito importante. Desfalques, ou pelo menos um grande desfalque, que é o Yuri Alberto, ex-Internacional, que ontem teve uma lesão muscular constatada na perna direita, e na melhor das hipóteses, o Yuri voltaria, por exemplo, em uma semana, o que não daria condição de jogo, tanto no estádio Beira-Rio nesse domingo, quanto na próxima quinta-feira lá em São Paulo, na Neoquímica Arena. É um desfalque de peso. Artilheiro do Corinthians na temporada, não enfrenta o Inter na Copa do Brasil.
0: Isso é Lucas Arruda, que nesta sexta acompanhou o Internacional. Obrigado, Lucas, pela presença aqui no Estúdio Gaúcho. Bom final de semana.
3: Valeu, Paulo. Abraço a todos. Bom final de semana.
0: Um abraço. Pra gente encerrar o giro esportivo e a Copa do Mundo, as informações com João Calegari. Boa noite.
4: Muito boa noite, Paulo Rocha, boa noite a todo mundo que acompanha o Estúdio Gaúcha, que está acompanhando a Rádio Gaúcha. A gente vai falar sobre Copa do Mundo no momento e vamos falar sobre a Confederação da Costa do Marfim. O técnico Emerson Faé não continuará no comando da seleção da Costa do Marfim após a não renovação de seu contrato, anunciou a Federação Marfinense de Futebol nesta sexta-feira. O contrato do treinador de 42 anos expirou nesta sexta e informou a federação agradecendo pela contribuição para o desenvolvimento da seleção, assim como os resultados alcançados sob a sua liderança. Faé assumiu o comando dos Elefantes em janeiro de 2024, após a demissão do francês Jean-Louis Gassetti, durante a Copa Africana de Nações. A saída de Gassetti ocorreu um dia após a derrota da Costa do Marfim por 4-0 para a Guiné Equatorial na fase de grupos. Inicialmente, Faé atuou como técnico interino, mas foi efetivado no cargo em 20 de fevereiro de 2024, depois de levar a seleção ao título continental naquele torneio. Falamos sobre uma seleção africana, agora vamos falar sobre diversas seleções, vamos falar sobre a FIFA. O ídolo da seleção francesa, Michel Platini, já teve o agora presidente da FIFA, Gianni Infantino, como seu secretário-geral e braço forte na direção da UEFA. Os caminhos de ambos tomaram destinos distintos e hoje se tornaram praticamente inimigos. Com direito a processo na justiça, e o ex-presidente da UEFA aproveitou para ligar para Alexander Seferin, atual mandatário da entidade europeia, para felicitá-lo pelo boicote ao polêmico projeto da FIFA, que é avaliado como uma venda da Copa do Mundo. Sob a batuta de Infantino, o projeto da FIFA consiste em vender participações minoritárias por meio do novo programa de negócios, avaliado em 20 bilhões de dólares. A criação do grupo FIFA Forward Enterprise consolidaria os eventos e operações. A entidade destaca que a governança do futebol permaneceria sob o controle da entidade gerida pelo presidente da FIFA. A guerra, muito entre aspas, entre UEFA e FIFA pelo poder vem faz algum tempo. Por muitos anos, Joseph Blatter foi o homem forte no comando da principal entidade do futebol mundial, com o francês Michel Platini, a então direção da entidade europeia, sendo o principal candidato para substituir. De acordo com o jornal francês L'Equipe, o sumido Platini, de 71 anos, telefonou para o esloveno Seferin para parabenizá-lo pela coragem de desafiar os planos de Infantino, dizendo que as instituições da UEFA não participarão de competições organizadas pela FIFA. Blatter caiu após escândalos de corrupção e Platini, quando se preparava para ser o candidato favorito, acabou impugnado pela Comissão de Ética da FIFA de participar por ter recebido altos pagamentos suspeitos do suíço em 2011, cerca de 13 milhões de reais à época, e acabou banido do futebol. 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Com informações da Copa do Mundo para a Rádio Gaúcha, João Calegari.
0: Obrigado, João. A propósito, saiu informação nesta noite, agora atualizando já, né? O João deixou gravado, mas as coisas mudam. A FIFA desistiu do projeto de abrir direitos comerciais a investidores privados após a repercussão bastante negativa, né? O Gianni Infantino, presidente da FIFA, garantiu que a proposta não prosseguirá, né? Os detalhes agora no Esporte Companhia, no Notícia na Hora Certa, mas atualizando aí as informações. 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Muito obrigado mais uma vez a todos pela companhia. Vem aí o Notícia na Hora Certa. Hoje é o Eduardo Costa no Esporte Companhia. Gostei muito de ficar com vocês aí esses dias, substituindo a Viviana Fronza, que volta na segunda-feira, depois de merecido descanso. A todos, um ótimo final de semana. Tchau.
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6: 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Homem é baleado no bairro Passo das Pedras, na zona norte da capital. Ele foi encaminhado para atendimento no hospital e Brigada Militar faz buscas aos suspeitos. Justiça reverte decisão e manda a júri 8 brigadianos acusados pela morte de líder comunitária da Vila Cruzeiro, em Porto Alegre. Novo ataque russo a Kiev, na Ucrânia, já deixa pelo menos 4 mortos e 15 feridos. Tempo seco em Porto Alegre agora faz 18 graus. Previsão para este sábado é de retorno da instabilidade. A madrugada e amanhã já começam com chuva no oeste e campanha. Há risco de temporais e rajadas de vento de até 90 km por hora. 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
6: Na capital, o EPTC não reporta acidentes no momento. Nas rodovias federais gaúchas, trânsito fluindo bem, sem registro de ocorrência, segundo a Polícia Rodoviária.
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6: O ministro André Mendonça, do Supremo Tribunal Federal, autorizou nesta sexta-feira uma nova investigação da Polícia Federal contra Fábio Luiz Lula da Silva, filho do presidente Lula, por eventual atuação para beneficiar empresários em contratos da Dataprev. A empresa pública é responsável pela gestão de dados sociais do governo federal, em especial do INSS. A Polícia Federal vai apurar se Lulinha cometeu os crimes de corrupção, lavagem de dinheiro, tráfico de influência e organização criminosa junto à Dataprev. Ontem, Mendonça já havia autorizado a abertura de outro inquérito para investigar se Lulinha atuou para favorecer o lobista Antônio Carlos Camilo Antunes, ou Careca, do INSS, em negócios com o Ministério da Saúde. A FIFA desistiu do projeto de criar uma empresa para administrar os direitos comerciais da Copa do Mundo e vendê-los a investidores privados. Na noite desta sexta-feira, a entidade emitiu comunicado atribuído ao presidente Gianni Infantino, em que descartou dar sequência aos planos após a repercussão negativa observada durante a semana. Infantino também disse que vai promover reuniões nos próximos dias para encontrar outras formas de apoiar o desenvolvimento do futebol. 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Da redação, Maria Regina Eichenberg.
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5: Alô, alô, Brasil! Muito bom dia! 8:08, entrando no ar o Esporte Companhia aqui na Gaúcha, nesse dia 1 de agosto de 2026, iniciando mais um mês e vamos juntos até as 3 da manhã com muitas atrações aqui no Esporte Companhia, fechando a semana. E já projetando o fim de semana de jogos de Copa do Brasil. Tem muita bola rolando neste sábado, neste domingo. Jogos da dupla Grenal, do Juventude. Muita coisa para falarmos nesta edição do Esporte Companhia que está começando aqui na Gaúcha e contando, claro, com a sua audiência, com a sua parceria. Você pode participar, mandar o seu recado no 51 996995218, 996995218. Mande o seu recado de onde você nos acompanha, de onde você está nos ouvindo, a sua opinião sobre o momento da dupla Grenal, sobre os jogos do final de semana na Copa do Brasil. Estamos aguardando a sua participação conosco aqui no Esporte Companhia. 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O Esporte Companhia deste sábado, dia 1º de agosto, tem na produção João Calegari, Isabelle Castro e Helena Brum. A equipe técnica tem Murica Matos, Rubens Silva, Pietro Pezzi e Felipe Rodrigues.

Primeiros recados chegando aqui no WhatsApp 996995218. Noeli Premaior. Bento Gonçalves, céu limpo, temperatura 19 graus em Bento Gonçalves. Valeu, Noeli. Angelane, bom dia, Eduardo, na expectativa pelo jogo do meu Juventude. Abraço, Angelane de Caxias do Sul. Juventude joga neste sábado contra o Atlético Mineiro na Copa do Brasil. E o domingo será a vez da dupla Grenal. E a gente vai falar muito da Copa do Brasil na fase oitavas de final. Meia-noite, 11 minutos. Vamos trazer a primeira trilha, a primeira música do programa de hoje, trilha escolhida pela produção. Vamos lá, Mônica!

7h13, abrindo Esporte e Companhia aqui nesta madrugada, ouvindo música latina, que espetáculo, Fuerza Regida.

na escuta, Ederson Oliveira. Está nos acompanhando lá em Erechim. Bom dia, Eduardo. Verdadeiro amadorismo a direção gremista ainda não ter demitido Luiz Castro. Qualquer neófito sabe que ele não conseguirá tirar o time dessa situação. Vergonha. É o Ney Júnior em Santa Maria. Pessoal na bronca com Luiz Castro e o Grêmio mantendo o treinador para a sequência dos jogos e terá pela frente aí o Mirassol na Copa do Brasil para tentar minimizar os efeitos dos resultados ruins. Manda aí seu recado no WhatsApp 51996995218. Manda aí a sua opinião sobre Luiz Castro, sobre o Grêmio, sobre o Inter, sobre os jogos do final de semana. Tem muita coisa que vai acontecer nesse final de semana que a gente vai trazer de informação durante o programa. Vamos ter convidados especiais, vamos ter as informações da dupla Grenal, futebol nacional, esportes internacionais, Copa do Mundo, tem futsal, tem Fórmula 1, tem futebol feminino, tem muita coisa no Esporte Companhia que está começando aqui na Gaúcha. 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O Luciano, bom dia. Vigilante Sidney de Rio Grande na escuta da Gaúcha. Manda um alô pro vigilante Luciano. Mandado alô. Valeu, obrigado pelo recado, pela mensagem. O Josinei Correia, bom dia, Eduardo. Saiu tarde a costela e ele mandou a foto aqui no WhatsApp da Gaúcha da costela. Meia-noite 17. Que espetáculo. E tá bonitaça essa costela, hein? Que maravilha, Josinei Correia, tá ligado conosco, acredito que seja da região metropolitana, assim com o telefone, manda daí de onde você está nos acompanhando aqui no WhatsApp da Gaúcha, manda aí pra gente, Josinei, e quem mais estiver nos acompanhando também pode participar no 996-995218, participe, mande o seu recado, estamos no aguardo da sua manifestação no WhatsApp da Gaúcha, nesta madrugada, dia 1 de agosto de 2026. Eu quero saber da nossa audiência o que está pensando sobre o momento que vive a dupla Grenal. O Juventude também joga nesse sábado pela Copa do Brasil. Quero saber a opinião do povo. O que que o povo está pensando? Luiz Castro deve deixar o comando do Grêmio? Deve ser mantido? E o Inter vai melhorar depois da atuação contra o Flamengo? O Juventude consegue passar pelo Atlético Mineiro na Copa do Brasil? Tá muito bem na Série B o Juventude. Terá pela frente o Atlético Mineiro neste sábado. Muitas questões, muitas dúvidas que eu quero ouvir a opinião da nossa audiência. O Maicon de Caxias do Sul, o contrato do Luiz Castro é um contrato milionário e a multa nem se fala. Acho pouco provável ele pedir para sair. Mais fácil o Grêmio ser rebaixado do que pagar a multa estrondosa. É o recado do Maicon em Caxias do Sul, mandando a mensagem. Essa questão financeira, ela é importante realmente e óbvio que acaba pesando nessas decisões. Bom dia! E o meu time em 2027 não será fora de série, nem gremista, nem colorado. Aqui tem um anilado que veio o gauchão e a série D, Valmor Luiz Fernandes de Novo Hamburgo. Que legal! Obrigado pela mensagem do Valmor, tá acompanhando o Esporte Companhia, torcedor do Novo Hamburgo. Assim como o Valmor, muitos torcedores do interior que nos acompanham podem também mandar recado sobre o seu time, sobre a expectativa

0: para a sequência da temporada, para a sequência de 2026 e também 2027, como falou o Valmor, já projetando Gauchão e Série D para a equipe do Novo Hamburgo. 996995218 é o WhatsApp da Gaúcha para você participar. Faremos o nosso primeiro intervalo e na sequência voltamos com mais atrações aqui no Esporte Companhia. Não saia daí!
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0: 996995218. Muitos recados do pessoal mandando aqui pra gente. Deixa eu atualizar aqui, ó. Bom dia, só no aguardo do meu time contra o Cruzeiro. Abraço, Marcos de Xaxim, Santa Catarina. Bom dia, Eduardo. Aqui é o Fernando no bairro Três Vendas, em Pelotas. Gremista na audiência. Sinceramente, não acredito mais no trabalho do Luiz Castro. Meu time só está adiando o problema. Um forte abraço e um ótimo final de semana para você e para os ouvintes. Valeu, Fernando. Boa noite. O Grêmio vai ter que escalar todos os reforços para sair da pressão. Luiz Castro vai passar pelo Mirassol. Abraço, Paulo, lá em Pelotas. Boa noite, é o Rogério aqui, motorista de aplicativo de Rio Grande. Volta, Renato, contrato vitalício. Ele deu uma risada aqui, mandou um abraço. José Adair Santana, no bairro Ouro Branco, em Novo Hamburgo, também está nos acompanhando. Meu palpite sobre a dupla Grenal: os dois são rebaixados e o Juventude vai subir. Então, teremos em 2027 o Ju na A e a dupla na B. É a minha opinião. Luiz Carlos, de Novo Hamburgo, trazendo esta mensagem aqui no WhatsApp. Boa noite, sou gremista, mas vou torcer pelo Mirassol para esse português sair. 5-0 Mirassol, Sidney, em Novo Hamburgo. Bom dia, Eduardo. A dobradinha do Grêmio é muito ruim. Time treinador. Grêmio cai logo na Copa do Brasil e será rebaixado, o que achas? É o Luiz Santa Fé, Porto Alegre, parabéns pela ótima condução do programa, abraço. Obrigado pelo recado, Luiz. Boa noite, infelizmente nós gremistas descobrimos que nem todo português é um Abel Ferreira. E o pior é que para nós nos livramos deste português, teremos que gastar o que o clube não tem. É o Luiz lá em Uruguaiana. Olha a minha Uruguaiana aí, eu sou lá natural lá de Uruguaiana. Grande abraço aos meus conterrâneos uruguaienenses. Boa noite, até agora não entendi qual é o bom trabalho do Castro. Com certeza não é o futebol. Deve ser no gramado, construindo alguma coisa, sei lá. Essa diretoria totalmente despreparada para estar no comando de um clube como o Grêmio. O prejuízo vai ser muito maior se cair para a segunda divisão. É o Roberto de Osório. Boa noite, hoje às 5 horas teremos o nosso Zeca no estádio Passo da Areia contra o Gama, partida de ida pelas quartas de final da Série D. Estamos torcendo pelo São José. Abraço, Cláudio Furman, de Porto Alegre. Bem lembrado, São José é o representante gaúcho brigando pelo acesso contra o Gama, jogo de ida neste sábado, 5 da tarde, jogo de volta no domingo, dia 16, às 4 da tarde, lá em Brasília. Boa sorte para o São José, representante do Rio Grande do Sul na Série D do Campeonato Brasileiro. Muitos assuntos para tratarmos com o nosso convidado desta madrugada aqui no Esporte Companhia. Tenho o prazer de anunciar José Alberto Andrade. Tudo bem, Zé? Muito bom dia.
1: Tudo bem. Como é que estão aí, meu querido Eduardo Costa, o homem, o maratonista do rádio? Tu e o Diori Vasconcelos. Tu é meu representante em Caxias, vindo de Uruguaiana, e o Diori aqui em Porto Alegre, vindo de Osório e São Cipé.
0: Que espetáculo. Achei que tu virias a Caxias fazer comigo aqui o programa, Zé.
1: Cara, mas eu só não vou porque amanhã tem show de bola. Eu tô voltando de férias, mas foi uma sugestão que eu não pensei, uma opção que eu não pensei. Seria um prazer. Aliás, quero muito ir a Caxias de volta aí para fazer também o Galpão da Gaúcha, conviver um pouco com vocês. Sabe que faz muito tempo que eu não vou a Caxias, Eduardo?
0: Vamos te trazer então, vamos providenciar essa tua vinda para cá.
1: Não, é um recorde negativo de minha parte, de não ir a Caxias. Olha, faz tempo mesmo, assim, dentro da minha frequência, a Serra Gaúcha, que eu não vou a Caxias do Sul. Acho que esse ano, eu tenho a impressão que esse ano, no Campeonato Gaúcho, eu não fui a Caxias.
0: Vamos providenciar esse teu retorno à Serra Gaúcha, Caxias do Sul. Nossa interatividade aqui, Zé, tem falado muito sobre Luiz Castro. É o assunto aí dos últimos momentos, né, por conta dos resultados ruins e o Grêmio tem o Mirassol pela frente na Copa do Brasil. Como é que tem observado esse trabalho do Luiz Castro?
1: O resultado do trabalho é muito ruim, né? Verdade é essa, são, o resultado do trabalho são os resultados do Grêmio, mas acrescido a isso, o fato do Grêmio não ter resultados e não ter uma definição, de não é de escalação de time, o Grêmio não tem um estilo de jogo, o Grêmio não tem um jeito de jogar, não tem uma marca esse time do Luiz Castro, porque pode daqui a pouco, como diria o Guerrinha, naquelas, pode o time perder motivado, ou perder tentando jogar, ou correndo para lá e para cá, aí tu vai dizer, não, a característica do Grêmio é correr bastante, mas o Grêmio não tem uma característica, Eduardo. Eu fico impressionado com isso. E não estou dizendo também que eu sou a favor, assim, tem que sair o Luiz Castro. Eu não vejo neste momento. Eu vejo uma combinação terrível no Grêmio e vejo no Inter também. Vamos falar depois, mas como nós estamos falando do Grêmio agora, a combinação terrível é a seguinte: é um time que não está jogando nada, é um grupo que é mal resolvido, mal feito. Desde o início, e o grande exemplo de tudo isso é a lateral direita, com essa solução que foi feita do Pavon. É um time que não tem um jogador de articulação há mais de ano, da outra gestão ainda. E o Grêmio não. E um time que não tem uma defesa sólida, e à medida que achou uma pequena solução, porque ela durou muito pouco, que era o Vieri, já foi vendido. Então, o Grêmio tem pecados seríssimos, assim, de todos os lados. E entre os pecados está um técnico que, chegando no Grêmio, vendo a situação, ele conversa com os dirigentes, ele já viu o tamanho do elenco que tem, digo, tamanho em qualidade, para pelo menos ter pensado alguma coisa que pudesse representar, teve tempo já suficiente para pensar alguma coisa e dar uma cara de time para esse Grêmio. Nada funciona no Grêmio. A entrevista ontem, do vice-presidente de futebol, ela é quase patética, assim. E eu, claro que não estou falando mal do dirigente, eu estou dizendo que ele também entrou numa fogueira, um cara novo, um cara com pouca experiência. O presidente Odorico me parece com uma grande impotência para tentar fazer aquilo que foi seu plano de governo na outra eleição, e que ele acabou envolvido num processo por ser aquele candidato mais confiável da facção política que o convidou. Não era a ideia original, seu Odorico Román. E aí agora está se pagando o preço também por isso, sabe? É do alto, do último andar da arena ao subsolo do estádio do Grêmio, os problemas que tem.
0: E as explicações, tanto do Luiz Castro como do departamento de futebol após mais uma eliminação, elas acabam convencendo ou ainda são pequenas, né?
1: Não convence nada, a gente não consegue acreditar em nada. E não é que as pessoas não tenham credibilidade, é que os fatos vão provando ao contrário, sabe? Olha o Grêmio ser eliminado com um empate, pressionando, tá? Tudo bem, mas o Grêmio perdeu desde o primeiro tempo. Pro Bolívar, cuja grande arma é a altitude. Aí vem jogar no nível do mar, ganhou do Grêmio. Até foi uma coisa assim mais simples do que ganhar lá na altitude, onde o Grêmio sai perdendo, empata, leva outro gol, empata de novo. Em Porto Alegre, na casa do Grêmio, nem isso, sabe? São coisas muito tristes que vem acontecendo com a dupla Grenal, tristes no sentido de nada funcionar. E vem aí o campeonato, antes tem a Copa do Brasil também contra o Mirassol. O que que vai esperar do jogo do Mirassol? Eu não sei a essa altura se as Copas, elas não prejudicam, porque eu já estou sabendo que o Grêmio não vai ser campeão da Copa do Brasil. Como eu até achava que na Copa Sul-Americana o Grêmio podia fazer alguma coisa. Mas na Copa do Brasil eu não acredito, ali na frente vão entrar times mais fortes do futebol brasileiro e o Grêmio é fraco. O Grêmio é fraco. O que eu digo pro Grêmio vale pro Inter também. Nosso melhor gaúcho no momento é a Juventude, o Eduardo Costa. Eu tô feliz em falar aí contigo, porque eu tô falando com alguém que está convivendo com aquele gaúcho que está próximo de atingir um objetivo, ou se não atingir, vai ficar muito perto. Os outros vão ficar muito perto do objetivo de não cair, se ficarem.
0: O Juventude vai fazendo uma belíssima campanha na Série B e tem neste sábado o Atlético Mineiro na Copa do Brasil também, é uma possibilidade. A gente falou do Grêmio, né, que tem esses confrontos contra o Mirassol. Com a tua experiência, Zé, esses jogos aí contra o Mirassol são definitivos para a sequência do Luiz Castro?
1: Eu acho que até pode ser, viu? Porque a pressão é muito grande, a ideia que generalizada, tem uma ideia generalizada que para mim é um pouco, digamos assim, varinha mágica, sabe? Ah, não, o Luiz Carlos vai sair, vai vir o Renato e o Grêmio não vai cair. Porra, mas que ambição é essa? Onde é que nós estamos? Primeiro que eu não acredito muito que o Renato vá mudar radicalmente o que tem aí, eu acho que nenhum técnico consegue, talvez por isso é que eu seja, não é a favor da permanência do Luiz Castro, mas eu pesando a rescisão do Luiz Castro, que o Grêmio vai gastar, para o resultado que ele pode ter com outro técnico, cuja a vantagem eu não acredito, estou muito desanimado, viu, Eduardo? Eu passei a Copa do Mundo esperando, não que houvesse melhor, à medida que o Grêmio se desfaz de jogadores que eram destaque, digo isso pelo Vieri, mas também com a saída do Arthur, por mais que o Arthur esse ano não tivesse bem, eu reconheço isso, mas o Arthur foi fundamental no ano passado. A saída do Arthur ainda não teve uma reposição. A gente não está vendo nada a respeito disso. Por mais que o Vila Sante volte, não foi a mesma coisa até agora. Não tem nada animador assim no Grêmio. E eu estou falando de Grêmio porque eu vou falar de Inter também e eu vejo a mesma coisa. Sabe, o futebol gaúcho no momento ele é alimentado, digo futebol de primeira e segunda divisão, ou de primeira, porque eu estou tratando o Juventude como primeira divisão, mesmo que ele não tenha se classificado, mas ele está dentro de uma ideia de subir para a primeira divisão, coisa que Grêmio e Inter não estão em ideia nenhuma do brasileiro, a não ser o pânico de tentar de fugir do rebaixamento. Eu confesso que eu não acredito em três gaúchos na primeira divisão do ano que vem, e o menos culpado disso, o que eu mais acredito é o Juventude.
0: É, e teve interatividade aqui dizendo que a dupla Grenal vai cair e o Juventude vai subir, Zé.
1: Cara, eu não duvido isso, eu tô fazendo, minha matemática, meu controle de tabela da Série A, ele é o seguinte, o Mirassol já se escapou. Mirassol, e se ele for eliminado aí de outras competições, a própria Copa do Brasil seria pro Grêmio, mas o Mirassol vai, ele é time encaixado, ele não vai mais cair. Não acredito, a não ser que haja algumas perdas, assim, por fatalidade ou alguma coisa que o Mirassol venha a sofrer. Não acredito que ele caia. Acho que até o Curitiba pode passar até um pouco mais de risco do que o Mirassol. E a dupla Grenal, sem o Mirassol, ali tem, vamos dizer assim, eu não estou rebaixando. A Chapecoense já é um time rebaixado. O Remo. Ele era mais candidato, agora já não é mais candidato também a ser tão rebaixado. Se eu estiver falando aqui do Remo dando como certo, os paraenses vão querer me matar, e com razão até. Ele vai dizer, mas vem cá, o Remo tá encostado aí no time de vocês. E é verdade. Mas vamos dizer que o Remo, ele, para sair do grupo do rebaixamento, ele ainda tenha alguma dificuldade pela sequência de jogos. Aí tá a dupla Grenal. E onde é que estão os que estão na frente? Ah, vão torcer contra o Santos, aí já tem que torcer contra a grande. É contra Santos, grande clube, né? Santos e Vasco da Gama. E aí é muito equilibrado com o Grêmio Inter, é ali que a dupla Grenal vai ter que jogar, contra Santos e contra Vasco. O Vitória da Bahia teve uma hora lá no início que a gente achava, não, o Vitória também no momento não é candidato e faz valer muito o seu fator local lá no Barradão, apesar de ter perdido, ter sido goleado pelo Palmeiras, mas foi um jogo que teve alguns acontecimentos ali que determinaram o placar elástico e até talvez a vitória palmeirense. Mas o Palmeiras é o líder, já é o campeão quase antecipado. Tô preocupado demais com a dupla Grenal, eu queria ter três e vou ter só o Juventude talvez mesmo.
0: É, e o Inter, hein, Zé, deu uma perspectiva de que pode melhorar com a atuação contra o Flamengo?
1: Eu gostei da atuação contra o Flamengo, viu? Dentro daquilo que parecia ser uma derrota certa, aí vão dizer, não, mas o Flamengo parece que não estava querendo jogo. Isso não interessa, não interessa se não estava querendo jogo, mas pelo menos o Inter não perdeu um jogo em que não era favorito mesmo jogando em casa. O Inter tem uma coisa que o Grêmio não tem, por isso é que não se cogita muito a saída do Pezzolano. No Inter, embora o desempenho horrível do campeonato, se tem a ideia de que o time comprou a ideia do técnico, que o Inter corre mais e corre um pouco melhor que o Grêmio, tem um pouco mais de padrão de jogo, um pouco mais, embora as escolhas, às vezes, a gente vá divergir, a qualidade dos jogadores, mas o Inter tem um jeito de jogar, é aquele de não se entregar, ou se entregar só quando acaba o gás, esse é um problema dos clubes gaúchos, eu falo isso há muito tempo, aliás, mesmo quando eles não estão tão mal assim, Mas o nível de competitividade, a gente teve uma Copa do Mundo agora há pouco, mostrando o quanto vale a tal da intensidade, a energia, os 90 minutos corridos, os 90 minutos de passe certo, passe longo, quanto vale isso. Por isso que eu achei a Copa do Mundo muito boa, de um modo geral. Olha, eu posso botar aí 80% dos jogos da Copa ou mais, foram jogos de alta intensidade e de boa competência até de seleções menos tradicionais. O que eu não vejo na dupla Grenal já há algum tempo. Aí tu vê um time como o Mirassol, bem menos tradição. O Mirassol dá um banho, assim, de exemplo, dá uma lição em clubes como a dupla Grenal, cujo passe é lento, cujo passe é para trás, cujo objetivo muitas vezes não é o gol, parece não ser, tem jogador que parece ter pânico de chegar na frente do gol e bater pro gol. Então, esses são os problemas. E nesse meio está o Inter tenta, o Inter parece que tem a teoria, mas a prática não funciona à medida em que há um grupo fraco também. Da mesma maneira, o fraco seja fraco fisicamente para suportar mais do que 50 minutos, e assim foi contra o Flamengo. E depois tem jogador. Olha só, a grande solução do Inter, o grande achado colorado, tem sido, nem vou discutir aqui, o Bernabé como homem de meio-campo mais para o ataque. Perfeito. Mas não tem como a gente não pensar que o Bernabé, tempos atrás. O Bernabé, quando o Roger assumiu, o Bernabé se notabilizou e foi escolhido o melhor lateral do Campeonato Brasileiro. Como lateral. Por quê? Porque o esquema mandava ele jogar na lateral. Para mim, ele não deixou de ser lateral, ele está rendendo mais no meio, porque o time no meio não tem ninguém assim que. O próprio Alan Patrick é um homem desgastado. A gente via contra o Flamengo assim que ele é diferenciado no pensar, mas o corpo já não ajuda tanto. Então, o Inter, a dificuldade do Inter está nessa aí, no seu grande jogador, no grande cara, aquele que sabe articular um time, ele ter dificuldades físicas notórias nos últimos tempos. A queda foi muito brusca, é natural que aconteça na idade do Alan Patrick. Ele não é, também não é um jogador assim, não tem corpo mole, nada. Ele está tentando, mas não consegue. Isso é orgânico, é humano, é da ciência, não é da vontade ou da psicologia, da parte psicológica ou da parte anímica do jogador.
0: Bom, e o Inter terá pela frente o Corinthians nesses dois confrontos de oitavas de final. Esse confronto aí é um confronto equilibrado, tu vê que o Inter está em desvantagem, como é que tu observa, Zé?
1: Eu acho que o confronto contra o Corinthians é o seguinte: o Inter está numa desvantagem teórica. O Corinthians é um time assim mais, nos últimos tempos tem feito mais, tem tido menos problemas do que o Inter, tá? Vamos dizer assim. Mas não é um time assim exemplar. O Campeonato Brasileiro mostrou aí, e não é um time exemplar o Corinthians. Mas a grandeza do Corinthians, o Inter não é favorito contra o Corinthians. É a tabela do Campeonato Brasileiro que mostra isso. Sabe, é muito fácil hoje tu olhar Inter, Corinthians, quem está na tabela, como é que está a campanha no brasileiro? Estão jogando a mesma competição. Então, para mim, o Inter, não é que eu torça para ele ser eliminado, ao contrário, eu torço para seguir adiante, tanto o Inter como o Grêmio. Agora, se forem eliminados na Copa do Brasil, eu lamento demais pela perda financeira, porque a Copa do Brasil é milionária, bota uma grana bacana na guaiaca. Mas também do ponto de vista técnico, nos últimos anos o Inter, ele acabou se dando bem algumas vezes no brasileiro quando ele não teve nada paralelo para disputar, enquanto que outros clubes disputavam. Se valer isso, que seja feita a limonada. Agora, eu não estou aqui voltando de férias ainda, estou com todo o gás para desanimar o torcedor da dupla Grenal. Mas eu não vi nada que a Copa do Mundo tenha acrescentado para a dupla Grenal. Olha os resultados do fim da Copa para cá. Acho que ninguém ganhou, né? Da dupla.
0: É.
1: Deixa eu agora pegar aqui. Teve o amistoso, aquele que o Grêmio ganhou, mas eu estou dizendo jogo oficial. O jogo oficial foi empate e derrota. O Grêmio está ganhando, o Fluminense empatou. Só pegando os resultados, como eu não trabalhei nos jogos, eu meio que me desperto. Mas é terrível, terrível. A nossa situação é muito ruim, Nossa, que eu digo da dupla Grenal, não é do Rio Grande do Sul. Repito, eu tenho visto Juventude, tenho visto os resultados de Juventude, até algum jogo eu acompanhei. nesse período aí e vejo Juventude um clube muito mais sólido, um time muito mais sólido dentro daquilo que é o seu objetivo. Eu não vou nem fazer aqui a comparação. Ah, aí vai chegar o dupla Grenal e dizer, não, mas tu tá comparando primeira com segunda divisão. Não tô comparando ninguém com ninguém, eu tô comparando objetivos e alcançar a obtenção de metas. A meta da dupla Grenal não deveria ser, mas é não cair para a segunda divisão. E a meta do Juventude é subir para a primeira divisão. Quem é que está mais perto da meta? Muito mais perto, sendo mais competente, o Juventude.
0: E tem o São José também brigando pelo acesso na D, né, Zé?
1: Isso, é que eu estou fazendo mais A e B porque é onde eles podem se encontrar, mas o São José está realmente, tem toda a razão. Eu até disse lá no início, eu vou tratar de A e B, que é a coisa que está mais, é onde um vai passar pelo outro, sabe? Provavelmente possa haver essa ultrapassagem de um da B subir para A e um ou dois acabarem indo para a Série B. Voltando, né? Os dois já frequentaram a Série B.
0: É, exatamente. Zé, obrigado pela participação aí, um bom descanso, um bom final de semana e bom trabalho também nesse final de semana.
1: Ah, muito obrigado, estaremos aí no, amanhã de tarde tem show de bola, rapaz, tem show de bola e domingo tem o Galpão da Gaúcha. Eu tô, nesse fim de semana, eu tô mais na parte do entretenimento, da parte artística, cultural, e vamos ter uma turma boa, tanto no show de bola, como também no Galpão da Gaúcha, onde vai estar o Vinícius Brum e o Erlon Pericles. Eles agora estão num projeto onde são explicadas as músicas, determinadas músicas do Rio Grande do Sul são explicadas, são contadas a história dessas músicas. Eles vão estar nos dando uma prova disso e, claro, conversando, contando as suas histórias. E já quero te adiantar para a turma aí da Gaúcha Serra, especialmente para o nosso querido Adão, viu?
0: Grande Adão.
1: Que já está na volta agora das férias. Um dos meus planos é: vamos botar o galpão na estrada. Eu quero fazer um em cada uma das gaúchas até o final do ano, pelo menos, tá?
0: Boa!
1: Quero voltar aí pra Gaúcha Serra, é a única que eu fiz programa. Ainda. Lembra aquele jogo que o Grêmio abriu o Brasileirão contra o Santos aí em Caxias?
0: Sim, sim.
1: Naquele dia eu fiz, eu e o nosso querido Adão Oliveira, fizemos o...
0: E o Adão tava pilchado, né?
1: O Adão pilchado, claro. O Adão é meu parceiro da parelha, o Adão pilchado, e nós fizemos o programa aí em Caxias, até porque eu tenho muita alegria de ter de Caxias do Sul o nosso mais antigo parceiro comercial, que é a Sol Soluções e Amar, a quem eu mando um abraço, à família Belenzer. E aí nós fizemos aí em Caxias, mas depois até por contingência. Agora, pô, a família ainda cresceu, temos agora a Gaúcha Passo Fundo. Pô, Passo Fundo, Pelotas, Rio Grande, Santa Maria e Caxias, a cidade que tem mais CTGs no mundo. Nossa senhora, eu tô precisando voltar tô precisando interiorizar o nosso galpão aí nas nossas emissoras. Eu tô bem, bem influído para dar essas fugidas aqui de Porto Alegre.
0: Vai ser bom demais. Zé, muito obrigado mais uma vez. Bom final de semana.
1: Eduardo Costa, grande abraço, bom te ouvir, bom falar aqui no Esporte Companhia. Tava com saudades aí da turma. E vamos torcer. Acima de tudo, nós temos a obrigação, claro, porque profissionalmente para nós é necessário que Inter, Grêmio, Juventude obtenham seus objetivos. A verdade é essa. Se tem um que está mais perto, que os outros se aproximem também de objetivos, se não os primeiros, os objetivos necessários para que a gente já possa começar a projetar o ano que vem, sabe? Eu posso estar sendo crítico, mas eu não sou descrente. Sabe, futebol ensinou isso, sabe? Cabo Verde nos ensinou isso. Não pode ser descrente, daqui a pouco as coisas acontecem no futebol. Então, eu não sou descrente. Agora, eu lamento, eu procuro ver também com todo o realismo para depois não estar o torcedor achando que eu estou querendo enganá-lo. Não quero enganá-lo. Meu momento é de reflexão, e se eu tenho motivo de, entre primeira e segunda divisão, de estar contente, é com a grande possibilidade que eu vejo do Juventude ascender novamente a Série A.
0: Zé Alberto Andrade conosco aqui no Esporte Companhia. Abraço, Zé.
1: Abraço.
0: Zé conversando conosco nesta madrugada, trazendo opiniões importantes, né, sobre o momento do futebol do Rio Grande do Sul. Nós falávamos do Juventude, além do jogo do Juventude, que é às 7:30 da noite, neste sábado a Copa do Brasil tem Vasco e Fluminense às 5:30 da tarde. E às 9 da noite, Santos e Remo. No domingo, Palmeiras e Fortaleza, 4 da tarde. Mirassol e Grêmio, às 6. 6:30 Chapecoense e Cruzeiro. E depois tem Inter e Corinthians. Os jogos, às 7:30 o jogo do Inter com o Corinthians. Jogos das oitavas de final da Copa do Brasil. Jogos de ida. No meio de semana, terça, quarta e quinta, acontecem os jogos de volta. Na terça tem o Juventude com o Atlético Mineiro. Na quarta, o Grêmio com o Mirassol. E na quinta, o Inter com o Corinthians. Muitos recados aqui, vamos atualizar a nossa interatividade. Um abraço pro João Carlos lá em São Borja, Colorado. Vamos dar um beliscão no Corinthians, domingo. Gostei da expressão beliscão. Valeu, João. Foi bom pro Grêmio sair da Sul-Americana. Os gremistas não têm que reclamar do técnico. O que importa é o Brasileirão. Pezzolano tem que manter essa escalação, principalmente a defensiva, mas ele gosta de inventar. Foi inventando que ele perdeu para o Mirassol, para o Bragantino, para o Cruzeiro e para o Atlético Paranaense, entre outros. É o Jangali, bairro Floresta, em Porto Alegre. Se ruindade doesse e tivéssemos um Grenal hoje, o jogo seria um gritedo só. É o Giba Jasper, do bairro Petrópolis, em Porto Alegre. Diretoria incompetente, Castro, Bright White, TT, Filipão e Pelaipe omissos, abraço, Paulo de Canoas, gremista, bom dia. Gente, houve um tempo que era muito difícil dos times do Rio e São Paulo ganharem dentro do Beira-Rio Olímpico, tinham que suar sangue. Atualmente perdemos isso, qualquer time ganha do Grêmio ou do Inter em seus domínios, vergonha. É o Marcos do Centro, em Porto Alegre. O Ivo Alves, lá no Rio Grande do Norte, Caicó, na escuta. Valeu, Ivo. Um grande abraço ao povo potiguar. Por que pagar mensalidade de sócio se a diretoria virou as costas para o torcedor? O Grêmio, junto com a sua diretoria, é uma vergonha. Odilon, acompanhando o Esporte Companhia. Bom dia, Eduardo. Luiz Castro tem que pegar as suas malas e ir para o país dele. No Grêmio não dá mais. Do jeito que está, vamos para a segunda divisão e sem fazer curva. Grêmio mais perdido que vendedor de bolinho de chuva em cancha de carreira. 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Que espetáculo, hein? Veranópolis, aqui na Serra Gaúcha. Eu falo aqui porque eu estou falando aqui da Gaúcha Serra, né? Boa noite, Eduardo de Caxias, sempre na escuta. O Grêmio vai passar pelo Mirassol e vai ser a virada de chave. Os reforços vão melhorar muito o time. É o recado do meu xará, o Eduardo. Boa noite, para salvar o Grêmio, Celso, Rotti ou Lisca, com o Filipão chegando junto. Carlos, de Santa Maria. Boa noite, se o Grêmio cair pro Mirassol na Copa do Brasil, esse Portuga tem que cair, senão quem vai cair é o Grêmio para a Série B. Não sei quem tem mais culpa, se é o técnico fraco, diretoria incompetente ou jogadores que estão fazendo corpo mole. É o Dudu Hollerbach, de Balneário Camboriú. O pessoal segue na bronca com o Luiz Castro aqui. Boa noite. O Luiz Castro não é o único problema, esse elenco do Grêmio não é bom. Todos os treinadores que chegam dispostos a trabalhar ou mostrar trabalho é queimado. Já notaram isso? É mais fácil demitir o técnico Guilherme dos Santos, de Porto Alegre. Não adianta chorar. Luiz Castro no Grêmio é igual... Ah, não vou fazer essa comparação. Obrigado, Otávio. Obrigado pelo recado lá em Vacaria. Boa noite. Na real, o problema da dupla Grenal está nos cofres. Os dois não têm nada de nada. Antônio Celso Ribeiro, de Caçapava do Sul. Boa noite. Chegando no futebol da turma de sexta, 7-7, jogo pegado aqui em Juruá. Um abraço. Sábado estaremos na arena. O Grêmio tem que dar atenção ao interior do estado. Sempre estaremos na boa e na ruim. É o recado do Jardel Antunes, 7-7 no jogo da sexta-feira dele, hein? Que loucura. Tem que reformular o Grêmio, chamar nova eleição para a diretoria, demitir toda a comissão técnica e vender esses medalhões de lata que ganham acima de 1 milhão. É o Luiz lá de Santa Maria. O Grêmio perdeu a identidade, o imortal. Até isso estão conseguindo. Se a torcida largar o time, não vai restar nada. É o Caio Valim, Arroio do Sal. Abraços. Salve Eduardo Costa, o Conde da Madrugada, narrador muito talentoso, atleta e cara 100% gente fina. Parabéns pelo teu trabalho. Segue firme. E um abraço aqui do William Jones de Rio Grande. William, obrigado pelas mensagens aí, pelos elogios, brigadão mesmo. Estamos aí sempre buscando melhorar e evoluir. Boa noite, Eduardo. Luiz Castro é o novo Quinteiros. Digo isto desde o gauchão. Foi lindo ver a arena clamar pelo Renato. Só Renato salva. Forte abraço. Cacá, borracho de Passo Fundo. Bom dia, ótima entrevista com Zé Alberto Andrade. Grande conhecimento, Zé. Fantástico. Na escuta aqui em Jataí, Goiás, abraço do Cássio Castanho. Valeu, Cássio. O Grêmio sofre do estigma de contratar quem não consegue demitir. Logo terá outro consórcio de dívidas. Alex de São Borja. Interessante esse raciocínio do Alex. O Grêmio, já falou do Grêmio aqui. Bom dia, Adriano de Arroio Grande, no Rio Grande do Sul. Pode trazer Guardiola, que não vai resolver o problema. Tem que botar a gurizada na base, tem que ter vontade de jogar. É o recado do Adriano. E último recado aqui antes da nossa parada no Esporte Companhia pro Notícia na Hora Certa. É o Gilberto Silva, lá de Eldorado do Sul. Bom dia. Pega um time inteiro do interior e paga 100 mil pro jogador. Eles vão dar o melhor pro time e talvez até sejam campeões. Tá aí o recado do Gilberto. Muitas mensagens chegando no WhatsApp 996995218. Boa noite, Eduardo Costa. Muito bom o programa aqui. É o Simeone, vizinho do Barão em Canoas. Valeu, Simeone. Obrigado pelo recado. Semana que vem o Barão tá de volta. Ele que tá tirando uns dias de descanso, justos dias de descanso do Barão da Madrugada. 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Siga participando, 996995218. E se você está aí no Instagram, me segue lá, @oeduardocosta. @oeduardocosta lá no Instagram. Também pode mandar sua mensagem por lá, que daqui a pouco vou atualizar o seu recado, a sua participação. Repetindo o WhatsApp, 996995218. Ou lá pelo meu Instagram, @oeduardocosta. Vem aí a pausa no Esporte Companhia, tem notícia na hora certa. E na sequência voltamos com mais atrações, tem muita coisa. Vamos juntos até às 3 da manhã. Fique conosco, já voltamos.
2: 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Notícia na hora certa, no sinal, 1 hora. 1.720 pessoas estão fora de casa no Rio Grande do Sul devido à chuva das últimas semanas. Mega Sena pode pagar prêmio de 100 milhões de reais no sorteio de domingo. Caça norte-americano cai próximo à base militar na Califórnia. O piloto conseguiu ejetar e foi encaminhado para atendimento médico. Céu limpo em Porto Alegre, agora faz 18 graus. Após uma trégua, a chuva retorna ao Rio Grande do Sul neste sábado. A instabilidade começa pela manhã no oeste gaúcho e avança sobre o restante do estado no decorrer do dia. A possibilidade de temporais e rajadas de vento de até 90 km por hora. Na capital, mínima de 17, máxima de 30 graus. 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
2: Fluxo tranquilo em Porto Alegre, PTC não registra nenhuma ocorrência no momento. Também não há reportes de acidentes nas rodovias estaduais e federais.
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2: Um homem de 28 anos foi baleado durante um ataque a tiros no bairro Passo das Pedras, na zona norte de Porto Alegre. Conforme a Brigada Militar, informações preliminares indicam que os disparos foram efetuados por ocupantes de um carro de cor preta. O ataque ocorreu na noite de sexta-feira, no acesso B2 do bairro Passo das Pedras. A vítima, que possui antecedentes criminais, foi baleada no ombro e encaminhada consciente para atendimento no Hospital Cristo Redentor. A Brigada Militar busca pelos suspeitos na região. A BR-116 terá restrição de faixa neste final de semana em Canoas, na região metropolitana. A partir das 8h30 da manhã deste sábado, a faixa da direita no sentido interior capital será bloqueada no trecho do quilômetro 262, no viaduto sobre a Avenida Boqueirão. Este bloqueio seguirá até o meio-dia de domingo. Segundo o Departamento Nacional de Infraestrutura e Transportes, a restrição é necessária para o avanço de obras de alargamento do viaduto sobre a avenida. Para aliviar o trânsito na região, a orientação aos motoristas é para utilizar a BR-448 para seguir em direção ao interior. 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Da redação, Lucas de Oliveira.
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Esporte Companhia de volta aqui nas madrugadas da Gaúcha, 1:06. Curta mais um pouco da trilha musical do Esporte Companhia.

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0: muitos recados no WhatsApp da Gaúcha, siga participando, 996995218. Boa noite, concordo. O maior problema do Grêmio é a direção que não tem o tamanho do clube. Novas eleições e limpeza do grupo, iniciando por Dodi, Bright White e Pavon. Carlos Jung. Boa noite, boa madrugada, observando a lua cheia e a chuva de meteoros aqui em Torres. Pelo Tricolor, confiando apenas na mística do imortal, porque a coisa tá feia. Leon Gedeon Borrachos de Torres. Boa noite, com uma diretoria que não existe, é difícil mandar corneta aos gremistas. É uma vergonha essa dupla, Roberto Carlos Colorado de Uruguaiana. Boa noite. Ou melhor, bom dia, Eduardo. Triste ano do meu Grêmio. Não ganhamos do City, Torque, nem do Bolívar. E agora não somos favoritos contra o Mirassol. Além do Z4 do Brasileirão, estamos no fundo do poço. É o Denilson, lá de Florianópolis. Abraços. Bom dia, Eduardo, aqui em Minas Gerais. Estarei na Arena MRV. Para ver o Galo contra o Juventude, Galo 3-0, Lagoa da Prata, Minas Gerais. Valeu, obrigado. Ele mandou, bom dia, Eduardo Cacunda. Ah, agora entendi, aqui em Minas, Cacunda é Costa. Muito bom, valeu. Bom dia, Heitor Vasconcelos de Uberaba, também tá ligado. Bom dia, senhor Eduardo Costa. A cada ano o Grêmio está batendo recordes negativos e fiasco sobre fiasco. Em 6 dias poderá ter 2 eliminações de Copa. Direções fracas vêm se sucedendo, 23 milhões de reais por mês. Por esses jogadores que parecem ruins, meu técnico predileto é o Arce ou André Jardine, é o Valdeci de Torres. Bom dia, Eduardo. Essa direção do Grêmio tem uma soberba e arrogância, achando que sabe mais de futebol que nós, torcedores. Enquanto não estivermos afundados na zona do rebaixamento, não vão tirar esse professor pardal. É o Fernando da Praia do Cassino. O Evandro diz que no Grenal vai dar vermelho. Valeu. Bah, meu amigo, eu disse que o Grêmio ganharia do Bolívar, pois fez 2 gols lá na altitude, mas não conseguiu. Olhando os lances, 2 vezes os jogadores ficaram na frente do goleiro e foram incompetentes para fazer o gol. Agora eu sei porque não passei no teste para ser jogador do Grêmio. Fui mal avaliado. Um beijo para minha noiva Elice, em Santa Cruz do Sul, é o Gilberto, em Santa Maria. A Lei Pelé obrigou os clubes a fazer contratos milionários com suas promessas para ter um prejuízo financeiro com futuras vendas. Jovens que não provaram nada em campo, de uma hora para outra, se tornam ricos, perdem o foco no futebol e adentram no mundo dos carros importados, mulheres e festas luxuosas. A degradação do profissionalismo. Para isso, os clubes não estão preparados e ficam sem proteção. É o Alex de São Borja. Fala, Eduardo, o problema do Grêmio não é de hoje, é a politicagem da direção, o futebol está em segundo plano, baita programa, abraço, vigilante Emerson Neves em Rio Grande. Bom dia, Almir Guineto foi um grande compositor e grandioso sambista. Valeu, Heitor, obrigado pela colaboração. Bom dia, Eduardo, que volte o Renato Gaúcho, sou o César André do Chuí, tá ligado conosco. Aqui no Esporte Companhia, siga mandando seu recado no WhatsApp 996995218 ou também lá pelo meu Instagram, @oeduardocosta. Se você não me segue lá, quiser acompanhar meu trabalho, segue lá no @oeduardocosta. Bom dia, Eduardo, tudo bem? De Lavras, sul de Minas Gerais, amanhã é Galo 2-0 no Juventude. Renato Correia mandou um abraço, valeu, Renato, obrigado pelo recado. O César, está muito bom o programa. Valeu, César, obrigado pela mensagem. Vamos trazer mais convidados, mais convidadas agora aqui no Esporte Companhia. Vamos saber da Nani Quemelo o que ela projeta para o Inter neste confronto contra o Corinthians, ou nesses confrontos contra o Corinthians, nas oitavas de final da Copa do Brasil. Fala, Nani!
1: Fala, Eduardo, tudo bem? Uma boa madrugada para ti e para todos os ouvintes aí da Rádio Gaúcha. Expectativa para o jogo contra o Corinthians. Acho que depois do empate contra o Flamengo, o torcedor ganhou um pouquinho mais de confiança para esses duelos de Copa do Brasil, né? É a última esperança de ir longe em uma competição, de realmente buscar um título, né, ainda esse ano. Sei que hoje, falando, é impossível, mas passando por um Corinthians, que é um clube enorme, né, um clube grande, que o Inter tem uma rivalidade, isso ganha preço, né? O torcedor já começa a sonhar. Então, esses dois jogos, eles são muito importantes. Em relação a esquema, a tática, para mim, a estratégia que o Pezzolano tem que adotar é a mesma que ele adotou contra o Flamengo. Claro que o Corinthians, ele vai dar mais chances de o Inter atacar, porque ele não é tão qualificado quanto o Flamengo é. Então, a defesa do Corinthians, ela acaba cedendo um pouco mais de oportunidades e o Inter vai ter que aproveitar elas. Mas, contra os times do Diniz, quando o Inter tentou atacar, subir muito as suas linhas, falando da história recente, o Inter teve dificuldade. O Inter foi superado. Então, para mim, o Inter ele tem que sim ficar atrás da bola, atrás da linha da bola, buscar ser primeiro um time.

0: Mas se o Inter fizer isso, eu acredito que o Inter possa sair com um resultado bem positivo do Beira-Rio. O adversário, o Corinthians, apesar de ter feito um bom jogo contra o Remo, né, goleou o Remo em casa no Campeonato Brasileiro, depois não conseguiu apresentar mais a mesma performance. E tem alguns desfalques importantíssimos, né? O Memphis Depay ainda não voltou, o Yuri Alberto acabou saindo lesionado, né? Então, o Inter também tem que aproveitar essas fragilidades que o Corinthians pode apresentar. Então, eu vou deixar já o meu palpite aqui também, Eduardo. O meu palpite é 2-1 pro Inter. E aí, lá na Neoquímica Arena, fecha a casinha e tenta segurar esse resultado. Mas o Inter precisa ser eficiente para aproveitar as chances que vai ter no Beira-Rio, mas focar em ser um time marcador e combativo, tá bom? Um beijo para ti e bom programa.
1: Valeu, outro Nani Quemelo trazendo a sua projeção para os jogos do Inter contra o Corinthians. Mais uma convidada do Esporte Companhia, Keke, vai projetar agora os jogos do Grêmio contra o Mirassol e também esta situação de eliminação na Copa Sul-Americana. Fala, Keke!
2: Fala, Eduardo, tudo bem contigo, amigos da madrugada? Pois é, depois de uma eliminação dura na repescagem da Sul-Americana, é hora de juntar os cacos, né? Mas antes de avançar, preciso dizer que foi lamentável a atuação do Grêmio mais uma vez na Copa Sul-Americana, né? Primeiro por não ter avançado em um grupo muito abaixo da sua prateleira, era para ter passado com o pé nas costas, direto para as oitavas de final. Conseguiu ir para a repescagem e novamente conseguiu a façanha pelo segundo ano seguido de cair na repescagem. O primeiro jogo na altitude, 3-2, trouxe um resultado que para mim era reversível, né? Jogando na altitude não era um mau resultado, apesar da derrota. Mas na arena o Grêmio conseguiu ser eliminado, perder de novo pro Bolívar, e o Luiz Castro monta um time que não consegue fazer um mísero gol no Bolívar diante do seu torcedor. Foi um episódio triste, um episódio lamentável da nossa história, e que há muito tempo, o Eduardo, há muito tempo, não precisou esse jogo do Bolívar. Desde o jogo contra o Corinthians, antes da parada para a Copa do Mundo, eu já tinha convicção de que Luiz Castro não merece mais estar no comando do Grêmio. O trabalho que ele apresenta hoje é um trabalho que não é suficiente para o tamanho do Grêmio. Ele tem menos de 50% de aproveitamento nesses 7 meses de trabalho. Foi eliminado na repescagem da Sul-Americana, está na zona de rebaixamento do Campeonato Brasileiro e até então está vivo na Copa do Brasil, mas o nosso adversário é o Mirassol, um adversário que o Grêmio nunca venceu, inclusive perdeu no Campeonato Brasileiro recentemente, num jogo logo depois da parada para a Copa do Mundo, que foi um jogo também lamentável. Eu sinceramente não sei o que esperar do Grêmio no próximo domingo diante do Mirassol. Eu não tenho mais nenhuma crença no trabalho do Luiz Castro. Para mim, ele já não era mais treinador do Grêmio antes da parada da Copa do Mundo. Uma pena que a direção tenha deixado acontecer a parada para a Copa do Mundo, entregado o comando do Grêmio, né, para essa comissão técnica, porque para mim ali era uma oportunidade maravilhosa de mudar a comissão técnica e avançar para um novo trabalho que nos desse um pouquinho mais de consistência. O Grêmio não tem um padrão de jogo, o Grêmio não tem um time titular. Eu não sei te dizer como o Grêmio joga hoje. Daqui a pouco vai fechar 8 meses de trabalho e a gente não sabe escalar os 11 titulares do Grêmio. Então, é muito difícil a situação que estamos vivendo. Acho sim que o Luiz Castro está com os dias contados no Grêmio e espero que os jogadores honrem a camisa que vestem, honrem essas 3 cores e façam um enfrentamento digno diante do Mirassol, porque seria lamentável o Grêmio ficar de fora de mais uma competição de mata-mata, logo a Copa do Brasil, no qual a gente é especialista. Vou esperar que o Grêmio me surpreenda, mas para mim, Luiz Castro não tem mais clima nenhum, não tem mais ambiente nenhum no Grêmio. Valeu, Eduardo! Um beijo para ti, um beijo pros amigos da madrugada.
1: Valeu, outro Keke, trazendo também o seu panorama sobre o Grêmio. E neste sábado tem o Juventude em campo com o Atlético Mineiro. E eu quero saber de Carol Freitas o que ela está projetando neste Juventude contra o Galo. Bom dia, Carol!
3: Bom dia, Eduardo. Bom dia quem nos ouve. Bom, sobre o futuro do Juventude, né? Sobre os próximos desafios no Brasileirão, sobre esse jogo contra o Atlético Mineiro, eu sou bastante otimista. E eu acho que isso é por culpa, por mérito, especialmente do Juventude. Se a gente pega o recorte dos últimos 10 jogos, o Ju só perdeu 2 vezes pro Operário por 2-1 e pro Botafogo de Ribeirão por 4-2. Vive uma ótima fase atualmente, se consolidou.

0: Lidou ali nas primeiras posições da Série B, hoje é o atual vice-líder da competição, e o Barbieri ele conseguiu consolidar as ideias que ele tinha, especialmente as defensivas. No início da temporada, eu lembro que eu especialmente, né, e muitos torcedores, a gente se questionava se não era hora de ele abrir mão dessas convicções, de tentar outros esquemas, de entender que os três zagueiros, eles não iam funcionar, eles não estavam funcionando, que talvez fosse melhor ir pro tradicional 4-3-3, jogar num 4-4-2, mas ele não abriu mão, ele continuou, ele insistiu nos três zagueiros e ao longo da temporada foi conseguindo ajustar o time e fazer as coisas darem certos. Então a fase ela foi virando tão boa que até me surpreende um pouco, nunca pensei que falaria isso, mas que até os atacantes muito questionados, eles conseguiram dar uma resposta. Então nas últimas partidas a gente viu o Safira fazendo gol, o MP fazendo gol e até o Fábio Lima fazendo gol. Eu lembro que quando eu trabalhei no jogo do Ju contra o Sport aí no Jacone, eu perguntei pro Barbieri sobre isso. Quais que eram os problemas ofensivos do Juventude, porque mesmo estando ali entre os cinco melhores defesas da Série B, tava entre os cinco, os três piores até ataques da competição. Então, o que que acontecia, né? Tinha uma defesa muito boa, mas não conseguia fazer gol de jeito nenhum. Então, como é que resolvia isso? O que que precisava fazer? Era só trazendo reforços? O que que ele podia tirar desses atletas, né, para que as coisas começassem a dar certo? E aí, na época, me parecia que só com reforços mesmo que a gente ia ver as coisas andarem, os resultados acontecerem, mas antes mesmo desses jogadores que o Juventude contratou desembarcarem em Caxias, as peças elas foram se encaixando, né? E agora, além desses jogadores que conseguiram dar um resultado dentro de campo, e aí quando eu falo, né, desses nomes específicos, MP, Fábio Lima, Safira fazendo gols, não quero dizer que eles viraram um suprassumo técnico, mas eles fazendo gols e resolvendo as partidas, pra mim já tá ótimo. Agora o Ju também trouxe o Gabriel Pires, o Amarídia, o Lucas Alves, que até gol já marcou, então quando a fase é boa, né, o cara já estreia fazendo gol no último minuto, botando o Juventude de novo na vice-liderança da Série B. Acho que todo esse contexto que eu trouxe faz com que o torcedor ele seja otimista a respeito da sequência da temporada. Agora o Juventude enfrenta o Atlético Mineiro e a gente sabe que se fosse pela lógica, né, a classificação ela seria do Atlético, totalmente favorito, mas não é bem assim que as coisas acontecem. O Juventude também tem história na Copa do Brasil e já provou que não se entra em campo derrotado. Inclusive, Eduardo, eu tava pensando hoje mesmo antes de gravar esse boletim, que faz 10 anos de 2016, né, que foi um ano muito bom pro Juventude, chega na final do Campeonato Gaúcho, conquista o acesso na Série C e na Copa do Brasil também vai às quartas de final, também elimina o São Paulo nas oitavas de final. E naquela temporada, pô, o Juventude tinha um time de terceira divisão e ele só não elimina o Atlético Mineiro nas quartas de final por um detalhe, né? Foi pros pênaltis a partida, eles acabaram levando a melhor, avançaram na competição e a gente ficou pelo caminho, mas acho que aquele detalhe que faltou naquela ocasião, assim, o time ele era tanto quanto limitado mesmo que tivesse atingido os objetivos, mas era um time que estava numa terceira prateleira e o Atlético estava na primeira, né? Se a gente colocar em degraus de competições, de níveis. E aí mesmo assim conseguiu fazer frente, conseguiu eliminar o time do São Paulo na fase anterior. Acho que o desfecho ele vai se repetindo nesse ano, só que eu espero que seja mais positivo, que o Juventude consiga avançar para a próxima fase da competição, mostrar que também tem história na Copa do Brasil e quem sabe, né, Eduardo Costa, chocar o Brasil mais uma vez.
1: É, valeu, Carol Freitas, tentando chocar o Brasil mais uma vez, o Juventude campeão da Copa do Brasil em 1999. Manda aí seu recado no WhatsApp 996995218. Participe, mande o seu recado. Bom dia, tudo bem? É o Samir, aqui de Frederico Westphalen, sou gremista. O Grêmio tem que demitir o técnico urgente para não cair para a segunda divisão do brasileiro. Um abraço especialmente para Catiucci, o recado do Evandro. O César, chega de Luiz Castro, não dá mais. Bom dia, o Grêmio sofre até com as mentiras do Renato, já estão querendo ele de volta. Volta, Renato. Josenito, lá de Alegrete. O problema do Grêmio não é treinador, o problema são esses jogadores mercenários. O Aldo de Cruz Alta. Não é possível um clube grande que nem o Grêmio de novo estar vivendo essa situação, tem alguma coisa mal. Bom dia, Eduardo. Sou gremista. Acho que tem que ser a última chance do Castro. Wagner Pires, de São Chico de Assis. Um abraço. Valeu, Wagner. Bom dia, garoto. Sou paulista, de Uruguaiana, pai do Giovani. Você jogou aqui na nossa ABB, Avante Palmeiras, na escuta. Grande paulista. Um abraço pro Giovani. Figuraça, gente boa demais também. Meus tempos de atleta lá em Uruguaiana, joguei sim na ABB. Lá em Uruguaiana, também joguei no Bola Brasil, Escolinha. Enfim, nos meus tempos de atleta. Valeu, paulista. Aquele abraço e a todo mundo em Uruguaiana. Santa Maria na escuta, Colorado, também está nos ouvindo. Racer Samara, Colorado, ligado lá em Santa Maria. 1:26, siga participando conosco, daqui a pouco tem mais atrações aqui no Esporte Companhia, que vai para o intervalo e volta na sequência. Não saia daí, fique aqui na Gaúcha.
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Esporte e Companhia, aqui nas madrugadas da Gaúcha, nesse dia 1 de agosto de 2026, 1h29. Vamos juntos até às 3 da manhã.

marcando 1:30 da manhã. Esporte Companhia aqui na Gaúcha. Manda aí seu recado no WhatsApp. Participe conosco. Diga de onde você está nos acompanhando. Queria mandar um grande abraço, abraço especial ao Gabriel Dutra. Tá lá em Fortaleza, grande Gabriel. Técnico da equipe sub-20 do Fortaleza. Conhecido aqui do futebol gaúcho, trabalhando no Avenida, no Glória, enfim, no nosso interior do estado, já foi nosso colega de imprensa também, trabalhando em Vacaria, e hoje é técnico de futebol, tá lá em Fortaleza, ligadaço na Gaúcha, grande profissional, valeu Gabriel, aquele abraço!

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0: problema do Grêmio é achar que é time grande. É o Floriano lá em BH. Fala, Eduardo Costa, é o Pedrinho de Pelotas. Que bom que os dois fossem rebaixados no Brasileiro. Nossos chavantes, vamos subir esse ano. Abraço, Eduardo. Valeu, Pedrinho, em Pelotas. Bom dia, meu querido amigo Eduardo Costa. Enquanto estiver essa direção incompetente, nós vamos cair para a segunda divisão. Com essa direção, peço socorro para os conselheiros do Grêmio. Para chamar essa direção para salvar o Grêmio. Jorge, o gremistão desesperado de Gravataí. Um grande abraço para todos da Rádio Gaúcha. Valeu, Jorge. Tá dado teu recado. É brabo saber das derrotas do futebol, mas o pior é ouvir os comentários depois da derrota. Isso não resolve. O problema é que os jogadores não jogam nada. Só ganham dinheiro. Isso é uma vergonha. Mariana de Cachoeira do Sul. Boa madrugada. Estou na escuta aqui em Pelotas. Cássio Cruz, lá no bairro Fragata. Valeu, Cássio. Aqui em Itaqui. Abraço para minha princesa Catiucci. Evandro, mandado teu abraço. Domingo é dia dos dois campeões brasileiros, fase é fase, tradição é tradição, vai ser um jogão, que o Coringão me faça sorrir, João de São Gabriel, trazendo recados da nossa interatividade. Vamos atualizar as informações, começando com o Inter, Lucas Arruda. Fala, Arruda!
1: Tudo bem, Eduardo Costa, bom dia para quem nos acompanha na Rádio Gaúcha, sexta-feira movimentada nos bastidores do Internacional. Claro que o time segue em preparação para o jogo desse domingo, importantíssimo nas oitavas de final da Copa do Brasil. Mas ainda em relação ao mercado de transferências, notícias importantes. A primeira delas, e que pode desenrolar todas as outras, é de que a situação de Brian Aguirre com o Rosário Central está travada nesse momento. Os clubes acertaram a transferência, os valores foram acordados e até modificados. O Inter pediu primeiramente US$1.600.000 pela venda do lateral e depois aumentou a pedida de última hora para US$1.700.000, uma oscilação de 100 mil. E claro que a gente já destacou isso, o Aguirre foi desfalque contra o Flamengo justamente por conta destas negociações. Existe nesse momento um entrave burocrático para que aconteça o acerto definitivo entre as partes. E o Inter está dependendo disso para começar mais uma vez a investir na busca pelo centroavante Alex Arce. É importante ressaltar que os clubes da Argentina que negociaram atletas com o futebol do exterior ainda podem contratar jogadores como reposição até o dia 2 de setembro. Caso que se aplica ao Rosário Central e o caso também do Independiente Rivadavia. O Inter está de olho nessas duas pontas porque os negócios se conversam. O Inter precisa que esse negócio seja destravado entre o Aguirre e o Rosário Central, né, essa questão burocrática seja destravada, para conseguir capitalizar esses recursos financeiros para fazer mais uma proposta ao Rivadavia para buscar o Arce. O Aguirre tem o desejo de jogar no Rosário Central e isso deve acontecer nos próximos dias. E eu conversei, Eduardo, com as duas partes, tá? Com a situação do Rosário Central e com a situação do Rivadavia. E os dois lados estão otimistas com os desfechos das tratativas. É importante ressaltar o seguinte, não se trata de, por exemplo, um problema de lesão do Aguirre, daquele tipo de situação que de última hora acaba emperrando o negócio, e não se trata também de exames físicos que reprovaram o jogador lá em Rosário. São questões burocráticas, eu repito. Sobre o Arce, bom, o lado do jogador também está bem otimista e está ciente dessa situação do entrave do Aguirre, tá? É importante que se diga também isso. O lado do Arce está otimista com o desfecho. O que eu colhi de informações nessa sexta-feira é que o Inter precisa subir um pouco o patamar financeiro na segunda proposta para conseguir convencer o Rivadavia a liberar o seu centroavante. O Arce disputou um jogo na quinta-feira à noite do Campeonato Argentino. Ele fez um golaço de voleio Ele participou do outro gol do time, que venceu por 2-1. Ele foi o capitão na noite e, após o apito final, o Arce foi às lágrimas. Se emocionou após o jogo, dando um claro indício de que ele está se despedindo do clube, da sua segunda passagem. Ele já tinha jogado no Rivadavia antes, feito bons números, e nesse momento ele é o artilheiro da Libertadores da América pelo clube argentino, que está nas oitavas de final e que vai enfrentar o Fluminense. Os dois negócios se conversam. Há uma terceira ponta, e aí eu preciso aqui fazer o crédito, antes de mais nada, também para o Simon Bianchini, que esteve acompanhando essa situação mesmo com o noticiário do Grêmio, né? O Simon tem grandes contatos em várias partes do futebol brasileiro e da América do Sul. E quero fazer também um registro sobre a informação do César Luiz Merlo, um dos grandes jornalistas do nosso continente, que trouxe há poucos instantes nas redes sociais que o Rosário Central também está levando o Alan Rodrigues por empréstimo. Eu estou tentando confirmar essa informação, mas claro que a credibilidade do Merlo é muito grande. Ele informa que o Rosário Central está fechando com o Alan Rodrigues com um contrato de empréstimo e opção de compra ao final desse período. Não era a opção ideal para o Inter. O Inter se mostrou muito favorável a vender o jogador de uma vez por todas, já que foi um grande investimento feito na última temporada, o maior deles, e não trouxe resposta alguma de campo. O Alan Rodrigues sequer balançou as redes com a camisa do Internacional. E aí houve também, há alguns meses, a tentativa de negociá-lo com o futebol uruguaio, né, o seu país de origem. O Nacional tentou levar o Alan Rodrigues, o Inter não se opôs ao negócio, mas o jogador, junto com seu staff, recusou esta possibilidade. E na sexta-feira à noite, o César Luiz Merlo informou que o Rosário também está levando o Alan Rodrigues por empréstimo com opção de compra. Ou seja, de alguma forma, o Inter não recebe valores pela negociação nesse momento, mas dá alternativa de venda ao final do período e também enxuga um pouco mais a folha salarial, que é considerada alta ainda no estádio Beira-Rio. Três pontas do futebol argentino, mas que, claro, o torcedor se preocupa mesmo com a contratação do centroavante camisa 9. Dito isso, Eduardo, quero falar de Copa do Brasil, porque nesse sábado o técnico Paulo Pezzolano realiza a última atividade antes do jogo com o Corinthians. E a tendência muito forte de que o Inter repita a escalação que empatou com o Flamengo no Brasileirão. Matheus Cunha, Bruno Gomes, Mercado, Maripan e Matheus Bahia, Vijagra, Bruno Henrique e Alan Patrick, Vitinho, Bernabei e Carboneiro, sem o centroavante do ofício. Nos bastidores, o Inter teve uma resposta muito positiva após a atuação contra o vice-líder do Campeonato Brasileiro. Do outro lado, falando em centroavante, o Corinthians divulgou na sexta-feira uma nota oficial falando sobre três jogadores diferentes. O principal deles, Yuri Alberto, velho conhecido colorado, que está fora do jogo desse domingo e muito possivelmente está fora também do jogo da quinta-feira. O Yuri Alberto saiu de campo na quinta-feira à noite, nessa que passou, de maca e chorando no empate do Corinthians com o Atlético Paranaense na Neoquímica Arena. E o Corinthians informou que foi constatada uma lesão muscular no músculo posterior da coxa direita. Ou seja, na melhor das hipóteses, o jogador retornaria em uma semana. Até um pouquinho mais do que isso, o que inviabiliza a possibilidade de ele jogar contra o Inter nesse domingo e também lá na próxima quinta-feira no jogo de volta. Além do Yuri Alberto, o marroquino Zakaria Labiá também é desfalque certo, e aí teve uma lesão gravíssima sofrida no jogo contra o Atlético Paranaense. Ele prendeu a perna e o joelho foi para o lado contrário. Houve ali uma ruptura de LCA, o Labiá vai passar por cirurgia e nem joga mais em 2026. Por fim, o Corinthians divulgou que o Garro também sofreu um trauma no pé. Essa situação um pouco mais tranquila em relação aos outros dois citados, mas ainda assim desperta um alerta para que o Garro também possa ficar de fora do jogo desse domingo no estádio Beira-Rio. Mas aí uma situação, repito, bem mais branda do que do Yuri Alberto e também do Zakaria Labiá. O camisa 9, Yuri Alberto, fora artilheiro do Corinthians, é sem sombra de dúvidas uma boa notícia para os colorados. É isso, Eduardo. Bom final de semana a todos e um grande domingo de Copa do Brasil. Abraço.
0: Abraço, Lucas Arruda. Tem mais recados por aqui, ó. Manda um abraço pro meu amigo Sidão, que tá em Curitiba, Dali Grêmio. Daniel Schneider, que tá em Brisbane, na Austrália. Abraço pra galera de Esteio. Valeu, Daniel. Obrigado pelo recado. Bom dia, estou ligado na Gaúcha aqui em Salvador. Acompanho o futebol desde 1975 e nunca imaginei ver a dupla Grenal disputando para lutar contra o rebaixamento. Renato Urgente no Imortal. Silvio, tricolor de aço. Obrigado pela mensagem. Bom dia, Eduardo. Aqui é o Enildo Alves, vigilante noturno em Rosário do Sul, no trabalho ouvindo a Gaúcha. O maior problema dos times gaúchos são as diretorias. Jogaram futebol gaúcho na lama, com contratações caras, só pernas de pau e treinadores piores ainda. Oremos pelos 45 pontos. É o Enildo mandando recado aqui na Gaúcha. Vamos atualizar as informações do Grêmio. Simon Bianchini, bom dia.
2: O Grêmio já abriu a preparação para enfrentar o Mirassol nesse domingo às 6 horas da tarde pela Copa do Brasil, fase de oitavas de final, no estádio Maião, no interior de São Paulo, diante do Mirassol, adversário que o Grêmio jamais venceu na sua história. Os confrontos recentes, todos, são poucas partidas, mas é um tabu que o Grêmio tenta quebrar. E o que o Grêmio também tenta desfazer é a má fase da equipe, a grande pressão que existe em cima de Luiz Castro. Vaias, pedido de Renato Portaluppi por parte da torcida ontem na Arena, na derrota para o Bolívar por 1-0 na eliminação na Copa Sul-Americana. A diretoria que chegou a se reunir internamente, os jogadores se cobraram, mas a decisão dos dirigentes do departamento de futebol é de respaldo. Uma sobrevida para o treinador para a partida deste final de semana. Luiz Castro tem uma multa pesada, o Grêmio teria que arcar com todo o contrato até o final de 2027. Hoje o valor aproximado é de 30 milhões de reais para uma rescisão contratual. O Grêmio não tem esse dinheiro, mas acredita no trabalho do dia a dia, no ambiente ainda, uma confiança que os jogadores podem dar a resposta. O Grêmio está mudando muitas questões internas, mudando a fotografia do elenco. Muitos jogadores chegaram recentemente, por isso esse voto de confiança que a resposta vai ser dada nesse final de semana, com o Grêmio talvez não ganhando a partida, mas apresentando, como foi contra o Fluminense, um desempenho coletivo melhor. O time vai ter muitas trocas. Kahneman está suspenso na Copa do Brasil, foi expulso contra o Confiança. O Everton deve voltar na zaga. Wagner Leonardo ou então Luiz Eduardo disputa essa vaga. E lá na frente, Carlos Vinícius cumpriu suspensão na Conmebol Sul-Americana, também assume a vaga de Bright White. Leonel Pérez volta de suspensão também, deve reassumir o lugar de Noriega, e Vila Sante entra no lugar de Dodi. São 5 trocas praticamente garantidas, mas o Grêmio pode mexer mais vezes. Nas laterais, Pedro Gabriel sentiu o fator anímico, Marlon ainda não está em boas condições, Caio Paulista pode ser resgatado. E o Pavon, que vem desgastado fisicamente, jogou praticamente todos os últimos jogos, pode ir para o banco para a entrada de Diego Caíto. Giovanni Cabral em melhores condições, ou como titular, ou entrando por mais tempo no segundo tempo no interior de São Paulo. Então, esse é o Grêmio, que descartou a saída de Wagner Leonardo para o Corinthians, que tentou um empréstimo desse jogador. O Grêmio só aceita uma negociação em definitivo pelo Wagner Leonardo. Vitória tentou um acordo com o Grêmio, mas também não conseguiu. O Grêmio busca no mercado um zagueiro canhoto, que é a única prioridade nesse momento na janela de transferências.
0: Simon Bianchini atualizando as informações do Grêmio. O Jaime lá em Pelotas, se o Inter efetivar a contratação do Alex Arce, atual goleador da Libertadores, centroavante de área, cabeceador forte e de velocidade, pode solucionar o problema da falta de gols. É uma alternativa. O Inter está buscando reforços para tentar melhorar esse quesito. E se o Arce desempenhar aquilo que ele fez na Libertadores, pode sim ajudar o Inter. Opa, Eduardo, boa noite. É o Luiz Barra do Ribeiro, Alto da Serra, ótima trilha sonora, ouvinte da Gaúcha há 55 anos, desde os 7 anos, feliz aniversário, ou melhor, faço aniversário junto com a rádio no dia 8 de fevereiro. Abraço, manda um abraço pro meu filho Bernardo, tá de aniversário hoje, Grande abraço, Bernardo, filho do Luiz, tá ligado conosco aqui na Gaúcha, parabéns pelo aniversário. Esse time do Grêmio, se estivesse no Palmeiras, não teria regalias, porque no Palmeiras o técnico está acima dos jogadores. Esse elenco do Grêmio escapa poucos. Abraços, Ricardo de Lages, no WhatsApp da Gaúcha. Siga participando aí, 996995218, ou também lá no arroba o Eduardo Costa. Siga lá no Instagram. Vamos seguir atualizando as informações. Agora, dupla Caju. Fala, Thiago Nunes.
3: Muito bom dia, Eduardo Costa. A equipe do Juventude entra em campo neste sábado às 19h30 pelo jogo de ida das oitavas de final da Copa do Brasil contra o Atlético Mineiro. A delegação foi para Belo Horizonte com duas novidades. O volante Mandaka, recuperado de uma lesão na coxa, acompanha a equipe, assim como o atacante paraguaio Luiz Amarilha, que chega por empréstimo junto ao Cerro Porteño. O time do Juventude terá mudanças, principalmente na zaga, sem dois titulares, Messias, que sofreu uma lesão contra o Avaí, e também Rodrigo San, que levou o terceiro cartão amarelo na fase anterior, na classificação no Jacone, diante do São Paulo. O provável time do Juventude tem Jandrei no gol, Tite, Gabriel Pinheiro e Marcos Paulo, Aderlan, Lucas Mineiro, Raí Silva e Patrick Lanza, o ataque com MP, Fábio Lima ou Luan Martins e Mandaka, fica essa dúvida, e o centroavante Alisson Safira. O departamento de futebol do Juventude também confirmou um reforço, o meia Gabriel Pires, de 32 anos, atleta que estava no Mirassol disputando o Brasileirão da Série A e entrou em campo por um jogo da Libertadores da América, acabou perdendo espaço na equipe e foi contratado pelo Juventude. O atleta tem uma vasta bagagem no futebol da Europa, passou por Espanha, Portugal, Itália, Grécia, no Brasil defendeu Botafogo, Fluminense. É uma contratação, até tendo em vista a possível saída de Mandaka para o ano que vem, ele que tem um pré-contrato com o Grêmio. Então, Gabriel Pires vem para fazer essa segunda função no meio-campo, também pode ser um homem de criação no estádio Alfredo Jaconi. Por outro lado, o Juventude confirmou a saída do atacante Léo Jabá. O atleta ainda não tinha sido anunciado oficialmente, mas já estava treinando no estádio Alfredo Jaconi. Ele vinha de uma suspensão por doping, ficaria livre agora no dia 9 de agosto. Porém, o São Bernardo, clube que detém os direitos do atleta, após pedir para ele procurar outra equipe, ele procurou, veio para o Juventude, mas agora nessa semana o São Bernardo pediu o retorno de Léo Jabá, e aí então o atleta vai voltar para o interior paulista, mesmo com desejo de permanecer aqui na Serra Gaúcha, reforço que foi contratado pelo Juventude, mas sequer estreou em campo na Série B. Já o Caxias treinou pela parte da manhã, o Caxias que joga somente no final de semana que vem pela Série C, deu folga neste sábado e domingo para o grupo de atletas e se reapresenta na segunda-feira com foco na partida então contra o Itabaiana fora de casa. O Grená, que é décimo colocado da Série C com 21 pontos, 2 a menos do G8 e precisa vencer novamente para ingressar na zona de classificação, faltando 4 rodadas para o fim desta primeira fase do Campeonato Brasileiro da Série C. Eduardo.
0: Valeu, Thiago, trazendo as informações da dupla Caju aqui no Esporte Companhia. Agora é a vez da Isabelle Castro com o futebol brasileiro. Bom dia, Isabelle.
4: Bom dia, Edu. Bom dia também aos ouvintes do Esporte Companhia. Eu tô chegando aqui no programa com as novidades e também atualizações do futebol brasileiro. E Edu, com a classificação de Bolívar, Santa Fé e Boca Juniors, estão definidos os confrontos das oitavas de final da Sul-Americana, os últimos jogos dos playoffs que ocorreram na última quinta-feira. As partidas da próxima fase que serão disputadas nas semanas dos dias 12 a 19 de agosto, com horários ainda a ser definidos. Atlético Mineiro, São Paulo e Botafogo avançaram de forma direta, enquanto Vasco, Santos e Bragantino precisaram confirmar a classificação nos playoffs. As oitavas de final, que estão marcadas também por um duelo entre brasileiros, Bragantino e Atlético Mineiro, vão se enfrentar. Na Sul-Americana, o valor para quem vencer a competição é de US$10 milhões, um salto em comparação aos US$6 milhões do ano passado. No acumulado, o valor pode chegar a US$12 milhões, mais de US$70 milhões. E em São Paulo, o Corinthians chegou ao limite no acerto de contrato com Memphis Depay e ainda não tem previsão para fechar a renovação de contrato com o atacante holandês. O clube, porém, garante estar garantido judicialmente para registrar o jogador. No momento, o Corinthians espera o retorno de Memphis ao Brasil, o que estava previsto para esta semana. Ele só voltará a São Paulo quando o novo contrato e o pagamento da dívida de R$42 milhões estiver aprovado. O departamento de futebol, comandado pelo executivo Marcelo Paz, mantém otimismo com a concretização do negócio. E para fechar, tem uma baixa também no Corinthians. O centroavante Yuri Alberto teve uma lesão muscular confirmada na parte posterior da coxa direita. O Corinthians informou que Yuri já iniciou o tratamento de fisioterapia, mas não especificou o grau da lesão e nem o tempo estimado de retorno. O técnico Fernando Diniz, que disse que muito provavelmente o estado ruim do novo gramado da Neoquímica Arena foi quem causou a lesão no jogador. Com o giro no futebol brasileiro, Isabelle Castro.
0: Valeu, Isabelle, trazendo informações do futebol brasileiro. Mais recados aqui da nossa audiência. Boa noite, eu acho que a direção do Grêmio junto com o Luiz Castro fizeram o torcedor de trouxa. Eles não queriam a classificação na Sul-Americana. Aqui o André de Maquiné. Valeu, André, pelo recado. Siga participando no WhatsApp da Gaúcha 996995218. Faltando 7 minutos para as 2 da manhã. Vamos com os esportes internacionais. Nicolas Lira.
5: Vamos falar de tênis aqui no espaço de esportes internacionais, porque um mês depois da eliminação em Wimbledon, o brasileiro João Fonseca já conhece seu caminho no Masters 1000 de Montreal, próximo torneio que o brasileiro vai disputar e que começa neste fim de semana. Como é cabeça de chave, o João entra direto na segunda rodada. Assim, vai enfrentar um tenista vindo do qualifying. O nome do adversário ainda não está definido. Na terceira rodada, ele pode reencontrar um adversário que ele já eliminou na campanha histórica de Roland Garros, o norueguês Casper Ruud. Depois, outros nomes de peso podem aparecer no caminho do João Fonseca. Caso do norte-americano Ben Shelton e do tcheco Jakub Mensik, que eliminou o João em Roland Garros. Nomes como o italiano Jannik Sinner, o sérvio Novak Djokovic e o espanhol Carlos Alcaraz não vão jogar o torneio visando a preparação para o US Open, o último Grand Slam da temporada. Antes dele, tem também o Masters 1000 de Cincinnati, também em quadradura. Vamos ver o desempenho do brasileiro João Fonseca nesses próximos 3 torneios da temporada do tênis, agora na América do Norte. 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
0: Valeu demais, Nicolas Lira. Agora João Calegari e a Copa do Mundo.
2: Muito bom dia, Eduardo Costa. Bom dia a todo mundo que acompanha o Esporte Companhia, Rádio Gaúcha. A gente está aqui para falar sobre Copa do Mundo e vamos falar sobre a Confederação da Costa do Marfim. O técnico Emerson Faé não continuará no comando da seleção da Costa do Marfim após a não renovação de seu contrato, anunciou a Federação Marfinense de Futebol nesta sexta-feira. O contrato do treinador de 42 anos expirou nesta sexta e informou a federação agradecendo pela contribuição para o desenvolvimento da seleção, assim como os resultados alcançados sob a sua liderança. Faé assumiu o comando dos Elefantes em janeiro de 2024, após a demissão do francês Jean-Louis Gasset durante a Copa Africana de Nações. A saída de Gasset ocorreu um dia após a derrota da Costa do Marfim por 4-0 para Guiné Equatorial na fase de grupos. Inicialmente, Faé atuou como técnico interino, mas foi efetivado no cargo em 20 de fevereiro de 2024, depois de levar a seleção ao título continental naquele torneio.
0: Falamos sobre uma seleção africana, agora vamos falar sobre diversas seleções, vamos falar sobre a FIFA. O ídolo da seleção francesa, Michel Platini, já teve o agora presidente da FIFA, Gianni Infantino, como seu secretário-geral e braço forte na direção da UEFA. Os caminhos de ambos tomaram destinos distintos e hoje se tornaram praticamente inimigos. Com direito a processo na justiça, e o ex-presidente da UEFA aproveitou para ligar para Alexander Seferin, atual mandatário da entidade europeia, para felicitá-lo pelo boicote ao polêmico projeto da FIFA, que é avaliado como uma venda da Copa do Mundo. Sob a batuta de Infantino, o projeto da FIFA consiste em vender participações minoritárias por meio do novo programa de negócios, avaliado em 20 bilhões de dólares. A criação do grupo FIFA Forward Enterprise consolidaria os eventos e operações. A entidade destaca que a governança do futebol permaneceria sob o controle da entidade gerida pelo presidente da FIFA. A guerra, muito entre aspas, entre UEFA e FIFA pelo poder vem faz algum tempo. Por muitos anos, Joseph Blatter foi o homem forte no comando da principal entidade do futebol mundial. Com o francês Michel Platini, a então direção da entidade europeia, sendo o principal candidato para substituí-lo. De acordo com o jornal francês L'Equipe, o sumido Platini, de 71 anos, telefonou para o esloveno Seferin para parabenizá-lo pela coragem de desafiar os planos de Infantino, dizendo que as instituições da UEFA não participarão de competições organizadas pela FIFA. Blatter caiu após escândalos de corrupção e Platini, quando se preparava para ser o candidato favorito, acabou impugnado pela Comissão de Ética da FIFA de participar por ter recebido altos pagamentos suspeitos do suíço em 2011, cerca de 13 milhões de reais à época, e acabou banido do futebol. 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Com informações da Copa do Mundo para a Rádio Gaúcha, João Calegari.
6: Valeu, João! Trazendo informações da Copa do Mundo. Recados aqui antes do notícia na hora certa. Boa madrugada, Eduardo. Muito bom o programa. É o Paulo Lubianca. Valeu, Paulo. Obrigado pela mensagem. Boa madrugada, aqui é o Gustavo de Viamão, Colorado. Muito bom o programa de madrugada. Apesar do otimismo do grande Zé Alberto perante a dupla Grenal, algo que todos nós colorados já temos conhecimento. Diante disso, o que nos resta como colorado é acreditar e ter pouco de otimismo frente às dificuldades. Eu, como gaúcho e colorado, quero nosso futebol forte, tirando o Grêmio. Sempre. Exaltou o Juventude justamente, mas não tinha necessidade de tanto pessimismo com relação ao Inter. Pelo menos, gremistas e colorados já têm o conhecimento da situação horrível. É o Gustavo Petrit. Valeu, Gustavo. Obrigado pelo recado. A Cleusa está ligada conosco também aqui na programação. Valeu demais pela mensagem, pelo recado, Cleusa. Em seguida vem o Notícia na Hora Certa aqui na programação da Gaúcha e o Esporte Companhia volta com mais atrações. Já já voltamos.
7: 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Notícia na Hora Certa, no sinal 14h. Gasolina com nova mistura de 32% de etanol começa a ser comercializada hoje nos postos. 5 rios seguem acima da cota de inundação no Rio Grande do Sul. Mais de 1.700 pessoas estão fora de casa. Carro com mais de 501 multas de trânsito e R$ 160 mil reais em autuações é flagrado por fiscais e recolhido em Caxias do Sul, na Serra. Céu limpo em Porto Alegre, agora faz 18 graus. Após uma trégua, a chuva retorna ao Rio Grande do Sul neste sábado. A instabilidade começa pelo oeste gaúcho durante a manhã e avança sobre o restante do estado no decorrer do dia. A possibilidade de temporais e rajadas de vento de até 90 km por hora. Na capital, mínima de 17, máxima de 30 graus. 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
7: A IPTC não atende nenhuma ocorrência em Porto Alegre neste momento. Nas rodovias estaduais e federais, sem reportes de acidentes ou bloqueios.
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7: 16 unidades de saúde abrem neste final de semana em Porto Alegre. São 11 que estarão abertas neste sábado e 5 no domingo. Haverá vacinação contra a gripe, Covid-19 e demais doses do calendário vacinal, além de consultas e retiradas de medicamento nas unidades. O atendimento será das 10 horas da manhã às 7 da noite. A ação faz parte da Operação Inverno. A Prefeitura de Eldorado do Sul suspendeu as aulas de segunda-feira em duas escolas municipais que estão alagadas. A decisão é válida para as escolas de ensino fundamental Professora Luísa Maria Binfar César, no bairro Cidade Verde, e José Gomes de Vasconcelos, no bairro Picada. Nas demais escolas do município, as aulas serão retomadas normalmente na próxima segunda-feira. O último boletim da Defesa Civil do município indica que o Rio Jacuí está em declínio, mas permanece acima da cota de inundação. Já o Guaíba está em cota de atenção. 16 pessoas estão em abrigos e outras 80 desalojadas. 309 casas foram atingidas pela cheia do Jacuí no município. 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Da redação, Lucas de Oliveira.
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13: 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Eduardo Costa.
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Recados da nossa audiência. Bom dia, Maurício Trindade de Santa Maria. Logo mais estou aí em Porto Alegre. Inter e Grêmio escapam do rebaixamento. Valeu, Maurício.

0: minutos. Esporte Companhia aqui na Gaúcha vai atualizar agora as informações do futsal. Antônio Oliveira.
1: Goleiro Linha.
2: Fala, Eduardo Costa, bom dia a toda a audiência do Esporte Companhia. Vamos com o goleiro Linha, porque a noite deste sábado será de jogos decisivos para os gaúchos na LNF Gold, a primeira divisão da Liga Nacional de Futsal. Tanto o Atlântico quanto a CBF entram em quadra às 19 horas pela última rodada da primeira fase e buscam a vitória para terminarem na melhor colocação possível. O Galo recebe o Praia Clube em Erechim e ainda sonha com a liderança geral. Com 29 pontos, o time gaúcho, que é terceiro lugar, tem a mesma pontuação do adversário mineiro, que está em quarto. A diferença para o líder Joinville, que enfrenta o Minas, é de 3 pontos. Já para o vice Magnus, que joga contra o Umuarama, é de 1 ponto. No caso da CBF, o adversário será o Tubarão, em Santa Catarina. A equipe de Carlos Barbosa está em sétimo lugar e tem 23 pontos. No melhor cenário, o time do técnico Perifuentes chega no quinto lugar e, mesmo assim, terá de disputar o playoff para chegar às quartas. No caso do Atlântico, mesmo com a derrota, o time não sai do G4 e já garantiu vaga nas quartas de final. Seguindo na agenda de jogos, o Gauchão de Futsal tem 3 partidas a serem disputadas hoje. Ibira Futsal e Entre Juiz jogam em Ibiraiaras às 20 horas. No mesmo horário, Cerca e a AGF de Agudo jogam em Casca. E depois, às 20h30, tem Guarani e Filtradores de Bom Princípio em Espumoso. Para fechar, na Série Ouro serão 4 partidas. Às 17 horas tem Campo Bom Futsal e AVF de Manuel Viana em Parobé. Já às 20 são 3 partidas. Barcelona de Júlio de Castilhos e Cerro Largo Futsal em Júlio de Castilhos, Russo Preto e Jaguarão Futsal em Não Me Toque e ATF contra Independente de Lavras do Sul em Pelotas. Eduardo, goleiro Linha, fica por aqui. Grande abraço, a gente volta na próxima semana com mais informações do futsal.
0: Grande abraço! Antônio Oliveira, trazendo as informações do futsal, 2h11, agora é a vez do paddock, Douglas Weber.
3: Bom dia, Eduardo Costa, bom dia aos ouvintes do Esporte e Companhia. Eduardo Costa, carrinhos velozes, baratinhas furiosas, né? O automobilismo aqui no Esporte Companhia. E é claro que estamos num hiato, período de férias, e no período de férias, quem não quer ir para um lugar bacana, para um lugar com água, quem sabe andar em seus jet skis, barcos privados? Bom, foi isso que o chefe da Mercedes, o Toto Wolff, fez com o piloto da Red Bull, Max Verstappen. Eles foram vistos numa férias de verão de categoria lá na Sardenha, a ilha italiana localizada no mar Mediterrâneo. E é claro que toda a reunião de um chefe de equipe, principalmente quando não é um chefe de equipe do piloto com o piloto, já gera especulação. Não é segredo nenhum, e volta e meia o Toto Wolff, que é o chefe da Mercedes, é bem público sobre isso, o desejo de ter o Verstappen com ele na equipe Mercedes em algum momento na história. E o Toto Wolff já deu várias entrevistas, está desde o ano passado, né, dando entrevistas sobre isso, e sinceramente fico meio em dúvida aí dos objetivos que ele tem, né, de ao fazer essa divulgação, ao dar entrevista comentando sobre a situação do Max Verstappen, se é ali um acordo entre os amigos para fazer uma valorização de passe do Verstappen para um contrato melhor com a Red Bull, se é realmente aquele assédio, né, aquele olha, se tu tiver mal aí, quem sabe tu vem para cá tentar ser campeão mundial pela quinta vez. O Toto Wolff inclusive deu uma entrevista recentemente dizendo que já manejou egos, né, com muito talento, teve o Rosberg com o Hamilton brigando, né, por anos a fio até a vitória do Campeonato Mundial em 2016 pelo Rosberg, né, o Nico Rosberg, né, e daí com o Hamilton, e daí então ele diz ter essa experiência de manejar egos. Atualmente, o Toto Wolff tem que manejar dois egos, né? O do Kimi Antonelli, o jovem de 19 anos que tá líder do campeonato, e do George Russell, o piloto britânico que está em terceiro lugar na tabela e que era para ser a fonte de experiência da equipe Mercedes, mas não conseguiu. E é engraçado que fica aí na nossa uma dúvida aí para os fãs e para quem acompanha a Fórmula 1, é o quanto o Toto Wolff gosta do George Russell. Porque quando o George Russell surge, ele era um piloto Mercedes, vai fazer ali dois anos, né, de purgatório na Williams, a Williams que estava muito mal das pernas. Na verdade, a Williams continua mal das pernas, né? Teve ali um momento de brilhantismo ano passado, mas continua mal das pernas, né? Não é mais aquela Williams que a gente imagina, né? Equipe campeã em 97 com o Jacques Villeneuve, né? Mas, ainda assim, a Williams é uma equipe de tradição e com uma equipe de tradição tem parceria com a Mercedes, que é a que fornece o motor, e às vezes a Mercedes coloca um piloto da sua academia de pilotos lá. Colocou o George Russell, fez dois anos bem ok e conseguiu ali no período de Covid sentar no carro do Lewis Hamilton, que estava com Covid na época, para mostrar talento. Fez uma corrida muito competente no Shakir em 2022, ou 2020, se não me engano, acho que 2020. 2020 fez uma corrida muito competente lá no Shakir e quase venceu a corrida na sua primeira vez estando no carro da Mercedes, o George Russell, só que daí a

O ano passado, sim, o George Russell teve uma dificuldade para renovar o contrato para esse ano de 2026, justamente porque o Max Verstappen poderia estar com um livre no mercado e aí a Mercedes ia querer ele para 2026. Parece que a Mercedes ainda quer ele para 2027 e eu fico aí meio na dúvida o quanto ama o Toto Wolff, que foi, né, muito vocal pelo talento do Russell num começo de carreira, e agora é muito vocal pelo Kimi Antonelli, porque é o menino, né, que veio aí, que pulou etapas, enfim, assumiu o carro numa posição difícil, já que o George Russell deu azar também, mais uma vez o piloto mais azarado da história, deu azar que justamente quando ele consegue sentar numa Mercedes, a Mercedes faz o pior carro de toda a sua história, que foi aqueles anos de 2022 a 2025. Enfim, tudo isso pra gente ficar nessa dúvida, se realmente o Toto Wolff quer o Max Verstappen, se realmente o Toto Wolff tá conformado com a situação do George Russell, porque o George Russell tá ali, não se sabe o que ele vai fazer, não se sabe se a Mercedes vai renovar com ele pro próximo ano, enquanto tá o Kimi Antonelli, líder do campeonato, né, mesmo com os erros de jovem, erros de piloto iniciante, que é recém o segundo ano dele, ainda assim tá muito, com muito talento, mostrando muito talento na pista, e o George Russell não, fazendo a vez de o piloto com essa pompa britânica, mas que não alcança em carisma e não alcança em talento o seu, a contrapartida, né, da Mercedes, que é o italiano Kimi Antonelli. E como opção, o Toto Wolff parece querer um piloto com um temperamento totalmente oposto, né, que é o Max Verstappen, um piloto explosivo, um piloto que é concentrado nele mesmo, que quer tudo ajudando ele, somente ele, nada mais além dele, e colocar numa equipe onde tem ali, tá meio azeitado ali, tem claro um piloto que tá um pouco performando um pouco abaixo, mas ainda assim tá azeitado, e colocar uma bomba, uma pólvora com o Max Verstappen me parece muito complicado, mas nas palavras do Toto Wolff, ele é capaz de administrar essa situação. O Max Verstappen, enfim, toda a posição e a mudança de equipe do Max Verstappen, ela gera expectativa no paddock. E essa expectativa cai em outro piloto, Oliver Bearman, piloto inglês que está correndo pela Haas. Ele é um piloto da academia da Ferrari e a tendência é que ele siga na Haas por mais um ano, pelo menos, porque o George Russell e o Charles Leclerc não parece que vão a lugar nenhum em 2027. E a partir de 2028, o Oliver Bearman diz que, claro, seu sonho é correr pela Ferrari novamente. Ele correu uma vez pela Ferrari quando o Carlos Sainz teve um problema de apendicite e fez uma corrida bem interessante ali, ficou no 6º lugar numa época que a Ferrari não tinha um carro tão dominante. E agora o sonho é voltar a dirigir um carro da Ferrari novamente. Só que ele disse em entrevista no podcast Beyond the Grid, que é o podcast oficial da Fórmula 1 de automobilismo, né, que não vai esperar a vida inteira, né? Não vai esperar eternamente, porque um lugar no paddock, um lugar na Fórmula 1, um lugar muito concorrido, e se ele tiver que ser selecionado, por exemplo, por uma Red Bull para ocupar o lugar do Max Verstappen, ele vai pensar em fazer esse movimento, porque é o que parece mais natural aí do que esperar muitos anos para assumir uma equipe de ponta. Enfim, toda modificação de piloto, né, mudança aí de lugar ou não, gera essa expectativa e a dança das cadeiras. E pra gente do Brasil, o que que importa? Importa que se o Oliver Bearman consegue um lugar ao sol na Red Bull, abre uma vaga na Haas que pode ser do brasileiro Rafael Câmara. E o Rafael Câmara tá fazendo um campeonato decente na Fórmula 2. Decente é a palavra, tá? Não tá aquele campeonato espetacular, mas tá decente, tá brigando pelo título, tá fazendo poles importantes e tá conseguindo resultados importantes. O problema dele é que tem o leão búlgaro Nikola Tsolov, que é um piloto da academia da Red Bull, que tá líder do campeonato e é um piloto muito agressivo, um estilo de pilotagem muito menos elegante que o do Rafael Câmara, mas que tem dado muito resultado na Fórmula 2. Significa que ele vai ser um grande piloto na Fórmula 1? Não significa, né? Porque uma coisa não necessariamente quer dizer a outra. O Kimi Antonelli, quando correu na Fórmula 2, foi apenas razoável, né? Então, pulou muitas etapas para chegar na Fórmula 1 e ser líder do campeonato em 2026.
Bom, Eduardo, é isso. Fórmula 1 é cheio de esses danças, né? Esse xadrez dos bastidores. E é claro que nesse período de férias, a silly season, como se fala, não poderia ser diferente. E a gente vai acompanhando tudo dia após dia aqui no Esporte Companhia, com os carrinhos velozes.

0: As Baratinhas Furiosas e o mundo do automobilismo aqui no Esporte Companhia. 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
1: Todas as informações da Fórmula 1. 2 horas 21 minutos. Um abraço pro Max em Maracaju, Mato Grosso do Sul. Faço 40 anos de idade hoje. Parabéns, Max. Obrigado pela mensagem, pelo recado e pela audiência conosco aqui na Gaúcha, diretamente do Mato Grosso, Maracaju. Siga participando aí no WhatsApp da Gaúcha 996995218. Final de semana chegou e a gente vai atualizar agora a previsão do tempo. Maria Fernanda Freire.
2: Muito bom dia, Eduardo Costa e todo mundo ligado no Esporte Companhia. O estado entra hoje em alerta amarelo de perigo potencial para tempestade. A chuva deve atingir principalmente a região da Campanha, o centro-sul e o oeste do estado. Na maior parte das regiões, a água pode chegar a 30 milímetros por hora e os ventos a até 50 quilômetros por hora. Há também possibilidade de queda de granizo. Na fronteira oeste, o alerta é laranja, os ventos podem chegar a 100 km por hora e pode chover até 60 milímetros. É importante ter atenção também para as quedas de temperatura em função de uma frente fria que avança com força aqui no estado.
1: Valeu, Maria Fernanda Freire, trazendo a previsão do tempo dentro do Esporte Companhia. Um abraço pro Luiz, manda aqui, bom dia, Eduardo, excelente trilha musical, muito bom gosto, parabéns. Seleção do Murica, nosso operador da Central Técnica. Valeu, Luiz, pela mensagem e pelo recado. 2:22, vamos para o último intervalo do Esporte Companhia. Na sequência, voltamos, tem os pitacos do Sala e muita coisa ainda. Fique conosco.
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0: É isso aí, Esporte e Companhia aqui na Gaúcha, são 2:28, chegou a hora dos pitacos do Sala e o Sala de Redação repercutiu a eliminação do Grêmio na Sul-Americana e se a direção acerta em manter Luiz Castro no comando da equipe.
1: Eu sabia que era aniversário do Pedro.
2: Por isso que tu vier.
1: Pra voltar hoje.
3: Pra voltar hoje.
1: Um ano a menos cantando, Pedro.
3: É,
1: que alegria pros caras que estão aqui.
2: Agora eu fiz aqui Pitaco do Sala.
4: Diz o meu comentário há pouco. O Renato está para o Grêmio, assim como o Kahneman está para o Grêmio. Se não, vejamos. O Renato tem Copa do Brasil, tem Libertadores, tem coisas maravilhosas do Grêmio. Foi jogador, foi campeão do mundo. Renato, é estátua, tá? Não precisa explicar. Só que, num determinado momento para cá, o Grêmio com 700 milhões em caixa, isso há quase 10 anos atrás, tu bota juros e correção monetária, vai dar um bi, sei quanto, tá? Não sei fazer porque eu não tenho tanta grana, eu tô perto de 700
2: Maurício
4: milhões,
2: tem.
4: Mas não cheguei, e um bi não cheguei.
2: Pedro,
4: aí tu faz o seguinte, aí
2: Deus
4: o Renato...
2: Deus castiga, Pedro.
4: Só quero relembrar os fatos, para as pessoas se darem conta de que o Renato está para o Grêmio, assim como o Kahneman está para o Grêmio, certo? Aí o Renato indicou alguns amigos que custaram uma fortuna para o Grêmio gastou todo o dinheiro, tá? E, bom, aí tinha o... Bom, você sabe quais são os amigos que o Renato trouxe que não deram resultado nenhum porque nunca mais o Grêmio jogou nada. No último ano do Renato, ele beirou a linha do rebaixamento, assim como está o treinador hoje. Igualzinho, a mesma coisa, não tem, mas diferença enchente, nenhuma. Pedro. Mas o Renato, em determinado momento...
2: Ah, mas teve enchente, né, Pedro?
4: Não, tá bem.
2: Isso aí conta.
4: Tá bem, conta. Mas vou te dar outra. O Renato daqui a pouco achou que podia mandar no Grêmio. Ele fazia o que queria, do jeito que ele imaginava. As coisas aconteciam só diante dele. Bota o Gauchinho, bota o Renato, e o Gauchinho e o Renato decidiam o Grêmio. Não, quem tem esse tipo de princípio...
2: O Grêmio ganhou assim com ele, e ninguém colocou uma arma na cabeça dele para ele fazer
4: então,
2: assim.
4: Não, então, a direção deixou. Enquanto ele ganhou, tá bem. O Kahneman também ganhou
2: com o Grêmio. Mas é que o ponto do Renato...
4: Só que o Kahneman não tá mais ganhando com o Grêmio.
5: O ponto do Renato ter vencido, o elenco que ele ganha o primeiro título da Copa do Brasil não é montado por ele, né? Ele chega...
4: Não, ele deu uma consertada naquilo que o Roger
5: tinha. Exatamente. Trabalho de treinador, não trabalho de contratar.
4: Exatamente. Não, aí, não, e fez bem. Fez bem.
5: 17
4: ele
5: também.
4: Viu no Ramiro o jogador que daria, digamos assim, uma compostura e uma colocação ideal no meio do campo.
2: Que era arrumava vaiado, parada, né, tomava muito aí, bom, de bola parada.
4: E aí era vaiado pela torcida. Aí tem Ramiro. Everton, aí tem uma gurizada lá boa, tal, que boa. Ele aproveitou e fez muito bem. Não, eu só quero licença, pedir licença para vocês para terminar. Então o Renato teve o grande momento e o Renato depois se desconcentrou dentro do Grêmio. Ele queria mandar em tudo, ele queria fazer tudo que não pode. O Renato não aceita mais nenhum tipo de orientação que venha de cima, tá? Ou hierarquia que venha do presidente. Então, esse profissional não pode mais treinar o Grêmio. O Kahneman foi maravilhoso. Talvez a gente não tenha visto um zagueiro tão bom. Eu cheguei a ver Ayrton Ferreira da Silva, vocês não viram, mas digamos, nesse século aí, 2000 para frente, o Grêmio não teve um zagueiro igual ao Kahneman. Só que o Kahneman terminou. Assim como o Renato terminou pro Grêmio. Terminou pro Grêmio, não tem. E o torcedor tá pensando que o Renato vai fazer não sei o quê, não vai fazer nada. Vai fazer nada, ele entrou agora no Vasco da Gama, lá não fez nada. Porque tem coisas que não dá para fazer e o Renato dentro do Grêmio vai querer mandar em tudo. E isso não pode, o treinador não pode mandar no clube, ele pode mandar no time. E de preferência mandar bem, né? Porque o Renato também não andava bem. Bom, então...
2: Só que o treinador é Luiz Castro, né? Ele não vai sair.
4: Não,
2: é Luiz Castro,
4: não, tá bem, não. Aí vai a dona Keck. Quem é que tu quer no Grêmio, Renato? Renato.
5: O torcedor sempre vai querer.
6: O torcedor gritou o nome dele ontem. E todos, quase, acho que foi unanimidade, tá? Em todos os torcedores que eu conversei ali no balanço final, acho que foi 100% de aproveitamento com o nome do Renato.
4: Como eu te disse ontem aqui.
6: Essa memória do Renato, Pedro.
4: Não, mas ele não foi legítimo. Não, mas ele tem que pegar também a memória recente. Porque não dá para pedir Kahneman. Eu estou fazendo a relação dos dois, porque são dois profissionais extremamente respeitáveis, que fizeram coisas maravilhosas do Grêmio, mas passaram.
2: Eu quero, inclusive, Pedro, só aproveitar o gancho e fazer um pedido, assim, não em nome de Grêmio, de Inter, não é isso, mas do personagem Kahneman, que tu referiste. Tira o Kahneman do Grêmio, para que não fique plasmado, porque vai acontecer.
4: É.
2: Do Kahneman ser vaiado pelo torcedor do Grêmio na Arena. Isso. O futebol é cruel, é assim. O Renato foi vaiado lá em Caxias do Sul, né, Keck?
6: Caxias.
2: Caxias do Sul. Oi. E aquilo foi notícia
4: Cruzeiro
2: nacional.
4: 2-0,
2: eu me lembro de falar, olha, o Renato foi vaiado. Isso virou notícia nacional. Olha, o Renato foi vaiado. Não é mais unanimidade. Então, gente, se é para deixar um zagueiro que erra e que é driblado, e dessa vez ele foi driblado pelo Aspila, que tem 34 anos. Cara, então bota o Wagner Leonardo para ser driblado, mas, do mesmo jeito, mas não deixa o Kahneman receber esse carimbo de ser vaiado na arena. Preserva o Kahneman, preserva o Grêmio e preserva a torcida do Grêmio.
6: Eu concordo contigo, Diogo, só que aí quem escala o Kahneman não é ele, né? É o Luiz Castro. E a gente, o ano passado, já falava que o Kahneman precisava ter certas preservações. Talvez o Kahneman só pudesse jogar na arena e não mais fora de casa. E ele jogou duas partidas seguidas.
4: O Kahneman
6: jogou 90 minutos contra o Fluminense, ele errou contra o Fluminense e ontem jogou 90 minutos de novo.
4: E
6: o Kahneman não tem mais capacidade física para isso.
4: E eu vou te dar uma. Ontem eu estava vendo na TV, tem uma reprise de um lance que ele participa, que o cara está com o pé nos olhos dele. E ele mete a cabeça.
5: Não, isso ele nunca vai perder.
4: Ele é louco.
5: Isso ele nunca vai perder.
4: Não, ele é fabuloso. Só que deu, cara. Deu. Tem uma hora que deu.
2: E pra completar, como o Grêmio se defende muito mal, né? Ontem o Grêmio entrou com 3 volantes. Os volantes do Grêmio...
4: isso aí é caso.
2: Não, mas assim, se fossem volantes de características diferentes, tá bem, Pedro. Não sou assim, dogmático, né?
4: Eu sei.
2: Tá, mas olha só, agora, tu não vai fazer uma transmitir um jogo só com o narrador, ou só com o repórter, ou só com o comentarista. Não existe isso, Pedro. Uhum. E 3 jogadores iguais ali pra jogar. Óbvio que deu errado, pra atacar e pra defender.
6: Eu ia brincar com o Pedro, porque a impressão que eu tive vendo o Grêmio jogar era que o Pedro falava que não, claro que não, o treinador não vai chegar no vestiário e vai dizer pra jogar pra perder. Não vai aí, não é isso. É assim que o Grêmio vai abandonar a Copa Sul-Americana. Mas a impressão que eu tive ontem, Pedro, foi exatamente essa. A impressão que eu tive ontem foi de um treinador que chegou no vestiário e disse assim, ó, joguem como vocês quiserem jogar. Porque a escalação já era dito que o Grêmio teria problemas. 3 volantes contra o Bolívar, precisando fazer gol, precisando reverter uma vantagem do adversário.
4: Esse é caso de polícia.
6: É uma escalação para ser demitido.
2: É
6: uma escalação para acabar o trabalho.
3: O Grêmio só não demite o treinador por um motivo muito simples. O Grêmio não está satisfeito com o trabalho dele. Eu não tenho nenhuma dúvida sobre isso. Por que que ele não manda embora o treinador? Porque ele não tem o dinheiro para mandar embora. E aí como é que faz? Então tem que aguentar. Até melhorarem as coisas, ele vai aguentar. O Grêmio não tem a multa rescisória para pagar o cara.
4: Eu não sei se tem que pagar à vista, né, Guerreiro?
3: Mas é evidente que deve estar no papel isso, Pedro. Eles não brincam em serviço. O homem está forçando a demissão. Ele está escrito na testa dele, me demitam. Me demitam. O que ele faz com o time do Grêmio é uma piada, é uma gozação.
6: Mas independente de como tem que pagar esse dinheiro do contrato, da multa, né? Que não é a multa, o Grêmio vai ter que pagar todo o contrato. É inadmissível em 2026 do futebol do jeito que é o clube amarrar um contrato com um treinador de 2 anos, no qual, se ele fosse demitido, tem que pagar todo o contrato.
4: Não, isso é outra coisa que não dá pra fazer mais, chega. O treinador pediu isso, senão ele não fica, então não fica.
6: Não, então não vem.
4: Bota outro. Cheio de gente que entende de futebol, que pode treinar futebol. Tá? Tem treinadores que estão treinando os clubes médios. Eu dei aqui o exemplo do filho do Jairzinho, que está fazendo uma campanha melhor que o Grêmio.
3: O Thiago Carpini pode vir.
4: Carpini,
3: o Tite, se querem, olha, querem um nome. O Tite está parado aqui em Porto Alegre. Tite. Ah, mas o Tite é caro, o Tite já não é mais o mesmo Tite. Bom, então vamos fazer o seguinte, vamos inovar. Thiago Carpini.
4: Chega pro Tite, vem cá, tipo o Filipão. O Filipão ganha 120 mil reais no Grêmio. O que que ele faz eu não sei exatamente, porque
2: nem
4: eu nunca
2: ele
4: vi.
2: Sabe.
4: Ah,
2: eu sei.
4: O quê?
2: Ele é o Filipão. O cargo dele é só o Filipão.
4: Ele é o Filipão.
5: Mas aí, cadê ele também nessa hora? Não é ele que tem que chegar no treinador e dizer, treinador, não dá pra jogar com Dodi.
4: Não pode, treinador, ninguém pode chegar perto. Então é tudo boneca. É uma bonecagem. Ninguém pode dizer nada. Qualquer empresa do mundo, o presidente da República, tá? O Trump lá, que é metido a louco lá, os caras cobram dele, o povo dá pau nele. Agora o treinador não pode nem chegar perto.
5: Tem que ter essa conversa.
4: Ele não faz, mas os caras cobram.
5: Esse planejamento do jogo é algo que sim. o treinador tem que, ele não tem que fazer o que o Pelaipe quer, o que o Rafael Lima quer, o que o Filipão quer, mas ele tem que, ele pode ser,
2: contas, sim, né?
5: Ser cobrado. Vem cá, tá, nós vamos jogar, empatamos com o Fluminense, jogamos com três volantes aqui, fomos bem, seu treinador. Agora nós vamos ter que ganhar o próximo jogo de 2-0. Qual é a tua ideia pro jogo? Na minha ideia é colocar o Dodi, o Doriega e o Nardone. Alguém disse pra ele, não, mas a gente não tem que fazer dois gols, sabia? Que nós tem que fazer dois gols.
4: Não, então, isso foi feito, sabe, historicamente.
5: O que ele apresenta para fazer isso?
4: Eu já disse aqui no Salão de Gerações, foi feito historicamente com assim, acerto absolutamente notável pelos mandarins no Internacional com o Dalton Menezes em 1979. Tu não era nascido ainda,
5: não. Não, então, 86. Fazer 40 anos semana que vem.
2: Acho que é um pouquinho antes, não,
4: vai pelo... ter festa, né?
2: Quarentinha.
4: Não vai fazer que nem a Nani, que fez aniversário, não vou ninguém.
2: 69.
6: Que presente de aniversário o Grêmio deu pra Nani, hein? Pelo amor de Deus.
2: 69. 69.
4: 69.
2: É, mais 69. Aí,
4: né? O que que faziam os mandarins? Sexta-feira, 6 da tarde, reunião no departamento de futebol. Tava lá o Ibsen, tava o Ivo Pinheiro Cabral, tava o Cláudio Cabral, tava o Paulo Portanova, era uma galera lá, tá? E o Aldo Dias Rosa, que é o que mandava neles tudo, tá? E aí, tá, aí ele fazia assim, eu vou botar o Nardone, como é, os três, Nardone, o
2: Noriega e o Dodi. O Noriega tava no lugar aí, dele, o Nardone e o Dodi que viraram médio apoiadores.
4: Aí eles informavam o treinador que precisava fazer dois gols, vamos repetir, isso, a necessidade de ontem, tá? E aí, não, mas peraí, cara, tu não acha e tal? Eles não constrangiam, cara, não escalavam, mas queriam explicação. Por quê? Isso. Por que que tu faz isso? Pronto, explica. Se tu nos convencer, tá tudo bem. Senão, vamos continuar conversando aqui até resolver.
6: Mas a coletiva do Luiz Castro ontem, ela é clara de que ele não sabe por que perdeu. O Luiz Castro, foi para a coletiva saudar 31 finalizações do Grêmio, 65% de posse de bola. Disse claramente que o Grêmio merecia ter vencido o jogo. Que jogo ele viu?
4: Esse aqui.
6: Que jogo que ele viu?
2: Ontem eu acho que ele prestou um desserviço para assim, quem, inclusive para ele, adiante, né? De tratar com ciência, com números, de saber interpretar os números, porque senão tu pode dizer o que tu quiser, o que não quiser. Tu afirma e tu nega com números. Ele prestou um desserviço quando ele afirma que o Grêmio jogou bem, porque teve 31 finalizações. Porque os mesmos números, se quiser ficar só no argumento, que neste caso aí foi raso, porque a maioria esmagadora das finalizações foram sem nexo, assim, no volume, sem nenhuma lógica, lucidez para atacar.
6: As chances mais claras tenham sido do
2: Bolívar. O Bolívar teve 19 finalizações. Aí, quantos times sofrem 19 finalizações do Bolívar? E o gol do Grêmio, ou melhor, o gol do Bolívar acontece com o Grêmio com 3 volantes. Olha, Pedro, o Nardone e o Dodi, a gente tava lá no campo, que é que tava comigo na cabine, tu via claramente assim, o Grêmio jogou no 4-1-4-1. Eles dois sempre de costas, porque o Bolívar recua, claro, contra-ataque. Eles dois de costas, eles não conseguiam se posicionar na entrelinha, receber uma bola e girar. O Grêmio perdeu esses dois jogadores, então o Grêmio ficou se defendendo mal e atacando pior ainda. Era só cruzamento para
5: a
2: área.
5: Dentro desses números, a média do Bolívar de chutes no campeonato boliviano, que é um nível, assim, série D para baixo do Brasil. É.
6: Na altitude ou...
5: Não, todos os jogos, todo o campeonato. Ele tem uma média de 19 finalizações no campeonato boliviano. Então o Grêmio se defendeu como um time da Bolívia, do campeonato boliviano.
2: É uma boa comparação.
5: Então, assim, terrível.
2: Foi um desserviço, porque o Luiz Castro, ele acabou pegando os números e criando uma retórica baseada no número só. E os números não estão ali para isso, entende? Então lá adiante, quando ele quiser discutir isso, olha, meu time jogou bem, mas é que...
6: Mas tá, é que aí é que tá, né, Diogo? Esses números, realmente, eles não falam o que foi de fato o jogo. O Grêmio jogou mal.
5: Desorganizado.
6: O Grêmio também. Tava desorganizado, o Grêmio com 3 volantes tinha um buraco no meio campo.
2: O nosso melhor em campo aqui, a torcida do Grêmio, o Beton Celso vai estar nos acompanhando, vai me ajudar. O torcedor do Grêmio elegeu o Gabriel Grano como melhor em campo. Porque ele fez algumas defesas. Olha, teve uma saída lá que o Patito aquele...
6: Sim,
2: o...
6: saiu de cara com ele.
2: Ele sai e faz uma defesa impressionante.
6: O Grêmio poderia ter tomado 2-0.
2: Podia ter tomado gol, né?
5: O jogo contra o Fluminense que eles perderam na Libertadores, no Maracanã, 2-1. Eles sinalizaram 5 vezes.
2: Olha aí, Pedro.
4: Não tem explicação o que aconteceu ontem. Não tem explicação. Para que ele acha que tá bom e tem argumentos numéricos, que eu tenho uma dificuldade.
3: A diretoria acha que tá bom? Claro que não.
4: Acho evidentemente que sim.
3: Não é, Pedro. É outro detalhe, não tem o dinheiro, Pedro. Se tivesse o dinheiro, já tinha ido embora.
4: Mas Guerrinha, negocia, quando eu estou te devendo e não tem dinheiro.
3: Mas ele vai ver que o homem não quer. Não sei o contrato dele, mas vai ver que não consta isso no contrato, tem que pagar.
4: Então eu tenho uma boa saída. Quem não quer pagar aqui no Brasil entra na justiça. Aí leva 15 anos para pagar e fica enrolando.
2: A gente tá, ela pode existir. A gente mostrou ali agora na nossa live ali, que na casinha 10 finalizações do Grêmio e 5 do Bolívar. Tchê, isso não é um massacre? Contra o Bolívar, 10 a 5? Pô,
4: o Bolívar tem que ser 50
2: a 5. É, isso.
5: Assim, a questão da saída do treinador, assim, se tiver a convicção de que tem que sair, tu senta com ele e diz, meu amigo, não, a gente não te quer mais aqui, não tem como pagar a multa. Vai fazer o acordo que nem fez com o Cuejar, que nem tá fazendo com o Rio.
4: Claro!
5: Se
4: claro,
5: for isso,
4: claro, tu tá
5: vai
4: fora,
5: ter que resolver. Ah, vai pagar em 10 anos, vai pagar em 5 anos. Vai botar, vender o Mac, quando entrar um dinheiro do Mac, tu paga uma parte, sei lá.
4: Não, eu até quero antecipar.
5: Eles não querem, me parece que eles estão mantendo por convicção. Ou por não saber quem contratar. E aí eu lembro que ano passado, o Grêmio...
4: Contratou o Carpini.
5: O Grêmio, lembra que o Quinteiro já estava na crise? Em crise, no Gauchão?
4: Tem um técnico de Juventude ali, não quero, os gringos ficam bravos comigo. Eu não me lembro então agora.
5: Vai tirar o treinador do Juventude, ó, o Barbieri?
4: O Barbieri? É. O cara dá tri bem no
5: Juventude. Imagina a confusão que
4: vai. Sabe quanto é que ele deve ganhar lá?
5: O Roger, quando veio pro Inter, ganhava 180 lá.
4: É por aí, 200 mil. E aí eu faria o seguinte, eu trago o treinador, tá? E digo, olha aqui, 200 mil, tá? Agora vamos ver. Se tu ganhar o Campeonato Gaúcho, tu ganha mais 300 mil. Se tu ganhar a Copa do Brasil, tu ganha mais 1 milhão. Se tu me botar na Sul-Americana, tu ganha 150 mil. Botar na Libertadores, tu ganha mais 1 milhão. Faz assim.
5: Tem uma coisa,
4: manda sobre o cara trabalhar bem.
5: Sobre a troca.
4: Produtividade.
5: Eu acho que pesa, tá? Que é o seguinte, ano passado, quando o Quinteiro já tava ali cambaleando, o Renato estava no mercado. Lembra que o Mano perde na estreia do Brasileirão pro Fortaleza com o Fluminense, cai o Mano, e aí o Renato é contratado pelo Fluminense.
4: Isso.
5: E agora que a direção já saiu, dá para falar também. Eu sei de uma conversa de um membro da direção do Grêmio com uma pessoa que disse assim, quando o Fluminense contratou o Renato, disse assim, agora a gente já pode demitir o argentino. Porque aquela direção não queria o Renato de volta. E sabia que se demitisse o Quinteiros ia haveria uma pressão pelo Renato. E a conversa foi no tom seguinte, agora que o Renato está empregado, fica mais fácil para a gente se tiver que trocar, porque não vai ter a pressão. É outra direção agora. Mas qualquer treinador que o Grêmio não quer o Renato, vamos lá. A gente tem informação que não é o preferido dessa direção.
4: O Grêmio não quer.
5: Tá. É. Aí demite o Viscasso. O Renato está no mercado. Vai ter a arena gritando o Renato.
4: Claro.
5: Quem é o treinador, se não for um treinador assim, ó... Talvez o Tite, no mercado, não tem nenhum outro treinador. Vai chegar pressionado.
4: Esse raciocínio eu discordo.
5: Eu acho que
4: tem discordo.
5: Esse mesmo
4: treinador... Não, peraí, eu vou discordar desse raciocínio. Treinador ganha fortunas para trabalhar pressionado. Se não tivesse pressão, tu dava 100 pila pro cara e resolveu o problema. Muito bem. Tá? Então, qualquer treinador que vier, Maurício Saraiva, contratado pelo Grêmio, vamos imaginar, tá? Ele vai entrar pressionado. Ele tem que ganhar já no domingo. Não tem esse papo, tem que dar tempo. Isso não existe em futebol, não tem tempo para dar.
2: Algum tempo sim, Pedro.
4: Não,
2: que não é o caso do Grêmio. Eu acho assim, amador. Já aconteceu até no Inter mesmo.
4: Não,
2: o Falcão foi demitido com 5 jogos. Aí não existe. Agora, ele está 7 meses. É assim. Não, mas não. Pô, Pedro, não dá para tu demitir.
4: Não, mas tu esperou 7 meses?
2: Não. Só um pouquinho.
4: Não, peraí, isso é quase uma gestação.
2: Não, peraí, Pedro, olha só. Uma coisa é tu demitir um treinador com 1 mês, uma semana, meia dúzia de jogos. Aí não existe. Agora, no caso do Luiz Castro, ele não seria demitido na primeira pressão. Ele teve uma pré-temporada enorme, aí, na parada da Copa. Isso. Ele está no sétimo mês. Ele está no sétimo mês, assim, não. Não é uma. Não seria uma demissão de afogadilho, assim, olha, é de tu entender que é um bom técnico, sim.
4: Eu quero te dizer o seguinte, respeitosamente, o treinador entrou para ganhar domingo. Treinador, se ontem demitisse o Grêmio e contratasse hoje, tivesse contratado, tá? Ele tem que ganhar do Mirassol. Ele tem que classificar na Copa do Brasil.
5: Mas já tem pressão.
2: Ah, não, isso
4: sim. Já tem pressão.
5: Voltamos,
4: se o Renato não existisse, teria pressão, é o Grêmio.
5: Mas eu volto pro exemplo do ano passado. Aí o Quinteiro cai e vem o Mano com o Renato empregado no Fluminense. O Mano teve a eliminação no playoff também. Cai na Copa do Brasil pro CSA, até aquele jogo que perde pro Sport. Não tinha o Renato no mercado, o Renato tava no Fluminense. E o Mano foi mantido. Será que se o Renato tá no mercado, o Mano não cai ali?
4: Não, eu quero te dizer o seguinte.
5: O Renato sempre vai ser um fantasma.
4: Mas o Grêmio, o Renato passou no Grêmio. O Renato morreu, o Grêmio fecha. É isso?
7: E ontem
4: Paulo, não, vamos parar com isso.
7: Ontem foi uma noite assintosa pra torcida do Grêmio. Eu pensava no jogo, vendo o jogo, e pensava na Keck. E quem ela representa, cada um com a sua opinião. Sabe por que é assintosa?
4: A Keck irrita a gente.
7: Não, a Keck não. A Keck ontem estava justamente irritada, porque a noite foi assintosa. Primeiro a Cinti. O treinador vai ganhar do Bolívar
4: com
7: 3 marcadores. Primeiro assim, isso é uma bolacha, dois gols, isso em carioquês é uma bolacha, aqui é uma bofetada na cara das pessoas. Aí depois no intervalo ele percebe sem querer se precipitar, ele percebe que deu errado. Aí ele faz três trocas, mas o Gabriel Meck não entra.
6: Ele é a última
7: opção. O Gabriel Meck entra por último e passa a acertar quase tudo que faz.
2: Entra pelo lado, Maurício.
7: Entra pelo
2: ele
7: lado.
2: Não, ele não entra por dentro, que é onde ele tinha que entrar. Isso é
4: como diz o Guerrinha.
7: Sim, se puser,
4: vai dar certo, dá claro, certo.
7: Aí entra a cereja azeda do bolo, que é o mundo paralelo de Luiz Castro, em que, na visão dele, o Grêmio era para ter vencido o jogo. O Grêmio, Pedro, poderia ter tomado 2-0 do Bolívar. Então, o assinte final é quando vem o dirigente do Grêmio, que tem toda a legitimidade para dizer que fica o treinador, mas ele argumenta dizendo que vai ficar pelo trabalho. Não, se fosse pelo trabalho, ele não ficava.
2: Pior, ele disse que é pelo trabalho sério.
7: Sim, mas o trabalho sério,
4: Diogo, grana,
7: é a mínima premissa
2: não,
7: que
2: isso
7: você
2: não é
7: espera
2: argumento
7: das pessoas.
2: O Rafael Lima...
7: Tem que ser bom.
2: Olha, vou te dizer,
7: trabalho sério é bom.
2: Eu fiquei comovido.
7: Eu vou trabalhar sério.
2: Eu fiquei comovido com o Rafael Lima. Eu fiquei comovido com o Rafael Lima, porque assim, ele estava tentando explicar o inexplicável. E os argumentos que ele usou, é que o torcedor está vaiando pelo resultado. Não é pelo resultado que o torcedor está vaiando.
7: Mas jogo, então,
2: não,
7: diz assim,
2: o torcedor não vaiou, não, sabe? O problema do Grêmio é justamente o contrário, o rendimento
6: Lima,
2: que é ruim.
6: O Rafael
7: que é que diz
6: que
7: assim, que é que o trabalho não é bom, nós sabemos, mas nós confiamos que o trabalho vai melhorar.
6: É isso,
7: muito diferente
6: isso
7: de você dizer que vai manter o cara pelo trabalho dele.
6: Isso. Ah, e que os resultados não estão vindo, mas daqui
4: coisa
6: a pouco vão aparecer. O resultado é que o Grêmio, depois da parada para a Copa do Mundo,
2: é um trabalho
6: que me plantaram
2: secreto
6: a ideia de que quando parasse para a Copa do Mundo, não teria mais viagens, não teria mais aquele desgaste todo, e que aí sim o Luiz Castro ia conseguir implementar as ideias dele. O Grêmio, depois da parada para a Copa, não venceu nenhum jogo. O Grêmio perdeu para o Mirassol de uma forma apática, o Grêmio perdeu os dois jogos para o Bolívar, e o Grêmio empatou com o Fluminense num lampejo de bom desempenho.
4: No último minuto.
6: A única coisa que sustentava o trabalho do Luiz Castro até então era a utilização dos jovens. Vendeu o Vieri por mérito do Luiz Castro, que botou para jogar. Verdade. Mas agora nem isso mais sustenta. Porque
4: Finalmente concordei contigo.
6: Me desestabilizou agora. Ontem ele fez uma manobra para não utilizar o Meck, que foi a última opção
2: cara,
6: dele.
2: Foi o criminoso.
6: Cara. Nada mais justifica o
2: cara,
6: trabalho do Luiz Castro.
2: O entrou pelo lado e aí,
6: ontem,
2: no primeiro... Desculpa te interromper, Keco, vem rapidinho, só para não perder o gancho, né? Porque a tua lógica estava perfeita. O Meck entra fora do lugar, porque ele estava jogando bem por dentro. E aí tem uma primeira bola que ele dribla
6: ele
2: um,
6: gira,
2: dois, três, e aí chega um cara e dá um tranco nele, e ele sustenta o tranco, cai o boliviano. E ele continua, e ele tenta, errando, acertando. Tchê, como é que esse guri não entrou desde o começo, Pedro?
6: Não, ele fez uma manobra.
2: Como que ele não entrou,
6: Pedro? Ele botou o Matheus Nascimento primeiro que o Meck.
2: Ah, pô.
4: Isso é um erro, é do tipo assim, como é que eu vou te dizer?
2: Pô, jogou o Dodi, não jogou o Gabriel.
4: Tu não pode dar tiro, aí eu te dou um tiro na cabeça. É um erro assim.
7: Tenha certeza que uma das razões pelas quais ele não assinou o contrato que estava palavrado, Gabriel Meck, é por perceber que se repete na administração Luiz Castro o Meck no banco de jogadores que lhe são muito inferiores. E você fica olhando aquilo com seus 19 anos, 18, e diz assim: mas eu não preciso viver isso aqui.
4: E sequer, além de ser inferior, sequer cumprem a função.
7: Então.
4: Que é o que nós discutimos sempre com o volante aqui,
2: cara, quando
4: com o Maurício, tá? Que eu digo, quando não tem bom, tu bota o ruim, mas tem que ter a função, tá? Bom, a função tem que ser preenchida. E tu tens um jogador que é uma pequena sumidade esportiva, que é o Peck.
7: Que tem qualidade,
4: pra ser criativo, tem qualidade,
7: tá nada. Para jogar agora, ofensivamente.
4: Não, mas com o Meck pode não acontecer com o Meck.
2: Quando
4: agora,
2: teve a mudança,
4: sem o Meck é muito pior.
2: Quando teve a mudança no intervalo.
3: O Grêmio tem outro jogador. O Grêmio tem outro jogador que é um peso, é um fardo pesado pro Grêmio. Chama-se Bright White.
6: Ontem ele não jogou nada.
2: Ah, perdeu gols mesmo nessa situação.
3: Bright White é muito pouco para jogar no Grêmio. Muito pouco.
7: E fica tanto mais caro quanto menos futebol jogue. Porque ele já é caro nominalmente pelo valor que o Grêmio paga a ele, sem que ele tenha obrigado o Grêmio a pagar.
2: Então, ninguém jogou,
7: aí, como
2: né?
7: ele joga pouco, você olha aquele valor e ele duplica.
2: É. Quando saiu, eu lembrei, Maurício, quando no intervalo, olha, vão sair Nardone e Dodi. Eu fiquei pensando assim, o Escasto, né? A ideia, enfim, ele falou, deixa eu analisar aqui o que não deu certo. Eu acho que o Nardone e o Dodi de médio apoiadores aí nesse 1-4-1-4-1 não tá dando. Não tá dando. Vou tirar eles.
6: Claro que não ia dar. Até isso,
2: todo,
6: né?
2: Todo mundo falou antes.
6: Até isso, né? Ele, antes. Ele teve 45 minutos com os três volantes. Ele botou fora o primeiro tempo inteiro.
2: Oh, eu disse na transmissão, muda no primeiro tempo.
5: Mas agora. A organização, o segundo tempo foi pior que o primeiro.
4: Foi pior.
5: Porque daí entra o Matheus Nascimento, abriu o buraco e teve contra-ataque. Ele conseguiu piorar o time, é inacreditável.
4: Não, mas eu quero te dizer o seguinte, a paciência que as pessoas têm com o treinador, tá? Numa empresa qualquer, onde tem um cara que é evidente, que ganha muito como treinador, que ganha 2 milhões por mês, olha só, 2 milhões por mês, tá? Cometer um erro desses, tá na rua, passa no departamento pessoal. Não, esse erro não dá para cometer. Ele pode tentar muitas coisas como treinador e tem direito e dever de tentar muitas coisas. Só que tu teve ali na quarta-feira ali um exemplo no jogo do Internacional e que ele tentou uma coisa que a princípio parecia um absurdo. Eu te confesso que eu fiquei...
7: E foi para conta dele positivamente.
4: Pesolano
7: botar um time que parecia ofensivo demais para pegar o Flamengo e é um time que se defendeu bem assim.
4: É isso. Então, me explica o que tu vai fazer e vamos ver o resultado. Bom, aí tu bota três volantes iguais, como diz o Maurício, iguais, características igual, e tu precisa fazer dois gols de diferença. E tu não pode tomar gol, porque daqui a pouco tem um contra-ataque, os caras fazem um gol, isso acontece, é do jogo. Agora tu tinha que ter feito 5.
2: E o Grêmio não fez.
4: Né? Não, em qualquer função, tá? Tu pega o diretor do Banco do Sul lá, o Fernando Lemos, tá? Vamos pegar ele, tá? Ele faz um troço, ele tá na rua. Ele não pode cometer este tipo, essa grandeza de erro que ele cometeu.
7: Mas uma explicação que talvez...
4: Mas o Fernando Lemos não comete, ele é bom,
7: faz uma grande gestão. Talvez a explicação maior, Cristiano, seja o fato de que o Grêmio tem jogo daqui a 3 dias e nem comissão técnica permanente tem hoje. Então você iria acéfalo para o jogo em Mirassol, que é o time do qual você nunca tirou ponto. O Grêmio nunca pontuou contra o Mirassol.
4: Vai sem comissão técnica.
7: Mas aí é que eu consigo compreender que desta vez, neste momento, a única razão que pode ter bancado o Luiz Castro seja essa proximidade, essa sequência de jogos de 3 em 3 dias. Mas seja lá o treinador que eventualmente assuma se o Luiz Castro não ficar, ele não vai ter tempo de trabalho, porque o tempo de trabalho quem teve foi o Luiz Castro.
4: O treinador não terá tempo de botar esse meio campo aí.
7: Primeira coisa,
4: tu não treinou o time, tá? Mas tu tem os jogadores que se conhecem, tu conversa com eles, o que tu acha melhor isso, o que tu acha, tô chegando agora, blá, tu arma um time 100 vezes melhor.
5: Eu não consigo entender nessa história toda, porque assim, me manter o treinador, porque confiam que dá tempo, eu não tô nem entrando nessa daí. Mas é que tem algumas decisões que elas não fazem nenhum sentido. O Dodi chegou no Grêmio em 2023, 24. Né? Isso.
7: Ele veio do banco do Santos.
5: Rebaixado. E ele antes tinha jogado no 24, né? Ele tinha jogado no Fluminense, ele também não foi nada no Fluminense. E ele no Grêmio, o Grêmio já contratou. Quantos volantes o Grêmio contratou desde que o Dodi tá aqui, porque o Dodi não serve? Não pode ser que na hora que tem. Porque por mais que a Sul-Americana não seja a competição mais importante, era um jogo decisivo que tu tinha que ganhar o jogo. 2-0. Não tem como, eu não consigo entender como passa na cabeça do treinador. Seu Severino, lá, o auxiliar dele, que adora tá no Twitter, lá, dando o discurso.
6: Vitor Severino.
5: Da onde que eles tiram que escalar o Dodi? É bom para um jogo desse. Porque se é um jogo lá na altitude, tu vai jogar para empatar e tal, fechado, tudo certo. Mas é um jogo para ganhar na arena. Por que que... Da onde, eles se surgiram com o Dodi. Não tem nenhum...
7: Mas aí entramos isso. Por exemplo, a entrevista que você ouviu já da cabine, Keck. A primeira pergunta é do Rodrigo Oliveira e é uma pergunta perfeita para abrir. Por que contra um time em que você tinha que fazer 2 gols de diferença, você usou 3 jogadores de origem, nem usou volante, o Rodrigo preferiu usar jogadores de marcação, que é já para não criar polêmica. Aí a resposta dele é lunática, a resposta do treinador. A minha ideia era manter a dinâmica que deu certo contra o Fluminense.

grande abraço pro Adriano Oliveira de Montenegro, tá ligado conosco, obrigado pela audiência. O final 9962 também tá acompanhando aqui, obrigado pelo recado e a todas as inúmeras mensagens que recebemos durante o Esporte Companhia aqui na Gaúcha.

Julien, meu amigo, tá ouvindo aí, meu colega de escola, grande parceiro, grande amigo, tá sempre ouvindo a Gaúcha e acompanhando. Grande abraço.

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0: sua companhia conosco aqui no Esporte Companhia. Um bom início de sábado a todos, um bom final de semana. E na próxima segunda-feira, o Barão da Madrugada Colin, Rafael Colin, estará de volta aqui ao Esporte Companhia. Na sequência, vem aí o Notícia na Hora Certa. Um grande abraço, até a próxima, tchau!
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2: 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Com reajuste, tarifa de ônibus em Sapucaia do Sul passa a ser de R$ 6,00 a partir deste sábado. BR-116 terá restrição de uma faixa no viaduto sobre a Avenida Boqueirão, em Canoas, a partir da manhã de hoje, no sentido capital interior. Força Aérea Brasileira intercepta em Mato Grosso do Sul a aeronave vinda da Bolívia sem plano de voo e permissão para entrar no Brasil. Céu limpo em Porto Alegre, agora faz 18 graus. Após uma trégua, a chuva retorna ao Rio Grande do Sul neste sábado. A instabilidade começa pelo oeste gaúcho durante a manhã e avança sobre o restante do estado no decorrer do dia. A possibilidade de temporais e rajadas de vento de até 100 km por hora. Na capital, mínima de 17, máxima de 30 graus. 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
2: Fluxo tranquilo em Porto Alegre e na região metropolitana. Nas rodovias estaduais e federais não há reporte de ocorrências no momento.
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2: Começa a ser comercializada hoje no Brasil a gasolina com nova mistura de 32% de etanol. A mudança foi aprovada pelo Conselho Nacional de Política Energética para reduzir os impactos da variação do preço do petróleo sobre os combustíveis. A medida vale por 180 dias e pode ser prorrogada pelo mesmo período. Segundo o Ministério de Minas e Energia, os testes não identificaram impactos relevantes no funcionamento dos veículos. Em julho, o Ministério Público Federal entrou com uma ação pedindo a suspensão da medida, alegando falta de estudos conclusivos sobre os efeitos da nova mistura. A FIFA desistiu do projeto de criar uma empresa para administrar os direitos comerciais da Copa do Mundo e vendê-los a investidores privados. Na noite de sexta-feira, a entidade emitiu comunicado atribuído ao presidente Gianni Infantino, em que descartou dar sequência aos planos após a repercussão negativa observada durante esta semana. Infantino também disse que vai promover reuniões nos próximos dias para encontrar outras formas de apoiar o desenvolvimento do futebol. 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Da redação, Lucas de Oliveira.
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0: favor.
1: Tá aí pra você, começando o nosso Madrugada Gaúcha de hoje, deste sábado, dia 1º de agosto. E tem o quê? Tem Jovem Guarda no nosso Bailinho do Drago. É isto mesmo, Jovem Guarda aqui na nossa madrugada até às 5 horas da manhã. E começamos com a ternurinha, Vanderleia. Pare o casamento, senhor juiz. É isso aí. Quem não curtiu, né? Nesta, essa grande cantora, esse grande sucesso lá na Jovem Guarda. E até hoje está presente aí em vários momentos a nossa ternurinha Vanderleia, que tem show domingo aqui em Porto Alegre. É isso mesmo. Então, vamos fazer um especial aqui na nossa madrugada, no nosso bailinho com Jovem Guarda, porque domingo, dia 2 de agosto, no Araújo Viana, tem um showzaço para você aqui na tarde de domingo, chamado Jovens Tardes, a festa da Jovem Guarda, a partir das 4:30 da tarde, hein? Abertura dos portões, show começa às 18 horas. 18 horas, esta festa maravilhosa aqui na nossa capital gaúcha, no Araújo Viana. Ainda tem ingressos disponíveis nas últimas unidades. Então vai ter The Fevers, e vai ter na noite aqui também The Fevers, o nosso bailinho do Drago, Vanderlei, é claro, com grandes sucessos. E ainda o Malenotti, grande Malenotti, Rafael Malenotti, que interpreta sucessos do Roberto Carlos e também do Erasmo Carlos. Uma verdadeira festa para você voltar no tempo e curtir. Vanderlei não vem muito a Porto Alegre, não. Então tá aí a oportunidade de ver ao vivo a ternurinha Vanderleia no Araújo Viana, dia 2, domingo, agora amanhã, né? 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E hoje a nossa trilha sonora, o nosso bailinho, é com esses ícones da música da Jovem Guarda, começando com Vanderleia. Mônica Matos, bom dia, Mônica. Também Rubens Silva na Central Técnica. Tem Lucas Oliveira na Central de Jornalismo. A Mari Silva, nossa colega da RBS TV. E tem mais um chegando agora. The Fevers, Cândida.

0: Está aí para você mais uma da nossa Jovem Guarda. É isso aí, Jovens Tardes. Estarei lá domingo, lá no Araújo Viana, apresentando lá o Jovens Tardes. Então vamos nos encontrar domingo nesse especial da Jovem Guarda aqui em Porto Alegre. Bom, recado da audiência que chega pelo 996995218 e também pelo Instagram da Rádio Gaúcha e no meu Instagram, Marcelo Drago Oficial. Seja bem-vindo, vamos juntos até às 5 horas da manhã. Claro, na sua companhia. Tem muita informação com a nossa reportagem, também a nossa ronda com o Lucas, com a Mari, também acompanhando tudo que está acontecendo. E você, é claro, é o nosso repórter ouvinte que nos ajuda aí com todas as informações. Nosso amigo Eduardo Costa, que estava comandando o Esporte e Companhia até pouquinho tempo. Eduardo, um grande abraço. Eduardo é de Caxias, da Murica, Caxias do Sul. Grande Eduardo, mas ele até o Rubens me comentou, ele é natural de onde, sabe? Ele é pelotense, não? O Rubens até comentou onde é que eu... Não sei se o Eduardo é de Caxias ou não. Hã? Uruguaiana? Eite! Uruguaiana, fronteiriço, homem lá em Caxias do Sul. Grande narrador, grande voz também. Grande abraço, Eduardo. Parabéns. Agora 3 horas. Esse aí já tá com burro na sombra. Hã? Esse aí já tá com burro na sombra, né? É isso aí, tranquilo, né, Eduardo? Um abração pra Titi. 3 horas 12 minutos a temperatura, marcando aqui na Érico com a Ipiranga. Deixa eu dar só uma conferida se teve alguma mudança. Eu vi agora há pouco o Lucas também no Notícia na Hora Certa informando que teremos a volta da instabilidade. Ai, meu Deus, eu não sei nem o que dizer. A volta da instabilidade estava tão bom nessa trégua desses 2 dias. Temperatura hoje sim chega aí aos 28 graus, 29 graus aqui em Porto Alegre. Acaba então abafando bastante, porque fica abafado. E daí tem a previsão, deixa eu ver aqui, 18 é. A partir das 6 da tarde começa a nublar, já pode ter pancadas, falando Porto Alegre, região metropolitana. E depois segue aí até a meia-noite, madrugada, com instabilidade aqui na nossa capital, tá bom? Então a chance é bastante grande de termos pancadas de chuva neste sábado, a partir ali das 7 da noite. Infelizmente, essa é a notícia que nós temos. Que coisa séria, eu torcendo, né? Por mais que a gente estava acompanhando a previsão do tempo, bem podia estar errada, né? Bem podia acontecer outra coisa, mas não, que vai acontecer isso, infelizmente. Vamos ter instabilidade, depois essa instabilidade continua ainda alguns dias, pega parte da semana. Isso aí é uma coisa chata pra caramba, né? Ainda mais porque estamos ainda nos recuperando, né? Do tempo úmido. Bom, quem chega agora é a Maria Freire, traz as informações da previsão do tempo. É com você, Maria.
1: Bom dia, Drago. Bom dia, ouvintes. O estado entra hoje em alerta amarelo de perigo potencial para tempestade. A chuva deve atingir a região da Campanha, o centro-sul e principalmente o oeste do estado. Na maior parte das regiões, o volume de água pode chegar a 30 milímetros por hora e os ventos a até 50 quilômetros por hora. É preciso ter atenção a possíveis quedas de granizo. Na fronteira oeste, o alerta é laranja, os ventos podem chegar a 100 quilômetros por hora e a chuva a 60 milímetros por hora. É importante ficar atento a quedas de temperatura em função de uma frente fria que avança com força aqui no estado.
0: Vamos à nossa central de jornalismo, Lucas de Oliveira. Seja bem-vindo, Lucas. Muito bom dia.
2: Muito bom dia, Drago. Bom dia a todos os nossos ouvintes.
0: Lucas, como é que estamos aí na nossa ronda, fechamento da sexta-feira e a madrugada deste sábado, meu amigo?
2: Olha, Drago, a madrugada deste sábado até um momento muito tranquila, tanto aqui em Porto Alegre, região metropolitana, nenhuma ocorrência assim de maior relevância até o momento, tanto no trânsito quanto na segurança pública. Mas na noite de ontem tivemos um ataque a tiros aqui em Porto Alegre. No fim da noite de ontem, foi lá no bairro Passo das Pedras, na zona norte de Porto Alegre. A apuração do nosso colega Ayrton Lemos.

0: Ataque a tiros no fim da noite de ontem, né, de sexta-feira, no acesso B2 do bairro Passo das Pedras. A vítima, né, este homem que foi baleado, ele possui antecedentes criminais e está no Hospital Cristo Redentor. A Brigada Militar realiza buscas pelos suspeitos.
1: Bom, de Ronda, que nós temos desde ontem agora, são essas informações, né, Lucas?
0: Isso, é o que nós temos de atualização no momento. Nesta madrugada, até o momento, tudo tranquilo.
1: Em termos de nível do Guaíba e rios?
0: Vamos lá, vamos pegar o nível do Guaíba neste momento aqui. Uhum. Ó. Guaíba agora no Cais Mauá, atualização da 1h30, que é a mais recente que temos no Serviço Geológico Brasileiro, 2,56 metros, são 6 centímetros acima da cota de alerta ali no Cais Mauá. Lembrando que os diagnósticos, né, conforme publicamos lá em GZH, indicam que o Guaíba ele vai seguir em elevação, mas ele não vai atingir a cota de inundação, que é de 3 metros, né, ali no Cais Mauá. Esse é um boletim hidrológico emitido ontem, né, na sexta-feira, pelo Serviço Geológico do Brasil, em parceria com o Instituto de Pesquisas Hidráulicas da URGS. Então, o Guaíba, neste momento, com 2 metros, 56 centímetros, 6 centímetros acima da cota de alerta ali no Cais Mauá. E no gasômetro, 1 metro e 86 também, abaixo aí da cota de inundação, no cais, aqui na usina do gasômetro é de 2,60 metros.
1: Perfeito. Não tem algum caso de atenção aí de estrada, bloqueio, alguma coisa desse tipo?
0: Nós ainda estamos tentando atualizar a situação deste momento, né, com o comando rodoviário, porque temos muitas ocorrências que são dos dias anteriores, né? Uhum. Então, tem ocorrências que a gente tem que confirmar ainda se estão, os trechos de estrada, se estão ou não bloqueadas. Mas, Drago, aproveitando que nós falamos sobre os rios, uhum, só para dar um panorama também geral do restante do estado, né? Neste momento, ainda 5 rios eles seguem acima da cota de inundação aqui no Rio Grande do Sul. É o caso lá do rio Uruguai, em Itaqui, Uruguaiana. Ele até apresenta declínio gradual. Desde os últimos dias, desde ontem, ele está em queda, mas ele permanece em nível de inundação em Itaqui, Uruguaiana. Ele já havia deixado, nos últimos dias, baixado da cota de inundação lá em São Borja. Já o rio dos Sinos, ele está em elevação, inclusive tem alerta da Defesa Civil de risco muito alto, né, para inundação em São Leopoldo e Novo Hamburgo. E ele permanece, então, acima da cota ainda em São Leopoldo e Campo Bom. Em Gravataí, o rio Gravataí mantém aí cerca de 15 a 20 centímetros acima do nível de inundação. E o rio Caí, ele registra queda na passagem por Montenegro, mas segue pouco mais de 0,5 metro aí acima da cota de inundação. Em Eldorado do Sul, Dona Francisca, São Jerônimo, Cachoeira do Sul, o rio Jacuí, ele também se mantém com altura superior à cota de inundação neste momento.
1: Ok, Lucas. Destaque, serviço?
0: Temos serviço, sim, temos 2 serviços para hoje. O primeiro é que 16 unidades de saúde abrem neste final de semana aqui em Porto Alegre. São 11 que estarão abertas neste sábado e outras 5 no domingo. E aí haverá, então, vacinação contra a gripe, contra a Covid-19 e aplicação de demais doses aí do calendário vacinal, além de consultas e a retirada de medicamentos nestas unidades. O atendimento ele será das 10 horas da manhã às 7 da noite, tanto no sábado quanto no domingo. É uma ação da prefeitura que faz parte da Operação Inverno, e a lista completa com o endereço de todas as unidades que estarão abertas está lá no site da Prefeitura de Porto Alegre. E para quem é de Porto Alegre, Canoas, região metropolitana, enfim, a BR-116 ela terá restrição de uma faixa neste final de semana ali em Canoas, a partir das 8h30 desta manhã. A faixa da direita no sentido capital interior, ela será bloqueada no trecho do quilômetro 262, ali sobre no viaduto sobre a Avenida Boqueirão, e esse bloqueio ele seguirá até o meio-dia de domingo. Segundo o Departamento Nacional de Infraestrutura e Transportes, o DENIT, essa restrição é necessária para o avanço de obras de alargamento do viaduto, e aí para aliviar o trânsito na região, né? A orientação do DENIT é que os condutores que precisarem seguir em direção ao interior utilizem a BR-448 e evitar esse trecho de bloqueio da BR-116.
1: Perfeito. Eu vou fazer uma proposta para ti, para que tu volte depois das 4. A gente faz aí os destaques de GZH e a notícia do bem, pode ser?
0: Combinado.
1: Combinado, então. Lucas Oliveira, direto da nossa central de jornalismo. Hoje o Lucas está naquele dia que come farofa e assobia, né? Cobre escanteio, chuta gol, cabeceia, né? Porque

aí comandando a nossa central de jornalismo, né, ligando aí para as autoridades, né, para os órgãos que a gente sempre tem contato, seja a Brigada Militar, os comandos, né, da Polícia Civil, EPTC, comando também de monitoramento aqui da Porto, de Porto Alegre, e assim por diante, Defesa Civil também. Então, o Lucas faz, atualiza a GZH, notícia na hora certa, tá aí, em parceria, claro, com a Mari Silva, nossa colega da RBS TV. 13h22, meu amigo Murica Matos, vamos com mais uma que dá o nome a Vanderleia, ternura, ternurinha, para você aqui na nossa trilha sonora.

3:23, ao som de Ternura com Vanderlei, a ler alguns recados aqui. Bom dia, Drago, bom final de semana para nós todos, com Deus no comando sempre, estamos juntos, abraços do Edemar. Daqui um pouquinho tem uma entrevista especial com Edgar Escorteganha aqui na madrugada, ele que é o enólogo do ano e também está à frente do Enomitting, um evento incrível, espetacular que acontece aqui na Serra Gaúcha, um evento internacional para falar de vitivinicultura do Brasil e do mundo inteiro, um evento muito importante, muito respeitado e dá visibilidade ao nosso país daqui um pouquinho aqui na nossa madrugada com Edgar. Aqui também quem mandou áudio, vou escutar em seguidinha, tá bom? Aqui, bom dia, meu amigo Drago, Júlio César, da cidade de Canela, 18 graus, tudo tranquilo, vigia, bom final de semana. Estou aqui, vamos ver quem tá com a gente pelo 996995218 e também aqui no meu Instagram, Júlio César, da Luz, mandou um áudio, Júlio, vou escutar aqui com certeza, Pedro Cliff. Um abraço, Drago, estamos juntos. Agostou, hein? Isso aí, primeiro dia de agosto, aqui preparando para o veranico de hoje à tarde, Drago. Gelson Luiz Benedetti, vem o veranico, depois chove. O Fábio Maia Sommelier, também aqui mandando aquele abraço. Obrigado, Fábio, muito obrigado pelo carinho, meu amigo. Agora 3:24, temperatura marca neste momento aqui na Érico como a Ipiranga, deixa eu ver aqui a temperatura, eu falei que ia confirmar, 18 graus, hein? Meu Deus, 18 graus e a temperatura agora aqui na Érico com a Ipiranga, 996995218, para você mandar aquele recado e participar aqui do nosso Madrugada Gaúcha, você sempre é bem-vindo e o seu recado com certeza nesta parceria da madrugada. Tem uma travadinha aqui o WhatsApp, mas eu já vou liberar em seguidinha, tá bom? Já vi que deu uma pequena travadinha aqui, já libera em seguidinha para que você possa mandar a sua mensagem também. Murica Matos, agora 3:25, a temperatura 18 graus. Vamos chamar mais uma agora? Agora vem The Fevers para você. É isto aí, hoje tá muito legal. E eles vêm com Por Causa de Você.

0: A Rádio Gaúcha recebe Edgar Escorteganha, CEO e professor da escola Concept Wine e também um dos organizadores responsáveis pelo Enomitim 2026. Ele e o seu parceiro André Malman. Edgar, que está à frente junto com o André desse evento tão importante, que é também enólogo do ano pela Descorchados, representando aqui o nosso país, o nosso estado, e organizando esse evento que traz luz ao setor vitivinícola brasileiro. Edgar, seja bem-vindo aqui na Rádio Gaúcha. Muito bom dia, meu amigo.
1: Bom dia, Drago. Bom dia, ouvintes da Rádio Gaúcha. É um prazer enorme estar aqui de volta falando com todos vocês.
0: Bom, Enomitim, que acontece em Bento Gonçalves, na Serra Gaúcha, de 27 a 29 de agosto. Primeiro, para o nosso ouvinte, né, que está acompanhando aqui o nosso programa, Edgar, o que que é o Enomitim?
1: Então, Drago, pessoal, o Enomitim é a segunda edição essa. Nós, eu e o André, nós decidimos, através da nossa escola, da Concept Wine, trazer para o Brasil profissionais, trazer para o Brasil um movimento à tona, enfim, do que se refere à vitivinicultura. Então, o Enomitim nada mais é do que um congresso onde se encontram profissionais, onde se encontram enólogos, pessoas do setor, agrônomos, sommeliers principalmente, e todos aqueles que são afim da vitivinicultura, para discussão de temas muito importantes, assim como foi o primeiro Enomitim, que nós falamos de aquecimento global, que estava realmente em alta, né? Porque a gente viu o que acontece hoje. E esse segundo Enomitim, o assunto também é um assunto que está bastante sendo comentado nos últimos tempos, que é sustentabilidade e tecnologia. O que a tecnologia faz para melhorar a sustentabilidade na vitivinicultura?
0: Quando fala em sustentabilidade, nós estamos falando primeiro diretamente no campo, nessa mudança climática, nessa dificuldade de quem trabalha com agricultura ter uma constância anual?
1: Sim. Tem tudo a ver, tanto vinhedo, agronomia, campo, como vinícola. No campo, aqui, para dar um exemplo muito prático, com o aquecimento global e com, não só com o aquecimento global, mas com, enfim, tudo que vem acontecendo, o clima é um ciclo, né? Então nós temos uma das palestras que vai realmente falar sobre a viticultura sustentável e as ferramentas de otimização para o uso dos agrotóxicos. O que que nós podemos fazer no dia de hoje com o auxílio da tecnologia para usar menos agrotóxico? São várias práticas que existem e coisas novas que estão chegando. Outro ponto fundamental e muito importante na viticultura são as variedades resistentes, que também vamos levar aqui para esse congresso, que são variedades cruzamentos, não é geneticamente modificado, né? É o que está em alta hoje na Europa, são cruzamentos de variedades vitis viníferas com as variedades americanas, e vai ter um percentual muito pequeno de americano, e são as famosas PIV, né? São variedades que elas geneticamente elas têm os genes mais resistentes, e nesse cruzamento nós conseguimos reduzir 50-60% de tratamento agrotóxico no vinhedo. Então isso é muito importante, né?
0: É interessante, o nosso ouvinte entender, a variedade americana, né, a Vitis Lambrusca, ela é o que a gente faz aí, produz o nosso famoso vinho de mesa e também o tão famoso mundialmente o nosso suco de uva. E as uvas, né, e a variedade vinífera, a gente falando assim especificamente, né, Merlot, né, Cabernet Sauvignon, Taná, que é aquela uva que ela tem uma aptidão natural, né, para se fazer o vinho. A uva de mesa, ela tem algumas características, né, Edgar, mas é o que sustentou e ainda sustenta a nossa vitivinicultura, e eu tenho o maior carinho, respeito, né, sobre o nosso querido vinho de mesa, né, que esteve sempre presente nas mesas dos nossos colonos, né? Nossos imigrantes, sim, nossos avós e assim por diante.
1: Exatamente.
0: Eu acho que isso é interessante. E esse cruzamento, Edgar, ele é aceito pela comunidade mundial? Como é que ele é visto aí por outros países? Não que isso tenha maior importância, né? O que é importante é que o nosso país reconheça, né? Acho que a gente tem que olhar muito mais, muitas vezes, para aprender com quem já teve lá, quem já voltou, quem está no caminho, mas olhar para o nosso país também, não ficar só preso aí, né, a regras internacionais. Mas nós vamos ter o pessoal da OIV, obviamente, com a gente, a Ivete, né?
1: Claro.
0: Mas como é que a comunidade internacional vê esses cruzamentos?
1: Então, isso é visto de bom grado, tanto que começou há muitos anos atrás, há mais de 20 anos atrás, esses estudos ainda nos países muito mais avançados na vitivinicultura, mais antigos, digamos assim, né? Como Itália, França e Alemanha, que são países que já enfrentam problemas há muito tempo. Então, essas variedades, lembrando, né, que as variedades labrusca, as variedades de uva americana comum, existem centenas de variedades, né? E subvariedades, e dessas aí são já estudadas há muito tempo, porque elas são muito, muito resistentes. Então já tá sendo aprofundado muito, essas variedades já estão sendo validadas na comunidade europeia, né? Ela tem um comportamento e uma característica 100% vinífera, vitis vinífera. Mas por ela ter um ou 2%, 3% de variedade no cruzamento híbrida, elas ainda não são 100% consideradas vitis vinífera. Uhum. Então, está em fase de teste, está em fase de experimentação, tem produtores que já estão produzindo para provas, né? Tanto que essas variedades, elas não têm o mesmo nome, tipo Sauvignon Blanc. Não é um Sauvignon Blanc, tem um outro nome que eles deram lá, né? E exatamente para poder diferenciar uma da outra. Então, tem um estudo também, porque é um Sauvignon Blanc, que é exatamente aromático, igual do Sauvignon Blanc normal, porém não posso chamar de Sauvignon Blanc. Então, como que o mercado vai perceber isso, né? Tem uma das variedades que agora eu me lembro, que é a Sorelli, que é uma PIV, né? Uma resistente da Friulano, que é uma variedade italiana.
0: Uhum.
1: Então, se eu botar no mercado Sorelli, aí o cara, poxa, o que que é Sorelli? Até o mercado entender, né? Como é um Cabernet Sauvignon, um Chardonnay, um Merlot, um Taná, que é muito mais difuso, já se conhece esse nome, ali tá uma dificuldade bastante grande, eu acredito, né? Por isso que quanto mais nós divulgarmos e mostrarmos isso, o benefício dessas variedades, mais o consumidor vai conhecendo.
0: Exatamente, mas eu tendo uma visão minha, sinto, fica à vontade de corrigir, tu que é o especialista. Sim. Aqui pro brasileiro, pegando o brasileiro em si, não vai fazer diferença para ele, né? Se ela é híbrida ou se ela é, né, vinífera, né? Na nossa questão comportamental, né, de consumo de vinhos, né? Eu vejo assim, na grande maioria. Sim. Do brasileiro não vai fazer a diferença, mas comercialmente acho que é importante essa definição para as coisas ficarem claras.
1: Claro, mas mais do que isso, do que tudo isso, o importante é deixar claro, nós termos a consciência que essas variedades, elas vêm para nós melhorarmos o nosso impacto com o meio ambiente.
0: Sim.
1: Né? Sendo mais sustentável. Então, com tudo isso, o consumidor talvez não vai ficar sabendo de tudo lá, mas pelo menos quem produz está consciente de que está agredindo menos o meio ambiente.
0: Bom, até para englobar, né, toda a cadeia produtiva ligada, né, tanto à produção de uvas, né, quanto também à elaboração do vinho e de outros produtos, né, o nosso ouvinte também me surpreendeu, hoje a gente usa, né, todos os elementos, né, daquela uva, né, do cacho, a gente também utiliza para outras coisas, né, Edgar? Não é só a produção de vinhos, mas tem toda a utilização depois, né, tanto do bagaço, do engaço, da semente, né, para o nosso ouvinte entender a quanto anda, que também tem uma ligação direta com essa questão da sustentabilidade.
1: Sim, totalmente. Hoje tudo, para tudo tem um fim, né? Para tudo tem um fim, afinal. Usando o exemplo que tu comentou agora aí, O engaço pode virar adubo. A casca pode virar um produto super nobre, que é a grapa, não podemos esquecer disso. Mas também a gente pode extrair resveratrol, pode extrair taninos, pode extrair óleos da semente, tanto para cosmético como para o consumo humano, né? Mas não para só por aí, Drago. Vamos mais a fundo, que também são assuntos do Congresso. São tecnologias de novas máquinas, que se usa bomba, prensa pneumática, desengaçadeira, mas que tem uma certa tecnologia onde a água que se usa para fazer essa limpeza, enfim, a limpeza é automatizada e eu uso muito menos água. Pensa que hoje, numa vinícola normal, eu preciso de 3 litros d'água para fazer 1 litro de vinho. Isso, estamos falando de água para limpeza, para fazer todo o processo, né? Então, para cada 3 litros de vinho, cada litro de vinho, são 3 de água necessário. Não para botar no vinho, óbvio, deixando claro,
0: sim,
1: aqui, né?
0: Sim, sim, sim.
1: Para fazer a limpeza e tudo. Então, com tecnologia, a gente já consegue cair para 1,8, né? Para 1,8, quase metade
0: quase
1: da água.
0: Metade.
1: Exato, quase metade da água utilizada. Sem contar os sistemas de gestão que a gente pode aplicar para ser mais eficiente em vários momentos durante a fermentação, durante o processo de elaboração de vinhos, sistemas automatizados, onde a gente pode controlar a levedura, controlar toda a fermentação gastando menos energia, né? Uma das palestras também é sobre as leveduras amigáveis do vinho, as leveduras indígenas selecionadas no próprio campo para utilizar dentro da viticultura, né? Então tem um assunto bastante complexo, que ele se abre muito além do que é só a uva, do que é só o campo. Para ter uma ideia, a própria garrafa de vinho, a de vidro, né?
0: Sim.
1: A garrafa é produzida com energia renovável, hidrelétrica, ou a garrafa é produzida com energia de carvão, né? Então são vários fatores que vão muito, muito além, sabe?
0: Interessante, né? Essa visão do setor, que com certeza ele vem de encontro aí ao crescimento, né, da qualidade do nosso vinho brasileiro. E eu acho que essa discussão no Enomit, ela traz luz justamente, até como eu tinha comentado esses dias, que por mais que tu não seja tão jovem, mais jovem do que eu, mas não seja tão jovem, tu é uma das novas gerações que inspira outras gerações, né, a usar todo esse conhecimento que vai ter no Enomit, que tem se discutido aí dentro da comunidade. Você é um dos expoentes, e isso tem um resultado primeiramente na vida dos produtores, que eu acho que é muito importante hoje para manter esse produtor no campo, tendo a sua rentabilidade, essas facilidades tecnológicas, e também tem um resultado direto na melhora, na qualidade do que nós bebemos depois lá na nossa garrafa, é isso?
1: Isso é uma soma de vários fatores, uma soma onde o produtor vai melhorando o seu processo, vai rentabilizando mais, a vinícola vai transformando esse vinho de forma mais sustentável, sustentabilidade também econômica, social, engloba tudo, e o consumidor ganha com isso, ganha porque vamos poupar o ambiente produzindo esse vinho de uma certa forma, vamos ter um vinho de melhor qualidade, enfim, vai, fecha um ciclo, né? Que é o que a gente mais busca. E o Enomitting, ele vem exatamente, porque não existe no Brasil um congresso nesse estilo, né? Vem trazendo pessoas de 8 países, exatamente para cada um trazer a sua realidade. Nós vamos ter a presidente da OIV, a Ivete, que vai estar vindo, nossa convidada, que para nós é a máxima expressão do mundo do vinho aí, né? A máxima autoridade, presidente da Organização Internacional da Uva e do Vinho, e ela, que é da África do Sul, trabalha com sustentabilidade comercial, de mercado e nas próprias vinícolas. Então, isso é muito importante, né? Para que nós aqui no Brasil também entendamos o que os outros países estão fazendo, né? É um conjunto.
0: Para quem é o Enomit, em quem pode se inscrever? Porque a gente está falando aí de uma, aproximadamente, os números podem divergir um pouco, tá, Edgar? Mas aproximadamente 1.000 vinícolas no nosso país, aqui no Brasil, e com certeza, falando do Brasil, o Enomit, ele não se direciona só para o país, né? Nós temos toda a América do Sul e outros países também que vão estar conosco aí também, aprendendo e contribuindo e também integrando todo esse grupo no Enomit. Mas para quem é direcionado o Enomit?
1: Então, o Enomit é direcionado para todo o setor vitivinícola e profissionais do vinho. Então, nós começamos aí agrônomos, enólogos, pessoal que trabalha em vinícola, que não é agrônomo, que não é enólogo, tipo cantineiro, enfim, que está inserido diretamente na produção. Sommeliers, que eu acho fundamental, é muito importante o sommelier participar, porque ele fica a par do que está acontecendo no mundo vitivinícola, é mais bagagem técnica que ele vai ter, além de todo o networking, né?
0: Sim.
1: Que vai se fazer ali, em contato com produtores, em contato com enólogos, em contato com pessoas de outros países que vêm palestrar. Nós temos também já confirmados, não só palestrantes, mas também participantes do Uruguai e da Argentina, né? Então, o que é importante é o brasileiro aqui, né? O nosso produtor, o nosso enólogo, o sommelier que está no mundo do vinho, entender da importância de participar de um congresso assim, que inclusive vai ter tradução simultânea do inglês para o português, do espanhol para o português. E a viagem é aqui interna, não vai ser em Bento Gonçalves, no Grande Hotel da Londres. Às vezes a gente se preocupa para ir num congresso, sei lá, na Europa, em outro país, longe, gastar uma fortuna em passagem aérea e tudo. E nós estamos proporcionando ele aqui, em casa, né? No meio do centro da vitivinicultura, que é Bento Gonçalves.
0: Interessante. Eu sempre puxo esse assunto para o nosso ouvinte, né? Uma questão de formação, né, Degar? A gente vê a produção de alguns países como a Europa, o próprio Chile, né, aqui do nosso lado, a Argentina, mas pega a França, tu pega também ali a Itália, né? O impacto econômico, né, na comunidade, no PIB do país, nessa produção e consumo de vinhos é algo gigantesco, né? E o Brasil caminha para isso, nós estamos trabalhando para vocês, trabalham muito para isso, cada um na sua área, levantando essa bandeira, a gente abrindo espaço aqui também com um dos professores e profissionais mais renomados do mundo nessa área também, brasileira, um orgulho para nós, mas é para o nosso ouvinte entender que tem essa questão da garrafa, da celebração, do vinho na prateleira da loja, no e-commerce, lá no supermercado, mas tem muito mais coisa por trás disso que tem esse impacto social e econômico que a gente já vê em outros países há centenas de anos, Edgar.
1: Não, exatamente, a gente precisa, eu sempre falo nos cursos, nas aulas, nós precisamos respeitar quando temos uma taça de vinho na mão. Porque atrás de uma taça de vinho tem trabalho duro, árduo, de homens, de mulheres, de muitas pessoas que estão ali olhando para o céu, olhando para o clima, se chove, se não chove, se dedicando muito e movendo toda uma economia, né? Nossa região aqui é uma economia muito forte, né? Agora está se desenvolvendo no Sudeste também, Santa Catarina e outros estados. E Europa, isso já no PIB representa muito, porque o turista, a pessoa que vem visitar, que vem se alimentar dessa cultura, né? E daí na gastronomia ela não vai só tomar vinho, ela vai no restaurante, ela vai na loja, ela compra uma lembrança, ela vai abastecer, ela vai alugar um carro, ela vai rodar e vai fazer uma economia inteira girar. Então nós precisamos ter esse cuidado, né? Precisamos estar sempre na frente, tendo informações para que nós possamos cada vez mais melhorar o nosso processo.
0: Por que nós, como sociedade gaúcha, brasileira, deveríamos priorizar, né, o consumo do nosso vinho brasileiro, Edgar?
1: Bom, uma coisa certa aqui é pela qualidade do nosso produto. Isso, nós não podemos mais dizer que o nosso produto não tem qualidade, inclusive preço nós temos de todos os preços, pela qualidade, pelo preço e fundamentalmente por fomentar a nossa economia. Tudo que nós fizermos, tudo que nós utilizarmos que é nosso, né? Como o pessoal fala, a quilômetro zero, mais próximo da nossa casa, mais a gente está fomentando a nossa economia aqui interna. Isso indo até mais longe, muitas vezes as pessoas compram vinhos do descaminho e tudo e acham que tá se dando bem porque está poupando alguma grana, mas muitas vezes esse vinho é falso, né? Está fomentando um outro lado do negro do mercado. E quem vive aqui dentro, a própria pessoa que está dentro do Brasil, está se prejudicando, está puxando a enxada no pé, na verdade.
0: É aquele pensamento, é como achar, é como ficar feliz se quando a caixa operadora te dá um troquinho errado, tá? É aquele sentimento, né?
1: Exato.
0: Totalmente, né? Exato. É torto, como se diz. Ah, fui beneficiado, ganhei 10, 50 pila da caixa operadora sem saber que vai sair do salário dela, que ganha um salário mínimo, né, Edgar?
1: Exatamente.
0: Eu fui radical, mas eu trabalhei no comércio muitos anos, até hoje atuo de certa forma como consultor, mas é justamente isso, né? Então ver, não entender e não valorizar, né, o que nós estamos falando quando se fala de vitivinicultura, né? Então não é expressão, às vezes, né, torta, não é o bon vivant que toma vinho, é muito mais que isso, né? Depois, quando eu entendi o que era esse setor, a minha visão, assim, é quando eu abro uma garrafa, é um sentimento que eu não sei explicar, esse sentimento. Então eu bebo, claro que eu gosto de beber, gosto de provar, mas eu sempre, a primeira coisa que eu faço é eu leio aquele rótulo para saber quem é que fez, da onde vem aquele vinho, quem é o produtor, se eu tenho tempo.
1: Entender o contexto.
0: Isso.
1: Né?
0: Hoje tu bota no site, visita a vinícola ali no Google, dá uma olhada se eu não conheço aquela vinícola, né? E é tão gostoso quando tu escolhe alguns vinhos, né, de aqui do sul e não conhece a vinícola e já toma e tu te apaixona, tu se identifica e depois conhece e faz o enoturismo, que é importante também o enoturismo, né? É tão gostoso essa conexão, né? É uma coisa muito, eu não sei nem explicar o que é, mas é uma conexão muito interessante, Edgar.
1: É uma conexão com um ser vivo, porque o vinho é um ser vivo do mundo vegetal, ele está sempre evoluindo, está sempre tendo uma mudança e nós temos uma troca com isso, né? E se nós acoplarmos à cultura, ao produtor, ao enólogo, entendendo essa cultura, o vinho, ele emociona. E claro, a gente precisa entender que nós temos um gosto pessoal, cada um de nós tem um gosto. E nós precisamos entender o que é o nosso gosto em relação ao que realmente pode ter um defeito. Muitas vezes a gente toma um vinho e fala, nossa, tá ruim, né? Mas tá ruim ou tu não gosta? É que nem, eu não gosto de comer um tomate. Aí eu vou num lugar que tem um molho de tomate, eu vou dizer, o prato tá ruim. Na verdade, não tá ruim. Eu não gosto de comer aquilo, né? Então no vinho acontece muito isso, as pessoas precisam prestar atenção. Opa, tem defeito ou simplesmente não é meu estilo, né? E entendendo isso fica muito mais fácil.
0: Porque nós temos aqui quantas variedades de vinhos aproximadamente nós temos no Brasil, e falando Brasil e mundo, Edgar, hoje. Eu sei que eu não te pedi esse dado antes, mas é uma infinidade.
1: Então, vamos lá. Variedades, rótulos, milhares e milhares, centenas de milhares.
0: Isso.
1: Variedades de uva.
0: Sim.
1: Para produzir vinho tem mais de 1.300.
0: Então,
1: variedades de uva, sim, só de uva. E rótulos são centenas de milhares de rótulos diferentes e que cada ano tem uma nova safra e é um novo produto.
0: Se não gosta de um, vai ter opção com certeza, né? De todos os, tanto os brancos, tintos, rosés, né? E assim por diante, e os cortes também, os espumantes, então para realmente você achar aquilo que realmente lhe agrada, que combina com você. Então essa é a minha dica, assim, é uma viagem, uma brincadeira séria, mas muito gostosa de você se aventurar aí, que é o mundo da vitivinicultura. Para quem ficou interessado, Edgar, se inscreve como, faz contato com quem?
1: Então o Eno Meeting, ele vai do dia 27 a 29 de agosto, agora, vai ser em Bento Gonçalves, no Grande Hotel da Londres, quinta, sexta e sábado, né? Vai ser fantástico, porque tem centenas de pessoas. A inscrição pode ser feita através do site da www.conceptwine.br ou diretamente no nosso WhatsApp, que é DDD 55 999 00 1053, ou pelo Instagram, também lá vai ter o link que vai dar direto, que é conceptwinebr, @conceptwinebr.
0: Maravilha, eu também vou divulgar aqui nas nossas redes sociais, quem tiver dúvida pode conversar comigo, né? Acho que é um isso. Momento muito especial, é um evento, como o Edgar falou, um evento internacional, um evento, né, que envolve pessoas do mundo todo, e uma oportunidade para quem é do meio participar, se aprimorar. E a gente brinca aqui, né, com todo respeito, abrir mais a cabeça, a mente, para entender o que se faz no mundo. E hoje as coisas crescem com mais rapidez, justamente com essa globalização, essa facilidade de você ter acesso, né, Edgar, a tudo isso, né, a todas essas informações, né?
1: Com certeza, é importante ressaltar também o apoio da OIV, a presidente vai estar aqui, né? Do Concevites, aqui nosso do Rio Grande do Sul, e também da Associação Brasileira de Enologia, né? Que está sempre do nosso lado. A Associação Brasileira de Enologia é nossa apoiadora, os enólogos já estão, tem já vários que se inscreveram, né? Porque é um momento único, é um congresso que não existe aqui no Brasil parecido, e as pessoas realmente estão procurando porque elas querem se atualizar, né?
0: Bom, um outro momento a gente vai conversar também, o Edgar é o enólogo-chefe da Luz Argenta, que tem se destacado aí pelo trabalho realizado, né, em todo o nosso país e também fora do país, e também da Concept Wine, né, que é uma escola que está aberta a todos, tá? Mesmo quem é do mundo e quem não é do mundo do vinho, que tem interesse em se aprimorar, em conhecer um pouco mais, a Concept Wine está aberta para você também fazer os cursos dessa escola também, que ajuda a promover o conhecimento no nosso mundo vitivinícola, né, Edgar?
1: Exatamente, nós temos cursos online, cursos presenciais em Flores da Cunha em parceria com a UX, cursos em Santa Maria, curso em outros estados do Brasil. Então é só nos acompanhar lá nas redes sociais, no Instagram, que tem uma diversidade bastante grande aí para público leigo, para público sommelier, para quem quer aprofundar mais ainda. E o nosso livro, né? O nosso livro que
0: exato.
1: Tem quase 500 páginas, é um livro técnico, mas de fácil leitura, que é o único livro técnico em português hoje, né?
0: Estou estudando, tá? Tô lendo.
1: Ah, ótimo.
0: Meu livro, faz um, para quem quiser o livro, o nome do livro, faz uma propaganda aí, é o meu livro de cabeceira.
1: O livro é da Concept Wine, é Desbravando Vinhos e Vinhedos, é da Concept Wine, tem no Mercado Livre também, que é porque é mais fácil para encontrar ele, na Amazon.
0: Sim.
1: Tem na Amazon, né? Desbravando Vinhos e Vinhedos, livro da Concept Wine.
0: Maravilha, Edgar, muito obrigado, sucesso para a Concept Wine, sucesso para o Enomitting, que acontece aqui no nosso país, e que todos os profissionais tenham essa oportunidade de participar. As vagas, tem um número X de vagas, né? Tem um limite, então,
1: isso.
0: Quem não se inscreveu ainda tem que se inscrever, entra lá no site Concept Wine também, para se inscrever, ou manda mensagem para o Edgar, né? Ou manda para mim também, que eu repasso aí os contatos, aproveite essa oportunidade. Edgar, um abraço e sucesso.
1: Obrigado, Drago, obrigado aos ouvintes, e te aguardo lá no Enomitting. Um abraço a todos. Bom dia.

0: 13h58, foi assim. Nossa ternurinha, Vanderleia, para você aqui na nossa trilha sonora. Lembrando então que tem Vanderleia ao vivo aqui em Porto Alegre, domingo, no Araújo Viana, junto com The Fivers e Rafael Malenotti, que vai cantar Roberto Carlos e Erasmo Carlos. E é claro, né, quem acompanhou, né, a Vanderleia, com esse apelido da ternurinha, também chamada de Vandeca. Ela que fez esse trio de sucesso, ela, Roberto Carlos, Erasmo Carlos e tantos outros, né, que foram grandes sucessos, Ronifon, né, da Jovem Guarda. Mas ela, o Roberto e Erasmo acabavam, né, formando um trio, né, que fazia um sucesso espetacular, tanto no Brasil como também fora do Brasil, com a nossa Jovem Guarda. Então, domingo, lá no Araújo Viana. Agora 3h59, o pessoal aqui com a gente, com certeza relembrando os velhos e bons tempos. Bom dia, amigo Drago, aquele Alexandro Pintor de General Câmara, tomando um cafezinho, ouvindo Madrugada Gaúcha, como sempre nesse bailinho de hoje. Deus abençoe. É, bailinho bom hoje, hein? Vamos ver aqui também o nosso ouvinte participando aqui, o Marcelo Torreu. Vou te mandar aqui o link, tá bom, Marcelo? Sobre o Enomitim. Bom dia, Drago. Como é bom ouvir assuntos sobre vinho, hein? Realmente a vitivinicultura evoluiu muito. Temos uma tecnologia nacional já bem avançada no campo e nas vinícolas. Um abraço ao colega Edgar Voltoir Zanroso de Zanroso? É Zanroso, né? Zanroso. Acho que é isso, né? Zanroso. Obrigado, meu amigo Voltoir. Te acompanho também. Sou teu, né? Teu fã também, meu amigo. Muito obrigado pelo carinho. Vamos ver aqui mais um ouvinte que participou, mandando aquele recado, ao sinal batendo aí, Giovanni Fofonca com a gente, aqui do Centro Histórico, para fazer o primeiro horário da linha São Borja, aqui em Porto Alegre. Forte abraço, Giovanni Fofonca, motora na sintonia, seleção musical maravilhosa. Obrigado, meus amigos, obrigado. Quem é que mandou aqui esse abraço? Deixa eu só ver para deixar uma notícia na hora certa. A Selma, obrigado, Selma. 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
1: 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Notícia na hora certa, no sinal 4 horas. Homem de 28 anos é baleado durante ataque a tiros no bairro Passo das Pedras, na zona norte de Porto Alegre, no fim da noite de ontem. Instituto Nacional de Meteorologia emite alerta laranja para perigo de vendaval com rajadas de vento de até 100 km por hora no Rio Grande do Sul neste sábado. Sobe para 9 o número de mortos em Kiev, na Ucrânia, após bombardeio da Rússia. Céu limpo em Porto Alegre, agora faz 18 graus. A chuva retorna ao Rio Grande do Sul neste sábado. O amanhecer deve ser com instabilidade na região oeste e avanço para as demais regiões ao longo do dia. Na capital, mínima de 17, máxima de 30 graus. 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
1: O trânsito flui bem nas ruas e avenidas de Porto Alegre, sem registros de ocorrências pela EPTC no momento. Nas rodovias estaduais e federais, não há reportes de acidentes.
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1: A Força Aérea Brasileira interceptou uma aeronave vinda da Bolívia. O caso ocorreu na sexta-feira, em Mato Grosso do Sul. Segundo a FAB, o avião de pequeno porte ignorou diversas tentativas de comunicação e ingressou no espaço aéreo brasileiro sem matrícula identificada. Dois caças A-29 Super Tucano realizaram a aproximação e dispararam contra a aeronave para forçar uma aterrissagem. O avião de pequeno porte realizou um pouso forçado a cerca de 200 quilômetros ao norte de Campo Grande. Quando a polícia chegou ao local, a aeronave já havia sido abandonada e ninguém foi encontrado. Conforme a FAB, o avião não tinha plano de voo, não realizou contato com órgãos do controle de tráfego e não tinha matrícula. Cinco rios seguem acima da cota de inundação no Rio Grande do Sul. Em Itaqui e Uruguaiana, na fronteira oeste, o rio Uruguai apresenta declínio gradual, mas permanece em nível de inundação. Já o rio do Sino segue acima da cota em São Leopoldo e Campo Bom. Em Gravataí, o rio Gravataí mantém cerca de 15 centímetros acima do nível de inundação. O Rio Caí registra queda na passagem por Montenegro, mas segue pouco mais de meio metro acima da cota de inundação. Em Eldorado do Sul, Dona Francisca, São Jerônimo e Cachoeira do Sul, o rio Jacuí também se mantém com altura superior ao nível de inundação neste sábado. 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Da redação, Lucas de Oliveira.
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Tá aí pra você, The Fevers, aqui na nossa trilha sonora. O Mar de Rosas, tu viu, né, Murica? Esse aí foi um recado pra ti, tá bom? Não te prometi um Mar de Rosas, tá certo? Jovem Guarda na veia hoje, nosso bailinho de hoje com Jovem Guarda, é claro. Em alusão ao The Fevers, também a Vanderleia, que vão estar domingo aqui no Araújo Viana, e tem também participação especial, vai ser um pocket, é claro, né, do Malenotti, que interpreta, ele tem uma interpretação, Rafael Malenotti, ali do Erasmo, e também do Roberto Carlos, aqui um pouquinho, vamos rodar também o Malenotti, que estará domingo ali no Araújo Viana. 4:11, só aquela canja para quem tá com a gente. Eu tô tomando um cafezinho aqui também, dona Marli, claro, Marli da Costa Gama. Já tomaste um café, Drago? Claro, já tomei um cafezinho, minha amiga. Bom dia, amigo Drago e Murica, Rubens, aqui se ajeitando para sair para o trabalho, Bira do EPI, bom final de semana, obrigado, meu amigo. Quem mais está aqui com a gente? Ah, o parceiro ali, o Marcelo Torreo, que pediu, né, os contatos aí do Eno Meeting, que acontece no dia 27 a 29 de agosto, lá em Bento Gonçalves. Então, lembrando que é um evento que não tem nenhuma verba, né, governamental, tá bom? É totalmente privado, no sentido de um esforço conjunto do setor, de enólogos e entidades, né, para conseguir realizar esse evento. Então, não tem fins lucrativos, na verdade. A ideia principal é só pagar o evento, que a princípio, né, sai muito caro, porque traz profissionais renomados do mundo inteiro. Então, é um evento que tem um valor bastante elevado, mas é um conjunto, um esforço do setor, né, para realizar esse evento que beneficia toda a cadeia do Brasil inteiro, e obviamente não só do Brasil, traz luz, né, para a cadeia também aqui da América do Sul, uma troca de experiência, informações, especialistas, e a ideia justamente é uma produção mais sustentável, com menos agrotóxicos, como disse o Edgar também, e trazendo um produto cada vez de maior qualidade e que faz bem à saúde, né? Que não interfere na nossa saúde, quanto tem menos agrotóxico, menos intervenção da mão do homem, é um produto mais natural. Aqui o Mário Luiz Mendes, com a gente de Nova Prata, é um abração, muito boa essa matéria sobre o vinho Drago, no inverno, em noites frias, enfrenta aí, uma boa lareira, uma taça de vinho é bom, né, tchê? Barbaridade, uma pedida. É uma pedida, meu amigo, com certeza. Aqui, ó, sabe que tem vários alambiques fazendo cachaça de boa qualidade, espalhados pelo território gaúcho. Carlos Wagner, repórter, com certeza, Carlos, nós estamos aí. Tu acredita que eu acho que nós somos um dos polos, se não me engano, é São Paulo, Minas, Porto Alegre, Rio Grande do Sul, né? O estado de Itália é um dos polos, tá nessa linha aí, um dos polos que produz as melhores cachaças, né, do Brasil e premiadas no mundo inteiro. Nós temos a nossa faixa azul aqui e outras cachaças, principalmente na região de Santo Antônio e outras regiões também, produzindo, né, essa iguaria, né? Uma iguaria, né? Uma bebida tipicamente brasileira, tá bom? Lembrando que cachaça é uma bebida tipicamente brasileira, né? Feita da cana de açúcar, e tem cachaças maravilhosas, né? Preços elevadíssimos, né? Até porque é uma produção menor, né, pega só a parte, vamos dizer, o coração, né? Tem até uma expressão do meio, né, Wagner, que é a cabeça e o rabo separa, às vezes você faz cachaças de menor qualidade com a cabeça e o rabo, e só o coração, o miolo daquela cachaça, que vai ser envelhecida ou envasada assim, sem envelhecimento, mas geralmente ela passa por um processo de maturação, mesmo que não vá para nenhuma barrica de carvalho, ela ganha aquela cor âmbar dela, aquela cor de cobre, né? É devido a esse contato com a madeira. Então, mesmo que ela não passe por essa madeira, ela também vai para envelhecimento mesmo na garrafa, para depois ir para o mercado e acaba tendo, obviamente, aí um valor mais elevado. Mas são saborosíssimas, né? Com vários nuances, né? De sabores, né? Essas cachaças especiais. The Fevers, né? Que cantou antes da Vanderleia, foi antes da entrevista. Achei a música belíssima. Estevan de Viamão, deixa eu ver se eu só lembro aqui qual foi a música. Tocamos no início aqui, Para o Casamento com a Vanderleia, Cândida com The Fevers, Ternura, Vanderleia novamente, e depois tivemos aí Por Causa de Você
com The Fever. Acho que foi por causa de você antes da entrevista da, né, do Escorteganha, tá bom? Bom, mais recados aqui, vamos ver. Estevão de Viamão, obrigado, Estevão. Tudo bem por aqui, nosso amigo? Muito bem, Drago Luciano de Morro Grande em Viamão. Um abraço especial, obrigado, meu amigo. Eu não consegui ainda, tá? Por isso que eu não enviei. Aqui, ó. Quem mais aqui? O nosso. Ah, esse aqui é parceiro, Holmes Velker. Ficou uma hora e meia, né? Na tranqueira da Ponte de Laguna, louco pra tomar um vinho. Diz aqui, ó, Holmes Velker de Guaíba. Vai ter que chegar em casa e tomar aquele vinho, meu amigo, com certeza. Quem mais está aqui com a gente, ouvinte de longe aqui, não deixou o nome, tia, mas ele é muito de longa data aqui com a gente. Gentil Esquiavenin, onde a Drago abraço amigo da família do Edgar, hein? Parabéns a ele, um excelente profissional. Que legal, gente, mandem mensagem, vocês que são amigos do Edgar, ou são da linha também, né, ou seu Valtuir, mandem mensagem lá pro Edgar, né, falando da entrevista dele aqui, vocês gostaram também. Importante aí da luz aí, que é assim, com certeza.

0: Nada, hein? Como eu aqui mando um abraço, abração da Diane de Charqueada, está dando um abração aí, com certeza. Vamos à luta, Heron de Canoas, motorista de ônibus, curtindo a nossa trilha sonora e também o nosso bate-papo da madrugada. Valeu, meu amigo. Bom, quem mais está aqui com a gente também lá no Instagram, que eu já vou ler em seguidinha, mas agora está chegando aí as informações da nossa reportagem, a nossa equipe, começando com Maria Regina Eichenberg. Ministro André Mendonça autoriza segundo inquérito da Polícia Federal contra filho do presidente Lula por suspeita de tráfico de influência. É com você, Maria.
1: Bom dia, Drago. O ministro André Mendonça, do Supremo Tribunal Federal, autorizou uma nova investigação da Polícia Federal contra Fábio Luiz Lula da Silva, o Lulinha, por eventual atuação para beneficiar empresários em contratos da Dataprev, a empresa pública responsável pela gestão de dados sociais do governo federal, em especial do INSS. A Polícia Federal vai apurar se Lulinha cometeu os crimes de corrupção, lavagem de dinheiro, tráfico de influência e organização criminosa junto à Dataprev. Mendonça já havia autorizado a abertura de outro inquérito para investigar se o filho do presidente Lula cometeu os crimes de tráfico de influência e corrupção ao atuar para favorecer o lobista Antônio Carlos Camilo Antunes em negócios com o Ministério da Saúde. Camilo Antunes, conhecido como Careca do INSS, é apontado como um dos principais responsáveis por desvios de aposentadorias e pensões, conforme investigações da Operação Sem Desconto. A defesa de Lulinha disse que a investigação era pesca probatória, que ele não atuou em benefício de ninguém no governo federal e que a Polícia Federal não encontrou provas contra Lulinha.
2: Eu te

0: o número de pessoas fora de casa devido à chuva no estado chega a mais de 1.700. Isadora Garcia.
1: Bom dia, Drago e ouvintes. Conforme o boletim da Defesa Civil Gaúcha, divulgado no início da noite desta sexta-feira, 864 pessoas estão desalojadas. Isso é, precisaram sair de casa e foram para residências de parentes ou amigos. E de acordo com o governo do estado, 856 estão desabrigadas, ou seja, foram acolhidas em abrigos públicos. Em relação a municípios, a última atualização indica que 143 reportaram danos à Defesa Civil Gaúcha. O dado indica um a mais do que no levantamento divulgado na manhã desta sexta-feira. Foi o município de Campo Bom que relatou o início de entrada d'água do Rio dos Sinos em duas residências.
0: 4:20, a temperatura marcando nesse momento 18 graus. Você ligado aqui na nossa programação, antes de irmos novamente à nossa central de jornalismo. E mais um recado aqui da nossa reportagem, a Ayrton Lemos chegando. O Hospital Centenário volta a atender sem restrições no Centro Obstétrico em São Leopoldo. É com você, Ayrton.
2: O Hospital Centenário de São Leopoldo voltou a atender sem restrições no Centro Obstétrico nesta noite. A unidade ficou sem médico dessa área entre a noite de quarta até esta sexta. Outros médicos permaneceram no hospital, mas não havia especialista para os atendimentos obstétricos nesse período. Uma ambulância ficou disponível para levar eventuais pacientes ao Hospital de Sapucaí do Sul, mas segundo o Centenário, nenhuma transferência foi necessária. O problema ficou restrito ao centro obstétrico. Os demais serviços do hospital funcionaram normalmente. Na quarta-feira à tarde, antes do primeiro período de restrição, apenas uma médica estava trabalhando. A escala prevista é de 3 profissionais durante o dia e 2 à noite. Ao longo desta sexta, o hospital conseguiu médicos para preencher os plantões e evitar que o centro da área permanecesse sem especialistas durante o fim de semana. A escala completa está confirmada até segunda-feira. O Hospital Centenário atribui a falta de profissionais ao descumprimento do contrato por parte da Vintitore Gestão em Saúde. A

0: empresa terceirizada é responsável apenas pelo serviço de obstetrícia e todos os médicos do setor são recrutados pela contratada. A reportagem entrou em contato com a empresa, mas não obteve retorno. A solução para o fim de semana ainda é temporária. O hospital convocou 12 obstetras aprovados em concurso público que devem assumir as funções ao longo de agosto. Com a chegada dos concursados, o centro deixará de depender integralmente da empresa terceirizada. Os novos médicos obstetras ainda precisam concluir as etapas administrativas e também entregar os documentos exigidos para posse.
1: 4h22, vamos à nossa central de jornalismo, atualizando as informações da nossa ronda e também destaques GZH e a nossa notícia do bem. Lucas de Oliveira, com você, Lucas.
2: Bom dia, Drago. Voltando então, vamos começar pela nossa ronda. Uhum. Como comentei mais cedo, segue tudo tranquilo até o momento, né? Nessa primeira madrugada de agosto. Mas tivemos um caso na zona norte de Porto Alegre ontem, no fim da noite, em que um homem de 28 anos ele foi baleado após um ataque a tiros no acesso B2 do bairro Passo das Pedras. Este homem de 28 anos ele foi atingido no ombro por um disparo, possui antecedentes criminais e foi encaminhado consciente para o Hospital Cristo Redentor. A Brigada Militar passou aí a apuração do nosso colega Ayrton Lemos, que um carro de cor preta ele passou e haviam cerca a mais de 2 ocupantes, né? E esses ocupantes eles passaram atirando lá pelo local acesso B2 do bairro Passo das Pedras. Até o momento ninguém foi preso, né? A Brigada Militar realizando buscas ainda pelos suspeitos. No trânsito e na segurança pública, no momento, a madrugada tranquila até aqui.
1: Perfeito, Lucas. Lucas, na área, quando nós já falamos, né, até estamos fazendo alguns boletins, uma situação relevante aí na questão de cheia de rios e alguma rua interditada?
2: Eu estava olhando agora, Drago, aqui com o comando rodoviário. Nós temos algumas rodovias com trechos bloqueados. Eu vou destacar aqui os mais recentes, tá? Uhum. Que são da terça-feira para cá. São 4 bloqueios totais aqui. O primeiro em São Gabriel, RS 630, km 56, acúmulo de água sobre a pista no trecho que liga São Gabriel a Dom Pedrito. Então, um bloqueio total por ali. Aí, em Bom Retiro, RS 129, km 12, rodovia interditada devido à elevação das águas do rio Taquari. Em Pareci Novo, RS 124, km 7, também devido à elevação agora do rio Caí. E em Segredo, município de Segredo, RS 347, km 17, ponte submersa pela alta do rio Serrinho. Estes são os bloqueios mais recentes aqui em rodovias estaduais devido à chuva.
1: Perfeito. Destaques GZH.
2: Na capa de GZH também a situação, né, dos nossos rios. Uhum. Com a elevação do rio, água invade ruas em municípios do Vale dos Sinos, matéria da nossa colega Isadora Garcia. Novo boletim mantém previsão de alta do Guaíba, mas sem ultrapassar cota de inundação. E sobe e 400 famílias são afetadas pela cheia em Eldorado do Sul. Elevação dos rios Caí e dos Sinos faz pessoas saírem de casa em Nova Santa Rita. Família que teve a casa destruída por tornado em Giruá recebe ameaça e tentativas de extorsão. Conversa de gabinete estreia revelando os bastidores da disputa pelo Piratini. Então, um produto novo aqui, né, do grupo RBS aí para acompanhar as eleições. Imagens de satélite mostram extensão da cheia no Vale do Taquari, matéria do nosso colega Marcelo Gonzato, com vídeos da situação lá no Vale do Taquari. Um guia em vídeo. Quer curtir o inverno na serra? Veja dicas de passeios imperdíveis. Venda de jogador do Inter para o futebol argentino tem entrave de última hora. Grêmio pode ter até 7 trocas no time para enfrentar o Mirassol. E aí, claro, nossos colunistas com diversos temas e destaques.
1: Perfeito, Lucas. Notícia do bem para encerrar nosso bate-papo deste sabadão, meu amigo.
2: 31 de julho foi celebrado o Dia Nacional da Baleia Franca. E o nosso colega Carlos Redel, ele entrevistou o fotógrafo gaúcho Marcelo Langon, de 49 anos. Ele é especialista em registrar a vida marinha. E nessa entrevista ele conta sobre um episódio de outubro de 2025, quando ele conseguiu fotografar a famosa baleia Sunset. Esse registro foi feito na beira da praia da Ribanceira, em Ibituba, no litoral catarinense. E o Marcelo traz um relato muito bacana sobre o momento e a realização de fotografar a Sunset, que é o seguinte, olha, só um trechinho para quem quiser depois conferir a história completa lá na matéria. Tremia, não sabia se gritava ou pulava, relatou o Marcelo para o Redel, né, sobre o momento em que ele conseguiu, então, fotografar esta baleia franca aqui no litoral catarinense. E aí, para quem quiser ver as imagens que o Marcelo fez, inclusive está na capa de GZH também, tá? Para quem, sim, quiser conferir, pode acessar lá na nossa capa, tanto no app como no site. Eu também vou publicar em seguida no meu Instagram, @olucasdeoliverar, o link, para quem quiser então conferir a matéria completa, ver a foto que o Marcelo fez dessa baleia franca, a Sunset. E também, quem quiser saber um pouco mais, né, sobre o Dia Nacional da Baleia Franca e a história da Sunset, que é uma baleia, que uma das mais famosas aqui do Brasil, porque com 1 ano de idade ela ficou encalhada e mobilizou todo um trabalho de resgate. Depois ela sumiu, não foi mais vista no Brasil, sim, durante muitos anos, e aí voltou então a ser flagrada aqui nas águas brasileiras após muitos anos.
1: Legal, tu posta lá, me marca que eu reposto também para o nosso ouvinte poder achar com mais facilidade aí esta matéria. Mas é emocionante, eu vi alguns vídeos já, tanto essa matéria como outros vídeos também, quando as pessoas têm essa surpresa, né, de ver a baleia franca, ela chegar perto, é uma emoção fora do comum, Lucas. Realmente é aquele contato, a sensação de estar perto de Deus, né, da natureza pura, né, Lucas?
2: E o próprio relato, que é especialista em vida marinha, né? Sim. Ele diz, eu tremia, então isso diz bastante sobre a experiência. Eu não tive essa experiência, né? Mas diz um pouco sobre como deve ser.
1: Maravilha, vou também repostar lá no meu Instagram, Marcelo Drago Oficial. Lucas, muito obrigado, meu amigo. Obrigado, meu amigo.
2: Muito bom dia para ti e para todos os nossos ouvintes.
1: Um bom final de semana, Lucas Oliveira. Lucas Oliveira comandando a nossa central de jornalismo. Se necessário, Lucas volta ainda hoje com alguma informação relevante e de urgência na ronda que está sendo realizada por ele e a Mari Silva, que participa daqui um pouquinho conosco, nossa colega da RBS TV. O sinal marcando 4:30 no momento, vamos ler alguns recados. Bom dia, Ventania Norte, em Bom Princípio, Fábio Vogel, e antes até do comercial, eu vou chamar a Maria Freire, tá? Meu amigo Morica, com a previsão do tempo, hein? Olá, Drago, aqui o meu tocaio, Marcelo de Guaíba. Valeu, Marcelão, meu xará, meu tocaio, né, tchê? Bom dia, Drago, na escuta, adoro esse papo de vocês, me divirto muito. Cira Garcia, do Jardim Botânico, bom final de semana, muito obrigado. Noeli Premaor, de Bento Gonçalves, nosso amigo Noeli, lá de Bento, homem também dos vinhos, enólogo. Aqui também, queria saber se vai chover o dia todo hoje, né, que horas começa a chuva aqui em Porto Alegre, Drago. Eu quero sair, caminhar, passear. Tio, eu tô de férias. Puxa vida, mas independente da chuva, aproveita as tuas férias, meu amigo. É isso aí, bota a cabeça para descansar. Mas a previsão da chuva, a Maria vai até confirmar, mas a previsão da chuva é que chegue aqui em Porto Alegre, região metropolitana, por volta das 6 horas da tarde, tá bom? Então, 5, 6 horas, essa é a previsão. Pode até demorar um pouquinho para chegar, ou pode antecipar, mas essa é a média aí. No final da tarde de hoje, a chuva chega aqui na nossa capital gaúcha. Aqui o nosso amigo João Alexandre, de Terra de Areia, também. Aqui sobre a questão, né, das autorizações de CPIs. Aqui também vamos ver o nosso ouvinte, o João Kralik, é isso? João Kralik, um abraço, meu amigo João, tudo bem, tchê? Até mandou o telefone dele aqui, mas não entendi por causa que ele mandou o telefone, mas tudo bem. Aqui o nosso WhatsApp, 996995218. Bom dia, Drago, muito vento em Caxias do Sul. O Sidney, valeu, Sidney. Aqui também, ó, Bom dia, final de semana aqui, 22 graus, vento norte, Ari, Ivane, Luca de Restinga Seca. Obrigado a esse casal que sempre está ligado conosco nas madrugadas. E é todos os dias, né? Vira um hábito, isso é muito legal, né? O rádio tem isso, né? O rádio tem esse poder, as pessoas criam um hábito, né? Ligado a algum programa, alguns programas, na verdade, né? Mas acabam criando o hábito. Essa beleza, a magia do rádio, eu que tô no rádio há tanto tempo, né? O Murica também, que é radialista, o Rubens também, que é radialista, sabe que as pessoas usam muitas vezes os programas e os quadros, né? Como balizador do seu dia, né? Sabe que, ah, nesse horário entrou o Drago, é porque é 3 da manhã. É, vai entrar ali depois o nosso, a agenda, é depois das 4h30. Vai entrar alguém da RBS, é depois das 4. Então tem isso, assim, o Lucas entra depois das 4. O Gosto, que está de folga, entra logo depois das 13. Então o pessoal vai ligando esses pontos, né? E já acostuma e acaba sendo um hábito. Eu tenho, pelo menos eu tenho, esse, eu há muitos anos, eu tenho relatos dos ouvintes de criarem esse hábito. Já, tem gente que já tem esse hábito, levanta, faz um cafezinho, já liga o rádio, né? E depois, às vezes, ligo o rádio, escuto o rádio até um certo horário, mudo de estação, ou olho bom dia. Então tem essa questão de hábito, tá? E eu sempre tive hábito com essas questões, pelo menos quando dá mais da manhã. Eu não levanto tão cedo de manhã, porque vou dormir cedo de manhã, né? Mas eu sinto muito isso com essa questão de esta conexão que o rádio traz pra gente aqui, ó. A Nara Vitória também, bom dia, Drago, e ouvintes já ligada no programa, ótimo final de semana, abraços, Nara Vitória de Pelotas, conterrânea do Rubens. Boa madrugada, amigo Drago, aqui também, ó, hoje, após o programa Baita Sábado, na RBS TV, estreia a nova temporada do programa Nossa Terra. Olha, fiquei tão feliz, tá? Programa voltado aí às coisas da nossa terra, agricultura familiar, hoje com a criação de ovelhas em Pelotas e depois criação de cavalos crioulo. Forte abraço, o Ricardo Perac, nosso ouvinte, meu amigo, não conheço ele pessoalmente, amigo pelo rádio, né? Pai da nossa amiga Júlia Perac, né? A Júlia faz, como sempre, tudo com muito carinho e dedicação. O paizão aqui babando, né? Mas a Júlia é realmente muito competente, faz um trabalho espetacular, tem um carisma, né? Que aí eu brinco sempre, né? Carisma é uma coisa que não se compra na esquina, e, né, esse carisma não se produz, né? Tá contigo, tu produz habilidades, né? Mas o carisma é teu. E quando eu vi o anúncio desse programa, eu fiquei muito feliz, porque eu sou um cara muito ligado e respeito muito, tenho um carinho muito grande, uma admiração muito grande pela nossa agricultura e principalmente pelo pequeno agricultor, pela nossa agricultura familiar. Em função de Rádio Rural, trabalhei na Rural, né, que é aqui da casa da RBS TV, da RBS, perdão, a Rádio Rural e o Canal Rural por 10 anos e tive o prazer e a chance na vida de conhecer esse mundo que a gente muitas vezes aqui, porto alegrense, né, da cidade grande, não tem acesso e não entende profundamente o que é o homem, a mulher, o jovem do campo, o que é o pequeno produtor, o que é o pequeno agricultor, o que é o, né, o criador de, o produtor de leite, né, que trabalha 24 horas por dia, de segunda a segunda, não tem folga nunca, o que é plantar, o que é colher, o que é esperar o tempo ajudar, o que é financiamento. Meu Deus do céu, é uma coisa muito interessante, precisamos fortalecer e reconhecer. E a gente cada vez mais tenta abrir espaço, justamente isso, para esse setor tão importante. Então, um abraço para a Júlia, um abraço para o Ricardo, e abraço também aí a todos os ouvintes. E não esqueça, então, na RBS TV está essa temporada Nossa Terra. Mari Silva, seja bem-vinda, Mari, bom dia.
3: Bom dia, Drago, bom dia para você que acompanha a gente nessa manhã de sábado.
1: E eu me rasgando de elogio aqui para a Júlia, o pai dela está aqui com a gente, babão aqui, né, fazendo, me lembrando que hoje tem estreia da nova temporada da Júlia na RBS TV com Nossa Terra, Mari.
3: Maravilhosa, né, destacando aí tudo que a gente tem de maravilhoso no nosso campo. A gente tem muita riqueza aqui no Rio Grande do Sul, né?
1: Tu vem da onde, Mari? Qual é a tua terrinha?
3: É, a minha terrinha é Novo Hamburgo, aqui pertinho.
1: Ah, nóia, aqui, pô, Novo Hamburgo, né, tchê? Novo Hamburgo é uma terra interessante, assim, né, condição alemã, né, Mari?
3: Sem dúvida. É pertinho da serra, pertinho de Porto Alegre.
1: Pedra da Serra. Oh, 200, foi 200 anos, né? 200 anos, ano passado agora.
3: 200
1: foi,
3: anos.
1: Foi esse ano, ano passado. Aí me pegou.
3: 2025.
1: Ah, tá, 2025. Esse ano foi italiano, 150, né?
3: Né? Isso.
1: 200 anos.
3: Incrível. Então, desculpe, errei, 2024.
1: 1824. Ah, 24. Ah, tá. Perfeito. É 24. Para ter uma ideia, assim, um período aí, né? Um hiato de 50 anos, praticamente, da chegada dos alemães, depois dos italianos. É por isso que a colonização alemã, a gente brinca, né? Ficou no pé da serra, né? Que daí pega ali São Leopoldo, Novo Hamburgo, já pega de Esteio em diante, mas São Leopoldo, Novo Hamburgo e outras cidades ali do entorno, né? Que tem essa colonização. E depois os italianos vieram e foram um pouco além, e daí foram para a serra. Então tem essa junção dessas duas imigrações que integram todas as nossas raças também aqui do nosso estado, do nosso país, né, Mari? Que dá essa beleza que é o nosso povo brasileiro.
3: É verdade, sabe que São Leopoldo, lá na época da colonização, da imigração, né, São Leopoldo ia até Santa Maria do Herval, tudo ali era São Leopoldo,
1: né,
3: Hamburgo, Voti, dois irmãos.
1: Que loucura, eu sabia.
3: E hoje, sim, hoje Novo Hamburgo, hoje São Leopoldo, que é considerado o berço da colonização alemã, é uma cidade que tem orgulho de falar que é uma cidade multicultural. São Leopoldo valoriza muito as outras culturas também que ajudaram a formar a sua personalidade, né? Como os indígenas, os africanos, enfim, os próprios italianos, né? Tanta gente que veio e fez de São Leopoldo sua terra, e embora seja o berço da colonização alemã, também tem um coração aberto para todas as culturas que acabaram se instalando lá. E São Leopoldo é uma cidade muito acolhedora, né? A gente teve festa agora nos últimos dias, uma festa que é em todo o centro da cidade, recebe as pessoas, tem as casinhas que vendem os pastéis de massa caseira, que é uma coisa assim, ó, quem gosta de comida.
1: Aconchegante,
3: gente,
1: né?
3: São Leopoldo é um paraíso.
1: Muito, muito bom mesmo. Bom, eu vivi isso muito na minha própria casa, né? Na minha família, porque a minha avó era descendente alemã, né? Era praticamente direta, né? A minha bisavó veio da Alemanha, comentava com o Lucas hoje até, o meu bisavô veio da Itália e a minha mãe era índia com negra, né? Então, uma mistura, meu pai é alemão também, né? Então, dentro de casa eu vivi essa mistura, né? Dessas etnias, assim, formando aí o que é o nosso povo, Mari.
3: Multiculturas, exatamente, né? Na família da minha mãe também tem indígenas, tem africanos, tem portugueses, tem japoneses. Já a família do meu pai, a maior parte afrodescendentes,
1: sim,
3: mas criados numa colônia tão fechada que meu pai, por exemplo, até os 8 anos de idade não falava português.
1: Olha,
3: falava só alemão e acabou repetindo o primeiro ano na escola, no ensino fundamental, porque naquela época, imagina, nos anos 60, a professora ia lá e fazia o aluno repetir de ano que ele,
1: sim,
3: não falava.
1: Até porque um pequeno período até se falava o dialeto, né, o idioma também nas escolas, mas depois ali com a Segunda Guerra, foi proibido aí com a questão do Hitler, tudo, né? Foi proibido, né, se falar alemão, né? Aqui no estado teve um momento aí de perseguição até sobre isso.
3: Sim, inclusive a gente tem muita história sobre isso ali no Vale dos Sinos, né? Muitos imigrantes acabaram se escondendo, faziam igrejas escondidas, né? Fingiam que era salão de baile, era igreja, porque tinha que ser católico e tinha que falar português. Eles eram evangélicos e falavam alemão, então houve muita violência também aí, né, nessa questão cultural.
1: Exatamente. Mari, e você está acompanhando, tinha acompanhado também durante toda a semana, tá, né, dentro desse processo junto aqui com a nossa reportagem da Gaúcha, a RBS TV também, sobre a situação aí, né, dos alagamentos, os rios, dos locais que estão ainda com um problema, né, e como é que está essa situação que tu tem acompanhado e a ronda também desta madrugada, tem alguma situação relevante aí para nós, Mari?
3: Olha, a gente está acompanhando agora de madrugada a situação do Guaíba, que está estável, né? A gente ouviu já os colegas falando sobre isso. Em Cachoeirinha, a gente daqui a pouco vai fazer a ronda por lá também, porque a prefeitura começou a instalar barreiras de areia, né? Sacos de areia, mais de 2.500 ali na orla, desde a ponte ali, né, até a Praça Central. que é onde é uma área mais vulnerável para alagamentos, já esperando uma alta do rio Gravataí nesses próximos dias, porque infelizmente a gente tem previsão de chuva aí a partir de hoje, amanhã, né? A meteorologia tem reforçado, inclusive, né, os especialistas, que a previsão ela está oscilando. Tem algumas coisas que ainda não podem ser afirmadas, mas a prefeitura já colocou o plano de contingência em ação, já está em situação de emergência e na sexta-feira à noite, né, nessa noite passada, começou a instalar esses sacos de areia, já como uma barreira, uma espécie de dique improvisado aí para tentar reforçar a proteção, né, e minimizar os impactos de uma possível cheia do rio Gravataí, que ainda não se confirmou, mas o rio está acima da cota de alerta, já está em 4,91 metros nesse momento, estou olhando agora, aliás, já ultrapassou a cota de inundação, que é de 4,75 metros, então pode extravasar caso haja mais chuva, né? O rio Gravataí fica represado quando o Guaíba sobe, então é uma série de fatores que interferem e impactam no que vai acontecer ou não com as pessoas. A gente está acompanhando, acompanhei muito o Vale dos Sinos, Paranhana e Vale do Caí também essa semana. A gente tem lá na encosta da Serra, no Paranhana e no Caí, por exemplo, nas cidades mais altas, como Lindolf Collor, Feliz, não mais o risco de alagamentos, de inundações, mas sim de deslizamentos de encostas em razão do encharcamento do solo. Então, o Rio Grande do Sul não é para amadores, né, Drago?
1: Com certeza, situação delicada, e eu fico aqui, estou falando, eu pensando, né? Tudo bem, tem o trabalho de emergência, seja o saco de areia, né? Mas será que não era para ter feito, né, algo mais concreto, digamos assim, né? Algum trabalho mais concreto para realmente tentar minimizar e evitar esses alagamentos, principalmente em Canoas, que foi tão atingida, Mari. Uma parte de Canoas praticamente foi destruída, né?
3: Exatamente, a gente tem experiência com a instalação dos sacos de areia e infelizmente ela não é muito positiva, assim, na maior parte dos locais, né? Porque a areia vai embora com a água, muitas vezes, então chega a ser angustiante para muitas pessoas. Em alguns locais, em Rolante, por exemplo, na encosta da Serra, lá no Paranhano, os moradores fazem vigília quando o tempo começa a fechar. Então, é um povo muito traumatizado que já fica com o pé atrás, né? Com essas medidas que ainda não chegaram num ponto de serem definitivas, né? Não se sente essa segurança ainda. Sim. Desde 2024, né?
1: Até o próprio RBS, eu acho que o Bom Dia fez também, nós fizemos, eu vi o Josimar mais de uma vez, né, na região de Canoas, entrevistando as pessoas, autoridades, prefeitura e também moradores, para entender o que estava sendo feito e os moradores apreensivos, pedindo, né, ajuda, né, falando que não viu um trabalho efetivo das autoridades em relação aí, justamente com medo que acontecesse de novo o que está acontecendo, né, Mari?
3: Mas com toda a razão, imagina, essas pessoas em 2024, muitas foram pegas de surpresa, né, com verdade seja dita. A água veio para cima das casas. Eu estava em Canoas no dia, na sexta-feira, 13 de maio de 2024, inclusive avisando as pessoas ao vivo no Bom Dia Rio Grande, e alguns moradores chegaram para mim e me criticaram, disseram que eu não deveria estar dizendo aquelas coisas, porque eles tinham informação que veio da rede social, não sei da onde, que não ia acontecer nada, que era para ficar tranquilo. Então, além da insegurança de não verem mudanças concretas ali no seu bairro, na sua frente, ainda a gente tem como um grande desafio lutar contra a desinformação, né, Drago?
1: Então, bom alerta que tu faz agora. RBS TV, né, tanto Bom Dia quanto, né, nosso Jornal da Noite também, o Jornal do Almoço, a Rádio Gaúcha, através das nossas redes sociais e principalmente os alertas da Defesa Civil, né, Maria? Ontem eu recebi outro, então eu tenho recebido diariamente quando tem essa situação, então é nos órgãos oficiais, né? E não que vai deixar de lado as redes sociais, mas nesses casos que são mais sérios, não se informar só por rede social, né?
3: Com certeza, não só por rede social, e se for pela rede social, que busque os canais oficiais. A Defesa Civil tem reforçado, inclusive, esses alertas pela rede social, porque é onde as pessoas costumam acessar mais, né? Tá com o celular ali na mão, mas tem que tomar muito cuidado, porque às vezes a desinformação pode levar a pessoa a uma situação de risco para a saúde, para a integridade, não só dela mesma, mas da família, né? E as pessoas têm que cobrar do poder público, sim, as soluções, têm que cobrar ações. É para isso que a gente vota, né? Para isso que existe a democracia.
1: Isso.
3: E a gente coloca lá os governantes para que eles trabalhem pelo bem-estar do povo. E é importante que cobrem da gente também, né? Da imprensa, que a gente traga a informação, porque esse também é o nosso, também é a nossa função social, né?
1: Sabe que... a gente, uma coisa, esquece às vezes, né? Fala em rede social, WhatsApp, que é uma comunicação hoje, né? Diária de todo mundo, é uma rede social. Então, às vezes você recebe informações aí dos grupos, né? No WhatsApp, é uma rede social, tem que ficar atento aí, justamente sobre essas questões da rede social também. Então, recebi...
3: Só fala qualquer coisa, né, Drago?
1: Isso, exato. Em caso de emergência aqui, ó, ligue 190 ou 193, que é a Defesa Civil, e também se inscreva lá para receber os alertas que sempre é emitido quando algum risco está para iminente, pode, né, alguma situação pode acontecer. Mari, de informação da nossa ronda é isso, né?
3: Por enquanto é isso, havendo alguma novidade eu chamo aí para a gente atualizar em tempo real na Gaúcha.
1: Tá certo, Mari, muito obrigado, um abraço.
3: Outro abraço, obrigada, sempre uma alegria falar contigo.
1: Com certeza, nossa também. 4h48, vamos com a nossa agenda cultural. Já fiz um intervalo, Monique? Ah, não, então um intervalo comercial, perdão. Voltamos em seguida com a nossa agenda cultural.
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horas 51 minutos, 4:51, você ligado aqui na nossa programação. É isso aí, Jovem Guarda, hoje a nossa trilha sonora do nosso bailinho do Drago. É isto mesmo, Vanderleia com você agora com Prova de Fogo. E já vou chamar de antemão, sabe o que, Monica Matos? Vem me ajudar, Fivers.

4h50. Então tem festa neste domingo na Araújo Viana. Hoje nosso bailinho do Drago foi jovem, está sendo Jovem Guarda. Agora The Fevers para você, esse grande sucesso do The Fevers, que vão estar tocando lá no dia. Vem me ajudar lá no domingão, a partir das 18h. Abertura dos portões, 16h30. Então, Jovens Tardes no Araújo Viana com Vanderlei, The Fevers e também ele que vai participar agora, Rafael Malenotti. Isto mesmo, fará uma participação especial. Ele tem um show especial de Roberto e Erasmo. E agora, as curvas da Estrada de Santos com ele, Rafael Malenotti.

0: 4h56, chegando a nossa agenda cultural com Jax Machado, Denise Cruz, edição de Vicente Nolasco.
1: Oi, Drago, bom dia aos nossos ouvintes. Nós estamos chegando com a nossa agenda cultural. A Galeria Ecarta abre um novo ciclo de exposições reunindo quatro artistas cujas pesquisas dialogam com diferentes linguagens, gerações e modos de compreender o mundo contemporâneo. As mostras O Tempo Reverso da Matéria, de Bina Monteiro, e Se Você Ficar Um Pouco Mais, de Gus Bosetti, tem curadoria de André Venzon. Sobre Posições, de Leila Kinijinik, e 19 Personagens à Procura, de Laura Castilhos, são as outras duas exposições. As quatro mostras compartilham um interesse em comum: investigar as formas pelas quais imagens, memórias, corpos, narrativas e tecnologias moldam a nossa existência contemporânea. A visitação vai até o dia 9 de agosto, de terça a domingo, das 10 às 6 da tarde. A Fundação Ecarta fica na Avenida João Pessoa, número 943, e a entrada é franca.

retornar a Porto Alegre para dois shows da tour Simplesmente Roupa Nova. Devido à grande procura pelos ingressos, a banda vai estar no Auditório Araújo Viana nos dias 8 e 9 de agosto para executar clássicos como Whisky a Go-Go, Dona, Volta Pra Mim e A Viagem. Mais de 20 milhões de discos vendidos e frequentemente elogiado pelas suas performances ao vivo, eles sobem ao palco para cantar ao público as suas canções aí que foram transformadas em trilha sonora de quase 40 novelas. Dias 8 e 9 de agosto, 8 da noite, com ingressos pelo Simpla e que custam entre 205 e 770 reais.

0: dos expoentes do cenário independente norte-americano, Sean James, vai fazer a estreia em Porto Alegre. O músico sobe ao palco do Opinião no dia 6 de agosto. Conhecido por incorporar elementos do folk, do blues, do rock e do gospel, James construiu uma trajetória singular dentro da cena dos Estados Unidos. O show será dia 6 de agosto, 9 da noite, no Opinião. Ingressos pelo Simpla a partir de R$ 185.
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3: Gilberto Schwab.
4: Você sabe como funciona o Sistema CNA, FAESC, Senar, Sindicatos Rurais? Em âmbito nacional, a CNA é a voz institucional do setor agropecuário, com atuação junto aos poderes públicos, na defesa de políticas para o campo e na elaboração de propostas voltadas ao desenvolvimento do agronegócio.
5: Muito obrigado.
4: Em Santa Catarina, a FAESC representa os interesses dos produtores e articulações estratégicas para o setor produtivo. 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
8: 5:01. Mês de agosto, que beleza! É sábado, é 1º de agosto, estamos chegando. Bom dia, bom dia. É...

0: Buenas, buenas, buenas. A temperatura 14 graus na mesa de som, meu amigo Adriano Birim. Bom dia.
1: Bom dia, Gabiati.
0: Tudo tranquilo?
1: Tudo bem, hoje o clima tá quente, né?
0: Tá gostoso, tá legal.
1: Eu acordei, era 3:30, tava 20 graus.
0: 20 graus.
1: 3:30 da manhã.
0: 14 graus agora aqui na rádio. Aqui é um pouquinho mais. Aqui é sempre um pouquinho mais frio, né?
1: Mas então caiu bastante.
0: É, aqui não, mas aqui é sempre um pouquinho mais frio aqui.
1: É.
0: Tá tranquilo?
1: Deixa pra mim aqui.
0: Você dá conta?
1: Tu se vira aí que eu me viro aqui.
0: Então, beleza. Aí do lado tá o filho do Bidim, meu amigo Benjamin. Nós vamos até as 8, roncando a cuia do mate, roncando umas vaneiras, o short, o bugio, a rancheira, marcas do sul. É deste jeito, meu amigo.
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0: nos monarcas, hein? Bacana. Eu vou agradecendo o pessoal que já me mandou um zap aqui bem cedinho, dizendo bom dia bem cedo. Por exemplo, aqui, seu Bidim, você não acredita, mas o Varelinha, olha o que que ele faz aqui, ó. Ele me mandou bom dia às 2h37. Depois ele foi dormir de novo. Agora ele não tá me ouvindo. Alô, Varelinha, quando você acordar, me manda um bom dia de novo, né? O vizinho do Varelinha, seu Ademio de Castro, tá se garantindo ali, né? Bom dia, Gabiati. Ademio de Castro, bom dia. Varelinha, bom dia. João Varela de Canhada Funda, bom dia, meu amigo João Varela. Meu amigo Vergão da Chapada acordou cedo, hein? Alô, Vergão Mazotco, da Chapada dos Guimarães, obrigado, bom dia. Meu grande amigo Amarildo Cavazzini, Gabiati, já lavei a roupa, já estendi. Entendi a roupa, agora vou matear e ouvir o Gabiati. Ele faz todos os serviços da mulher dele. Para agradar ela, ele leva café na cama ainda. Amarildo Cavazzini, um abraço. Meu grande amigo Rafaele, bom dia. Meu grande amigo Mário Giacomelli, tá na fazenda, Mário? Mário Giacomelli, lá na fazenda Nova Estrela. Meu amigo Nico de Floripa. Diz que não conseguiu comer o bolo dos 92 anos, mas está parabenizando o município de Concórdia. E trabalhou anos aqui o Nico, gente do bem. Alô, Nico! Um abraço, parceiro velho. E hoje tem um sorteio, porque hoje tem almoço italiano lá no Perusso. Eu vou estar sorteando 4 fichas do almoço italiano na Churrascaria Laçador. Almoço italiano. Manda zap no 3030-9370. Quem me mandou essa foto aqui no zap da rádio? Deixa eu ver. Ah, o Clodoaldo. Clodoaldo. Gratidão a Deus por esse maravilhoso dia que se inicia. Bom dia. Eu já rezei bastante hoje de manhã. Agradeci a Deus pela saúde, pela família, por tudo que eu tenho. Devo isso tudo a meus pais também, né? Plínio Poleto, bom dia, Gabiati, patriota, depois manda a foto da erva mate. Ah, tá bom, pode mandar a foto aí, viu? Mário Giacomelli, estou na fazenda sim, Gabiati, beleza, parceiro velho. Quem mais aqui? Mais um aqui, deixa eu ver. Lorena Nitzke. Alô, dona Lorena Nitzke, deixa eu ver, mandou a foto da cuia do mate, tá mateando. Quero concorrer às fichas do Perusso. É uma cada um, tá? Ah, o Varelinha tá acordado, cara. Olha o que que ele fez aqui, ele mandou aqui, ó. Ele parecia que ele tinha ido dormir de novo. Porque ali nós temos 3, 4 no grupo, aí a gente não sabe qual dos 4 é mais mentiroso. E o pior é que eu tô junto, viu?
1: Ó. Isso tudo a meus pais também, né? Plínio Poleto, bom dia, Gabiati, patriota, depois manda a foto.
0: Olha ali, tá ali o Varelinha, né? Eu chamo a primeira, 5 e 7, Marcas do Sul, vamos

0: 11 minutos, temperatura 14 graus, Marcas do Sul, meu amigo João Varela de Canhada Funda ligou pra mim, né? Ô parceiro João Varela, um abraço pro senhor, tá mateando sozinho, lá embaixo dos pés de Guavirova, pra não acordar a patroa. 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
0: 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Bom dia, Gabiati. Manda uma música do Gildo de Freitas para meu pai, Oscar Santucci, e minha mãe, Dolores Santuches, de Linha Alvorada, Itá. Lenir do Poente do Sol. Ô, seu Santucci, parceiro velho, ele sempre me escuta domingo à noite, Santucci velho, hein? Meu amigo, tá me ouvindo? Arlindo Bilibio, hein? Bom dia, Gabiati. Coloca meu nome no sorteio dos almoços lá do Perusso. Ótimo sábado, abraço do teu amigo Arlindo Bilibio. 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
5: 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O meu amigo Cegalinho acordou cedo hoje. Nosso motorista, o Balinho do Ano, aí tá me ouvindo. Deixa eu ver aqui o Cegalinho. Fala aí, Cegalinho.
6: Bom dia, Caiate. Um abraço aí para todos os ouvintes da Rádio Rural, principalmente para o pessoal aqui da Colina, para todos que estão te ouvindo por aí, Caiate. Um abraço, bom programa.
5: O senhor esqueceu, né, Cigalinho? Falou que ia mandar uma música pro cara lá da BR, mas depois o senhor lembra, tá bom, Cigalinho? Eu chamo a segunda música, Os Mateadores, é o Ponto de Chegada. Ponto de Chegada, depois nós toca o trechinho do Gilo de Freitas.

0: 5:23, temperatura 14.2. Meu amigo Josiel Giacomelli acordou. Vou fazer meu shima, Gabiati. Avisa meu pai que eu já acordei. Mário Giacomelli, um dos teus filhos, não sei se é o primeiro ou o segundo, já tá acordado. Vai fazer o mate. Vai matear com a cachorrada. Enquanto eu falo de quem, hein? 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Bom dia, tudo bem, Gabiati? Sou o Jandir Suman, é isso? É Suman mesmo? Estou trabalhando em Seara, mas escuto a rádio todos os dias, bem cedo de manhã. Vamos que vamos, para mais um sábado de trabalho. Tá bom, seu Jandir. Só o sobrenome dele, não sei se tá certo ali, mas enfim, tá ali, né? E quem que eu ia falar agora? Será que o doutor Zeca tá me ouvindo? Que legal, hein? 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
0: 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Eu chamo o bloco. Minha cuia de mate, onde é que eu deixei?

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3: Legal, recadinho da Capital Imóveis, deixa eu ver onde é que tá aqui, tem para vender rápido, Gabiati, aqui ó, áudio de quem? É da Gisele, Gisele da Capital, fala aí, dona Gisele.
4: Bom dia, meu amigo Gabiati.
3: Não, mas não tem nada a ver, isso aqui não é a Gisele, isso aqui é o cara lá de Planalto, eu acho, será que não é a D8, deixa eu ver.
4: Bom dia, meu amigo Gabiati. Qual que vou para ler? É o D8, de plano alto.
3: Ah, tá.
4: Solta da Estraponta em Coima, escoltando o programa. Cotuirete. Bom dia.
3: Solta da Estraponta, sabe o que ele falou? Está embaixo das cobertas. Embaixo da Estraponta é coberta. Os italianos chamavam Estraponto. Solta lá Estraponta, mal vindo, Gabiati. Obrigado, D8. Viu, parceiro? Tá na hora de fazer o mate, hein? Olha, tá aqui, Oreca. Agora sim. 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
3: 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Alô, seu Fardim! Já tá na fazenda, parceiro velho? Bom dia!

Deixa eu ver o zap aqui que tá bombando, deixa eu ver, me mandaram uma mensagem de bom dia, sábado abençoado, como é que é? Gratidão no coração, confiança em Deus, paz na alma, que bonito, hein? Gostei. Seu Alfredo, alô, seu Alfredo Schaeffler, bonito, ó, olha aqui, ó, Bidinho, quer ver, ó? Sábado abençoado, gratidão no coração, confiança em Deus e paz na alma. Obrigado, bonito. Bom dia, Gabiati, tudo bem? Sou Vitória Testorim, bairro Catarina Fontana. Quero participar do sorteio do almoço lá no Perusso, beleza? Mais um aqui, bom dia, Gabiati. Estamos na escuta. Cleide Dalbello, como é que é? Sangar, Nova Brasília. O que, que a senhora escreveu ali, vizinha? Esganderla? Ah, Esganderla. Esganderla, tá bom, agora deu certo. Achou, Gilo de Freita? Alô, seu Santucci. A sua filha que mandou ali, ó. Pega a gaita.

Feito, hein? Gildo de Freitas tosou o cabelo da prenda ali com a faca e fez uma trança. Que restou de lembrança dela, hein? Acho que o Santucci gostou dessa, né? A dona Lê. Lê Santuches. Dona Lenir, na verdade. Mas daqui no zap tá Lê. Lê Santucci, um abraço, viu? Antes da música eu falo de madeira. 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Deixa eu ver quem me mandou um zap aqui no meu zap particular, rapidinho. Tem que ser rápido, né, no gatilho aqui. É que o pessoal manda mensagem no meu, daí tem que passar no outro. Tem que ver quem foi que mandou aqui, deixa eu ver. O Edson. O Edson Favareto lá de Tiradentes, bom dia. Eu chamo mais uma. No Reponte da Vaneira, os Bertucci 5:38.

0: 5:41, temperatura 14.3. 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Um abraço especial pro seu Siega, a dona Cleide, que deve estar me ouvindo, hein? 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

tá bom, você finge de leitão pra mamar deitado, né? Olha, hoje acontece o matinê no Clube de Idosos do Centro. O presidente Didio Cola, toda a diretoria está convidando a animação Rastro da Vaneira. Então, grande matinê hoje à tarde no Clube de Idosos do Centro. É somente matinê. Lembrando que no dia 8, no próximo final de semana, no domingo, no sábado que vem, dia 8, lá em Sanga Martins, jantar dançante do Clube de Mães. Jantar com costelão, risoto no tacho, galeto assado, saladas e coisa e tal. Animação do grupo Desejo Real, apoio Barrão Negócios Imobiliários em Chapecó e Prian Terraplanagem e Transportes, apoiando o jantar dançante do Clube de Mães em Sanga Martins no dia 8, sábado que vem.

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Deixa eu ver de quem é esse zap aqui, ó. Bom dia, senhor Gabiati. Me chamou de senhor, hein? Aqui é o vigilante JC Gutierrez, centro. Participar do sorteio do almoço do Perusso. Abraço, obrigado, parceiro. Bom dia, Dilvo da Silva. Coloca no sorteio do almoço do Perusso. Bom dia, Gabiati. Rejane Hernani. Hernani e Rejane Miller de Peritiba. Bom dia, Gabiati. Vai, Corinthians. KKK. Quero participar do sorteio do almoço lá no Perusso. Almir da Altora. Tá bom. Bom dia, Zandoná de Planalto. Bom dia, parceiro, velho.

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1: Vai chorando, cordiona, velho. Deixa eu ver aqui, Nona Nelly Silva. Ser simples é o que te faz ser grande. Bom dia, Gabiati. Alô, seu Valdir Silva, bom dia. Nelly Silva, bom dia. Meu grande amigo Careirinha, tomando chimarrão de mão dada com a patroa, hein? Que coisa bonita, tá romântico, né? Mandou a foto da cuia do mato e ficou melhor que a minha, viu, Careirinha? Um abraço pro Careirinha. Acordou o outro filho do Giacomelli. Mário, o outro filho acordou, já tá com a cuia do mato pronta. Tá enfeitada a cuia do mato ali, botou até uns fiapos de canela ali, né? Coisa bonita, hein? Acho que ele demora mais pra enfeitar a cuia do que arrumar o chimarão. O Mário tá me ouvindo, mandou positivo. Agora tá acordando os dois, né? O Josiel e o Júlio Giacomelli me ouvindo. Francisco Orso me ouvindo. Obrigado, Francisco Orso. Meu amigo Amarildo Cavassini mandou a foto da cuia do mate. Tá bacana também, hein? A foto do rádio, matando a pau, Gabiati, seu programa. Amarildo, um abraço. Quem mais? Mário Giacomelli, quem mais? Deixa eu ver. Eu vou chamar o grupo Campeirismo. Alô, Colinha, já vejo o seu recado, viu? Segredos de um domador.

0: Pronto, terminou a música, o Gabiati fuçando aqui no Zap Zap. Que coisa, Gabiati, que vergonha pra ti isso, hein? Olha, é o seguinte, eu tenho um recadinho de quem agora? Ah, o Pauleira me mandou um recado, hein? Acordou cedo, já vai trabalhar, Pauleira, vai tomar chimarrão. Deixa eu ver o recado do Pauleira aqui, ó. Aqui, ó, ó.
1: Bom dia, seu Gabiati, tudo bom? Tranquilo? Manda um bom dia aí pros clientes e amigos e vamos acelerar hoje, vamos dar uma trabalhadinha, né? Que tá, o tempo tá bom, né? Vamos pelear aí. Valeu, tudo é bom, hein? Bom sábado e Deus no comando, tudo
0: tá,
1: é bom.
0: Deus no comando, tudo de bom. Só a Pauleira e o seu Rosseto, a família dele lá de Lindóia do Sul, a minha terra natal, né? Olha, na verdade eu vou aproveitar já e dar o recado porque tem muita gente já ouvindo o Gabiati essa hora. 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Deixa eu ver de quem mais que tem aqui. Zap de quem, hein? Tem bastante aqui pra olhar, hein, Gabiati? Tu tem que... 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
0: 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Bom dia, mas não pôs o nome. Deixa eu ver de quem é este zap aqui rapidinho, tem que ser rápido.
3: Bom dia, seu Gabiati. Eu Dilmir aqui, Escapini do Mar Nações.
0: Opa!
3: Queria concorrer ao ingresso do Peru.
0: Delmir Escapini, tá no sorteio, Cristãozinho. Essa aqui é aquela minha amiga lá de Canavese, eu acho. Que é, eu acho que é a dona Loreni, né?
4: Bom dia, Gabiati. Eu sou Loreni da Silva, de Linha Canavese. Tem a minha amiga Helena Neotti, que está de aniversário hoje. Ela está aqui em casa. Queria desejar um feliz aniversário, que Deus dê muita paz, muita saúde, muitos anos de vida. Ela é uma amiga muito especial. Ela dorme toda noite aqui em casa. Eu queria que tu tocasse uma música bem bonita pra ela, tá? Um abraço, Gabiati, tudo de bom.
0: Então tá de aniversário, de certo ela vai carnear um galo ou vai fazer um brodo? Com toda certeza, né? De repente, ou dois, pode ser dois, né, Lorini? Parabéns, então, aí pra tua amiga aí, um abraço especial aí, feliz aniversário. Eu tenho que falar de quem agora? 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Eu acho que ninguém do clube da... Ah, só o Segalim. Segalim já me mandou um bom dia, o único que tá acordado, né? 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

0: Buenas, a temperatura 14,5 graus. Eu tenho um recado aqui, o meu amigo Careirinha mandou a foto da cuia do mate verdinho aqui, ó. Gabiati, esta erva mate é aquela que você anuncia. Erva mate água verde. Gostou da água verde, Careirinha? O Júlio já comeu, ele já fazei. Ou quem mais aqui? Amanhã vou tentar fazer aquele churrasco com 100. Ah, entendi. O Amarildo do Cavacini. Amarildo do Cavacini, vamos deixar quieto, né? Pra não arrumar confusão aí. O Didio Cola tá me ouvindo. Presidente do Clube de Idosos tá me ouvindo. Ele com a esposa Dona Maria tomando chimarrão. Lembrando, já falei uma vez aqui, né? Hoje à tarde, no Clube de Idosos do Centro, vai ter o matinê. Animação. Tá aqui, ó. É o Rastro da Maneira animando o matinê no Clube de Idosos do Centro hoje à tarde. Eu esqueci o recado do Colinha que ficou pra trás aqui. Deixa eu ver onde é que eu deixei. O Colinha me mandou um recado. Mas onde é que ele tá agora, o Colinha? Ah, tá aqui, ó. Bom dia, meu amigo Gabiati. Ótimo final de semana pra todos mundo, todos os ouvintes, pra você, pro Bedinho aí. Para os ouvintes, ótimo programa. Um grande abraço do Colinha e a minha esposa Magda, da Fruteira Paraty. Ô, Colinha, o Bedinho tava te elogiando agora há pouco aqui, viu? Tá bom? Diz que foi lá de novo essa semana. É isso, Bedinho? Ô, Colinha, velho, hein? 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Deixa eu ver aqui quem me mandou um bom dia. O Bernardi, aquele que grava os pendrive. Quem quiser comprar pendrive bem gravadinho, pode ser de bandinha, sertaneja, gaúcha, vai ali no bar do Cumerlato, ali do lado da prefeitura, o Bernardi deixa os pendrive lá. Tá bom, Bernardi? Assim, deu? Plínio Poleto, bom dia, meu amigo Gabiati, indo pra feira orgânica, mas veja aí nas fotos, a erva mate espumante verdinha, muito saborosa. Grande abraço, meu amigo, mandou a foto do cuia do mate e a cuia e a erva mate água verde. É, fazendo sucesso, hein? Porque se o Plínio Poleto aprovou, é sinal que é boa. Tá aqui o pacote, ó, tá aqui a foto do pacote da água verde, erva mate verdinha. Meu, Eva Varela, me ouvindo, bom dia, Eva Varela. Quem mais? O Careirinha, erva mate de patrão, tá bom? Já, o Valcarengue, o rei do gado. Alô, seu Valcarengue de Pinhal Poleto, rei do gado, um abraço pro meu amigo Valcarengue que não, tá bom? Quem mais que tem aqui? Doutor de Seu Rizeiro, tá me ouvindo, hein? Aqui, ó, tá me ouvindo. Não há nada que supere o amor de Deus. Bom dia. Tá bom, senhor Izelo. O senhor depois me responde ali o zap. A hora que o seu Vitor me informar lá, eu te falo do vinho, tá, Izelo? Colinha, um abraço, tá bom? Obrigado. O Loivor Pastore. Bom dia, meu amigo Gabiati. Estou te ouvindo direto de Gramado. Olha só. Os caras vão tirar férias em Gramado e fica ouvindo o Gabiati. Que coisa boa, hein? Estamos aqui em Gramado com as esposas, eu e o Marquinhos. O Marquinhos cabeleireiro também veio tirar uns 15 dias de folga. Mandou a foto da igreja de Canela. Bonito lugar. O Marquinhos em Gramado, Canela. O Plínio Poleto, na fruteira da melancia, tá bom? Eu tenho que falar do Caetá agora, eu vou chamar o bloco, Bidim, viu? Tenho que chamar o bloco pra não atrasar aqui. Chega de conversa, Gabiati. 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Eu chamo o bloco de comercial, mas num instante eu volto, quero encher a cuia do mate.
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0: 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Eu prego LH e tá chamando os dias de alegria. Não se foram. 6 e 8.

Dias de alegria não se foram, não, viu? Com certeza. Deixa eu ver, 6 horas 13 minutos, temperatura 14 graus e meio, marca do sul na Rádio Rural. 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comercial, eu volto num instantinho, é pra já.

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2: 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Deixa eu ver quem tá me ouvindo aqui. Prega ali um fundo musical que eu já me localizo aqui.

0: Deixa eu dar uma olhadinha aqui que tem um monte de zap aqui no meu celular particular aqui, deixa eu ver. Quem é esse querido? O Mico Macho tá me ouvindo, hein? Ô, Mico Macho, parceiro velho. Tá me ouvindo ali no Parque de Exposições. Esse aqui é o nosso amigo taxista, né? Esse aqui é o taxista que tá me ouvindo. É o seu Ament. Neuri Ament. É isso, seu Neuri?
1: O Gabiati aqui é o Neuri, teu amigo no táxi da rodoviária. Tem um acompanhando o seu Laurio.

0: torcedores que estão aí sempre no ponto aí, prestando serviço aí. Tudo de bom. E um abraço, tá muito bonito o teu programa e o Plínio Boleto patrocinando aí, mas que tal, é muito bonito, né? Aquele abraço.
1: Tá bom, tá, todos os taxistas aí, esse aqui, quem que é o Moisés? O capataz do Berta, será que já acendeu o fogo?
2: Bom dia, seu Gabiati, tamo junto aí. Bom final de semana, meu amigo.
1: Tá bom, deixa eu ver aqui o Geraldo do Ponte, tá gravando, gravou alguma coisa? O que vale, é a primeira, será?
0: Rodoviária.
1: Tá, mas isso aqui já foi, isso aqui já passou. Quero ver o que o Geraldo do Ponte quer comigo aqui. Tem que ser rápido, Gabiati, senão tu atrasa aqui, ó.
2: Bom dia, seu Gabiati. Final de semana e não amar em não saber, mas sim em nada querer aprender. Um bom final de semana. Bom
1: Olha dia. Só a frase do dia: não há mal em não saber, mas sim em não querer aprender. Legal. Paulo Gazzoni, bom dia, Gabiati. Meu amigo, esqueceu de mim? Mas Paulo Gazzoni, como é que eu vou lembrar de todo mundo, cara? Depois não sei se tu tá dormindo, tava pescando, tava fazendo bolachinha, tava trabalhando. Bom dia, meu amigo Gabiati. Eu e meu marido Adelar Lurandi estamos tomando chimarrão, escutando o seu programa. Mandar os parabéns aqui, né, pro filho da dona Ilésia e o seu Lurandi, que colocaram ali agora um lugar bacana, viu, Bidim? Lá na Leone das Fávero. Ali quase em frente ao Colégio Algodão Doce, botaram aí um café. Precisa ver, um lugar bonito, gostei. Vou lá essa semana de manhã, tomar um café de meio dia, de tarde, de noite, de manhã. João Gugel, bom dia. Mico Macho, hoje não vou trabalhar, Gabiati. E nós que nunca trabalha. Tá me ouvindo? Paulo Gazzoni, um abraço, viu? Deixa eu ver o que ele escreveu aqui, o Paulo Gazzoni. Eu tô me perdendo muito no tempo aqui, cara. Depois eu vou me atrasar, depois me arrependo. Deixa eu ver o Paulo Gazzoni aqui. Vai, Paulo.
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1: Ah, tá me ouvindo? Deixa eu ver aqui. Bom dia, Gabiati. 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Cristiano Quevedo, mate e mel, 6:26.
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1: 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E o meu amigo Chega, hein? Não acordou ainda, Chega? Parceiro velho, me manda um positivo ali, né? 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E o Zé Caredim me mandou um recado aqui. É meio comprido, mas vamos soltar aqui.
2: Bom dia, meu amigo Gabiati. Como é que o amigo é? Tudo bem? Um abraço a turma do amigo Sem Fronteira, a turma do Patrinho. E principalmente um abraço também para a turma da Colina, que quinta-feira tivemos uma excelente companhia, uma excelente janta. Mais uma vez, o Zilioto, que correu fazer a compra aí, preparou a janta para nós. Então, a ele, muito obrigado e um abraço a todos. E essa vez, os grandes campeões no truco, temos que reconhecer que foi o Zico e o Zilioto. Não deu para ele o Gabiati, por resto, essa vez não deu. Então, depois de um ano, eles ganharam. Então, parabéns para eles. Um ótimo fim de semana, Gabiati, a todos os ouvintes.
1: Valeu. Não deu, não deu. Parabéns pelos campeões do truco, Zico e Zilioto. O resto, tudo a tropa perdeu, né? Agora, eu tava achando um recado e eu já perdi ele de novo. Agora, não sei como, Gabiati, você consegue arrumar tanta confusão no programa, cara, hein? Tá aqui, achei. 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
1: Legal. Doces Rosito, ao ladinho da Rural, meu grande amigo Edson Somense, lá de Tamanduá, tá me ouvindo. Bom dia, meu amigo Gabiati. Seguimos firmes na luta contra as adversidades dos homens. Pois é, né, cara? A peleia não tá fácil, rapaz, mas Deus é bondoso, Deus é grande, viu? Aprendi com meus pais que o bem sempre vence o mal. Tá bom, seu Edson Somense? Eu chamo música. Quem vem agora? Brasil e Argentina, unidos no mesmo compasso. É, vai puxando o botão aí, seu Bedim.

11h42, temperatura 14,5 graus. Deixa eu mandar um abraço aqui pra minha vizinha do prédio, olha, dona Amélia Burnier. Bom dia, Gabiati. Tô ligadinha no seu programa, eu e meu filho. Um abraço, dona Amélia Burnier, lá do prédio onde eu moro. Tem mais recado de quem aqui? Ah, o Canhoto. Buenos dias, Gabiati. Canhoto, bom trabalho pra vocês aí. Tô na escuta do programa, tchê. Menos prosa e mais música, Gabiati. O grandão, como é que é? O grandão corta o Gabiati e larga a música. Tá bom, Canhoto. Canhoto, eu tenho que ganhar meus trocos fazendo comercial, né? Ô, parceiro Canhoto, um abraço, viu? Olha, eu vou lembrando que hoje acontece o matinê no Clube de Idosos do Centro. Quem toca Rastro da Vaneira é o presidente Didio Cola e toda a diretoria, convidando todos associados e não associados também para o grande matinê hoje à tarde no Clube de Idosos do Centro, dia 8 de agosto, sábado que vem, em Sanga Martins. Jantar dançante do Clube de Mães. 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

0: Buenas, buenas, buenas. Olha, infelizmente vai ter um monte de zap aqui que não vou conseguir abrir, viu? Não vou. 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

0: Quanto ronca gaita, roncando a cuia do mate, mas a erva mate que tá fazendo sucesso e matando a pau aí na cidade e na região, a água verde de Marcelino Ramos, tá aqui na minha frente a cuia, viu? 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
1: E o ponteiro deixa comigo.
0: Enquanto vai roncando a gaita, eu tenho o recado do meu amigo Camilotti, que fala sobre Vitamel Gold. 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
0: 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Brasil Poupalar, a farmácia do Gabiati, meu amigo. 6:52, temperatura 14,5 graus. Bedim, põe o fundo musical pra mim ali, que eu quero combinar um recadinho contigo, rapidinho. Pode ser? Qualquer fundo ali.
3: A gente tem que conversar com o filho em casa.
0: Viu? Agora tu toca aquela...

10h53, temperatura 14 graus e meio, eu tenho música bacana, música legal que eu recebi lá do meu amigo Vergão Mazoco, Carente de Jesus, Cícero Nogueira, música pra se ouvir, mateando com atenção.

0: 7h56, temperatura 14,5 graus. Vem chegando as informações de loterias. 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Neri Menegatti, qual é o recado para hoje? Bom dia, seu Neri.
1: Bom dia, Gabiati, e a todos que nos ouvem neste horário. Vamos para o resumo das apostas das loterias neste final de semana. Dia de sorte, prêmio estimado em R$800 mil. Time Mania, previsão é de 6 milhões. Mais Milionária, prêmio de 79 milhões. Quina, previsão de 2 milhões. Loto Fácil também está um prêmio de 2 milhões. Mega Sena, super prêmio. Prêmio estimado em 100 milhões para este final de semana, Gabiati. Não esquecendo, para segunda-feira, Loto Mania está acumulado um prêmio de 6 milhões e 200. Não esquecendo que está acontecendo a venda também da Loto Fácil da Independência. Sorteio dia 15 de setembro. É isso aí, Gabiati. Bom final de semana, um abraço a todos os ouvintes.
0: Obrigado, Neri Menegatti. 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Olha aqui no meu zap particular, o Kaiser, aquele ali, que, ali da Vila Jacob Jesus, o Kaiser que ajeita as paletas do vivente aí quando tá fora do lugar, né? Paleta, cotovelo, joelho e coisa. Alô, seu Kaiser, bom dia. Wagner do Serviços Gerais, bom dia. Hilário Decker, bom dia. Meu amigo Testa do Clube de Idosos, bom dia. Volmir Valcarengue, Gabiati, bom dia. Ouvindo o programa, manda um abraço para todos os nossos amigos do Clube da Colina. Volmir Valcarengue, obrigado. Zilioto, Ayrton Zilioto, bom dia, obrigado. Eu tenho recado para falar sobre joelhos, doenças. Meu amigo Dr. Marcos de Paula, que é ortopedista, cirurgião, especialista em joelhos, gravou um áudio muito bacana que eu gostei, viu? Tá aqui, ó. Bom dia, Dr. Marcos.
2: Oi, Gabiati. Bom dia a você, a todos os ouvintes. Sabe que muitas pessoas que vão no meu consultório e falam que gostam muito de ouvir o teu programa e me parabenizam pela participação junto a vocês aí, me fizeram lembrar que muitos de nós, ou todos nós, quando vamos envelhecendo, passamos dos 40 anos, principalmente as mulheres, mas também os homens, começamos a ter um certo enfraquecimento dos ossos. Começamos a ter uma perda relativa da massa óssea, que chamamos de osteopenia, e ela vai evoluindo e chega até um momento que chamamos de osteoporose. Pois bem, é muito importante que todos saibam que quando somos atingidos por esse distúrbio que ocorre levando ao enfraquecimento do nosso osso, consequentemente não só do osso, dos músculos, dos tendões, tudo que envolve o sistema músculo-esquelético, com dores que migram para todas as articulações e regiões do corpo, aumentam os riscos das fraturas. Fraturas do colo do fêmur, fraturas do joelho, as fraturas do antebraço, principalmente aquelas a nível do punho, que ocorrem muito nas mulheres, ocorrem em decorrência desses distúrbios. O que eu gostaria de falar para vocês é que lá na nossa clínica, né, eu sou hoje o mais velho dos componentes, dos sócios da COT, nós temos condições de atendê-los adequadamente, de fazer um diagnóstico precoce, e você vai receber um atendimento de forma que a gente quer realmente prevenir as ocorrências de dores e dessas fraturas que podem acometer a todos nós. 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Um abraço a todos e um bom final de semana.
0: Legal.
2: E agora tô saindo para visitar minha mãezinha querida. Um abração a todos.
0: Obrigado, boa viagem aí, vai visitar a mãe, doutor Marcos aí, que é ortopedista, cirurgião, especialista em joelhos. 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

0: 7 horas, 3 minutos, 1º de agosto, chegou o momento especial do programa, né? É o momento que a gente volta o pensamento a Deus. Principalmente as famílias que têm problemas com alguém no hospital, alguém que está com problema de saúde em casa, algum acamado, os cadeirantes, acamados, pessoas com problemas que tem que ficar andando para cá e para lá para fazer tratamentos aí de radioterapia, quimioterapia, que sofre um bocado. Então a gente é nesse momento, a gente pode se unir através do rádio numa corrente de energia positiva, numa corrente de oração para ajudar essas pessoas que estão passando por um momento difícil de saúde. A irmã Alice vem com a mensagem do dia. Bom dia, irmã Alice.
1: Bom dia, senhor Nereu Gabbiati. Bom dia aos ouvintes do programa Marcas do Sul. E o tempo passa. Iniciamos hoje, sábado, mais um novo mês. Juntamente com toda a igreja no Brasil, o mês vocacional 2026, recordando nossa missão de sermos comunidades vocacionais. Nesse primeiro domingo de agosto, dia 2, celebramos o Dia do Padre. No segundo domingo, dia 9, celebramos o Dia dos Pais e a abertura da Semana Nacional da Família. No domingo, dia 16, comemoramos o Dia dos Religiosos e religiosas consagrados. No dia 23, celebramos todas as pessoas destinadas ao serviço da igreja. E no dia 30, último domingo do mês de agosto, celebramos o Dia Nacional do Catequista. Mulheres e homens que anunciam, que pregam a palavra de Deus e a fé na comunidade, nos corações de seus filhos e filhas. Ao sacerdote, cujo dia celebramos amanhã, primeiro domingo do mês de agosto, falo o que é ser padre. Ser padre é uma missão nobre, é ser um homem escolhido entre os muitos homens em favor de todos os filhos de Deus, realizando assim a missão evangelizadora. É por isso que neste momento eu quero rezar de um modo especial pelo sacerdote, pelos padres consagrados à vida religiosa, eles que são os ideais da humanidade e que podem administrar todo e qualquer sacramento em benefício do povo de Deus. Rezo também, além de rezar por todos os padres, rezo pela saúde dos doentes e seus familiares. Rezo também por todas as pessoas que precisam das nossas orações. Rezo pelos nossos queridos entes que já partiram para a eternidade. Enfim, rezo por toda a humanidade que necessitam de nossas orações. Pai nosso que estais no céu, santificado seja o vosso nome. Venha a nós o vosso reino. Seja feita a vossa vontade, assim na terra como no céu. O pão nosso de cada dia nos dai hoje. Perdoai as nossas ofensas, assim como nós perdoamos a quem nos tem ofendido. E não nos deixeis cair em tentação, mas livrai-nos do mal. Amém. Maria, cuida dos nossos sacerdotes. Ave Maria, cheia de graça, o Senhor é convosco, bendita sois vós entre as mulheres, e bendito é o fruto do vosso ventre, Jesus. Santa Maria, Mãe de Deus, rogai por nós, pecadores, agora e na hora de nossa morte. Amém. Glória ao Pai, ao Filho e ao Espírito Santo, como era no princípio, agora e sempre. Amém. Neste momento, eu peço as bênçãos de Deus sobre todos os sacerdotes e sobre todos os cristãos. E que essa bênção permaneça sempre conosco. Em nome do Pai, do Filho, do Espírito Santo. Amém. Tenhamos todos um ótimo fim de semana. Ótimos passeios, ótimos trabalhos. E ao sacerdote, muita saúde, paz, prosperidades e os meus parabéns. Senhor Nereu Gabiati, muito obrigada por essa oportunidade. E até no próximo domingo, no próximo sábado, ao qual nós celebramos o Dia dos Pais. Obrigada, Senhor Nereu. Fique com Deus. A bênção de Deus para você, para a tua família e para todo o povo de Deus. Obrigada por essa oportunidade e até. Tchau.
0: Obrigado, irmã Alice. Fique bem, fique com Deus. 7:10.

7h11, manhã de sábado, 1º de agosto, temperatura 14,5 graus, na mesa de São Adriano Albirim. Bom dia, Gabiati, estamos te ouvindo. Nice Wilson e Neto Marlon, bom dia. Seu Antônio, bom dia, seu Antônio, obrigado. Eu chamo música na voz, voz bonita que eu gosto, viu? É João, que João? É o José. É José Cláudio Machado. Que João, da onde, Gaviati? Tu tá ficando louco? Batendo casco, 7:12.

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0: 7h14, 7h15, pulou ponteiro, temperatura 14,5 graus. 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
0: 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Alô, meu amigo Pedro Maier. Opa, Gabiati, bom dia, estamos te ouvindo. Eu e minha esposa Gisela tomando chimarrão, tá bom? 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

buenas. Deixa eu dar esse recado aqui antes da música, Bidim. Bom dia, Gabiati, tudo certo? Eu quero que você mande os parabéns pra minha mãe. Tô indo agora, daqui a pouco, pra Lindóia do Sul visitar a minha mãe, que está completando 92 anos, hein? Gilberto Benelli. Gilberto Benelli, da Transportes Benelli, lá de Santo Antônio, indo visitar a mãe, fazer churrasco, 92 anos. Como é que é o nome dela? Tá aqui, ó. A dona Lídia Benelli, parabéns, dona Lídia, 92 anos, hein? Eu vou pedir desculpa aqui pro pessoal, que eu não vou conseguir abrir todos os zap, não, mas todo mundo vai pro sorteio. Tô sorteando 4 fichas para almoço italiano. Hoje tem almoço italiano na churrascaria Laçador. Eu chamo mais uma. Quem vem agora? Quem vem agora? Mate da manhã? Essa é das boas, hein? Poxa, pode puxar o botão aí, Bidinho.

0: 7h25, temperatura 14,5 graus. 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Onde é que tá os recados agora pra mim falar de quem? O Pida tá me ouvindo? O que que deu, Pida?
1: Bom dia, Gabiati.
0: Opa!
1: Tudo bem? Estamos na escuta do programa aí, tomando um mate, passando aí pra dar um abraço pra todos os membros do Clube da Colina. E a todo o pessoal aí que tá ouvindo o programa, forte abraço aí, um ótimo fim de semana a todos.
0: Tá bom, seu? Tá bom, tesoureiro do Clube da Colina? 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
0: 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Eu chamo música. Quem vem agora? A gaita do meu vô. É uma história bacana, então, hein? Puxa o botão aí, contando a história.

7h35. 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Bloco de comercial, no instante eu volto.

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3: Legal.
4: Bom dia, Gabiati.
3: Legal. 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Eu chamo e o prego ali a música, quem vem agora, deixa eu ver, José Cláudio Machado, é o sistema antigo, é um shot bacana.

7h44, temperatura 15 graus. 1º de agosto, eu tenho um recadinho mais uma vez. 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Ô, só Pauleira, tá me ouvindo aí, Cristão? 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

0: 7h45, deixa eu ver o recadinho do meu amigo Camilote. 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
0: 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Eu vou avisar o pessoal aqui, ó, que mandou zap para concorrer os almoços do Perusso, que vai ficar aqui uns 30, 40, 50 zap sem eu poder abrir, porque não deu tempo, mas todo mundo vai pro sorteio. Então, enquanto eu toco a penúltima música, eu vou fazendo o sorteio aí das quatro fichas. Descansando, 7h49, agora acabou. O último que mandou foi quem aqui, ó? Itacir del Poço, é o último, tá?

7h52, não terminei o sorteio ainda, então prega ali um fundo musical ali para animar um pouquinho essa manhã de sábado, meu amigo Bedim. Temperatura 15 graus.

Atenas, os ganhadores das quatro fichas aqui. Deixa eu mandar um abraço pro Gilberto Lima. Será que tá me ouvindo? Gilberto Lima, tá me ouvindo, Índio Velho dos Pampa? Olha quem ganhou as quatro fichas aqui. Uma ficha foi pro Delmir Scapini, uma ficha. Outra ficha foi pro JC Gutierrez. JC Gutierrez. Outra ficha para Irene Rogelin, dona Irene Rogelin, e outra ficha para o Edson Klein. Edson Klein, eu vou deixar o nome de vocês todos lá com o Perusso. Vai lá e fala com o Perusso, se apresenta com o documento e almoça de graça, almoço italiano hoje na Churrascaria Laçador. Delmir Scapini, J. Gutierrez, JC Gutierrez, Irene Rogelin, Edson Klein. Eu chamo a última. E a última quem vem agora? Essa aqui mesmo? A 14? Puxa o botão. Pode puxar o botãozinho.

volta pra querência, vou batendo na marca, agradecendo ao meu amigo Adriano Bedinho, obrigado que me ajudou a fazer o programa, obrigado Benjamin que acompanhou a gente também por aí, o filho do Bedinho, agradeço a todos vocês ouvindo da Rural, ótimo final de semana. Vem aí o César Luiz com as modas de viola e o Gabiati volta amanhã, às 6 da manhã. Fique com Deus.

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horas e 7 minutos. Agora 8 horas e 7 minutos aqui no programa. Vamos, gente. Vamos em frente, meu povo. Depois do Gabiati aí com o programaço Marcas do Sul aí, né? Ei, minha gente do interior, gente da cidade que vem acompanhando o Gabiati. Agora é comigo.

0: 8:11, agora 8:11. 8:11. E amiga Cleusa, tudo bem aí? Tudo certo? Bom dia, o pessoal se ligando. Bom dia, o pessoal se antenando aí, se ligando, se antenando. Neste 1º de agosto. Começou o mês de agosto, hein? 1º de agosto hoje. Já foi o julho, esse não volta mais. É. Já foi o julho de 2026. Isso já são águas passadas, meu amigo Bedim, né? Julho de 2026 já são águas passadas. Agora 8:12. 8:12. 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
0: 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Bom dia, Wagner. 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Vai um alusão aí também a Erva Mate Tertúlia, e aqui nós vamos tertuliando juntos. 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Tudo bem? Tudo certo? 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Tchê, tchê, tchê, tchê.

17, agora 8h17, minha gente boa. 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Pesque, pague, Zanella, uma ótima pedida aí para hoje e para amanhã, com essa temperatura de 15 graus. Final de semana super agradável. 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Bom dia, o pessoal da Bike Motos. Bom dia. 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Consertando aí todo tipo de equipamento, hein? 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

0: 8 horas 24 minutos. Grande abraço aí, meus amigos e amigas que estão ligados com a gente aí. Bom dia, bom dia. 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Quitela, bom dia, povo aí da Quitela. Vai um abraço a Pingo, Materiais de Construções, Rael Vidros, CB Calhas, bom dia o pessoal da CB, show de supermercado. 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Alô, Cirlei, daqui a pouco tem novidade aí. Como é que tá, Melchior Siqueira? Melchior Siqueira, como é que foi de feira? Tudo certo? Agora 8h25, gente, 8h25. 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

0: Olha, 8:30 da manhã, gente, 8:30. Vamos que vamos, gente, vamos que vamos. Ó o recadinho aí, meu amigo, ó o recadinho, minha amiga, aqui no ar aqui, recadinho no ar aí pra você que tá começando o dia.
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0: É, e agora vamos lá pro bairro Petrópolis. 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
2: Bom dia, César.
0: Dia.
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0: Olha aí, ó, daqui a pouco então inaugura aí no bairro Petrópolis, hoje ao meio-dia, a Choperia Sesco. 8:30, agora 8:30 da manhã, hein? 8:30 da manhã. 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Pingo Materiais Construções, aí no São Cristóvão, bom dia. 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Uma boa manhã. 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Tchê, tchê, tchê, tchê, você no café da manhã aí. Tchê.

0: Esperando, meu amigo. Vem que o frango tá no ponto. 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

0: volume, que o volume aqui tá baixo, dá volume agora, 8:43.
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0: Valeu, bora, Melchior.
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0: 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Valeu, Tafarel Show. Agora 8:44, 8:44. Cleusa Loraski, tudo bem, Cleusa? Bom dia. Bom.
3: Queria que você mandasse um alô pra saneamento.
0: Pra quem, Cleusa, que você quer mandar um alô?
3: Queria que você mandasse um alô pra saneamento. Já é 3 dias de manhã que não tá vindo água aqui na
0: não
3: nossa
0: pode.
3: Rua.
0: Não pode. 3 dias.
3: Rua Suécia 93.
0: Rua Suécia 93.
3: Um grande abraço. Até
0: alô,
3: mais.
0: Itamar. Alô, Itamar. Alô, Itamar. Vamos acionando aqui o Itamar lá na Concórdia Saneamento, né? O Pedrão tá por aí também, Pedrão. Vamos ver o que tá acontecendo aí então, já vamos dar uma resposta para Rua Suécia. Rua Suécia, bairro das Nações aí, Rua Suécia, então bairro das Nações. Agora são 8:45, 8:45. 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Grupo de cavaleiros sem rumo. 8:46 agora, 8:46.

0: Ana Lelis aqui.
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0: 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E agora quem mais?
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0: 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Valeu, Lelis. Mas tem mais, hein, Lelis.
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0: Tá aí o show de ofertas. Agora 8h50, agora 8h50. E hoje é dia de celebração. 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
1: Falecimento. Associação de Luto e Funerária Santa Bárbara, juntamente com filhos, irmãos, genros, noras, netos, bisneto e tataranetos e demais familiares, com profundo pesar comunicam o falecimento da mãe, irmã, sogra, avó, bisavó e tataravó, bem-vinda Fernandes Marque. Ontem falecida, 101 anos, seu corpo está sendo velado na sala velatória municipal, com encomendações hoje às 16 horas, seguindo logo após para o cemitério municipal de Concórdia. Noticiamos o falecimento de Bem-vinda Fernandes Marque. Serviços fúnebres aos cuidados da Associação de Luto e Funerária Santa Bárbara. Nossos sentimentos à família enlutada.
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0: 8h58, Cidson, nada lá pros lados de Lindóia do Sul nesse final de semana aí, Cidson? Hã? É? Final de semana de férias pro Cidson. Vai ficar tranquilo, o velho do Havan não apareceu essa semana também, né? Velho do Havan não veio, né?
1: Não apareceu o helicóptero, acho.
0: É? Não baixava o helicóptero, muita chuva.
1: Muita chuva.
0: É, o velho vem a semana que vem.
1: Muito vento, na verdade.
0: É, chuva e vento. Vento demais. Aí o velho vai dar folga pro Sidão. Sidão vai ficar de boa, então. Gessi Maltauro, tudo bom aí? Cleusa Loraski, tudo bem aí, Cleusa? Faltando água aí? Já estamos encaminhando. Já encaminhei lá pra Concórdia Saneamento. É, atenção, atenção, você fandangueiro aí, atenção, né? É, vem aí mais curso de danças da Academia Bailanta, dia 6 de setembro. Curso de danças gaúchas no bairro Liberdade, dia 15 de setembro em Caravaggio, Peritiba. Dia 2 de outubro, curso de danças gaúchas em Alto Surubi. É, e dia 29 deste mês, formatura com o conjunto Os Mirins, aqui no bairro Salete. Os Mirins, então, no bairro Salete, né? Os Mirins. Agora 8h59, 8h59, Dirley Mazeiro também na companhia, o Nicolas, obrigado pela companhia, pessoal dos Cavaleiros Sem Rumo, Santo Antônio, na companhia do programa, vem aí dia 16, alô Genésio Klein, como é que tá o Tiradentes aí pra grande festa de amanhã? Hoje tem pré-festa, hoje na linha Guarani, né? Abraço pessoal aí da linha Guarani. É, abração pra vocês aí na linha Guarani. O Edenilson Giordani, como é que tá aí, Edenilson? Tudo programadinho pra hoje, pré-festa na linha Guarani, amanhã grande festa, animação do Portal do Sul, entrada franca amanhã, entrada gratuita amanhã na linha Guarani. Hoje é grande pré-festa então ao meio-dia na linha Guarani, pontualmente 9h. Tem um motociclista me ligando aqui, né? Vamos ver aqui quem é. Bom dia. Tudo bom? Não responde. Bom dia. É, motociclista que acabou perdendo o celular, viu, Cidson? Perdeu o celular, caiu da moto, celular vermelho. Capa vermelha, vermelha, toda vermelha. É, tá ligando de novo. Tenta atender o homem aí. É, ele perdeu o celular, encontraram, deixaram aqui na rádio. Tá louco atrás do celular, né? 9h01.

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1: Olha aí, olha aí, olha aí. 9:03. 9:03. A hora certa. 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

olha aí, 9 horas e 9 minutinhos, é a hora certa, deixa eu ver aqui, quem é que tá ouvindo o nosso programa, quem é que está acompanhando o nosso programa, a Cleide, oi Cleide, tudo bem aí dona Cleide? Vai um abraço grande aí pra Cleide, obrigado pela companhia também, ouvindo nós aí, né? Obrigado aí pela companhia. 9 horas, 9 minutos. 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Alô, Celcinho. 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Barbaridade, né? Pessoal me mandando aqui, César, um porco fugiu e mordeu a perna do pai da minha cunhada. Barbaridade, mas que coisa, né? Bem em cima na coxa ali, uma mordida, mas pensa na mordida. Pensa na mordida e vários pontos aí. O bicho foi feio. Pessoal tá me passando fotos aqui também no programa. César Luiz, bom dia César Luiz. Oi Salete, dona Salete Riva, tudo bem aí? Tudo certo aí, dona Salete Riva? Abraço aí pra Salete Riva. Muito obrigado aí pela companhia aí, Salete. Deus abençoe aí, obrigado pela companhia, dona Salete Riva. 9 horas e 10 minutos, agora 9 horas e 10 minutos aqui no programa. Daqui a pouco tem mais recado aí dos mercados da região. 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Problemas de dores, ó, o recadinho, dora bem, hein? Dora bem,

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Olha aí, 9 horas, 15 minutos, gente, a hora certa, neste mês de abril, loja Que Barato, a maior promoção, mês de abril, ô César Luiz, mês de agosto, onde é que eu vi abril aqui? 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

0: Olha, 9:17, Stop Car Estofaria, 40 anos, né? 40 anos, capota pra sua caminhonete. 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Alô, meu amigo Leandro de Souza. Tudo bem aí, Leandro? Bairro da Gruta, obrigado pela companhia e pela audiência. Alô, pessoal do bairro Santa Cruz. Um abraço, bairro Santa Cruz. Obrigado pela companhia e do povo maravilhoso aí do bairro Santa Cruz aí também. Daqui a pouco vou falar mais aí da Mamãe Coruja. Daqui a pouquinho eu tenho mais recado aí da Mamãe Coruja. Deixa eu ver aqui qual é o recadinho. César Luiz, bom dia, bom dia, bom dia, meu amigo, bom dia. 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

9h23 agora. 9h23. 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

0: 37, agora 9 horas 37 minutos, é a hora certa, 9 horas 37 minutos aqui no programa. 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
0: 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São 9 horas e 39 minutos, agora 9 horas e 39 minutos aqui no programa. Vamos ver o que é que estão me pedindo aqui, meu amigo Rafão, vamos ver o que é que estão pedindo aqui. Cortando as BR, Fiduma e Jeca, tem aí, cortando, ou Chapéu Preto, o que mais estão pedindo aqui? Vamos ver se eu chamo uma outra aqui também. Quadros, conhece Quadros, Fiduma e Jeca? Estão pedindo várias aí do Fiduma e Jeca aí, vamos rodando. Vamos rodando durante a manhã aqui, esse povo do sertanejo mais jovem aqui, o Antony Gabriel aqui, ó. As mais tocadas aí do Antony Gabriel, Jads e Jadson. Tem também aqui, ó, toca uma do João Mineiro e Marciano. Tem o Zé Trovão aí do Jads e Jadson também. Mas eu já te passo os pedidos aí, meu amigo, já te passo aí pra você aí, Rafão, os pedidos aqui, tá bom? Valeu, valeu, valeu, tamo combinado.

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0: 9:45. Cadê a menina Lelis aí com as informações aqui no programa? 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
0: 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Vamos pra onde?
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0: Beleza, então. Vamos que vamos, gente, aqui 9:48.

Opa, opa, opa, opa, vamos, vamos, gente. Alô, pessoal que tá comigo também aí, acompanhando o programa. Aí na Asa, bom dia. É, turma aí da Asa Peças aí na 153. Já vamos falar do pessoal da Asa também aqui, né? SGA Pré-Moldados Ganzerna no Irani, tio Itacir, bom dia. Tá por casa hoje, tio Ita? Como é que estão as coisas por aí, tio Ita? É, tá aí mateando à beira do lago. Um abraço então aí, agora 9:51, agora 9:51 também aqui no programa. 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Agora 9:52, 9:52.

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3: 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Do bairro Petrópolis, 9:55, agora 9:55 da manhã. 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Meu amigo Antônio Germano, pra onde é que vai o rastro da vaneira?
5: Bom dia, César Lins, bom dia, ouvinte rural. Antônio Germano, tiro rastro da vaneira. Hoje à tarde, veteranos do centro, a partir das 13h30, aquele matiné, aquela festa bonita nos veteranos do centro. Amanhã, sítio do Zamboni e Pinheiro Preto, almoço beneficente. Todos no convite, César. Bom dia, bom dia. Ótimo fim de semana a todos.
3: Valeu! Bom dia, bom dia! Obrigado, obrigado, pessoal aí dos veteranos do centro aí também. Hoje tem trio rastro da maneira, aquele matinezão, então hoje à tarde aí, agora nós.

hoje tem Carefest, o segundo Carefest Surubi Beer House, hoje, 1º de agosto, hoje à noite, com janta, hoje à noite, com ceia musical, hoje à noite.

0: Que hoje à noite, Surubi Beer House. Pontualmente 10 horas da manhã, e 10 horas da manhã. Fala, meu amigo Bez. Tudo bem? Como é que vai? Tudo certo? Aonde?
1: Aqui em Castelo Branco, trabalhando hoje. Sapé com uma daquelas bem ardida pra nós.
0: Daquelas bem ardida? Que seria? Seria o espinho no lençol? Ou talvez cerca de espinho com Teodoro e Sampaio para arder bem o espinho na coluna? Aí, né? Cerca de espinho, meu amigo Grandão. Cerca de espinho com Teodoro e Sampaio, lá pro Bez da CB, que tá trabalhando em Castelo Branco. Valeu!

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7. Como é que tá aí o pessoal se preparando, minha gente aí? Se preparando, preparando pra mais um sabadão, pra mais um domingão. Te prepara aí, meu amigo, te prepara aí, minha amiga. E o sabadão promete, o fim de semana promete, tempo bonito. 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Daqui a pouquinho o recado também aí, aonde vai estar a Casa das Cucas nesse final de semana. Ô Lázari, bom dia, Johnny, bom dia, Johnny. 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Alô, povo da linha Guarani, o pessoal pode chegar lá, pode dizer, ouvindo o César Luiz, vem aí pra almoçar e vai ter almoço hoje, vai ter pré-festa. Se eu conseguir, vou dar um chego lá também hoje. Um abraço, povo da linha Guarani. Um abraço, um abração aí, o povo também aí do bairro Petrópolis. Hoje tem inauguração aí do Sesco no bairro Petrópolis. 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
6: Olha, mandar um grande abraço lá pra dona Angelina Brandão, lá em Genho Velho. Tá com o rádio ligado, hein? Vai comer hoje uma pizza do nono, uma deliciosa pizza do nono. Dona Angelina, abraço aí, querida, tudo de bom no Engenho Velho. É, quem tá atendendo lá depois de produzir muita pizza é o Scooby.
7: Ah, hoje eu tô trabalhando, eu tava na fábrica, é só produzindo.
6: É, Scooby tá chegando lá em Engenho Velho hoje. É cada um que aparece aí, né, Grandão? Ô, Grandão, vai à loucura, Scooby-Doo. Aqui é que nem curva de rio, rapaz, né? Aparece, vai cercando, vai aparecendo cada cristão aqui que eu vou te contar, né? Scooby-Doo, como é que tá aí, Scooby-Doo? Tu vai passar onde? Na Terra Vermelha hoje, no Pinheiro Preto. Visita meu amigo Edgar Resmini aí no Pinheiro Preto, que ele quer umas 5 pizza. Opa, vamos ver aqui quem mais. Alô, Lajeado Paulino, bom dia. Alô, Dona Lelis, daqui a pouco traz um recadinho. 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
6: Ok, Virile Power, 10:15, agora 10:15, a hora certa. 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Ô Juliana, como é que tá aí a casa da melancia? Vendeu tudo frango? É, tem também aí o torresmo, tem também ali o carvão, na casa da melancia. Como é que tá aí, dona Cirlei Risso? Tudo certinho? Tudo bem?
9: Você deveria a música Menina da Aldeia.
6: Menina da Aldeia?
9: As pessoas que gostam dessa música.
6: Menina da Aldeia. Tá bom?
9: Aqui na faxina e ouvindo seu programa.
6: Fazendo faxina, linha Saracura. Bom dia, linha Saracura. Bom dia, linha Saracura. É, hoje à noite tem Carefest lá no Surubi Beer House. Hoje à noite ali no Surubi. Presença também do Rogério Schneider.

Um abraço aí pros meus amigos, Gilberto e Leandra, Barra do Pinhal. Como é que tá aí, Gilbertão? Leandra, Gilbertão aí, tudo bem? Deus abençoe.

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0: O Scooby, Nono Pizzas, pela região aí de Engenho Velho, cuidado que no Poço Rico ali tem um sítio mal assombrado ali do vovô, do seu Guilhermino, meu amigo Scooby. É, o Scooby disse que vai ver, vai prender o fantasma lá no sítio, viu? Ele e o Salsicha vão estar lá, viu? É isso, Scooby, tá bom?
1: Manda um abração, é pro Rafa Martini, é produtor de som aí da rádio.
0: Como é que é?
1: Manda um abração, é pro Rafa Martini, é o operador de som aí da rádio.
0: Opa!
1: Abração, bom final de semana. Scooby disse Rafão. Nas horas de folga, assombra a casa. Ai, socorro, a fantasma.
0: Essa é boa demais. O que o Rafão faz nas horas de folga, Scooby?
1: Soube que esse Rafão, nas horas de folga, assombra a casa. Ai, socorro, a fantasma.
0: Agora 10h23.
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0: Mário Brock.
1: Bom dia, César, tudo bem?
0: Tudo
1: eu
0: bom?
1: Eu tô falando antes, eu tô indo em casa, né? Tava fazendo uma limpeza aí. Onde que fica essa chuperia que tá inaugurando hoje? Sabe me dizer?
0: Petrópolis.
1: Pelo nome da rua, não sei porque tantos nomes nesse bairro.
0: Rua Jaboticabal, né? Mário. Olha o Sesco, olha o Sesco falando aqui.
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0: 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Valeu, meu amigo Sesco aí do bairro Petrópolis, rua Jaboticabal. 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
0: Valeu, doutor Fernando! Tudo certinho então, né? 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
0: Agora 10:28, agora 10:28, 10:28. Aqui. O sertanejão.

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0: Atenção, atenção aí, Engenho Velho, atenção, atenção aí, Cristo Rei, Barra do Jacutinga, atenção em Linha Ceruti, atenção ali o Pinheiro Preto, Resmini, prepara os trocos aí que o Nono Pizza é através do representante Scooby-Doo, tá fazendo a região aí com mais de 1.300 pizzas. Ele precisa vender, ou a meta dele aí na região hoje é 900 pizzas. Alô, Terra Vermelha. Alô, pessoal da linha Meneghetti. Abraço pra vocês aí. Alô, Poço Rico. Agora são 10 horas e 35 minutos, 10h35. Vamos que vamos aqui, vamos que vamos. Olha aí, olha aí, olha aí. Mandar um alô, pessoal da RCM. O Eloy, todo o povo aí da RCM. 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Vamos lá, minha gente boa, vamos lá, minha gente. Quem quiser contratar o Rafão nas horas de folga, então aí, né? Nas horas de folga da rádio, né, Scooby-Doo? Horas de folga da rádio, pode contratar o Rafão, viu? Eu
1: soube que esse Rafão, nas horas de folga, assombra a casa. Ai, socorro, a fantasma.
0: É, Rafão, 10 horas e 36 minutos, trabalho extra, né? Um trabalhozinho extra. Agora 10h36, mandando um alô pro meu amigo Zanol. 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Brigadão aí pela companhia. Já rodamos o Bebe Mais Que Eu Fala ou não? Aí eles...

0: Esse bebe mais que Opala, rapaz. Agora 10h39, 10h39, dona Lelis, vamos dar uma mexida aí nos mercados. É, vamos dar uma mexida aí pelos mercados aí, vamos pro show de supermercado aí, dona Lely.
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0: 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Um abraço aí pra esposa também do seu Vanderlei, que aonde mais, Lely?
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0: Estão pedindo a Igrejinha Azul, dá pra rodar agora, será aí com Fiduma, Jeca e Mato Grosso e Matias. A Igrejinha Azul é pedido aqui no programa. 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

0: Ô, Salsicha, até você hoje aqui, Salsicha.
1: Escuta, meu filho, é fantasma. Ai, ai.
0: Agora 10h46, aí 10h46, até o Salsicha apareceu hoje por aqui. 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
1: Escuta, meu filho, é fantasma.
0: É fantasma. Ai, ai. Cuidado, cuidado aí, Scooby. Salsicha tá avisando. Aí na região de Pinheiro Preto, nessa região aí, tem casa fantasma. É, Scooby. Scooby tá pra onde? Pra aquela região ali, né? Pinheiro Preto, aquela região ali, tá certo? Ela, diga, guri.
2: Um abração, é pro Rafael Martini, operador de som aí da rádio. Abração. Hoje eu tô trabalhando, eu tava na fábrica.
0: Agora 10h47, 10h47, 10h47. Vamos que vamos por aqui. 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Ó o recado aqui, ó, do meu amigo Melchior.
3: 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Desejamos a todos um excelente final de semana.
0: Valeu, Melchior e Tafarel Show. Bom dia, Tafarel Show.
4: Região, Melchior Siqueira.
0: Representante.
4: Bora, bora, Melchior Siqueira.
0: Bora, bora, bora, Melchior Siqueira. Vamos andar, Melchior Siqueira. 10h49 agora, Rael Vidros com a gente também aqui no programa Pensou em Vidros, Rael Vidros, Rael Vidros Fragosos, vai pra fazenda hoje, tio Júnior, que gadaço que tem o Júnior lá na região ali de Três Ilhas, São Luís, que propriedade modelo para Santa Catarina, hein? Parabéns,

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Tá entrando água aí na tua casa, é, tá chovendo dentro, tem goteira, fala com o Bez, o homem das alturas. É, o Bez é o homem das alturas, que ele vai lá, sobe em prédio, sobe até chega perto da lua, mas não consegue chegar lá. É, quase toca na lua. É o homem, segundo ele falta poucos metros, ele é o homem das alturas. 10h53, quero mandar um abraço também ao meu amigo Magrão, o Damilas Magrão, sabe, o Damilas aí da selaria do Magrão, na entrada do bairro dos Industriários. Ontem tinha um pedreiro, um carpinteiro saindo lá com mais um bocó. Ele faz aqueles bocó, cinturão, bocó, pendura tudo, rapaz, ali. Carpinteiro sai dali com mais ou menos uns 50 quilos a mais. Leva prego, leva martelo, leva serrote, leva um nível, leva régua, leva o lápis, leva junto uma canha, tem um local para colocar uma garrafinha de aperitivo, tem um lugarzinho ali que vai também o paieiro, do outro lugar vai o fumo, vai tudo ali, né? O pedreiro chega lá em cima, nos altos, tá servido, lá vai um rádio junto também. Agora 10h54, opa, é,

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0: Alô, Rafael, que mandou um bom dia pra nós aí. Bom dia, meu amigo Rafael, bom dia. Obrigado aí pela audiência, pela companhia aí também do Rafael. Vamos em frente que atrai vem gente daqui a pouquinho. 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O Mário Brock já tá a caminho, tá precisando só um patrocinador que vá lá também, né? Ele tá convidando aí algum amigo que apareça por lá pra pagar uma cervejinha, né, Mário? Agora 10:55.

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neste mês, meus amigos, tem um evento super especial. Neste mês tem um evento super especial. Hoje, 1º de agosto, hoje tem

super evento hoje em Lindóia. É, e no próximo dia 29 deste mês, aqui no bairro Salete. Quero ver se me faz presente aí também no fandango de aniversário da academia, no dia 29 de agosto, com os mirins. Informações com aqui, bailaço 999-713130. Dia 6 de setembro, bairro Liberdade tem curso programado. Dia 15 de setembro, Caravaggio Peritiba tem curso programado.

0: Quilaço hoje à noite, Salto Grande, Lindóia. Academia Quilaço hoje vai fazer um evento hoje. É, meus amigos aí de Lindóia do Sul, quem for para Salto Grande hoje vai participar de um baile histórico hoje à noite, 1º de agosto, em Salto Grande, Lindóia do Sul. Depois me contem aí, povo de Lindóia, hein? Vai ser um evento para ficar guardado na memória hoje lá em Salto Grande com a Academia Aqui Bailaço. Fandango daqueles que você não vai mais esquecer, com o grupo Galderiaço de Lagoa Vermelha. Vamos em frente, gente. Agora 11:07. 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Vamos tertulhando. 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Vamos em frente com o programa aqui, meu amigo João Carlos Albiero. Como é que tá aí, Joãozinho? Joãozinho Albiero, como é que tá aí no Compre Tudo Supermercado? Como é que estão as coisas aí, Joãozinho?
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0: Bom dia, João Carlos aí do Compre Tudo Supermercado. Vamos à informação de utilidade pública, a Marlise vem chegando aí com notas importantes. 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
1: Falecimento. Associação de Luto e Funerária Santa Bárbara, juntamente com filhos, irmãos, genros, noras, netos, bisnetos, tataranetos e demais familiares, com profundo pesar comunicam o falecimento da mãe, irmã, sogra, avó, bisavó e tataravó, bem-vinda Fernandes Marque, ontem falecida aos 101 anos. A família convida parentes e amigos para assistirem aos atos de encomendações e sepultamento hoje, às 16 horas, na sala velatória municipal, onde o corpo está sendo velado, seguindo logo após para o cemitério municipal de Concórdia. Noticiamos o falecimento de bem-vinda Fernandes Marque. Serviços fúnebres aos cuidados da Associação de Luto e Funerária Santa Bárbara. Nossos sentimentos à família enlutada. Convite para a missa de primeiro ano de falecimento. Esposo Ari Piva e demais familiares convidam parentes e amigos para a missa de primeiro ano de falecimento de Eveni Piva, a ser rezada hoje às 19 horas na paróquia Nossa Senhora do Rosário. Hoje e sempre será eterna em nossos corações. Agradecimento. Esposa Salete, filhas Veridiana e Juliana e demais familiares, ainda consternados com o falecimento do esposo, pai, avô e bisavô, Sênio Bonenberger, agradece a equipe médica e enfermeiros do Hospital São Francisco e São Roque de Seara, comunidade e ministros da Gruta, Diácono Érico, Padre Emerson, cuidadora Carla, grupo de idosos Campo Verde da Gruta e todos que se uniram em oração, parentes, amigos, vizinhos e todos que ajudaram nos momentos de dor. A família convida para a missa de sétimo dia domingo, dia 2, às 18 horas, na paróquia do Nazaré. Pai, dizem que o tempo ameniza a dor, mas nada é capaz de superar essa saudade. Saiba que levamos conosco o orgulho de termos tido um pai como o Senhor. E praticaremos todos os dias as lições que nos ensinou. Sabemos que hoje o Senhor já não está mais sofrendo, mas assim colhendo os frutos da vida eterna. Descansa em paz. Agradecimento. A família Ruviário de Lajeado Guilherme, ainda consternada com o falecimento do esposo, pai, sogra, avô e bisavô, Erno Ruviário, agradecem comunidade e ministros de culto de Lajeado Guilherme, funerárias Concórdia São Francisco, enfermeiras do Hospital São Francisco, Dr. José Luiz, Padre Rudinei Parisotto, parentes, amigos e vizinhos. A família convida para o culto de sétimo dia, domingo, dia 2, às 9:30, na Igreja de Lajeado Guilherme.
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4: Agora 11:16, agora 11:16, Coral Mazda é a tinta que você encontra lá na Pilger. 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

Agora 11:19, gente. A hora certa, Donaldila Katz. Aí, um bom dia, Donaldila. Bom dia. 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

Olha, 11:23, 11:23. 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Agora 11:25, meu amigo Grandão, tá de folga amanhã, Grandão? Tá de folga? Não? Então amanhã não vai assombrar em lugar nenhum, amanhã vai estar trabalhando na rádio. Agora 11:25, gente, 11:25, SGA pré-moldado Escanzela Irani. 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Vamos que vamos, meu amigo Savenhago, tá me ouvindo aí? Tu tá me ouvindo aí, Savenhago? Um abraço aí pro Savenhago aí do Shopping Colônia. Abraço, Savenhago, agora 11:25.

0: 11:28. 11:28, Casa de Queijos Lodi. 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Um abraço aí, já diz Juvelino Galvão. 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Quero mandar um alô também aí pro pessoal que está me ouvindo, pessoal que está ligado conosco aí no programa. É, obrigado pela companhia, pela audiência também, né? Pela companhia, pela audiência do povo que está ligado com a gente na Rural. 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Agora 11:30, 11:30 aqui no programa. Tu já tá aí, Mário Brock? Tu já tá lá, Mário Brock, na rua Jaboticabal? Tu achou o Sesco aí, Mário Brock? 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Fala, Mário! Achou o Sesco aí, Mário?
1: Achei um lugar fácil aí.
0: Como é que...
1: Bem, um lugar bem alto, mais alto do bairro.
0: Como é que tá o ambiente aí, Mário?
1: Tá enchendo de gente aí, cara. Tá ficando cheio demais aqui.
0: Tá bom?
1: Até a música ao vivo aí,
0: tá top, top. Tá boa a coisa aí?
1: Tá top, tá... Só alegria aqui, cara.
0: Pode tomar. Isso aí. Pode tomar uma aí, marca na minha conta. Uma só.
1: Então tá bom.
0: Manda o Sesco. Manda o Sesco marcar na minha conta aí.
1: Tá bom então. Vou beber uma então.
0: Valeu. Tem almoço hoje ao meio-dia, tem música ao vivo aí no Sesco, rua Jaboticabal, bairro Petrópolis. E o Mário tá me representando aí, Mário. Então toma uma no meu nome aí. 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Agora são 11:32, 11:32. É, um abração aí pro Edson Tobin. Como é que tá aí, Tobin? Tudo certo? Abraço aí, o Tobin também tá chegando no Sesco agora aí no Petrópolis aí, o Edson Tobin. Às 11:32. O Bez vai aí também, Tobin? É, vai aí também, é? 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Ô, Tobin, Tobin, paga uma pro Mário Brock também aí, Tobin. É, você também, né? Esfrega aí. Esfrega o umbigo aí, meu amigo Tubinho, no balcão e paga uma aí pro Mário Brock, que a minha já vai ficar na conta.

Ah, meu amigo, minha amiga, o sertanejão tá no ar, tá gostoso demais, né? 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

Obrigadão aí pela audiência, pela companhia, você ligado aqui no Sertanejão. 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

Vambora, minha gente, que atrai bem gente. 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

Vamos fechando a porteira, minha gente. Depois de 4 horas só de sucesso sertanejo, de música boa, aqui na Rural, a maior alegria do seu final de semana, nós vamos encerrando, deixando o nosso muito obrigado pela sua atenção até aqui. E se Deus quiser, voltamos na segunda-feira, a partir das 8 horas da manhã. Fiquem todos com Deus, aproveitem bem o final de semana, até segunda. Tchau, pessoal.

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5: Alô, amigos de Santa Catarina, eu sou o Renê Roberto e essas são as principais manchetes da semana. Brasil amplia participação na governança da Aliança Cooperativa Internacional das Américas. Cooperativas ampliam alternativas de investimentos para diferentes objetivos financeiros. Sistema FAESC-SENAR, programa 517 treinamentos gratuitos para agosto em todo o estado de Santa Catarina. A BPA, Associação Brasileira de Proteína Animal, projeta a recuperação da suinocultura brasileira. E ainda teremos o Boletim do Agro direto de Brasília e o comentário da semana com Ivan Ramos.
6: Em um país com tantos desafios sociais, é difícil saber até que ponto o voto é motivado pela consciência, pela necessidade ou por conveniência momentânea. No agronegócio e no cooperativismo, apesar da relevância econômica e social desses setores, ainda há carência de representantes efetivamente comprometidos com suas demandas.
5: Este comentário na íntegra, estas e outras notícias logo após a nossa mensagem cooperativista.
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5: Conselho de Administração da ACI, Aliança Cooperativa Internacional das Américas, realizou nesta semana mais uma reunião de trabalho para discutir os preparativos da 17ª Assembleia Regional e das atividades da ACI, programadas para setembro no Panamá. Entre os principais temas estiveram o andamento do processo eleitoral da entidade, a organização das assembleias dos comitês setoriais, a programação do evento regional e aspectos relacionados à participação das organizações cooperativas dos países membros. O cooperativismo brasileiro foi representado pelo coordenador de Relações Internacionais do Sistema OCB, João Pena, e participou da reunião como conselheiro suplente, e por Marcos Cunha, diretor de Gestão de Saúde, Regulação e Eventos da Unimed Brasil, que atua como conselheiro titular no colegiado. Grande parte da pauta foi dedicada aos preparativos da Assembleia Regional, marcada para ocorrer entre 13 e 18 de setembro, na cidade do Panamá. Os conselheiros analisaram a programação preliminar do evento. Também foram apresentados detalhes sobre inscrições, logística, orçamento e mobilização dos países membros. Outro tema de destaque foi o relatório do Comitê Eleitoral, responsável por acompanhar as eleições da entidade. Foram apresentadas as candidaturas já homologadas, debatidas as vagas ainda em aberto em alguns comitês temáticos e aprovada a prorrogação do prazo para novas inscrições em cargos específicos. O Conselho também validou a candidatura de José Alves de Souza Neto à presidência da ACI das Américas e aprovou a convocação oficial da Assembleia Regional. João Pena também passou a integrar agora o Comitê Eleitoral da ACI das Américas, a função de vogal, grupo responsável por acompanhar o processo de candidaturas e garantir a observância das regras eleitorais da organização. Para ele, a participação do Brasil nas instâncias de governança da ACI Américas fortalece o diálogo regional e amplia a contribuição do cooperativismo brasileiro para a construção das estratégias do movimento no continente. Afirmou, a preparação para a Assembleia Regional envolve decisões importantes para o futuro da organização. Acompanhar esse processo de perto permite compartilhar experiências, contribuir para o aprimoramento da governança e ampliar a presença do Brasil nas discussões estratégicas do cooperativismo internacional. Brasileiro está ampliando a forma de investir. De acordo com o estudo Raio X do Investidor Brasileiro 2025, da Associação Brasileira das Entidades de Mercados Financeiros e de Capitais, Ambima, em parceria com o Datafolha, cerca de 27 milhões de pessoas já investem em dois ou mais produtos financeiros, movimento que demonstra uma busca crescente por alternativas que conciliem segurança, liquidez, rentabilidade e planejamento de longo prazo. Nesse cenário, a poupança continua sendo uma das aplicações mais presentes na carteira dos brasileiros, ao lado de outras modalidades que atendem diferentes objetivos financeiros. Aqui em Santa Catarina, as cooperativas acompanham essa evolução ao oferecer um portfólio de investimentos pensado para diferentes momentos da vida financeira, reunindo opções para quem deseja formar uma reserva de emergência, proteger o patrimônio ou planejar objetivos de médio e longo prazos. Especialistas em educação financeira orientam que a escolha de um investimento deve considerar fatores como liquidez, prazo, nível de segurança e objetivos de cada aplicação. É esse comportamento que as cooperativas observam entre os seus cooperados e buscam atender por meio de um portfólio diversificado. Para quem busca simplicidade e acesso rápido aos recursos, a poupança continua sendo a alternativa tradicional para a formação de uma reserva financeira. Já os investimentos de renda fixa atendem quem procura previsibilidade de rendimentos e diferentes prazos de aplicação. No modelo cooperativista, cota capital fortalece o patrimônio da instituição e permite ao cooperado participar da distribuição dos resultados conforme deliberação em assembleia. Já a previdência privada é indicada para quem pretende construir patrimônio e complementar a renda no longo prazo. Entre as modalidades oferecidas pelas cooperativas, o RDC diário atende quem busca manter recursos disponíveis sem abrir mão do rendimento. A modalidade oferece liquidez diária, com resgate imediato e rentabilidade competitiva, tornando-se uma alternativa para pessoas e empresas que precisam administrar o fluxo de caixa com flexibilidade e segurança. No cooperativismo de crédito, investir vai além da escolha de um produto financeiro. Além da busca por rentabilidade e segurança, os recursos movimentados contribuem para o desenvolvimento das comunidades onde a instituição atua. Os resultados retornam aos cooperados e ajudam a fortalecer a economia local, ampliando o acesso ao crédito, incentivando novos negócios e promovendo o desenvolvimento regional. Com uma oferta diversificada de investimentos, as cooperativas reafirmam seu compromisso de oferecer alternativas que acompanham as diferentes fases da vida financeira dos cooperados, sempre com foco em segurança, confiança e desenvolvimento sustentável. E a seguir, depois da nossa mensagem cooperativista, vem aí as notícias da semana do Senar. Aguardem.
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9: Serviço Nacional de Aprendizagem Rural de Santa Catarina, Senar, órgão vinculado à Federação da Agricultura e Pecuária do Estado, FAESC, em parceria com os sindicatos rurais, programou 517 treinamentos gratuitos para o mês de agosto. A agenda alcança todas as regiões do estado e reúne ações de formação profissional rural, FPR, e promoção social, PS, com conteúdos relacionados à produção agropecuária, gestão, segurança, tecnologia, alimentação, saúde e geração de renda. A região sul do estado concentra o maior número de capacitações com 124 treinamentos. A sequência parece um Norte com 98, Vale do Itajaí 78, Planalto Serrano 62, Meio Oeste 59, Oeste 49 e Extremo Oeste 47 atividades. A programação de formação profissional rural atende às demandas práticas das propriedades e acompanha as transformações do setor agropecuário. Entre os cursos com maior presença na agenda estão emissão de nota fiscal eletrônica do produtor rural com 18 turmas, jardineiro e mulheres do agro, inteligência emocional com 16 cada. Contratação correta e segura mão de obra na propriedade rural com 14. Segurança e saúde no trabalho com agrotóxicos NR31 com 13 e soldador arco elétrico com eletrodo revestido com 12. Na área de promoção social, a agenda contempla atividades que contribuem para a segurança alimentar, a saúde, bem-estar e a diversificação da renda das famílias do campo. Conservas de frutas, hortaliças e temperos e produção caseira de pães e biscoitos terão 18 turmas cada. Confeitaria e primeiros socorros aparece com 15 capacitações. Produção caseira de massas para congelamento com 13. Artesanato com pintura, boas práticas de manipulação de alimentos e artesanato de costura em tecidos com 12 e turmas cada. Superintendente do Senar Santa Catarina, professor Gilmar Antônio Zanlucchi, destaca que a capacitação permite ao produtor aperfeiçoar processos, reduzir riscos e tomar decisões com maior segurança. Afirmou, os treinamentos foram estruturados para atender necessidades concretas das propriedades e das comunidades rurais. O produtor encontra conhecimentos que podem ser aplicados na produção, na gestão, no uso de tecnologias e na organização do negócio. Essa formação, disse ele, amplia a autonomia das famílias, melhora a eficiência das atividades e abre novas possibilidades de renda. Finalizou Zanlucchi. Já para o presidente do Sistema FAESC Senar, José Zeferino Pedroso, a qualificação contínua constitui um dos pilares para o fortalecimento da agropecuária catarinense. E destacou, o campo exige conhecimento técnico, capacidade de adaptação e atenção permanente às mudanças no mercado. Cada treinamento representa uma oportunidade para aperfeiçoar o trabalho, aumentar a produtividade, preservar a segurança e assegurar a continuidade das propriedades. Os treinamentos são gratuitos e destinados aos produtores, trabalhadores rurais e seus familiares. Informações sobre datas, locais, disponibilidade de vagas e inscrições pode ser obtidas nos sindicatos rurais de cada município ou no site do Sistema FAESC Senar Santa Catarina.
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11: Olá, agro amigo, esse é o Chimarrão 360 em parceria com a Fecoagro para a gente falar das principais pautas da semana na política e também no agronegócio. E olha, essa semana a gente viu mais uma vez que o agro precisa de três coisas ao mesmo tempo: crédito para produzir, mercado para vender e previsibilidade para investir. No crédito, o destaque veio do Conselho Monetário Nacional, que aprovou uma linha de 10 bilhões para inovação tecnológica no campo. A ideia é financiar a aquisição de tecnologias nacionais voltadas à modernização da produção agropecuária. E aí podem contratar produtores rurais, pessoas físicas, pessoas jurídicas e também cooperativas agropecuárias. E esse ponto é bem importante, porque também chama a atenção o crescimento das cooperativas de crédito no financiamento rural. Segundo dados do próprio Banco Central, as cooperativas já alcançaram 153 bilhões na carteira rural e agroindustrial destinado a pessoas físicas. E 73% dessa carteira está concentrada entre pequenos e médios produtores. Isso mostra o peso do cooperativismo financeiro para o agro, especialmente nos estados do sul, onde a relação de proximidade com o produtor faz muita diferença. E quando o crédito fica mais caro, mais seletivo ou mais difícil no banco tradicional, a cooperativa passa a ter um papel muito estratégico. Mas o dado que acende um alerta é também outro, porque cerca de 88% das operações rurais das cooperativas não tem seguro agrícola e esse é um risco muito grande. Crédito sem seguro deixa o produtor e instituições financeiras muito expostos ao clima. Por isso, crédito e seguro precisam andar juntos. No comércio exterior, Outra preocupação da semana veio principalmente do tarifaço nos Estados Unidos. A cadeia do tabaco está em alerta e pede justamente ao governo para que tente incluir na lista de tarifa das exceções. Segundo a estimativa do setor, o Brasil pode perder até 100 milhões de dólares em exportações, se essa sobretaxa for mantida. E essa conta tem um impacto direto com os estados do sul, em que o tabaco tem uma forte ligação, principalmente com a agricultura familiar. Já na piscicultura, a notícia foi um pouco melhor. O filé fresco ou resfriado da tilápia brasileira ficou fora da tarifa adicional de 25% nos Estados Unidos. A tilápia inteira, fresca, resfriada ou congelada também, entrou nas exceções. O filé congelado, no entanto, seguirá sujeito à cobrança. E essa decisão preserva parte importante das exportações brasileiras, já que o filé fresco concentra boa parte do envio ao mercado americano. Eu fico por aqui, mas na semana que vem eu volto com mais informações da política de Brasília que reflete no agronegócio.
9: E a seguir, depois da nossa mensagem cooperativista, vem aí as notícias do mercado agropecuário. Aguardem. A agricultura catarinense é uma das mais dinâmicas, diversificadas e competitivas do Brasil. Seu desenvolvimento e sua modernização contam com o apoio da Federação da Agricultura e Pecuária do Estado de Santa Catarina e do Serviço Nacional de Aprendizagem Rural Senar Santa Catarina. A FAESC, em perfeita sintonia com os sindicatos rurais, promove a defesa técnica e política do agronegócio Barriga Verde. E o Senar qualifica e capacita os produtores rurais e suas famílias para a permanente busca da eficiência no campo. FAESC e Senar, instituições a serviço do setor primário da economia catarinense.
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9: A suinocultura brasileira deve iniciar um processo de recuperação em 2027, após um período de acomodação da oferta e da pressão sobre as margens dos produtores em 2026. A avaliação foi apresentada pelo presidente da Associação Brasileira de Proteína Animal, a BPA, Ricardo Santin, durante evento com a imprensa para divulgação de projetos setoriais. Segundo Santin, o setor entrou em 2026 depois de 2 anos de forte rentabilidade, movimento que estimulou a expansão da produção. Esse avanço da oferta acabou pressionando os preços pagos ao produtor independente ao longo do ano. A avaliação do presidente da BPA, o ajuste da oferta da suinocultura ocorre de forma mais lenta do que na avicultura, devido ao ciclo de produção mais longo dos animais. Por isso, a acomodação do mercado deve avançar gradualmente ao longo do segundo semestre. Santin também destacou a continuidade da demanda externa e citou ações de promoção comercial em mercados como as Filipinas, apontadas por ele como o principal destino da carne suína brasileira. Na avaliação do executivo, a combinação entre exportações aquecidas, ajuste gradual da produção e crescimento do consumo doméstico devem melhorar as condições do setor no próximo ano. A projeção da BPA indica um 2026 marcado por acomodação de oferta e pressão sobre as margens, com perspectiva de recuperação da suinocultura brasileira em 2027, sustentada pelo ajuste produtivo e pelo desempenho das vendas externas. Fertilizantes desempenham um papel fundamental na produção de alimentos, mas ainda são alvo de dúvidas e informações equivocadas entre a população. Uma pesquisa realizada pelo Instituto de Pesquisa e Peso, a pedido da Nutrientes para a Vida, NPV, mostra que muitos brasileiros ainda confundem fertilizantes, adubos e defensivos agrícolas e conhecem apenas superficialmente a função desses insumos na agricultura. Diante desse cenário, o engenheiro agrônomo e coordenador geral e científico da Nutrientes para a Vida, NPV, Walter Casarim, esclarece 5 dos principais mitos e verdades sobre os fertilizantes e explica como seu uso está relacionado à produtividade, à fertilidade do solo e à sustentabilidade da produção agrícola. Fertilizantes e agrotóxicos são a mesma coisa? Mito: fertilizantes e defensivos agrícolas possuem funções distintas. Enquanto os fertilizantes fornecem nutrientes essenciais para o desenvolvimento das plantas, como nitrogênio, fósforo e potássio, os defensivos agrícolas são utilizados para proteger as lavouras contra pragas, doenças e plantas daninhas. Fertilizantes empobrecem o solo? Mito: segundo Casarim, os fertilizantes têm justamente a função de repor os nutrientes retirados do solo durante cada safra. O empobrecimento ocorre quando esses nutrientes não são repostos adequadamente ou quando há manejo inadequado da área agrícola. Fertilizantes ajudam a preservar as florestas? Verdade. Ao aumentar a produtividade nas áreas já cultivadas, os fertilizantes contribuem para produzir mais alimentos sem a necessidade de ampliar continuamente a área agrícola, reduzindo a pressão sobre os ecossistemas naturais e favorecendo a conservação ambiental. Quanto maior a quantidade de fertilizantes, maior será a produção? Mito. A produtividade depende do equilíbrio nutricional da lavoura. O excesso ou a deficiência de nutrientes pode comprometer o desenvolvimento desenvolvimento das plantas. A recomendação deve considerar análises do solo, exigências da cultura e estágio de desenvolvimento para garantir eficiência no uso dos fertilizantes. A agricultura orgânica não utiliza fertilizantes? Pito. Sistemas orgânicos também utilizam fertilizantes, porém provenientes de fontes autorizadas pela legislação, como compostos orgânicos, esterco e minerais naturais. Independentemente do sistema de produção, todas as plantas necessitam de nutrientes para crescer e produzir. Casarim destacou ainda que os fertilizantes devem ser vistos como parte de um conjunto de tecnologias voltadas à produção sustentável. Segundo ele, esses insumos não substituem práticas como conservação do solo e manejo adequado, mas contribuem para aumentar a eficiência produtiva, reduzir perdas e utilizar os recursos naturais de forma mais racional. Para o especialista, ampliar o acesso às informações técnicas confiáveis é essencial para qualificar o debate sobre a agricultura sustentável. Quando utilizados de forma correta, os fertilizantes ajudam a manter a fertilidade do solo, aumentam a produtividade das lavouras e fortalecem a segurança alimentar, conciliando produção agrícola e conservação ambiental. E a seguir, depois da nossa mensagem cooperativista, o comentário da semana com Ivan Ramos. Hoje com o título, vem aí mais um pleito eleitoral. Estamos preparados para escolher? Aguardem.
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6: Estamos entrando no mês de agosto, período em que, nos anos eleitorais, são definidas as candidaturas para o pleito de outubro. As convenções partidárias oficializam os nomes que disputarão a presidência da República, os governos estaduais, o Senado Federal, a Câmara dos Deputados e as Assembleias Legislativas. Trata-se de mais uma oportunidade.

0: sobre o que existe de maturidade suficiente para eleger pessoas competentes e comprometidas com a causa pública. Faz parte do processo democrático que qualquer cidadão apto possa concorrer e que o eleitor tenha o direito de escolher, acertando ou errando. Afinal, toda escolha traz consequências. Para os cargos do Poder Executivo, especialmente quanto a candidatos à reeleição, é importante avaliar se as decisões tomadas beneficiaram a maioria da população, sem privilégios ou discriminações, e se os projetos apresentados têm caráter de Estado ou se atendem apenas aos interesses de um mandato ou de uma eleição. Já no Poder Legislativo, cabe analisar se os deputados e senadores atuaram em favor do interesse coletivo ou se priorizaram interesses individuais, partidários ou ideológicos. Cada segmento da sociedade tem o direito de apoiar candidatos que apresentem seus interesses ou que representem seus interesses nas esferas de decisão do poder público. No agronegócio e no cooperativismo, apesar da relevância econômica e social desses setores, ainda há carência de representantes efetivamente comprometidos com suas demandas. Embora existam frentes parlamentares dedicadas ao agro e ao cooperativismo, muitos projetos encontram dificuldades para avançar e convencer o Poder Executivo a adotar medidas consideradas importantes para o setor. Em diversas situações, ainda prevalecem disputas ideológicas em detrimento de temas de interesse da produção agropecuária. Em Santa Catarina, por exemplo, mesmo sendo referência nacional no agronegócio, o setor ainda possui representação limitada nas casas legislativas, tanto em nível estadual quanto federal. Existem parlamentares simpáticos às causas do campo, mas também há aqueles que priorizam posicionamentos ideológicos e acabam deixando o setor em segundo plano. Também cabe uma reflexão ao próprio agro. Muitas vezes falta maior mobilização para apoiar candidatos que conheçam a realidade do campo e defendem suas pautas. Participar do processo democrático é um direito e também uma responsabilidade. Agora que as convenções partidárias definiram oficialmente os candidatos, é o momento de as entidades representativas do agronegócio e do cooperativismo liderarem iniciativas para identificar e apoiar aqueles que realmente conhecem os desafios dos agricultores e dos cooperados. Pessoas que tenham demonstrado compromisso com o setor durante todo o mandato, e não apenas em períodos eleitorais. Independentemente de partido político ou região, o importante é que sejam candidatos preparados para representar os interesses do agro e do cooperativismo, contribuindo para o fortalecimento de um setor que beneficia toda a sociedade. Do contrário, continuaremos acompanhando decisões tomadas por segmentos mais organizados e com maior capacidade de articulação política. Pense nisso.
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4: Meio-dia 28, ótima tarde para você. Estamos chegando a partir de agora ao vivo com você aqui na Rural, hein? Muito obrigado pela sua audiência. Estamos com você a partir de agora, hein? Com muita informação chegando. E para começar, o Papo Sicoobi.
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5: Olá, seja bem-vindo. Está começando mais uma edição do Papo Sicoobi, o programa que conecta você às novidades do Sicoobi Credial que. Aqui, você fica por dentro das ações que fortalecem o cooperativismo e transformam nossa comunidade. Vem com a gente conferir o destaque de hoje.
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5: Conheça mais sobre as linhas de crédito do Sicoobi Credialc.
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5: Que bom ter sua companhia. Eu sou Samaris Garbosa e estarei junto com você no Papo Sicoobi, que toda semana traz informação e conhecimento aos nossos cooperados e à comunidade. Já passamos da metade de 2026. E os seus planos, como estão? O Sicoobi Credialc pode ajudar você a transformar projetos em realidade por meio do crédito imobiliário. Quem nos traz mais informações sobre a modalidade é o diretor de negócios do Sicoobi Credialc, Ricardo Viotti. Bem-vindo ao Papo Sicoobi.
8: Olá, Samara. Tudo bem? 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
5: Viotti também destaca agentes do Pronamp de Santa Catarina.
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5: Do crédito imobiliário, que compreende toda a atuação da cooperativa, o Pronamp de Santa Catarina e agora soluções específicas para o Rio Grande do Sul.
8: Como a nossa atuação ela acontece Santa Catarina, Paraná e Rio Grande do Sul, nós temos também o RS Inova Mais, então uma parceria também importante para atender os nossos cooperados do Rio Grande do Sul, tá? Com uma previsão de orçamento de mais de 400 milhões, tá? 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Também falando do Turismo RS, né, é um programa que vai disponibilizar até 100 milhões em recursos, tá? Bem legal, e o Sicoob não poderia ficar de fora dessa, tá? Vai atender empresas, portos, destinado ao turismo, tá? 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Podem buscar nossas agências para acessar essa linha de crédito. O programa Turismo RS é mais uma iniciativa para fortalecer o turismo, gerar emprego e impulsionar o desenvolvimento econômico do Rio Grande do Sul.
5: O programa fica por aqui, mas você segue conectado conosco através dos nossos canais oficiais pela internet.
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4: Uma excelente tarde para você ligado com a gente, hein? Aqui na Rural neste sábado. Olha que dia maravilhoso, hein? 25 graus a temperatura neste sábado. 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Deixa eu chamar agora aqui o Ezequiel da Arabutã Premoldados, que vai estar com a gente aí. Ezequiel, é com você, Ezequiel. Boa tarde.
10: Boa tarde, Paulo. 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Porque o que a gente tem visto? O produtor que está indeciso, está com um pouco de medo ou dificuldade, acaba investindo nesses tempos de maior dificuldade da economia, né? E normalmente, historicamente é assim, né? Nas épocas de dificuldade é que a gente vê algumas propriedades se sobressaindo às outras, né? E esse é o momento que a gente está percebendo muito isso aí. O produtor rural procurando fazer negócio, procurando investir, mesmo contra muitas tendências e expectativas, né? 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
4: Ok, bom final de semana. Você ligado aqui com o nosso programa desse sábado. Muito obrigado pela sua audiência. 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DIBcred. 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

0: Estamos de volta com você, 1:02, ótima tarde com a gente, Carbone Veco Canesso. 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Vamos conversar com o casal do consórcio que está aqui, a Vera e o Gentil. Por favor, Vera, pode aproximar o microfone para a gente bater um papo aqui com o casal do consórcio, a Vera e o Gentil, ao vivo conosco, TIB Cred, aqui no nosso programa de hoje. Atenção, você que tem interesse em consórcio, então fique ligado agora, porque tem sempre uma boa dica, uma boa explicação, uma boa orientação. Vera, boa tarde, obrigado pela sua presença.
1: Boa tarde, Paulo, boa tarde a todos os ouvintes da Rádio Rural. Como sempre, obrigada pela oportunidade e, como você disse, com ótimas dicas. Hoje temos grupos novos para nós falar, né? Então vou deixar que o Gentil se faça presente aqui também.
2: Obrigado, Paulo, mais uma vez pelo convite. É uma satisfação muito grande estar aqui para poder conversar um pouco com nossos clientes, com o nosso público aí, apresentando o nosso trabalho que a gente tem. Hoje com mais uma novidade que a HS Consórcios lançou essa semana, onde a gente vai poder estar detalhando ela um pouco melhor hoje para os clientes entenderem melhor. E é claro, cliente que tiver interesse, que nos procura, que a gente vai apresentar a proposta conforme a necessidade dele. Muito obrigado pelo convite.
0: E a HS Consórcios, é importante vocês citarem isso, né? É uma empresa que tem, né, tem uma caminhada muito grande, uma credibilidade muito grande no mercado. Até por isso vocês fizeram essa parceria, porque é uma empresa séria e as pessoas que fizerem negócios com vocês poderão ter, Vera, essa segurança, né, de trabalharem com duas empresas sérias, com a DIB e também com a HS Consórcios, né?
1: Isso mesmo. Veja, nós somos o casal do consórcio. A nossa empresa agora foca totalmente no consórcio. Então, a gente quer segurança também sobre o que nós levamos para os nossos clientes, né? E a HS, como você falou, essa segurança que ela nos dá é porque por trás dela, no grupo, tem há 65 anos que ela está no mercado e só no consórcio ela está há mais de 30 anos. Então, realmente, é seguro, é uma administradora que está à frente de todas, praticamente, todas as, é uma das melhores, eu diria, né? E como ela, por ser deste nível, ela não para e sempre está trazendo novidades. E que é o que ela lançou agora.
0: Olha que legal.
1: Neste mês, né? É que é quentinho a novidade, né? Primeira mão, como se diz, né, Paulo?
0: Sim,
1: o
0: ótimo.
1: O grupo 1500 de imóvel, que é um grupo que vai de 150 a 300 mil. Ele tem diferenciais como 5 mil participantes. Ah, 5 mil, sim. É importantíssimo, isso é excelente, um grupo com 5 mil participantes. Porque mais saldo em caixa. Mais saldo em caixa, mais gente contemplando. E a outra, e o outro grande diferencial, uma taxa menor. Uma taxa de administração menor. Que é uma coisa, Paulo, que a gente tem que destacar aqui, que as pessoas têm que prestar atenção quando é dito taxa de administração muito baixa. Tem que ficar ligado, tem que fazer uma simulação e ver o final, né? Que é outra coisa que no final deste grupo existe a previsibilidade. O que, que é isso? É previsível o quanto que o teu custo, quanto vai custar o teu crédito neste grupo. Porque nos outros grupos, que não deixam de ser bons também, eles são vinculados ao INCC, ao INPC, que são os atualizadores do teu crédito. Aqui é previsível, é fixo. Isso é muito importante. Dá uma segurança também para quem está comprando em saber que não vai ter nenhum aumento, né, do exagerado, ou o mercado que, se tiver muitas, né, inconsistências ou intercorrências, que pode aumentar essa taxa, que neste grupo é fixo. Então, esses são os diferenciais do grupo 1500, menor taxa, mais gente participando, parcelas diferenciadas, a meia parcela sempre presente nos grupos da HS, porque ela é a pioneira, a primeira que lançou a meia parcela, né? Só vou falar aqui de uma das parcelas.
0: Claro, claro.
1: Num valor médio ali, os 250 mil, a meia parcela é 929 por um crédito de 200 meses.
0: Olha só, é muito em conta, né, gente? Muito em conta, né?
2: É, vale muito a pena. A Vera comentou do grupo de imóveis, então eu vou comentar um pouco alguns detalhes importantes aí que tem muitas vantagens, que é do grupo de veículos, é o grupo,
0: claro,
2: 900.
0: Eu ia te perguntar sobre isso.
2: Uhum. É, o grupo de veículos, o grupo 900, então, que vai de 50 mil até 100 mil. Esses dois grupos são especiais por quê? Porque eles têm a parcela integral e também ele tem a meia parcela. Da primeira parcela até a 15ª, o cliente paga um valor. Da 16ª até a parcela 100 é outro valor. Então tem mais opções para o cliente escolher qual a melhor forma que ele vai escolher para pagar essa parcela, investindo o seu recurso e contemplando, independentemente do valor da parcela que ele vai escolher, ele vai fazer parte do sorteio da mesma forma. E esse grupo tem mais um detalhe importante, que é mais um detalhe especial. Esse, os demais grupos só tem três lances fidelidade.
0: Uhum.
2: Eles têm o lance nos 6 meses, 12 meses, 18 meses, e esse grupo 900 e o grupo 1500 de imóvel, ele tem 4 chances de fidelidade. O que que é o lance fidelidade? A HS prima muito pelo cliente que compra o consórcio e paga em dia.
0: Claro, esse, tem que ser assim, né?
2: Uhum. É, exatamente. Por isso que esse cliente tem um valor diferenciado da HS. Não que os demais não tenham, porque às vezes atrasa uma parcela, uhum, que também é possível. De repente, algum mês se apertou, esqueceu de pagar a parcela, tudo bem. Mês seguinte, ele volta a pagar e continua concorrendo. Mas o cliente fidelidade da HS, ele tem todo mês mais uma chance de poder ser contemplado. E isso já tem acontecido bastante com nossos clientes, de contemplarem pelo lance fidelidade. Nós também já, inclusive, tivemos cartas contempladas pelo lance fidelidade, que é muito importante que a HS tem. E eu vou falar de mais alguns detalhes também que a HS prima muito em oferecer ao consórcio, que é a questão do crédito inteligente, o lance fidelidade exclusivo, como esse que eu falei, sorteios e lances todo mês, né? Pela Loteria Federal, segurança e transparência. Então, de que forma a HS sorteia o cliente? Mediante saldo em caixa. A Vera acabou de falar que esses dois grupos têm 5 mil participantes.
0: Uhum.
2: São grupos diferenciados. Os demais grupos têm 3 mil participantes. Então, quanto mais gente participando do grupo, é mais recurso que entra no caixa do Banco Central.
0: Perfeito.
2: Então,
0: uhum,
2: aumenta mais a possibilidade de contemplar mais gente. Por quê? Porque tem mais dinheiro em caixa. Então, é dessa forma aí que a gente está apresentando esse grupo hoje, que eu gostaria de convidar também. Amanhã nós estaremos na comunidade de Barra Fria apresentando.
0: Olha que interessante.
2: É, nós estaremos com o nosso Inflável lá, divulgando o nosso trabalho.
0: Barra Fria.
2: É, uhum. Barra Fria. Tem
0: atenção,
2: almoço.
0: Atenção, pessoal de Barra Fria, então amanhã que horas, Gentil?
2: Amanhã, o dia todo.
0: O dia todo.
2: Às 10 horas da manhã tem a Santa Missa, 12 horas o almoço, 14 horas o matinê com a banda Viracopos e às 15h30 sorteio de ação entre amigos. Então vai ser o dia todo, uhum, para nós, um dia de trabalho, uma satisfação muito grande que a gente faz, prestigiar a comunidade do Padroeiro São Caetano lá de Barra Fria. Então a gente vai estar lá o dia todo, amanhã tomando chimarrão lá e conversando com nossos clientes, que é o que a gente gosta muito de fazer. Por quê? Porque o bom do consórcio é o cliente entender como que funciona o consórcio. Ele,
0: sim,
2: não está fazendo, claro, uma dívida, ele
0: está
2: fazendo um investimento. Isso tem que ficar bem claro para ele.
0: Isso mesmo. E essa proximidade com a comunidade é importante, né, Vera? Vocês estarem lá em Barra Fria amanhã, isso também, né, coloca a DIB e a HS mais próximas também da comunidade, até para dirimir as dúvidas ali pessoalmente, né?
1: Verdade, a gente encontrou nisso uma satisfação no sentido de que é unir o útil ao agradável, né?
0: Uhum.
1: A gente vai lá, se diverte e ainda divulga o nosso trabalho e tá ali no tete a tete, né? As pessoas,
0: claro,
1: têm dúvidas, a gente já esclarece. Sempre levamos prêmios para ser sorteados e é isso. As comunidades que a gente tem participado, sempre a gente fica o dia todo lá, acaba participando de matinê e se diverte.
0: Uhum.
1: E isso que é importante.
0: Relacionamento,
1: relacionamento,
0: né? Proximidade.
1: E é muito gostoso, né? Essas festas de comunidade,
0: uhum,
1: comunidade, né?
0: Sensacional.
1: Até outros que tiverem que a gente não lembrar, queiram nos convidar para participar, nós estamos indo, né, Paulo? Vamos
0: Olha
1: lá.
0: Olha que legal, né? Uhum. DIB também fazendo esse trabalho, né, mais descentralizado, indo até os clientes, né? Buscando, conversando, apresentando as propostas. E esse planejamento financeiro, né? Porque o consórcio possibilita isso, né, Vera? Planejar uma vida financeira. Quer ter uma casa, quer ter um carro, aí você tem isso planejadinho, né? E o consórcio te dá essa possibilidade, né?
1: As pessoas que pensam no futuro, elas realmente se organizam desta forma, planejando. Veja, é uma pequena parcela que você concorre a um grande valor. É o que a gente sempre tem dito. Ah, você guarda o dinheiro na poupança? Sim. Aqui é a mesma coisa, só que tem um diferencial. Você está concorrendo. E você pode contemplar com valor maior. Se você não quer utilizar, a gente, nós mesmos temos todos parceiros que compram a tua carta contemplada. Vende, tem um baita de um rendimento, porque o rendimento está de 25% a 30% sobre o crédito quando você vende uma carta contemplada.
0: Uhum.
1: Então, o consórcio oferece N possibilidades. Do teu imóvel pode se transformar em dois, porque você pode deixar o teu em garantia. O recurso entra na tua conta e você pode construir um outro. Ou muito, aqui em Concórdia a gente sabe, né, as casas de dois pisos, então a casa vai ficar em garantia, você vai fechar o teu porão, vai ter mais um aluguel, mais um rendimento, né? Então, o teu carro vai entrar como lance, também é uma facilidade. Sim. De você contemplar. Uhum. Tem N coisas que a gente tem a informação e que a gente espera que as pessoas nos procurem para encontrar o melhor planejamento, a melhor grupo, o melhor, enfim, a gente estuda para que seja o que caiba no orçamento das pessoas.
0: Muito bem, contatos da DIB. Atenção, você de Barra Fria, amanhã o casal do consórcio vai estar em Barra Fria, a Vera e o Gentil. Um momento para você conversar e, quem sabe, até fazer um bom negócio, planejar a sua vida financeira. Contatos, redes sociais, Vera, para que as pessoas conheçam mais o trabalho de vocês.
1: Então, o nosso endereço é na rua 29 de julho, 577, né? Em frente à Unifique. O nosso Instagram é @dbcred e também o nosso telefone da empresa é o 4999152053.
0: Olha só, então é só manter contato com vocês aí pelo WhatsApp. Repete, por favor, o WhatsApp, Vera, por favor.
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0: Muito legal. E além disso, vocês também estão envolvidos, né, em entidades sociais, né, em núcleos da SIC, enfim, entidades filantrópicas. Eu acho que tudo isso acaba valorizando ainda mais o trabalho de vocês, né, Vera?
1: Sim, o que a gente gostou muito, inclusive você estava presente, a COP49.
0: Ah, sim. Uhum, perfeito.
1: Foi, já temos contato de ter participado desse grupo, grupo novo aqui em Concórdia, né, Paulo?
0: Claro, claro.
1: Núcleo da Mulher Empresária, inclusive outro convite importantíssimo para a comunidade. Junto com a SIC, todos os núcleos, Núcleo da Mulher, o núcleo que a gente participa, que é o da Economia, Núcleo Jovem, vai ter o Conecta. É nesse sábado,
0: exatamente,
1: dia 8, né?
0: Uhum.
1: As pessoas podem se inscrever num link lá do... Pode ser pelo Instagram da SIC, ou enfim, se me procurarem, também passo o link, se inscreve, vai participar. Concórdia para o Mundo. Palestras importantíssimas dos núcleos de Concórdia, para que as pessoas entendam um pouco mais o que é a SIC, né, Paulo? O que que ela faz pela nossa sociedade, nossa comunidade. A gente pode complementar, que vai ser muito interessante, né?
2: O evento está sendo muito bem programado através da coordenação da Nádia também. São seis núcleos da SIC. Aí a gente está preparando um dia muito especial aí para os associados da SIC e toda a comunidade em geral para poder participar. Então, dia 8, vai ser no Parque de Exposição e teremos panelistas renomados aí que vão estar falando de economia, enfim, dos assuntos conforme cada núcleo representa. Então, a gente quer reforçar o convite aí também para a população participar. E a inscrição é gratuita, então todo mundo pode participar, é só fazer a inscrição e participar do evento. Eu tenho certeza que vão tirar um bom proveito desse dia.
0: Ao vivo com a gente, o casal do consórcio. Obrigado, Vera, pela presença. Sempre uma honra tê-los aqui com a gente.
1: Da mesma forma, é sempre uma honra estar aqui com você. Obrigada mais uma vez pela oportunidade de estar levando as nossas informações, o que a gente tem para oferecer aos nossos clientes e os ouvintes da Rádio Rural, Paulo.
0: Gentil, um abraço. Bom final de semana, Gentil.
2: Obrigado igualmente. Eu quero aproveitar também, não poderia deixar esquecido de agradecer à diretoria da comunidade de Barra Fria pela oportunidade. Sim, de nós estar lá amanhã, em especial ao Wesley Giraldi, o pai dele, o Valmir, que nos deu essa oportunidade para estar lá amanhã para apresentar o nosso trabalho. Obrigado, Paulo, um bom final de semana a você e todos aos ouvintes.
0: Muito bem, DIB Cred amanhã em Barra Fria, no nosso interior, agora 1h17. 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
0: 1h19 agora, o presidente da Câmara, Closmar Zagonel, com a gente.
8: Boa tarde, Paulo Gonçalves, boa tarde, ouvintes da Rádio Rural, Concórdia, nossa grande região. Exatamente, um sábado muito especial. Isso aqui em Florianópolis, onde o meu nome foi aprovado, homologado por unanimidade como candidato a deputado federal representando Concórdia, a região da Mauá. Então, estou muito feliz nesse momento, reassumindo o compromisso com o povo de Concórdia, com o povo da região da Mauá. Acho que chegou o momento de nós termos novamente um representante em Brasília, que seja de Concórdia, que seja da região, com compromisso com Concórdia e com compromisso com a região. Há mais de 20 anos que estamos sem representante lá em Brasília, estamos abandonados. Infelizmente, nossos atuais representantes deixaram Concórdia e a região da Mauá do lado, em matéria de investimentos. Prova disso é a BR-153, que não tem nenhum investimento previsto. Então, estou muito feliz nesse momento. A partir de agora, nós vamos começar a organizar uma grande caminhada em Concórdia e na região da Mauá para buscar o apoio necessário para reconquistar a força de Concórdia e região a nível nacional. Então, essa é a principal notícia, uma notícia em primeira mão. E agora, aquele Neo disse, vamos continuar com a nossa parceria, nosso compromisso que temos, compromisso com o povo de Concórdia e com o povo da nossa grande região. Um forte abraço, Paulo Gonçalves, vice-presidente da Concórdia, da nossa grande região.
0: Muito bem, obrigado, Closmar Zagonel, presidente da Câmara de Vereadores de Concórdia, com a gente aqui, com a gente neste sábado, hein? Obrigado a você ligado conosco, hein? A Prefeitura de Concórdia com a gente, Prefeitura de Concórdia também com a gente, Carbone Veco Canesso, CDL, Kel Travesseiros, UNC, Fabete, Colorato Tintas, Cicobi Credial, que Sindicato dos Produtores Rurais, Oral Unique Concórdia, também conosco...

0: 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Mercado Arvoredo também com a gente. 1:23, 27 graus a temperatura. 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
0: Muito bem. Então acompanha você que gosta de uma música campeira, você que gosta de uma música tradicionalista, então é só acompanhar essa programação muito especial que o Rafael faz com muito carinho, gosta da música, gosta da tradição, né? 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

1h28, um bom sábado para você, ligado com a gente, ligado com a Rural. É sábado, dia 1º de agosto, hein? Seja bem-vindo, mês de agosto, mais um mês importante. Estamos entrando no mês também que é muito importante para todos nós e por isso que você tenha um período de muitas conquistas, de muitas realizações. É isso que a gente deseja para você, que é ouvinte da Rádio Rural, que está ligado conosco, que mantém com a gente essa relação de amizade, essa relação tão forte que a gente só solidifica com o passar dos anos. Carbonifeco Canesso conosco, CDL também com a gente, que é o Travesseiros, UNC, Fabete, Colorato Tintas também com a gente, hein? Oral Unique conosco, Sindicato dos Produtores Rurais de Concórdia e Região. 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D&B Cred, amanhã a Vera e o Gentil, casal do consórcio, vai estar em Barra Fria, vai estar em Barra Fria. Atenção, você que é morador de Barra Fria, amanhã recebam muito bem o casal do consórcio aí na comunidade para você conversar sobre consórcio, sobre o planejamento da sua vida financeira. Vai ser um momento muito especial, com pessoas especiais, com pessoas de família, de bem, a Vera e o Gentil. 1h30, 27 graus, 2 décimos a temperatura, um bom final de semana para você, agradecemos mais uma vez. E olha, no sábado estaremos de volta aqui na nossa programação.

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0: 13h39. Oi, gente, é tarde de sábado, eu tô chegando pra mais um programa, aliás, o primeiro programa no mês de agosto. É, gente, 1º de agosto, o ano é 2026, tá na cidade, tá no interior, tá curtindo a gente, obrigado pelo seu carinho, obrigado pela sua audiência. 27,3 graus e a temperatura. 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
0: 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Viva a vida intensamente, faça cada segundo da sua vida valer a pena. Bora curtir esse sabadão lindo, esse sabadão ensolarado maravilhoso. É mais um mês de oportunidades, é 1º de agosto. No programa de hoje a gente vai falar sobre agosto, o mês do IP amarelo, o mês da flor IP. E claro, com ela muitas músicas aqui na programação, com o tema do programa de hoje.
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0: Liberado o WhatsApp também, código diário é o 49 3030 9370, mensagem de texto, mensagem de áudio, você da cidade, do interior, você de outras cidades, outros estados, os amigos do Mercosul também curtindo a gente, obrigado pelo carinho e pela audiência. Pois bem, peço licença para a partir de agora trabalhar com você, meu amigo trabalhador, para você que tá na folga, para você que tá de férias, bora trabalhar, cidade, é, tá aí faxinando, limpando a casa, tá no sítio, tá curtindo a gente, obrigado pela tua audiência. Me leva, vamos combinar que você me leva, na companhia da 93.7 com Irmãs Freitas, me leva.

0: Mococa e Paraíso, aquela parede aqui na programação e abrindo todas me leva. Este é o nosso sábado de muita música, muita informação. Aqui a pouquinho também tem agenda de eventos na programação, agenda cultural. Eu vou atendendo recados. Oi, Edith, boa tarde, Edith.
1: Boa tarde, Lucas. Primeiro programa do mês de agosto.
0: É verdade.
1: Um ótimo mês pra você.
0: Obrigado.
1: E sobre o ipê daqui da minha casa, parece um ipê amarelo, coisa mais linda, florescendo já. Edith Gilaim, do Jardim Ângela.
0: Opa, que legal. Você também aí na sua casa, na cidade, no seu sítio no interior. Tem um ipê também, aquela flor maravilhosa. Agosto, tradicionalmente é conhecida como mês do ipê. Então daqui a pouquinho a gente vai tocar músicas também com o tema de hoje, né? A flor do ipê. Mês de agosto chegando, já entrou, né? Bateu na porta e chegou, é 1º de agosto. Valeu, Edith Gelaim, obrigado pela tua audiência. Quem mais?
2: Mãe, então tá, tia, boa tarde.
0: Opa!
2: Lasca uma moda aí pra gorrezar nessa rodagem aí que tá na peleia, no puxo da Quirela. Beleza? Tudo de bom, tudo de bom, tudo de bom.
0: Pequeno, bora trabalhar com vocês aí, turma do bem. Obrigado pela audiência. 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É, tapetão caipira também, rodando, rodando, curtindo a Rádio Rural. Chama na buzina, motora. Obrigado pela audiência. Manda o teu foguetinho pra gente, é o 3030-9370.
3: Boa tarde.
0: Opa, boa tarde. Quem que mandou a mensagem? Ah, o Hulk. Ô, seu Hulk.
3: Boa tarde, Lucas. O Hulk. É paraíso. Hoje o teu programa, acho que não vai ter confusão, né?
0: Ah, não, hoje não.
3: Por enquanto,
0: não.
3: Tá por carro, né?
0: Ah, hoje
3: mais tarde, se vier.
0: Hoje tá calmo.
3: Meus companheiros, nós vamos pro água, né? Aqui em casa, mas é pra China. Nós estamos escutando o rádio. Valeu, Lucas. Abração pra tua sua pessoa aí. Um
0: obrigado.
3: Pra quem tá tudo é bom.
0: Ô, Hulk, hoje é um programa tranquilo, um programa calminho. Ô pequeno, a galera da rodagem, vamos curtir junto esta noite como lembrança de João Mineiro e Marciano. Recado da Prefeitura de Concórdia, mantenha seu cadastro atualizado. A Secretaria Municipal de Saúde de Concórdia faz uma campanha permanente de atualização de cadastro dos pacientes. Compareça à unidade de saúde com um documento pessoal, comprovante de residência e cartão SUS e informe seus dados, mantenha o cadastro, né? Manter o cadastro atualizado faz toda a diferença. Com o telefone e o endereço em dia, que a equipe, né, gente, compareça aí com as informações necessárias, que a equipe de saúde avisa você sobre consultas, exames e demais informações. Um pedido, um recado da Prefeitura Municipal de Concórdia. 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

0: está na faxina do carro e ouvindo a gente. 13 horas 54 minutos. Boa tarde, Simonei.
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0: 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Então já eu retorno com a agenda de atendimento do Hospital de Olhos de Concórdia. 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
2: Boa tarde, Lucas, e uma boa tarde abençoada também a todos os ouvintes. Já estamos no mês de agosto, hoje, dia 1º. Em nosso programa da Hora Luterana, destacamos como tema para nossa reflexão: não há Deus. No Salmo 14, no versículo 1º, o salmista diz: diz o insensato no seu coração, não há Deus. Estimados amigos e amigas ouvintes em Cristo Jesus, falando sobre a corrupção e pecaminosidade do homem, o salmista Davi conclui que só mesmo um insensato é capaz de dizer não há Deus, pois são inúmeras as evidências e os testemunhos positivos da existência de Deus. E para vermos estas evidências e esses testemunhos com os nossos próprios olhos, basta olharmos o que acontece diariamente ao nosso redor. Cada dia que amanhece, a chuva que cai, a planta que nasce, o vento que sopra, o mar, o céu, as estrelas, os dias, os meses, as estações do ano, os homens e os animais, tudo é obra da mão de Deus. A Bíblia diz no Salmo 19, versículo 1 a 14: os céus proclamam a glória de Deus, e o firmamento anuncia as obras das suas mãos. Um dia discursa a outro dia, e uma noite revela conhecimento a outra noite. Não há linguagem, nem há palavras, e deles não se ouve nenhum som. No entanto, por toda a terra se faz ouvir a voz e as suas palavras até os confins do mundo. E o apóstolo Paulo, quando escreve aos Romanos, no capítulo 1, versículo 19 e 20, ele diz: portanto, o que de Deus se pode conhecer é manifesto entre eles, porque Deus lhes manifestou. Porque os atributos invisíveis de Deus, assim o seu eterno poder, como também a sua própria divindade, claramente se reconhecem desde o princípio do mundo, sendo percebidos por meio das coisas que foram criadas. Tais homens são, por isso, indesculpáveis. As pessoas admitem que todas as coisas foram criadas, isto é, o relógio, o automóvel, o avião, o telefone, o rádio, o celular, tudo teve um inventor e um criador. Só em relação ao homem e ao mundo, algumas pessoas querem negar a existência do Deus Criador, apesar das muitas e incontáveis evidências e testemunhos de sua existência e ação. Estimado amigo e amigo ouvinte, por isso Deus diz na Bíblia Sagrada que tais pessoas serão indesculpáveis no juízo final. Afinal, Deus não só se manifestou através das coisas por ele criadas, mas também por seu Filho Jesus Cristo, e se revelou através da Bíblia Sagrada. Por isso, leia a Bíblia. Amém.

0: Seguem os avisos e recados da Igreja Luterana Paróquia de Concórdia do Interior. Na quarta-feira, dia 5, às 14 horas, reunião das servas em Lajeado Paulino. Sexta-feira, dia 7, às 19:30 horas, culto em Alto Bela Vista. E no sábado, dia 8, às 14:30 horas, culto em Lajeado Procópio e também em Boa Esperança. E às 19 horas, culto em Lajeado Paulino e também em Peritiba. E no próximo domingo, às 9 horas, culto em Linha Comercindo e também em Lauro Miller. Esse culto em Lauro Miller será em memória de Irineu Schwingel. E às 14 horas, reunião dos jovens em Linha Comercindo. Deixamos aqui a nossa gratidão à comunidade aniversariante deste mês de Linha Araraquara pelo patrocínio da Hora Luterana para este mês de agosto, a qual também já convido a todos para um dia 23 participarem da sua festividade anual dos 76 anos da comunidade. Um bom e abençoado final de semana a todos os ouvintes e até o próximo sábado às 14 horas aqui na Rádio Rural.
1: Essa é a mensagem da Hora Luterana do pastor Cláudio, 14 horas, 8 minutos.
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1: 27,6 graus, quem sabe hoje ainda rola uma piscininha, né? Tá esquentando, tem previsão de máximas hoje sábado chegarem em algumas regiões de Santa Catarina em até 30 graus neste sábado e também no domingo, né? Também promessa aí de tempo bom e ensolarado amanhã domingo com máximas de até 30 graus. 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
0: É 1º de agosto. Agosto chegou, para muitos é apenas mais um mês do calendário. Mas para o pessoal do passado, é o mês que a natureza nos presenteia com um dos espetáculos mais bonitos do ano. E o pessoal de mais idade, o vovô, o bisavô, eles lembram que no mês de agosto, muito se comenta que é o mês do ipê. É o mês da florada dos ipês. Curioso é que o ipê floresce justamente quando parece estar mais frágil. Em pleno inverno, quando tantas árvores estão sem folhas, o ipê transforma seus galhos em um verdadeiro jardim, em um espetáculo da natureza. Lembrando a todos nós que sempre existe um tempo certo para florescer. Sempre tem um momento certo, e o momento do ipê é agosto. Seja ele o amarelo iluminado, o roxo encantado, o branco transmitindo a paz, ou o rosa colorindo a paisagem. A flor do ipê nos ensina que a beleza pode surgir mesmo depois dos dias mais difíceis. Que este mês de agosto também seja assim para cada um de nós. Um tempo de renovação, esperança e novos começos. Agosto também, o mês dos pais. Seja muito bem-vindo, agosto. Seja muito bem-vindo, flor do ipê. Esse é o nosso programa e a música de André Andrade, uma das músicas mais lindas da moda de viola do sertanejo raiz. Opa, tá chegando eles, André Andrade e a Flor do Ipê.

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1: 14:15 é linda, hein? Andrei Andrade, Flor do IP, já tem mais uma aqui com o tema do programa. 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
1: É, a Edith Gelaim também comentou aqui sobre o mês do IP, né, Edith?
3: Boa tarde, Lucas. Primeiro programa do mês de agosto. Um ótimo mês pra você.
1: Opa, igualmente.
3: E sobre o IP daqui da minha casa, aparece um IP amarelo. Coisa mais linda florescendo já. Edith Gelaim, do Jardim Ângela.
1: É, eu passei hoje na região aí do bairro São Cristóvão. Eu vi alguns IPs amarelos lindos, florescidos.
4: Boa tarde, Lucas. Tudo bom?
1: Tudo ótimo. Ô, Schneider.
4: Se puder tocar aí, Hiper Florida. É uma música triste, mas verdadeira, né? E eu tenho dois pés de pé aqui. Opa. Só que agora estão ainda terminando de cair as folhas. Eles são mais demorados um pouco.
1: Ah, esses são mais demorados.
4: São muito bonitos. Dois pés de pé amarelos. Na frente de casa. Quando tiver bem florido, eu vou passar o zap pra você vir aí tirar umas fotos.
1: Com certeza.
4: Eles são lindos.
1: Com certeza, lá no nosso sítio, lá no interior, também tem um pé maravilhoso de IP amarelo. 14:20, o IP e o Prisioneiro, Liu e Léo.

0: Prisioneiro. Essa também, gente. Mais uma linda canção da moda sertaneja. Já já eu vou rodar o Pé de Pé, uma canção de Tonico e Tinoco. Quem tá pedindo a música aqui também, falando dos IPs, é o nosso amigo Dirceu, de Linha Laranjeiras. Ele mandou pra mim: Lucas, vou ter que mudar aqui o nome da linha, passar de Linha Laranjeiras pra Linha IP. Ao redor da nossa casa aqui são muitas as árvores e florescendo do IP amarelo. Mas que maravilha, Tonico e Tinoco. Tá chegando o Pé de Pé já já pra vocês, depois do intervalo, os amigos de Linha Laranjeiras, interior de Concórdia. O Cleiton Resmini e o Valdo, pai e filho, trabalhando, estão aí no sítio trabalhando, ouvindo a gente em Ninha Pinhal. Obrigado pela audiência.
1: Manda um alô pra nós aí, que estamos trabalhando, escutando o teu programa. Ô Zetinho, o radinho, tem o radinho, tá no 12.
0: Ah, tá bombando o radinho, é Lucas Lazarim, valeu, família Resmini. Pé de pé já já pra vocês aí, obrigado pela audiência, tá bom? Alô, alô, seu José.
2: Muito boa tarde, Lucas Lazarim, José aqui do Rio Grande. É com muita alegria que eu participo do melhor programa do Brasil, Lucas. Com Tchon Careiro e Pardinho... Preto Inocente, Lucas, para todos que estão na escuta, aquele abraço.
0: Que maravilha, obrigado pela audiência aí no Rio Grande. Já já tem Tião Carreiro e Pardinho, já já tem Tonico e Tinoco.
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14:31, daqui a pouquinho tem as 10 mais 10 músicas sem intervalo comercial. Cleiton Resmini e o Valdecir trabalhando aí na construção, construindo um sítio e ouvindo a gente. Obrigado, obrigado, obrigado, amigos. É o Pé de Pé. Alô, Dirceu, Linha Laranjeiras, tá pedindo, vai curtir Tonico e Tinoco.

Pé de Pé, Tonico e Tinoco. Tá no trabalho, tá na folga, tá curtindo o nosso sábado, maravilhoso final de semana. 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
2: 14:39, 14:39. Eu quero falar pra você aqui, gente, que já tem as 10 mais 10 músicas sem intervalo comercial. 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
3: Boa tarde, Lucas. Temos no sítio, curtindo esse maravilhoso programa. Gostaria de ouvir a música Alma Inocente, com Zilo e Zalo.
2: Eu toco! Alô, Dona Maria, alô, Sassá! O Everson Piloni tá pedindo uma ajuda aqui, se alguém tem uma pia usada para doação e também uma geladeira antiga usada para doação. Está precisando muito no momento. O telefone WhatsApp do Everson é o 4998-897-2572, tá ok? Valeu, Everson, tá dado o teu recado. Sassá e a Dona Maria pediram e a gente vai tocar Zilo e Zalo, Alma Inocente.

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3: Boa tarde, Lucas. É a Saleta aqui de Quintino. Roda pra nós hoje a baiquinha. Tá bom? Estamos te ouvindo. Um abraço.

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1: 14 horas com 42 minutos. Você curtiu a barquinha de ouro aqui na 93.7 na Rádio Rural de Concórdia. Barquinha de ouro. Bom, já já vai ter João Mineiro e Marciano Amanheço no Bar também atendendo pedidos aqui, tá, gente? Aliás, deixa eu já conferir aqui de quem é o pedido.
2: Boa tarde. Aqui é a Clarice de Alto Bela Vista. Gostaria de ouvir com João Moreno e Mariano Amanheço no Bar.
1: Então tá bom, tá combinado que já já tem Amanheço no Bar. Estou ouvindo você, Lucas. Aliás, ouço todos os programas da Rádio Rural. Semildo, moro em Erechim, sou aposentado e trabalho na fabricação de equipamentos de inox. Estou ouvindo a Rádio Rural. Valeu, amigo. Obrigado pela tua audiência e companhia aí na Rádio Rural. Obrigado mesmo, tá bom, amigo? Quem mais aqui? Ô, André.
3: Boa tarde, meu amigo Lucas Lazarim. André Baco falando aí. Estamos trabalhando também nesse sabadão, tempo bom aí no sítio, né?
1: Aham. Uhum.
3: Fazendo um assentamento de tijolos aí.
1: Opa. Enfim,
3: mês de agosto também é a florada do café, né? Se não estou enganado.
1: Verdade.
3: Podia rodar a cascatinha inhana, flor do meu cafezal em flor.
1: Toco, já já eu toco, tá bom, amigo? Já já eu atendo a pedida. 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

0: trazer cascatinha inhana, flor do cafezal.
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0: E já tem Amanheço no Bar com João Mineiro e Marciano. Bom trabalho aí, André Bach, e os amigos no sítio também, nas faxinas, lavando o carro, cuidando do jardim, cuidando da horta, cidade interior. Obrigado pela audiência. Alô, Gerson Darus.

0: Bar do Cafezal. Atendendo pedidas. Valeu, André. Bom trabalho pra ti aí, Cascatinha Inhana. Alô, Leandra, também tá curtindo a gente. Obrigado pela audiência. Ô, seu José.
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0: Dá um recado, José.
2: Pois é, Lucas. O mês de agosto, tanta coisa boa. Aqui eu tenho 4 pés de ipê, mas nenhum florescido ainda, Lucas.
0: Ainda não?
2: O mês de agosto diz que é dia dos pais também. Só que o grande problema, Lucas, que meu avô dizia que no mês de agosto era pra nós carregar um prego ferrujado no bolso. Porque é mês dos cachorros loucos. É. Daí quando o cachorro vinha, jogava o prego. Enquanto ele mastigava, nós fugia, Lucas.
0: Mês do cachorro louco também, né? Gerson Daros no Bar do Brito do bairro Santa Cruz. Oferecendo o programa pra galera de Maria Gorete Peritiba. Obrigado pela audiência. O José no Rio Grande. A Leandra também tá curtindo a gente. Daqui a pouquinho eu mando mais recados, porque já já também tem as 10 mais, 10 músicas sem intervalo comercial.
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0: Na sequência, João Mineiro e Marciano e também Milionário e José Rico.
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0: Ari Dias tá na sintonia com a família. Parabéns pelo programa, Lucas. Show. Valeu, Ari. Obrigado pela tua audiência. O Christian Juan Ebert, de Linha União, na casa do vô Arlindo Elbert. É de Capinzal, olha só, tá pedindo Teixeirinha. A música gaúcha a gente não toca nesse horário, tá bom, Cristian? Há 8 anos a gente toca aqui a autêntica música sertaneja. Pode pedir sertanejo que eu rodo. Amarildo Cavacini tá me ouvindo também, Amarildo. Obrigado pela audiência. Manda um modão pra nós, Lucas, em Irani. Fábio e o Lulinha. Velho Casarão, essa não toca, tá, gente? Velho Casarão não toca porque é gaúcha, né? A gente toca aqui há 8 anos, a linha sertaneja todos os sábados, modão sertanejo, moda sertaneja pediu, eu toco sim. Estamos fazendo um reboco aqui em casa e escutando o teu programa, Lucas. É, obrigado por alegrar nossa tarde de sábado, boas as músicas, legal, fazendo reboco, o Resmini também trabalhando e ouvindo a gente, quem mais?
9: Muito obrigado pelos dois, Lucas. Opa. Tá bom, a hora que quiser, bater um papo, tomar um chimarrão, é só chegar.
0: Legal, Terezinha Boiani também tá ouvindo, o Schneider também tá na audiência. É, João Márcio, opa, qual que é? Ah, o João Márcio ouvindo a gente, fazendo então o reboco e ouvindo a Rádio Rural. Legal, legal, legal, já já vou atender mais pedidos aqui na tarde de sábado, então, ao vivo te fazendo companhia. Vamos emendar mais uma aqui nas três, vai ter João Mineiro e Marciano, Amanheço no Bar, vai ter Denguinho, Milionário José Rico e Surra de Amor, Barrerito, e aí depois tem o intervalo e 10 músicas, uma atrás da outra, Relíquias é 10, já já, tá bom, gente? Bom sábado! 15 horas, 5 minutos.

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8: 10 músicas, relíquias é 10. 10 músicas sem intervalo comercial. É o seguinte, pai bola aqui. Eu toco 10 músicas, seguindo a nossa programação aqui, né? O patrãozinho Gilson Heinemann sugere as 10, a gente toca as 10 e eu volto na sequência com participações, mais pedidos e, claro, né? Recados, prestações de serviços e festividades. Relíquias é 10, daqui a pouquinho eu tô de volta na programação da Rural. Relíquias e 10 músicas sem intervalo.

gente, curtiu então as 10 mais, que maravilha, muito modão sertanejo, é o que eu sempre digo, gosto de falar, anos 50, anos 70, anos 60, anos 90, anos 80, tem de tudo que você gosta, moda de viola, tem o pagode sertanejo, tem, pra matar a saudade. É, Lucas, mas não tem intervalo? Não tem, viu? Só que bom, 10 músicas, dá pra rodar, você amigo do Estradão, dá pra rodar tranquilo aí por 40 minutos só ouvindo música. Tá na faxina? 10 musicona. Tá aí curtindo a gente, tomando chimarrão, de bem com a vida na piscina. Tá no churrasquinho, já começou, que bom, né? É assim, gente, 10 músicas sem intervalo. Este foi o quadro de hoje, deste sábado, Relíquias é 10.

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0: 16 horas com 16 minutos, 16 com 16. O Fábio tá pedindo aqui, ó, Descida Milionário José Rico. Valeu, Fábio. Já, já eu atendo, então, Descida com Milionário José Rico. Dirley Siqueira, oi, Dirley.
1: Boa tarde, Lucas Lazarim, tudo bem? É a Dirley Siqueira aqui do bairro Guilherme Reis, terminando a faxina. Agora dei uma paradinha para dar uma respirada. Opa. E mandar um recado para ti.
0: Opa,
1: gostaria,
0: claro,
1: de ouvir uma música do Léo Canhoto e Robertinho. Eu acho que é deles essa música, O Gato e o Rato. Se tu conseguir me atender, se realmente for, mas me parece que é deles.
0: Claro.
1: Eu agradeço.
0: Vou,
1: tá,
0: procurar,
1: Lucas?
0: Aqui, tá bom, menina? Vou procurar aqui, tá bom?
2: Tarde, boa tarde. Tá show de bola o programa hoje. Aí não tem nem como pedir música, é uma melhor que a outra, né? Beleza, bom final de semana pra todos. Daqui a pouco nós vamos no casamento, 50 anos.
0: É verdade, bem lembrado aí do teu casamento. Bom evento. A música tu gosta muito aí, né? Castelo de Areia tocou aí na finaleira das 10 mais, também foi pra ti aí, D8, Dona Nelce.
3: Boa tarde.
0: Oi.
3: Boa tarde, da Rádio Lá.
0: Isso, é.
3: Luca Lazarinho.
0: Isso.
3: Linha.
0: Oi, onde?
3: Linha Cordier, Pimerim, Nilo Soares.
0: Uhum, Neuza.
3: Essa música, Flor do Meu Jardim.
0: Ah, Flor do Meu Jardim não toca hoje, tá, querida? Aqui a gente só toca há 8 anos, né? Programa sertanejo, né? Há 8 anos, todos os sábados, sem exceções, é a música sertaneja, tá bom? Mas todo o programa, Dona Neuza, também vai pra ti.
4: Boa tarde, Lucas.
0: Oi.
4: Esse é Sala do Vista Alegre.
0: Ó, querida.
4: Doutor, roda pra mim a musical São Francisco, Vestido
0: não roda,
4: Azul.
0: Não roda.
4: Parabéns pelo programa aí, tá?
0: Obrigado. Obrigado, não roda, tá? 8 anos aqui, gente, vou repetir quantas vezes necessário for, tá? 8 anos, a gente só toca autêntica música sertaneja aos sábados. À noite é outra proposta, à noite toca todos os estilos, né? Eu que comando o programa da noite também, de segunda a sexta, mas aos sábados só a música sertaneja, tá bom, gente? Só o modão sertanejo valorizando as nossas raízes.
5: Boa tarde, Lucas Lazarinho, Elaine Gomes, da Minha Sombras. Eu queria pedir uma música. Meu Velho Pai.
0: Toco!
5: Com Léo Canhoto e Robertinho.
0: Claro.
5: Do Meu Pai, pra quem estiver ouvindo.
0: Então tá combinado, que a pouquinho tem Léo Canhoto e Robertinho chegando, Milionário José Rico.
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3: É tarde de sábado e sábado, há muitos e muitos anos aqui na Rural, combina com a música sertaneja. Tá aí nos afazeres, tá na faxina, tá lavando seu carro, tá cuidando da horta, do jardim, tá ouvindo a gente, tá curtindo a Rádio Rural? Bora trazer mais música aqui na 93.7. O Cleiton e o Valdecir, tenho certeza que vocês gostam muito dessa aqui, ó. Família Resmini trabalhando, Léo Canhoto e Robertinho, meu velho pai.

0: Canhoto e Robertinho. Alô, alô, dona Derceli. Lucas, uma homenagem a todos os papais pela passagem do Dia dos Pais no próximo dia 9. Meu velho pai, linda, né? Adorou a música, Derceli. Obrigado pela tua audiência.
1: Boa tarde, Lucas, tudo certo? E ó, se for possível, toca aquela música lá onde eu moro. Lugar abençoado.
0: Ô, oh, seu Antônio Mioto.
1: Tio Mioto.
0: Grande Mioto. Lá onde eu moro é Tião Carreiro e Pardinho. Já tá na lista aqui pra mim tocar, tá bom? O Leonir Santi pediu Saudade de Minha Terra com Biá e Goiás. Vai tocar sim, tá bom, Leonir? Vai tocar daqui a pouquinho.
2: Ô, oh, Lucas, essa aí sim, essa aí é boa, essa aí é boa. Mudando os andares, meio rádio não apaga.
0: Opa. Valeu, meu velho pai aí pra família Resmir. E o Christian Segala tá pedindo Barco de Papel do Trio Parada Dura. Já tá na lista pra mim tocar, sim. Ouvindo o programa e terminando a faxina. Menina da Aldeia toca? Claro que eu toco. Sirlei Riso, de Linha Saracura. Menina da Aldeia, Lourenço e Lorival. Já já, quem mais?
3: Boa tarde, Lucas, tudo certo? A próxima música eu ofereço pra todo mundo que vai na escuta e na rodagem também. Temos nós curado em todo volume, indo pra casa agora, destampar uma, né? Acabou o serviço.
0: Legal.
3: E eu ofereço lá pro D8. Tudo é bom. Beleza, é o Ademir. É o Sérgio Deossi, em Linha São Brás.
0: Valeu, Ademir. Grande abraço. A sequência todinha vai pra vocês aí. André Luiz Portelli está na audiência, bairro dos Estados. Toda a sequência pra ti também.
4: Grande amigo Lucas, parabéns pelo programa.
0: Obrigado.
4: Abração a vocês da Rádio Rural, aos amigos que estão na sintonia. E parabéns pelo programa aí, né? Maravilhoso programa que toca música sertaneja pra nós ouvir. Animal, final de semana nosso aí. Parabéns pelo programa. Abração a vocês aí da Rádio Rural. Tudo de bom.
0: Obrigado, querido. Todo o programa pra ti também.
5: Então roda a capa do Viajante.
0: Claro.
5: Minha cordilheira, Pomerim e Neuza Soares.
0: Ô, dona Neuza, na sequência tem, pra atender pedidos, Lourenço Lorival, Menina da Aldeia, Léo Canhoto Robertinho, Ratinho Malandro, Jacó e Jacozinho, a capa do Viajante, Tião Carreiro e Pardinho, lá onde eu moro, vai ter também Trio Parada Dura, Barco de Papel e a Saudade, Saudade de Minha Terra, de Biá e Goiás. Então já já atendendo as pedidas que vieram chegando aqui no programa.
6: Boa tarde, meu amigo Lucas Lazarim, tudo bem com você? Aqui com a Lua do Bairro Primavera. Roda aí pra mim uma música Léo Canhoto e Robertinho. 4 horas, 40 anos. Tá
0: toco,
6: bom, meu amigo?
0: Toco.
6: Um abraço, se cuide, tenha ótimo sábado.
0: Valeu.
6: Tá bom? Beijo.
0: Valeu, beijo, amigão. Valeu, valeu. 4 horas. É, Léo Canhoto e Robertinho, vamos encaixar aqui no programa de hoje ainda, tá bom? Eu quero falar pra você dos nossos parceiros, os patrocinadores do programa. Vamos dando sequência por aqui. 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

0: falando aqui porque eu preciso fazer um convite muito especial. Tá chegando no próximo domingo a grande festa aí na comunidade de Planalto. Planalto, que já tem 85 anos, né? Ao rumo aí aos 100 anos da comunidade. Há um trechinho da banda que vai estar animando a grande festa em Planalto. Aliás, são duas bandas, né? Festa da comunidade de Planalto, com Os Atuais e também banda Mercosul. 10 horas a missa, ao meio-dia churrasco e às 14 horas matinê. Os Atuais e banda Mercosul. Reservas de mesas de churrasco no 49.
1: Bateu a química.
0: 933008227. Tá chegando a grande festa na comunidade de Planalto Concórdia. Aliás, quero mandar um abraço especial pro Soster, né? Pra família Soster, sempre, sempre na audiência, né? Eles que também, juntamente aqui com a comunidade, eles que fazem um convite, Soster Pit Stop e também os amigos, né? A galerinha aí da Zandoná Materiais de Construção. Soster e a Zandoná convidando então pra grande festa na comunidade de Planalto no domingo 9 de agosto. Tá todo mundo, gente, todo mundo no convite. 16:42, a gente segue falando do povo aqui que patrocina o programa.
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4: Boa tarde.
0: Opa, vamos ver de quem que é o recadinho aqui, de quem que é este recado, conferindo a participação do nosso ouvinte.
4: Boa tarde, Lucas Lazarim, tudo bom? Bom tudo? Fim de semana aí pra
0: opa,
4: vocês aí, Lucas.
0: Obrigado.
4: Meu Lucas, aqui é o Regis Reis de Linha Guarani, Irani.
0: Oi.
4: Roda, filho do caminhoneiro, frio parada dura pra nós ouvir aí, Lucas. Valeu, um abraço.
0: Valeu, Regis, se dá tempo eu rodo. Mercado Carlinhos na audiência, alô Carlinhos.
5: Boa tarde, Aqui é o mototáxi Brandão.
0: Ô, Brandão.
5: Estou ouvindo o programa a tarde toda aí, agora que deu um tempo de ligar aí. Próxima música aí, obrigado.
0: Valeu, amigo, valeu. Obrigado pela tua audiência e a companhia na Rádio Rural. Assim não pode. Meu casamento. Intervalo é rapidinho.

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2: Boa tarde, Lucas Alburato. Tudo bem? Tá muito bom ter programa. Manda uma música boa lá. Oferece ela pro Irani, pro meu mano. Meus primos lá de Minha Guarani, no Irani.
3: Um abraço. Opa, valeu, bom. Valeu, Burato. Valeu, amigão. Ratinho malandro, Léo Canhoto e Robertinho.

Escute aqui, seu gato vagabundo. Você precisa acabar com o rato que anda comendo meus queijos, está bem? E lembre-se, se você não apanhar esse rato, eu jogo você dentro de um tacho cheio de água fervendo, entendeu, seu gato preguiçoso? Ah!

0: Olá, meu amigo gato. Por que é que você está chorando?
1: Miau! Estou chorando porque minha patroa vai me jogar dentro de um tacho cheio de água fervendo.
0: Mas por que ela vai fazer isso?
1: É porque eu não quis matar você, ratinho.
0: Ah, então é assim? Vamos falar com o nosso amigo cachorro e ele vai nos ajudar.
2: E assim, o gato e o ratinho foram falar com o amigo cachorro.
0: Olá, meu amigo cachorro. Precisamos de você.
3: Qual é o problema, meus amiguinhos?
1: Miau! O problema é que a nossa patroa vai me jogar dentro de um tacho cheio de água fervendo. Miau!
3: Uau, uau! Não chora não, amigo gato. Eu vou ajudar você. Olha, lá está a nossa patroa perto do tacho. Vamos assustá-la, que ela cairá dentro dele.
0: Mas de que jeito vamos assustá-la?
3: É muito fácil. Chegaremos os três nos pés dela e aí eu dou um tremendo latido e ela cairá dentro do tacho.
2: E lá se foram os três amigos, o cachorro, o gato e o ratinho. Quando chegaram nos pés da patroa que estava perto do tacho com água fervendo, o cachorro latiu assim. A tal patroa ficou toda sapecada. Foi para a cama, quase não podia andar. No outro dia, o cachorro, muito esperto, com a patroa desse jeito, foi falar.
3: Uau, uau, ó patroa, a senhora sabe quem foi que salvou a sua vida?
0: Como é que vou saber se me queimei toda e desmaiei?
3: Quem salvou a sua vida fui eu, o gato e o ratinho.
0: Então foram vocês que me salvaram? De hoje em diante, vocês não irão mais trabalhar. E você, ratinho, pode roer todos os queijos que encontrar nesta casa. Vocês são todos maravilhosos.
2: A nossa história aqui termina, criançada. Existe o mal que só vem para ajudar. A tal patroa cuida bem dos três amigos e eles vivem todos de papo pro ar.
4: Uau, uau, uau.
5: Do sertão. 16:56. Alô, Zandoná.
6: Bom dia, Lucas Lazarinho.
5: Opa.
6: Zandoná de Planalto, então na escuta aí. Bota música pra nós aí, a longa estrada da vida.
5: Valeu, Zandoná. O Zandoná e o Soster estão convidando aqui as empresas, né? Pra grande festa em Planalto. 10 horas a missa, ao meio-dia churrasco e às 14 horas matinê. 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Reservas e informações no 49 933 00 8227. No sábado, dia 8, tem a pré-festa também. Neste contato também você faz a reserva pro almoço da pré-festa. Fiquei devendo Estrada da Vida, fiquei devendo Barco de Papel, 4 horas, Berrante de Ouro, Saco de Ouro, fiquei devendo aí muitos pedidos, gente, no programa de hoje. Piá e Goiás, Saudade da Minha Terra. Estamos chegando no fim de mais um programa. Na sequência tem o bate-papo pela primeira vez aqui na história da Rádio Rural, entrevistando uma senhora de 99 anos. 16:57, o intervalo é rápido, já já a gente volta ao vivo a partir das 5 da tarde, a partir das 17 horas, com o nosso podcast Microfone Aberto.
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0: tarde, boa tarde, boa tarde. Começando mais um episódio do Microfone Aberto Podcast. Estamos ao vivo, 17 horas e 6 minutos, na 93.7 FM e também no YouTube e no Facebook com imagem. Lucas Lazarim, boa tarde. Boa tarde, Rafael Biesek.
1: Boa tarde, Lucas. Boa tarde, Rafa. Boa tarde, ouvintes. A gente segue depois do Relíquias do Sertão, depois do desfile da música sertaneja com o nosso podcast.
0: E hoje, Lucas, um dia especial.
1: Muito especial.
0: Muito especial por vários motivos, né? Mas é o pessoal que já tá assistindo a gente no YouTube, no Facebook, já consegue ver uma diferença.
1: Com certeza.
0: Qual é a diferença? Conta pro nosso ouvinte.
1: A diferença é que a gente está em casa nova, no estúdio novo, o novo estúdio de imagens aqui da Rádio Rural de Concórdia, uma história linda de 7 décadas, e hoje um dia que com certeza fica para a história também da Rádio Rural. A partir de hoje, a Rádio Rural de Concórdia, Santa Catarina, conta com um lindo estúdio de imagens. Tem muito para melhorar ainda.
0: É. Tem, como, né? A gente falou, né, Ariel, como é que um bebê nasce, Rafael?
2: Nasce
1: pelado.
0: Pelado.
1: E o nosso estúdio tá quase isso.
0: Tá quase pelado.
1: Tá quase pelado, mas tá aqui, lindão, bonitão com a gente, né? Pra ficar melhor
2: bastante
1: ainda, né?
2: Bastante luz agora.
1: Bastante luz.
0: A luz da onde? Veio da onde, Rafael?
2: Veio da Eletromarcos.
0: Eletromarcos.
1: Esse estúdio, pra quem já tá acompanhando a gente, foi projetado e pensado para imagens,
0: transmissão,
1: né?
0: Com imagens.
1: Imagens. Então, a partir de hoje, oficialmente, 1º de agosto de 2026, marco histórico para a Rádio Rural, a gente inaugura então o estúdio.
0: O primeiro estúdio da Rádio Rural é feito para imagem, né?
1: E esse estúdio também, né, pelo primeiro ano será transmitido às eleições, né?
0: É o grande produto de 2026, né, eleições gerais desse ano, e também a gente está fazendo todo o teste exatamente para os nossos colegas do jornalismo, incluo eu, para fazer essa transmissão que movimenta toda a rádio, né?
1: Com certeza. E aqui vai ter muitos programas, não é só uso exclusivo do jornalismo.
0: Já posso
1: nem
0: dar um spoiler?
1: Só do microfone aberto.
0: Posso dar um spoiler?
1: Pode, deve.
0: Papo arroba vai ser daqui.
1: Olha que maravilha.
0: Posso dar outro spoiler?
1: Vai.
0: Tem programa do César Luiz que vai acontecer daqui.
1: Que maravilha.
0: O pessoal do Facebook que gosta do César, né? Tem muita gente, vai poder acompanhar com
1: a
0: imagem.
1: A gente teve uma oportunidade lá em 2022, que foi iniciar o projeto podcast Microfone Aberto. E através dele, através da autorização de toda a direção, em especial do Fernando Martini, a gente teve a coragem também de bater no peito e fazer acontecer esse estúdio. É, para quem tá acompanhando, já é familiar esse estúdio,
0: sim,
1: porque por décadas foi o estúdio principal,
0: verdade,
1: da Rádio Rural de transmissão, mas agora ele passa a ser o estúdio oficial com transmissão, além de áudio, em imagens.
0: Exato. Então é um grande marco, como você falou, né? Mais de 70 anos a Rádio,
1: sim,
0: Rural, e ela tem esse produto, ela tá caminhando junto com o desenvolvimento que o tempo pede, né? Esse tempo é totalmente digital e a gente tá nele. É, claro, tem muita coisa para fazer, como você falou, mas já estamos aqui, estamos ligados, estamos transformando, né? De novo, dando um passo importante junto com a Rádio Rural. Agradecer também, Lucas, o Vitor Hoffman,
1: com,
0: né?
1: Com certeza.
0: Com o pai
1: Hoffman,
0: dele, né? A família Hoffman em geral, que deu todo o apoio técnico pra gente estar com o programa ao vivo aqui hoje. Antes também, lá naquele outro estúdio, e principalmente nesse também. E se o som tá chegando com aquela qualidade, né? Redondinho na sua casa, sem chiado, limpinho, é por causa da família Hoffman.
1: Com certeza. E a partir de hoje, então, fica na história mais um estúdio aqui da Rádio Rural, agora com transmissão oficial. E agora a Rádio Rural, dentro de um cenário estadual, né? Ela entra como oficialmente multiplataforma.
0: Agora,
1: né?
0: Oficialmente.
1: É, o que a Caert tanto busca, né? Nas rádios nacionais. Existe ainda rádios nacionais AM, né?
0: Ah, existe.
1: Existe ainda algumas, né? Mas a Rádio Rural já migrou pro FM e agora, então, ela é multiplataforma, ela sai só da transmissão do FM também
0: e vai pro
1: imagem.
0: YouTube. Então, já quero fazer um pedido para você que tá em casa. Pô, não é inscrito ainda no canal do YouTube da Rádio Rural, Rádio Rural Concórdia. Se inscreva, ativa o sininho, dá like no vídeo, né? Manda pro pessoal assim, olha só, Rádio Rural diferente, né? Programas novos ali, não vai estar, ah, eu não gosto do microfone aberto, não tem problema, vai ter outros programas que
1: com
0: você
1: certeza
0: pode consumir aqui também através do YouTube, do Facebook também, siga a nossa página no Instagram, siga tudo da Rádio Rural e também do microfone aberto.
1: Que maravilha, eu tô muito feliz então em fazer parte deste novo passo, dessa nova construção, mais de 70 anos de história e a gente poder tá aqui, né? Muita gente já passou por aqui e a gente deixou o nosso dedinho aqui na história também da Rádio Rural. E falando em multiplataforma, agradecer a Casa do Show de Bandas, há muitos meses também o nosso programa passa ao vivo no site da Casa do Show de Bandas. Aliás, o nosso programa há muitos anos já é multiplataforma.
0: Desde
1: no
0: início.
1: Site, né? Desde o início, é verdade. No site da Casa do Show de Bandas, no site da Rádio Rural, no FM pro seu carro, pro seu radinho, no YouTube, no Facebook, também Instagram, TikTok, Deezer, Spotify.
0: Deezer.
1: Estamos em todos.
0: Isso aí.
1: Ou quase todos.
0: Deezer eu acho que não, hein?
1: É. Deezer ainda não. Não, né?
0: Spotify atualizadíssimo, Rafael.
1: Perfeito.
0: Atualizado. Então vamos falar dos nossos patrocinadores para já já apresentar a nossa convidada de hoje, que é especial também.
1: Com certeza. 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
0: É muito bom, né? Vamos começar então nosso programa, sem mais delongas ali. Vamos apresentar nossa convidada de hoje, que hoje também a gente está inaugurando um estúdio novo. A gente já teve a pessoa mais jovem aqui no programa.
1: Quem foi?
0: Que foi... Tá melhor o som agora?
1: Tá.
0: Que foi a Isabela.
1: A Isa.
0: Ródio.
1: Uhum.
0: 6 anos de idade, ela participou do programa como entrevistada, deu um show.
1: É, foi muito bem.
0: E
1: eu
0: agora...
1: não estava presente, mas eu ouvi, né?
0: Assisti, verdade, inclusive. Verdade. Mas agora a gente vai ter também a pessoa mais velha que vai ser entrevistada aqui na Rádio Rural.
1: E eu acho que da Rádio Rural, né?
0: Talvez sim, da Rádio Rural.
1: Provavelmente seja da Rádio Rural.
0: Vamos conversar
1: com
0: ela.
1: Ou de todas as rádios da cidade.
0: Pode ser também.
1: Ou do estado.
0: É, isso já está demais, eu não
1: boto minha mão no fogo. Podcast, Lucas?
0: É... Grande chance.
1: Com certeza.
0: Nossa convidada de hoje, ela é aposentada, natural de Concórdia, Santa Catarina, nasceu em 1927, em Linha Caravaggio, no interior. Atualmente mora na cidade de Peritiba, mas passou boa parte da sua vida morando em Linha Maria Gorete, onde teve 8 filhos, mais de 25 netos e 10 bisnetos. Desde os 90 anos, é comemorado todo ano o aniversário dela, reunindo toda a família. Senhoras e senhores, microfone aberto para Albina da Silva. Seja bem-vinda.
1: Seja bem-vinda, vó.
4: Muito obrigado.
1: Tá feliz em estar aqui na Rádio Rural?
4: Tô feliz.
1: Que bom.
0: Você, uma pergunta séria.
4: Ah.
0: Uma pergunta séria.
4: É.
0: A senhora ouve a Rádio Rural?
4: Sim, só que no televisão.
1: Ah, na televisão.
0: Na televisão.
4: Televisão.
0: Uhum. Mas tu gosta da Rádio Rural?
4: É, sim, mas não gosto da Rádio Rural. Porque eu não sou muito esquecida. Eu não escuto bem. Ah.
1: Não escuta bem.
4: Eu não escuto bem. Tem que botar meio forte.
1: Aham. Bem alto.
0: Entendi. É, então vamos conversar hoje sobre a senhora.
4: É.
0: Eu acho, a tua neta ali, que já esteve aqui no programa também, a Manu, ela falou muito bem de você. Falou que tu tem muita história pra contar.
4: É.
0: Falou que tu já fez umas viagens aí pro país vizinho que foram muito legais.
1: Gosta de ir pro Paraguai, né, vó?
4: Sim, eu fui 11 vezes.
1: 11 vezes?
4: Tu conhece o Maguila, cabeleiro?
1: Sim.
4: Foi sempre com ele.
1: Ah, sempre com ele? É. Meu amigo Machado.
4: É.
1: Meu amigo. 11 vezes.
4: 11 vezes. Cabeleiro.
1: Sim, sim.
0: O Maguila.
1: É. O pai da dupla sertaneja? É, né?
4: Uhum. É.
1: Mas vamos de novo, vó?
4: Ah, eu vou de novo. Ah, o Maguila diz que não posso cuidar mais, né? Nem se 40 vezes, a mãe nunca diz não. Eu sempre pronta.
1: Sempre pronta.
4: Sempre pronta.
1: E a vó vai comprar o que lá no Paraguai?
4: Cobertor. Nissol, essas coisas ali.
0: Uhum. Eu gosto pelos tecidos, né?
1: Tem celular não, vó.
4: Ah.
1: Celular não.
4: Não.
1: Isso não.
0: Não vale a pena.
1: Não vale a pena.
0: Não vale a pena o risco. Viu só? Eu quero conversar sobre o início da tua história. Aqui no nosso script diz que você nasceu no interior de Concórdia.
4: Concórdia.
0: 1927. Ou seja, a senhora tem quantos anos hoje?
4: Ah.
0: Qual a idade da senhora hoje?
4: Ah, 99 anos.
0: Você falou que a sua memória não tá tão boa. Mas qual é a lembrança mais antiga da senhora, quando a senhora era pequena?
4: Olha, eu lembro quando nós, seu pai, nós aí na roça junto com o seu pai, É com a mãe, Nós ia na roça junto.
0: Ia na roça junto?
4: Junto.
0: Vocês cresceram no interior?
4: No interior.
0: E o que a senhora fazia lá na roça?
4: Ai, nós, quando era pequena, não podia trabalhar, nós brincava.
0: Brincava.
4: Depois, nós ia ajudar a trabalhar.
0: E ajudava fazendo o quê depois?
4: Quebrar milho.
0: Ó.
4: Carpir. Roçar.
0: Isso desde pequena? Desde adolescente? Pequeno.
4: Quando fomos criando, fomos ajudando.
0: E como é que era? A gente teve aqui o aniversário de Concórdia agora, 92 anos. Concórdia é mais nova que a senhora. Concórdia é mais nova que a senhora.
4: Sim. Quando o seu pai... Opa.
0: Não tem problema, pode deixar.
4: Quando
0: o
4: seu pai morava ali na Concórdia, ali, aqui, tinha duas casas só.
1: Duas casas em Concórdia, só tinha
4: só
1: duas.
4: Só duas casas.
0: Duas casas em Concórdia. É.
1: E a senhora lembra dessas duas casas?
4: Não, agora o sobrenome não sei.
1: Ah, tá.
4: Só que o seu pai falava que a gente lá, mas não sei. Uhum. Não me lembro mais. Tá, só duas casas.
0: Então, a gente comemorou 92 anos de aniversário de Concórdia.
4: É.
0: Como é que era Concórdia na sua época que você era criança? Conta pra gente. Você falou que só tinha duas casas. O que mais tinha
4: mas
0: aqui?
4: Mas tinha só duas casas.
1: Só tinha isso.
4: Só
1: tinha. Só tinha isso.
4: E quando o seu pai de muda lá, o grande, foi reto lá no Binda.
1: Ah, é lá em Caravaggio.
4: No Caravaggio, no Binda lá.
1: Uhum. Tem
4: que levar na mudança lá. Depois tem que o seu pai pegou a foice, o facão, foi um carreiro, para fazer um rancho para morar lá.
1: Ah.
4: Que não tinha.
1: Sim.
4: Depois fiz o rancho, depois morou lá, depois fiz até que fiz uma casa, foi morar dentro da casa.
0: A gente pega assim, ó, a imagem de Concórdia ali do centro. Aquela praça que tem hoje no centro, aquela igreja, tinha nessa época também?
4: Onde? Concórdia?
0: É.
4: Não, tinha só duas casas.
1: Só tinha duas casas.
4: É. Não tinha nada, tinha só duas casas.
0: Tá, então vamos lá. Aquela igreja que temos hoje no centro. Difícil.
4: Ah,
1: Não tinha duas casas.
0: Entendi. Aquela igreja, quando que ela foi construída? Você lembra dela sendo construída?
4: Na Concórdia?
0: É,
1: a igreja.
4: Não,
1: a igreja.
4: Não, eu quase nunca vinha aqui na Concórdia.
0: Não vinha no centro
4: não,
0: aqui?
4: Não, nunca vinha.
0: Se aqui em Concórdia tinha duas casas, na tua região ali tinha o quê?
4: Sim, o seu pai que falou.
0: O teu pai.
4: É.
0: A senhora não coloca
4: não. Ai, na muda, tinha só duas casas.
0: Pode
4: só
0: ser
4: duas
0: três casas. Ou quatro.
1: Não, só duas.
0: Só tá. Mas é linha Caravaggio que a senhora
1: Linha conhecia? Caravaggio.
4: Linha Caravaggio.
0: E o que tinha em linha Caravaggio?
4: Olha, que quando o seu pai demorou ali, que tinha só, mais era só Binda.
0: Ah, só uma família.
4: Só uma, ali o Binda ali. Uhum. Ali, quando veio ali, o seu pai levou a mudança, cargueiro, tinha cavalo, botou lá, até que o pai foi no ranchinho para morar.
0: Ah, então a senhora foi a segunda casa, a sua família foi a segunda casa de Linha Caravaggio.
4: É, Caravaggio. Olha,
0: ah. Então duas casas também, Linha Caravaggio.
1: Em quantos irmãos vocês eram, vó?
4: Nós eram 10.
1: 10 irmãos.
4: É.
1: E os seus pais eram italianos, de origem italiana?
4: Não, tudo italiano.
1: Tudo italiano.
0: Eles eram italianos mesmo.
1: E eles vieram da Itália ou eles já nasceram no Brasil?
4: Não, vieram no Rio Grande, lá no
1: Rio Grande. Ah, no Rio Grande.
4: Onde que é?
1: Nova Bassano. Nova Bassano.
4: É, lá.
1: Então, os bisavô da avó são italianos, vieram da Itália?
0: Não, os avô dela.
1: Os avô da avó. Os avô da avó.
0: Confirmaram ali.
1: Confirmaram que sim.
4: É que o seu pai e sua mãe casaram... Já vieram aqui.
0: Uhum. Ah, que legal, que legal. E, mas conta pra gente ali, a gente fala assim, quando uma pessoa tem quase 100 anos de idade, já viu muita coisa acontecer.
4: Ah.
0: A senhora já viu muita coisa acontecer.
4: Sim, mas só que eu não ia muito, sair muito longe.
0: Não ia muito
4: só
0: longe.
4: Só que quando a
0: só pro Paraguai.
4: Pequena.
0: Ah, tá.
4: Agora sim.
0: Ah, agora sim.
4: Agora eu saio, ó.
0: Agora tu vai.
1: Agora pode, né? Agora...
4: Pode, que eu tenho só eu. Rapaz.
1: É manado, né?
0: Mas vamos lá, eu quero saber um pouco de você. Como é que a senhora conheceu o seu marido?
4: Olha, nós morávamos com a mamãe pra cima. Ele não morava ali.
0: Uhum.
4: Eu morava lá já no Mariano.
0: Ah, Piratuba.
4: Piratuba. Piratuba. Depois compraram a terra ali.
0: Uhum.
4: Só que ele, pra nós morar mais pra cima, ele mais pra... Quando ia na igreja, tinha que passar na frente da minha casa.
1: Ah, o namorado.
0: Ah, o namorado. É. Namorado. Uhum. E aí ele fazia o quê pra chamar a atenção da senhora?
4: Ali nós ia passear lá e ele vinha passear a nossa casa. E quando ia na igreja junto, porque tinha que passar lá na frente da casa.
0: Tinha, não tinha outro jeito, né?
4: É, uhum. Sim.
0: Mas como é que ele foi na, igreja que ele falou com a senhora? Como é que foi?
4: Não, sabe que nós ia passeando.
1: Ah, você dava a mão? Você dava a mão já? Já podia dar a mão?
0: Já podia dar a mão? Isso, quantos anos a senhora tinha, mais ou menos?
4: Ah.
1: Quantos anos vocês casaram com quantos anos?
4: Eu tinha, 26.
0: 26?
1: Quando casou? 26 anos, avó? Casou tarde, né, vó?
4: Sim.
0: Por quê? Tu casou com quantos anos?
1: Não, mas naquele tempo era com 16, 17. E o primeiro filho, a senhora tinha quantos anos?
4: Ai, agora me apertou porque sou muito esquecida.
1: Quantos anos a avó tinha? Uns 30?
2: Mãe, quanto tempo a mãe era casada?
4: Tinha um ano e meio, quase.
1: 27 anos, então.
4: É.
0: 27.
1: Oh, tá parecido com hoje.
0: É. Tá parecido com hoje?
1: É, quase 100 anos atrás. Não, porque as famílias estão tendo
0: casou
1: filho mais tarde.
0: Anos?
1: Com 26.
0: Oh, e tu tá julgando ela por quê?
1: Não, mas é que naquele tempo, quase 100 anos atrás...
0: Quase 100 anos atrás, tá maluco, cara, se ela casou com 26.
1: É, mas tá mais perto do que não, né?
0: Sim. Tá bom. Depois, ele tá julgando a senhora que a senhora casou tarde, mas ele casou com 26 também.
4: Sim, então...

0: Expô Dirceu.
1: Dirceu, tudo
0: Expô
1: com
0: Dirceu.
1: Dirceu.
0: Expô Maristela.
1: Maristela, fugiu.
0: Expô Danilo.
1: Danilo com
0: Dirceu. Expô Dacilo. Expô Dercindo.
2: Cara, por que nomes com D?
0: Ah.
2: Por que a senhora escolheu nomes com a letra D?
0: Porque foi ele que escolheu.
1: Ah, o marido.
2: Ah, o marido escolheu.
0: É, ele. Agora, a Maristela foi eu que escolhi.
2: Ah, então... Se não seria Daniela, alguma coisa assim. Entendi. Ó, 99 anos, vó.
0: É.
2: Qual foi, assim, a lembrança mais feliz que a senhora teve na sua vida?
0: Feliz?
2: É, o momento mais feliz que a senhora pode contar pra gente.
0: Ah, com o casamento.
2: Casamento tardio, né?
0: Ah.
2: O casamento foi o mais feliz?
0: É. Uhum.
2: Como é que foi o casamento da senhora?
0: Foi um casamento bonito, grande.
2: É? Aonde foi?
0: Foi lá em...
1: Durval?
0: Na Concórdia.
2: Foi aqui no centro?
0: Não, foi lá nas casas. Casei aqui. Mas foi lá, festa foi lá.
1: Ah, a festa foi lá em Caravaggio.
2: Ah, festa foi em Caravaggio. Festa boa?
0: É, foi boa.
2: O que fizeram na festa?
0: Ah, fizeram festa grande.
2: Festa grande.
1: Pra bastante gente. E o Dorval foi o teu primeiro namorado?
0: Não, tinha outro também. Depois não deu certo.
2: É 26, né?
1: Acho que não, a avó já tinha outro namorado antes.
0: Sim, tinha outro, mas não deu certo.
1: Ah, não deu certo?
0: É.
1: Ah, viu? 26 anos, né?
2: 26 anos. Tu tinha outro namorado? Vou usar tu de exemplo também. Entendi. E assim, ó.
1: Muito bom.
2: Não, tá maravilhoso. Isso aqui tá muito bom, né? A gente falou de momentos felizes, mas nesses 100 anos aí quase, os desafios que a senhora passou, assim, a gente vê os desafios do Brasil nesse tempo, né? Teve muita dificuldade ali, muita questão de economia, questão de insegurança, né? O que que a senhora pode falar ali de momentos difíceis que você passou?
0: Acabei lá, a gente era meio pobre, ah.
2: Sim.
0: Uhum. Então foi até que nós fizemos, não é fácil, ah.
2: Uhum. E agora sempre não. Trabalhando com a terra.
0: Ah.
2: Sempre trabalhando na terra.
0: É, nós tipo com patera e tudo, Depois vendi ali, goreta ali para os filhos, comprei lá na Peritiba, na cidade.
2: Ah, entendi. Aí vocês foram para Peritiba depois.
0: Na cidade.
2: Uhum.
0: É.
2: Na cidade.
0: É.
2: E essa mudança para Peritiba, como é que foi?
0: Foi bom.
2: Foi bom?
0: Bom.
2: Tu gosta de morar lá?
0: Sim, eu gosto.
2: A gente vai entrevistar o pessoal de Peritiba ali para divulgar o aniversário da cidade.
1: No dia
2: né?
1: 15, né?
2: Quantos anos a Peritiba tá fazendo?
1: 62.
2: Oh, mas tá bem atrás, né? Falta muito para Peritiba ainda.
0: É.
2: E o que a senhora mais gosta de fazer hoje em Peritiba?
0: Olha, você mexer. Eu gosto de mexer com a terra.
2: Ainda?
0: É.
2: Não.
0: Eu não gosto de fazer outras coisas. Na verdura e tudo, agora eu.
2: Agora
0: gosto muito de mexer na terra. Uhum.
1: Planta flor?
0: Mais verdura.
1: Ah, verdura.
0: Verdura. Também,
2: né? Flor é coisa toda.
1: Não, flor sim. Os temperos?
0: Tempero, verdura, salada, repolho.
2: O que tem na horta da senhora lá?
0: O que
2: tem na horta da senhora que tu pode falar?
0: Na horta?
2: É.
0: Repolho, verdura, salsa, farsa, todas essas coisas ali.
2: E a senhora que cuida?
0: Eu.
2: Sozinha?
0: Eu tenho um rapaz junto, mas eu que cuido.
2: Ele só ajuda ali pra... Entendi.
1: A senhora faz comida ainda?
0: Ah.
1: Faz comida?
0: Faz comida, limpo metade da casa, porque minha casa é grande. Eu faço pão e tudo.
2: O quê?
1: Faz tudo, ó.
2: Faz cozinha.
0: Tudo,
1: faz
0: eu faço
1: pão,
0: tudo.
1: Faz cozinha. Qual que é o prato que a senhora mais gosta de fazer? A comida que a senhora mais gosta de fazer?
0: Comida?
1: É.
0: Olha, de tudo. De pouco tudo. Um, pouco outro.
2: Ah, mas o que que assim, ó. Às vezes os netos vão lá na tua casa, os filhos. Eles pedem pra senhora fazer uma comida específica? Que gosta muito? Ah, não, essa mãe...
0: Não, sabe... eu que pronto tá bom.
2: Qualquer coisa tá bom?
0: Olha, ontem chegou aqui de uma chapa, mais velho. Eu falei pro filho, hoje vamos fazer churrasco, então.
2: Oh. A senhora faz churrasco?
0: É, churrasco.
2: Não. A senhora faz churrasco?
0: É seu, filho que
1: caçou. O filho que fez.
2: Ah, o filho que fez. Mas e a senhora, faz o que pro churrasco, acompanhar o churrasco?
0: Uma verdura.
2: Maionese? Maionese?
0: Não, maionese não.
2: Não faz?
0: Maionese. Não, eu não posso com aquele.
1: tá. O pão caseiro?
0: É, depois tem essa pasta, repolho, essas coisas aí.
2: Essas coisas.
1: E Sagu, faz uma sobremesa?
0: Sagu? Ah, não sou muito sobremesa.
1: Não gosto. Que legal.
2: A gente pode até perguntar pra filha aqui nos bastidores, né? Qual é a comida favorita que a mãe faz?
3: Ah, é o feijão e arroz.
1: Feijão,
2: feijão e arroz. Feijão e arroz foi elogio. É.

0: É a salada?
1: A salada dela é, os italianos dizem o pissacã.
0: Ah, o pissacã,
2: Moradinho. O que é o pissacã?
3: Ah,
2: pissacã.
1: Deve ser de leão.
0: Aham. É parecido com o radite?
3: É.
2: Não conheço.
0: Não?
1: É uma salada amarga.
2: Tipo rúcula?
0: É. É. Bem longe disso, mas bem, é parecido.
2: Bem longe.
0: Não, pra ti um carioca, né?
2: Não.
0: Tu não vai achar pissacã lá.
2: Ó, mas a Manu tava conversando comigo também, e a gente já falou no início do programa, que a senhora gosta de viajar. Além do Paraguai, pra onde a senhora foi também?
3: Olha, eu me cuidou sempre pronta. Você que até foi lá na Argentina, lá. Tem Paraguai, lá Cascavel.
2: Cascavel.
3: Ali vou por tudo. Cuidou, estou pronta.
2: Qual o lugar que a senhora mais gostou de visitar?
3: Olha, eu vou, gosto de visitar minha irmã.
2: Tua irmã? Aonde que ela mora?
3: Ah.
2: Aonde que ela mora?
3: Mora lá em... Uma lá, Cascavel.
2: E quantos anos tem sua irmã?
3: Ah, e agora as outras não me recordo.
0: Mais nova.
2: A sua idade?
3: Muito esquecida. Claro. Ah.
2: Tudo mais nova.
3: É.
2: E a senhora que vai visitar?
3: É, eu sou a segunda.
2: Ah.
3: A mais velha faleceu.
2: Sim.
3: Eu sou a segunda, agora sou mais velha e tudo.
2: Agora tu é a 01 ali.
3: É.
0: É a primeira.
2: Entendi.
3: É. Porque eu sou uma, eu sou gêmea.
0: Ah, tu é gêmea?
3: Gêmea.
2: Ah, então a mais velha era a mais velha. Ela também
0: a mais velha. Não, tem alguém na frente da avó ainda?
3: A outra faleceu já.
2: A sua gêmea faleceu?
3: Sim.
0: E a primeira também?
2: A primeira, agora entendi, sim.
3: É.
2: Agora é. Aonde que ela mora? No Paraná, né?
1: É, no Paraná.
2: E qual cidade?
1: Teu Cascavel.
2: Ah, mas a senhora gosta de ir pra lá por causa das suas irmãs.
3: Sim, é.
2: Agora eu quero lugar, assim, mais bonito que você visitou, que você achou mais legal, assim, mais bonito.
3: O lugar?
2: É.
3: Mais bonito é no Paraguai.
2: A senhora foi nas cataratas?
3: Ah.
2: Nas cataratas? Na cachoeira lá?
3: Não.
2: Não foi?
3: Não.
2: Você foi 11 vezes no Paraguai e não foi nas cataratas?
3: Não, eu não gosto dessa ali.
0: É. Ela gosta de comprar cobertor. Cobertor. Travesseiro.
3: É, travesseiro. Nisso, olha isso ali que é mais barato lá.
0: Tapete.
3: É, conhecer.
0: Conhecer.
2: E o que a senhora mais gostou do Paraguai?
3: Ah, eu quando vou ao Paraguai, sempre compro bastante cobertor.
2: Só cobertor?
3: Cobertor, nichol, essas coisas ali que precisam ter casa.
2: Ah, só entendeu? Que precisa de casa. E outras coisas ali que a senhora compra?
3: Comprei panela também.
2: Panela,
3: Tudo,
2: Tudo, você, Rafael, o que tu mais gostou do Paraguai?
4: Do que eu mais gostei do Paraguai? Eu gosto de tudo do Paraguai.
2: O quê?
0: E tipo das paraguaias?
4: Sim, claro.
2: Dos paraguaias?
4: Sim, que precisa, patrão.
2: Viu? Ele gosta das tudo. Meninas do Paraguai.
3: Menina, não, eu não gosto. Eu gosto de cobertor.
4: Te oferece alguma coisa na rua lá no Paraguai?
3: Mas eu, fora, não.
0: Não,
3: vou lá na...
0: Só nas lojas.
3: Loja.
2: Já ofereceram meia pra senhora comprar?
3: Ah.
2: Meia?
3: Meia também comprei lá.
0: Comprei meia. Que eu mais gostei? Gostei daquele carrinho que eles estavam fazendo a rifa, Rafael.
4: Aquele que vai vinha costela.
0: Com
4: um
0: churrasco, eles colocaram dois peixes e um churrasco 7 da manhã pra sortear às 18.
2: Tu ganhou o sorteio?
0: Não,
2: concorrei. Não ficou até 18?
0: Não. Isso aí que eu mais gostei. A cultura, né?
2: A cultura. Uhum. E a senhora não falava espanhol lá com eles? Falava espanhol lá com eles?
3: Não, eu não conheço. Não escuto nada, não.
0: Cobertor.
3: Cobertor.
0: Pronto.
2: A primeira vez que tu foi no Paraguai, tu lembra?
3: Ai, agora faz tempo que eu vou sempre com o filho, não sei, Nina, não sabe quanto tempo?
0: Primeira vez?
1: Eu acho uns 15 anos.
2: 15 anos?
3: É.
0: Uma vez por ano, quase?
3: É.
2: Sim. Ela tinha 15 anos?
0: Não.
1: 15 anos ela foi.
2: 15 anos atrás?
1: É.
2: Não, então, quase uma vez por ano. Verdade.
0: Quase uma vez por ano.
2: Mas até agora ela tá indo?
0: Mas ela tá pronta, se convidar ela tá pronta?
3: Sim!
2: A gente foi pro Paraguai o quê? Mês passado, retrasado?
4: Faz uns 60 dias.
2: Podia ter chamado a senhora, né? Tu ia com a gente lá?
3: Ela
2: iria com a gente pro Paraguai?
3: É.
2: A gente foi.
0: Semana que vem,
2: vamos?
0: Vamos pro Paraguai semana que vem?
3: Não, agora com os outros, vou com o filho.
0: Com nós, não.
2: Quem iria com um estranho pro Paraguai, né? Quem iria?
4: Pois é.
2: Meu ai, Deus ai. Do céu. Tá, deixa eu falar aqui mais coisa aqui. Tá, temos
0: com... Vou falar do que aconteceu.
2: O que, que aconteceu durante o... A vida da avó?
0: É, tá, vamos os ver fatos mais ela... históricos. Porque tem esse muita galera que nasceu aí em 2010, 12. Ah, eu passei uma pandemia.
2: Ai, meu Deus, que difícil.
0: Que né? difícil que foi. Fatos históricos que aconteceram desde 1927. Tá.
2: Tem aqui, ó, 1929, a Grande Depressão, ela não lembra, né? Porque ela era muito pequena.
0: Que foi a queda da Bolsa, né?
2: Queda da Bolsa de Nova York, né? Tem a Segunda Guerra Mundial. Talvez ela tá... Não. Tu teve notícia ali, quando a senhora era pequena, de ouvir falar na Segunda Guerra Mundial que estava acontecendo?
3: Lá. Não, a gente não tinha rádio, não tinha nada, não tinha nada.
2: Eu imaginei, não ia ter
3: não
2: como.
3: Tinha rádio, não tinha nada.
2: Ah, mas isso aqui pode ser que ela lembre. É, talvez tenha televisão em casa naquela época, vamos ver. Tu lembra quando o homem pisou na Lua?
0: Não
2: deve lembrar.
3: Não, porque a gente não tinha rádio, não tinha nada.
2: Você já era 1969, é 2020, cara.
0: Ali lembrar. A avó lembra quando assistiu TV pela primeira vez? Quando ouviu o televisão. Rádio?
3: Agora não me lembro mais, mas sou muito esquecida.
0: Não, mas consegue?
3: Não lembro.
0: Tá bom.
3: Sou esquecida.
2: Então, vai acontecer. Então, vamos só passar aqui pro o que aconteceu pro nosso ouvinte, que aconteceu. Só que realmente, gente, ó, há 100 anos atrás, como a gente falou, rádio era difícil. Sim. Naquela época. Televisão nem se fala, era pouquíssimas pessoas. Telefone era muito complicado. Então, essas informações que a gente tem hoje na palma da nossa mão, ó, se acontecer alguma coisa agora, do outro lado do mundo, a gente sabe, na mesma hora.
0: Em um minuto.
2: Antigamente não era assim.
0: Então mostra aí pro nosso ouvinte e fala, o que que rolou?
2: O que que rolou na vida da dona Albina?
0: Ela passou... 1929.
2: Grande Depressão, queda da Bolsa, né? Ela passou pela Segunda Guerra Mundial, né? Teve também a Guerra Fria, que aconteceu entre 47 e 91.
0: A Guerra do Contestado, que ele não tá citando, né? Que é regional, né?
2: Mas aconteceu nesse período?
0: Não, depois.
2: Não, vai. Foi antes.
0: Guerra do Contestado foi antes.
2: Perdão. 1948, a criação de Israel. Teve a Guerra da Coreia, Guerra do Vietnã. O lançamento do foguete Sputnik,
0: o Hitler,
2: né?
0: Hitler ali, ó.
2: Não, Hitler já passou a Segunda Guerra Mundial. Ah, tá. Teve o homem pisando na Lua em 69, né? O acidente de Chernobyl em 86, a queda do Muro de Berlim em 89. O fim da União Soviética, né, em 91. Teve o atentado das Torres Gêmeas, né? Esse até eu lembro, esse, né? Sim. Em 2001, né? Que algumas pessoas já devem lembrar com mais facilidade. Aí também, Guerra do Iraque. É o Mamonas, caiu, né? Caiu o avião. Teve a crise de 2008. Teve a guerra da Rússia e Ucrânia, que ainda está acontecendo, né? Uhum. E a grande pandemia da Covid-19 em 19 e 23, né? Que é considerado. Então, a senhora passou por alguma coisa, né? Mas aqui essas coisas não chegavam. Não chegou aqui, né?
4: Para ela não mudou nada, porque ela não sabia?
2: Tá acontecendo a guerra lá, né?
0: Não é aqui.
4: Não sei, não é.
0: Só tem duas casas.
4: Pronto.
2: Só tem duas casas. Mas a senhora lembra da pandemia, que aconteceu há pouco tempo, da Covid?
3: Não, sim, daquela sim.
2: Dessa sim.
0: Ela não foi pro Paraguai, né?
2: Não foi pro Paraguai.
0: Foi usando que ela ficou fora de ir pro Paraguai.
2: Ah, entendi, não deixaram de ir pro Paraguai. A senhora não pegou Covid?
3: Não.
2: Não pegou, viu?
3: Não passei.
2: Qual é o segredo de não pegar Covid?
3: Eu não deixo de me chegar perto de eu.
0: Boa, o segredo, gostei.
2: Me falaram aqui, ó, também que agora, desde que você tem 90 anos, todo ano tem uma grande festa ali de aniversário pra você. Reúne toda a família?
3: Toda a família. Foi o dia de 18? Quanto tinha lá, Nina?
1: Não pode contar por pessoas, mas tem almoço, sim. Café, almoço e
2: jantar.
1: Passou de
2: 600. Passou de 600. Nossa, 600. Tu pagou 600 de almoço pro pessoal, café da manhã, tudo?
3: Tudo eu que paguei.
2: Mas festão, hein?
3: Anota que sabe que eu não tomo remédio.
2: Tu falou que toma remédio só pra pressão alta.
3: Só pra pressão alta. Então, eu falei assim, que tempo que eu compro remédio, que não precisa, faço festa.
2: Agora mandou,
0: não pode, né?
2: O que eu economizaria de Dorflex dava uma festa boa também. Eu pagava uma festa pra você. Tu toma remédio, Lucas?
0: Não.
2: Não toma?
0: Não.
2: Precisaria.
0: Alguma coisa toma.
2: Alguma coisa toma. E tu, Rafael?
4: Não tomo remédio.
2: Não toma remédio também. Nada?
4: Nada. Só é. Quando dói a cabeça, tomam dipirona.
2: Só quando dói a cabeça?
4: É.
2: Tá. É a ciclovir, não?
4: Não.
2: Não, não preciso. Não. Ah, mas e o do rim ali, não tem que tomar um?
4: Não, se tomar remédio, prejudica o rim, né?
2: É, só tem um, né? Ah, verdade, só tem um, né? Tu bebe bastante água, então?
4: Bastante água, misturada com misturada com malte, eu gosto de tomar.
2: Um suco de cevada?
4: A vó toma uma cerveja ou não?
3: Ah!
4: Toma cerveja ou não?
3: Só cerveja preta sem álcool ainda.
2: Ah, sem álcool.
3: A outra não.
2: A outra
5: nenhuma
2: não.
5: Não.
3: É.
2: Mas tomava. É. Tomava um bichinho.
3: Só quando eu vou no idoso lá.
2: Ah, mas eu tenho que tomar uma, né?
3: É, toma uma.
0: E gosta de dançar nos idosos? Dança?
3: Não, eu não posso mais.
2: Não pode. Mas dançava?
3: Ah,
2: antigamente dançava.
3: Se eu dançava, mas agora não posso, eu tenho com o joelho, tá, mas doendo.
2: É. O meu também dói.
3: É.
2: O meu também dói.
0: A irmã dela faleceu com 80 anos, a gêmea.
2: É?
0: E a avó já tá com 19 de vantagem.
2: Deixa eu fazer uma corrida agora.
0: A avó quer viver até quantos anos?
3: Ah.
0: 110 anos? Até quantos anos a avó quer viver?
3: Ah, Deus que sabe.
0: Deus que sabe. Certo.
3: Eu não posso dizer nada. Deus que sabe.
0: Não é a gente que escolhe, né, vó?
3: Não é eu que escolho.
2: Eu tenho uma pergunta pra senhora agora, pergunta séria. Ano que vem tem já marcado o aniversário de 100 anos da senhora.
3: É.
2: Vai ser dia de qual é o aniversário dela?
1: É dia 15.
2: Dia 15 de?
1: Julho.
2: 15
1: julho.
2: De julho.
3: É.
2: Aniversário da senhora. A gente tá convidado, a senhora vai pagar nosso almoço também?
3: Vou pagar.
2: Vou Paraguai pagar. Não, mas vamos pra Paraguai. Então já reserva na agenda de vocês dois.
0: Claro.
2: Dia 15 de julho, vamos pro aniversário de 100 anos.
4: Pode? Nós podemos levar um cantor lá?
3: Ah.
4: Podemos levar um músico pra festa?
3: Pode levar músico.
0: Gaiteiro? Um gaiteiro?
3: Ah.
0: Um gaiteiro?
3: Gaiteiro.
2: Que músicas a avó gosta?
3: Ah, eu não posso dizer nada, porque não sou muito de música.
2: Não, não é muito de música, né? Entendi. Eu gosto mais de plantar.
3: É.
2: De ir pro Paraguai.
0: Cobertor.
4: Duas casas.
2: Quantas casas tem hoje em Concórdia? Concórdia mudou muito?
3: Agora não sei.
2: Não
3: posso contar tudo que tem.
2: Não, mas mudou, claro, tá bastante diferente.
3: Ficou diferente,
2: Ficou diferente.
3: Aumentou muito,
2: Tá, até um pouco. Sim, claro. Pra duas casas, tá louco? Né? Então cresceu bastante.
3: Deu bastante. Duas casas só quando o seu pai veio mudo ali?
2: É. Agora deve ter mais. Um pouco mais.
3: É.
2: Entendi.
0: E Peritiba, a senhora gosta de morar em Peritiba?
3: Eu gosto.
0: Peritiba.
2: Essa pergunta eu fiz.
0: Ah, já fez?
2: Já fiz.
0: Toda quarta os idosos.
2: Eu queria saber qual é a rotina da senhora, assim. O que a senhora faz durante a semana?
0: De segunda.
3: Olha, eu, pra de verdade, lavo roupa.
2: Lava roupa.
3: Passo pão, limpo a casa, pronto verdura. Quase não paro.
2: Quase não paro. Ela faz mais coisa que nós.
3: É.
0: Mais que o Rafael, com certeza.
4: De que dia da semana ela faz o pão?
3: Ah, quando não tenho. Eu não posso marcar o dia. Quando tem, não tem. Caso de segunda, terça, não vou olhar o dia.
4: Ah, porque tem gente que faz um dia específico, né?
2: Quando não tem pão, ela faz pão pra comer, óbvio, né? Quando tu compra pão? Quando não tem. Tem pão na tua casa, tu vai lá comprar?
4: Eu sempre compro pão fresquinho. Vou
2: porque não tem?
4: Não, vou na padaria.
2: Mesmo tendo pão em casa?
4: Geralmente compra um e come aquele. Depois vai.
2: Então é porque não tem, Rafael.
4: Não, tá bom.
2: Desculpa pelas perguntas, sim, né? Complicado. Ele tem probleminha?
3: É.
2: Sim?
0: É.
2: Sabia?
3: É.
2: Ele tem. Quantos anos tu fez agora?
4: 27?
2: Ele fez 27 anos ontem.
0: Ontem.
2: Tá de aniversário ele.
0: Parabéns, Rafael.
4: Não, ontem, já foi.
0: Ah, tá.
2: É, tá bom. 27 anos. E ele só tem um rim. Já tá todo bichado. Tu acha que ele consegue chegar na idade da senhora?
3: É, mas a gente não sabe,
0: É Deus, né?
2: É Deus.
0: Não é lá, não.
2: É Deus. Mas eu não sei se eu apostaria assim, Rafa.
0: Nunca.
4: Ah, mas também não precisa, né?
2: Não?
0: Eu não apostaria.
2: Não apostaria?
0: Nada.
2: Que isso?
0: Nos 99 no Rafael?
4: Mas nenhum de nós vai chegar a 99.
2: Por quê?
4: Mas. Do jeito que estamos indo pra frente.
0: Eu trabalho pouco.
2: Mas esse é o segredo.
4: Ela é o segredo.
2: Ela trabalha bastante, muito.
4: Então. Pede qual que é o segredo.
2: Vamos lá. Agora eu quero que tu olhe pra aquela câmera ali, ó.
0: Lá.
2: E conte pra nossa audiência qual o segredo de viver até a idade que a senhora tá e viver bem. Indo pro Paraguai, trabalhando, fazendo horta, pão. pão, quando não tem pão, né, a senhora faz. Qual é o segredo de viver bem com saúde?
3: Ah, eu tenho saúde e tá pronto, ah. Que vale a saúde.
2: Que vale, então, qual é o segredo de ter essa sua saúde?
3: É, minha saúde é pra trabalhar.
2: Pra trabalhar.
3: É. Mas não muito, mas não fica ali parada.
2: Ah.
3: Eu não gosto muito de ficar parada. Eu gosto de mexer. Então, mexer na terra, essas coisas ali.
2: Então, ó, o segredo, pra, se você quer viver muito... Qual câmera eu tô, Rafael? Não sei.
4: Plano geral.
2: Plano geral. Se você quer viver muito, você tem que trabalhar.
3: Trabalhar.
2: Se ficar parado, atrofia tudo, né? Vai ficar o quê? Fazendo o quê também, né?
3: Olha, tem minha irmã que já saiba mais nova, um pouco, tá lá parada.
2: Tá parada?
3: É. E faz... Eu não sou muito de parar.
2: Entendi. É uma boa crítica, né? Pra que tu quer viver se tu vai ficar parado só?
3: É. Tem que mexer com o corpo.
2: Tem que mexer com o corpo.
3: É.
2: Isso aí.
3: Eu gosto de mexer na terra.
2: Na terra?
3: Na terra. Plantar verdura sem me calcar.
2: A senhora gosta de ficar muito dentro de casa ou não?
3: Não, eu não sou muito de...
2: Dentro de casa?
3: Pouco, aqui, um pouco ali, fora, um pouco dentro.
2: E a senhora visita os vizinhos, vai tomar um chimarrão?
3: Sim, quando posso,
2: quando a agenda é primeiro serviço. Quando sobra um tempinho,
3: tempinho.
2: Vai. Entendi. Que é corrido, né?
3: É.
0: E a senhora faz alguma caminhada, faz física?
3: Não
0: precisa.
3: Não.
2: E a senhora já trabalha pra caramba o dia
0: todo? Claro.
2: Vai o serviço pra ir caminhar.
3: Sim, não, tô lutando em rodar carro.
2: Pra quem? Desculpa. É complicado. A senhora já faz tanto, lava roupa, faz pão, cuida das verduras. Ele quer te botar pra caminhar ainda.
3: Limpa a casa.
2: Limpa a casa.
3: Lava roupa.
0: Faz tudo.
2: Mas a senhora bota na máquina pra lavar.
3: Sim, na máquina.
2: Tem que.
1: Ela não quer aquela que faz tudo, né?
2: Só o tanquinho ali?
1: É, só aquele. Ela não quer
2: outra. Não quer outra que faz tudo ali?
3: Não.
2: Tem umas máquinas hoje que sai a roupa sequinha?
3: Não. Eu gosto e não gosto.
2: Não gosta?
3: Não.
2: É. Senão ele não vai fazer o quê, né?
0: Tem que se ocupar, né?
3: É uma que sou muito esquecida.
2: É.
3: Às vezes mexe uma cor que não é pra mexer. É por isso que eu não gosto.
2: E essa coisa assim, ó, tecnologia, celular tu tem?
3: Não.
2: Não tem?
3: Não.
2: Não tem, televisão tu tem em casa?
3: A televisão que sim.
2: Tu gosta de assistir?
3: Só que não ligo.
2: Não liga?
3: Não, é o rapaz que liga.
2: Mas a avó assiste.
3: Agora se ele liga, sim.
2: Se ele
3: não,
2: liga.
3: Eu não.
2: Futebol, a senhora gosta de assistir futebol?
3: Não.
2: Não? Olha só, cara.
0: Gosta de assistir o que na TV?
3: Primeiro escuta a missa.
2: A missa, importante.
3: Depois da missa vai o padre, que o padre reza o terço.
2: O terço.
3: Ali que ele não escuta as televisões. Outras coisas não escuta.
2: Você o quê? TV Aparecida, a senhora gosta?
3: Sim, Aparecida.
2: Olha só.
0: Já foi lá no santuário da Aparecida? Já foi lá no santuário?
3: Não.
0: Nunca foi?
3: Não.
0: Muito bonito lá, vó.
3: Não, eu não muito fui. Bonito.
2: Gostaria de ir?
3: Eu gostaria.
2: Vamos lá então. Com a gente não sai, né? Pede pro filho. O teu filho te levar no santuário. Vamos dar uma pausa no Paraguai agora? Isso, vamos ali no santuário.
0: Mas ela tá sempre pronta, ela pode ir numa semana ou na outra.
2: É compromisso, não, tem que cuidar das hortas, né?
3: Sim.
2: Tem que, senão as plantas morrem. Então tem que. Não, mas dá pra se organizar? Direitinho dá pra ir, né?
3: Dá pra ir.
0: Mas podia dar de presente pra avó a viagem pra Aparecida.
2: Será que a gente consegue?
0: Acho que a gente consegue.
2: Será?
0: Dos 100 anos da avó.
2: Eu não tô sabendo.
0: Eu acho que a gente
2: promessa
0: consegue.
2: Promessa.
0: Eu acho que a gente consegue.
2: Mas como?
0: Nós vamos correr atrás.
2: Quer esse presente, vó? Quer?
3: Sim.
2: Quer sim.
0: Quer, claro.
2: Fechou.
0: Mas com o filho, né?
2: Com o filho. Não com a gente.
0: Nós vamos dar de presente a viagem.
2: Tá, então fechou.
0: Ó, o nosso presente pra vó vai ser a viagem pra Aparecida.
3: Mas só que tem que levar o filho.
0: A gente não vai. Nós vamos dar o presente só. Só o dinheiro e o presente pra ir. Combinado?
2: Mas o teu presente, o filho se paga daí.
0: O filho você paga.
2: O filho paga dele. A gente paga a tua. Tá bom?
0: Pra Aparecida. Muito bonito lá, né?
2: É sensacional. Minha lua de mel foi em Aparecida? Tá bom.
0: O Daniel faz show.
2: Tu não foi no show, ano, né?
0: Não, eu fui, tava terminando.
2: Eu
0: tava chegando de ônibus.
2: Entendi. Aparecida, então, a gente nem sabia dessa, mas...
0: Não, nem eu não sabia, né?
2: Aconteceu agora, improviso.
0: Nós estamos um ano pra você programar, né? Um pouquinho menos um ano, é julho, né?
2: Mas a senhora tem que convidar a gente pro aniversário. Ah. Senão não ganha o presente.
0: Sim, no aniversário sim.
2: Então?
0: No aniversário sim.
2: A gente tem que ir.
1: Ô, mãe. Vocês já estão convidados, né?
3: Sei convidado. O ano que vem.
2: É em Peritiba lá?
3: É Peritiba.
0: Hã? Maria Gorete.
3: Não, lá em Gorete.
0: Maria Gorete. Eu gosto muito de Maria Gorete. É Gorete. Eu gosto bastante lá.
2: Ele vai ter de novo aquele tanto de gente, é?
1: Vai. Nossa. Vai ter mais. Que foi. Começou na sexta.
2: Começou na sexta.
1: Sábado e domingo.
2: Domingo. Três dias de festa?
1: Três dias de festa.
2: Matalo.
1: Que vem é pra ser quatro.
0: É. Quatro dias.
2: Um dia pra comemorar 25 anos, né? Pra cada 25 anos.
0: Ah, sim.
2: Então tem que ser, né? Quatro dias de festa. Tá bom, Rafael?
4: Ah, tá bom, sim.
0: Vai ter um. Rafael não quis pagar um, né?
2: Esse aqui, ele fez aniversário ontem.
3: É.
2: 27.
0: Não toma remédio.
2: Não toma remédio. Tá lúcido. Mais ou menos. E não pagou festa pra gente, acredita?
3: Ah.
2: Ó.
3: É assim. Ter pagado? Ah.
2: Claro. Claro. Nem chamou a gente pra ver nada. O que tu pode dizer pra ele? Ele não vai.
4: Ah, é que eu fui convidado pra uma festa.
2: Não interessa.
4: Daí eu já aproveitei.
2: Tu foi convidado pra uma festa na tua festa?
4: Sim.
0: Leandro, tava dando aniversário. Uma menina tava dando aniversário.
4: E minha colega, como... minha colega de faculdade tava de aniversário, ela falou assim.
2: Aí tu aproveitou a festa dela?
4: Ele me ligou festa falando junto.
0: Isso. Não. Tu aproveitou a festa dela pra fazer a tua festa. É diferente, Rafael.
4: Não.
2: Então, tu não planejou fazer junto.
4: Fizemos junto a festa, sim.
0: Não, fizemos porque ele foi lá e fez acontecer. Não que ele pagou.
4: Fizemos festa junto.
0: Tu pagou?
4: Paguei.
0: Pagou o quê?
4: Cada um pagava o seu, né?
2: Ele paga a festa só pra ele, entendeu? Só pra ele. Se eu fosse a senhora, não pagava o almoço dele.
3: É.
2: Deixa ele se pagar.
3: Deixa ele se pagar.
2: É isso aí, ó. Você pague. Vem ver, tu vai ser o único que vai pagar o almoço.
4: Pode ser, eu me pago, não tem problema.
2: A gente não, a gente vai.
0: Mas a viagem tu vai ajudar a pagar.
4: Pode ser?
0: Tá, a viagem tá sim.
2: Ele não pode ir com a senhora em Aparecida? Ele nunca foi.
0: Não,
2: né?
0: ele não.
2: Mas o filho vai junto.
0: Ah, também. O filho vai junto.
2: Ele pode ir junto com vocês? Pode, né?
0: É. Vai junto pra Aparecida, Rafael?
4: Vou. Tá.
2: Gente, olha só.
0: Muito bom.
2: Muito bom. Ah, e uma coisa que eu queria falar com a senhora também. Você falou que é a primeira vez que você está falando na rádio.
3: Sim.
2: Dando entrevista.
3: Na revista, sim, foi a primeira vez.
2: Primeira vez?
3: É.
2: Como é que está sendo?
3: Tá sendo bem.
2: Tá sendo bem?
3: É, bem.
2: É. Era como a senhora imaginava ali?
3: Não, eu não sabia, eu tinha medo, eu, porque também não sou meia de sair assim, ó.
2: Não, tu não é meio de sair. Tu vai para Paraguai 11 vezes, não é meio de sair?
3: É, mas o Paraguai lá é outra coisa.
2: Ah, tu
3: é
2: bom.
3: A vida lá é outra coisa.
2: Entendeu? Não tem que falar, né? Falando da vida, né?
3: É
2: só comprar o cobertor lá.
0: Travesseiro.
2: Travesseiro. Panela.
0: Fronha. Lençol. Lençol ela gosta?
2: Lençol?
0: Lençol.
2: Mas qual é a diferença do cobertor de lá pra cá?
0: É do Paraguai.
3: É lá, é mais barato.
2: É mais barato.
3: E?
2: Bem mais barato? Vale mais a pena?
0: Por que é que vocês vão seguido?
2: Né?
0: Vamos falar dessa bancada?
4: Eu quase não vou pro Paraguai.
2: É, a gente vai. É muito difícil a gente ir. É. É difícil.
0: Quantas vezes tu já foi?
4: Eu acho que foi a mesma quantidade de vezes que a moça, que eu tenho 26 anos.
2: 27.
4: 27.
0: Ele esqueceu.
4: Não, é que eu não me acostumei ainda.
2: Ah, tá. Entendi. 27, 11 vezes já foi?
4: Desde os 10 anos, vô. Todo ano é certo.
2: Todo então, ano
0: já faz
2: é certo.
0: Mais, né, Rafael?
2: Então dá uns 17 vezes.
0: Na pandemia
2: vezes.
0: Tu foi?
4: Não, fecharam tudo, né?
0: Ah, sim.
2: Então deve ter umas 11 vezes. Umas 11. Mesmo, deve. É. Ele gosta do Paraguai também.
3: É, gosta.
2: Ele quer morar no Paraguai.
3: É.
2: Tu moraria no Paraguai?
3: Não.
0: É só cobertor.
2: Só pra comprar os cobertor, né? É porque aí deixa de ser barato, né? É só um valor normal.
4: É, daí sim.
2: E qual é a graça, né?
4: Qual que é a graça? 10 horas viajando. É. Não tem graça.
2: E demora muito pra chegar no Paraguai?
3: Olha, eu tinha minha irmã que morava lá perto.
0: Ah, dela ia na irmã.
2: Ah, tu ia na irmã e depois da irmã ia pra lá.
3: Ela morava lá. Então nós íamos visitar minha irmã, depois de lá ia lá.
2: E aí aproveitava e ia pro Paraguai.
3: É, morava lá perto.
2: Ah, então é rapidinho.
3: Ah.
2: Nem sentia a viagem.
3: Eu acho que quantas horas, Nina? 7 horas de viagem?
0: Ah, pouquinho.
3: Acho que 7 horas de viagem.
2: Ah, então é tranquilo.
3: É.
2: Tranquilo. É legal, cara. Olha só, Paraguai. Você falou também que deu um cobertor para todos os teus netos, praticamente.
3: Eu sim.
2: Ninguém pode reclamar que passa frio.
3: Não pode dizer que não.
0: É desse caminho?
2: O quê?
0: 25 cobertores.
2: Sim. Não, não é. Se ela foi 11 vezes, divide.
0: Ah, dá
2: um 10. Não é, não daí, é. Sim, cara, quanto custa um cobertor? Ela tem $500 pra trazer?
0: É, não, daí...
2: Quanto, o teu pai comprou cobertor, hein?
0: Não, eu tô brincando. Ela dava quando passava a comunhão e...
2: Ah, era, não era todo ano. Então...
0: Que cor que tu ganhou o cobertor?
2: Ela não tá escutando.
0: É. Que cor que era o cobertor? Vem cá, vem cá. Porque
2: ah, tem a neta que chamar aqui, né? Ela aqui, vem cá. É. Deixa eu chamar aqui.
0: Ela coloca lá, o Rafael organiza. Que daí ela senta lá com a avó?
2: Não tem cadeira ali.
0: A mãe dela ajoelha?
2: Não, vem cá, Manu.
0: Vem aqui mesmo, não tem problema. Que cor que era o cobertor que tu ganhou da avó?
5: Roxo.
0: Roxo, muito bem.
2: Eu quero chamar a Manu aqui, vem cá, Manu.
0: Ela que vamos já participou aqui do nosso programa. É.
2: A Manu, ela participou aqui do programa faz 2 anos, a gente estava conversando. 2 anos,
5: isso aí, 2 anos.
2: 2 anos, quem quiser assistir o episódio da Manu, ainda tá no YouTube, né? Tá no Spotify para escutar, né? Tá no Facebook, então tá em todas as plataformas. Gostou de ter participado com a gente?
5: Gostei.
2: E como é que tua avó tá se saindo? O que
5: saindo
2: que tu acha?
5: Muito bem.
2: É?
5: A gente deu bastante risada com ela.
2: É, você viu que ela deu um... Tem... Cuidado com as palavras, né? Então...
5: Ela é indireta.
2: Indireta. Se ela tivesse sido assim no episódio dela, nossa.
5: É... Isso é uma loucura.
0: Tem novidades, né, Manu?
2: Tem novidades. Tem. Conta a novidade aí pro pessoal.
5: Agora a gente mudou de
0: a endereço. A avó vai ganhar um bisneto, brincadeira.
5: Ai, não.
2: Mas vai.
5: Daqui a um tempo, né?
6: Já imaginou que tivesse engatilhado, né? Já imaginou se tivesse.
0: Ia ser muito
2: bom. A gente não é tão criativo assim.
0: Não.
5: Mas a gente mudou de endereço a loja, então agora a gente tá no Shopping Concorde, no 3º andar. E a gente vai fazer a reinauguração agora, começo de setembro. Então tá todo mundo convidado pra ir conhecer a loja.
0: O microfone tem... aberto, vai lá, hein?
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2: Tá bom, vai manter o preço, a qualidade.
5: Isso aí.
2: Rafael comprou na loja dela, né?
7: Sim, já comprei.
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0: Eu também.
2: Qualidade. Tu também?
7: Sim, muita qualidade.
4: É bastante qualidade.
2: Manu, muito obrigado, tá? Queria que tu desse uma mensagem também pra tua avó, que ela fez 99 anos mês passado, né? Como é que foi a festa?
5: Foi muito boa, muito divertida, todo mundo reunido, a família inteira. É o momento que a gente se reúne, a família inteira, né, Nona?
3: Sim.
5: Uma vez por ano é no aniversário da Nona. Então a gente vê todos os primos, os parentes.
2: Bota o papo em dia.
5: É isso aí.
2: Não tem briga não, né, pessoal?
5: Não, todo mundo civilizado, né?
2: Os italianos falam alto ali, falam...
5: Falam alto. É uma loucura. É uma mistura de gente, tudo junto e misturado.
0: Tataraneto não tem nenhum ainda?
5: Não tem nenhum. Nenhum
0: a caminho, nada?
5: Não.
2: Tem perto, não?
5: Não.
0: Nem perto.
5: Acho
0: são
5: que
0: tudo novo.
5: São tudo novinho, né?
2: Os bisnetos, qual é o bisneto mais velho?
1: A minha é que pode dar
0: um bisneto.
1: Primeira bisneta. Não.
0: Tataraneto.
2: Não, tataraneta.
5: Ele deve ter o quê? Uns 15 agora?
2: Já tá. Se piscar,
0: não, é 26 pra casar.
2: É 26.
0: 26 pra casar.
2: Mas ela foi, Tati, outro namorado. Então não é assim, né?
0: É, eu também.
2: Quer deixar uma mensagem pra avó?
5: Que ela viva bastante tempo, que a gente faça bastante festa ainda, comemore bastantes anos da Nona, né?
3: É!
5: E que a Nona viva bastante tempo. Pra gente ir lá na casa dela, né? Visitar ela.
3: É.
0: Comer um pão caseiro.
5: Comer um pão caseiro.
2: É bom o pão dela?
5: É bom, a comida também.
3: É.
5: Isso.
0: Polenta.
2: Obrigado, Manu, tá bom?
5: Obrigada a vocês.
2: Valeu.
0: Agora eu tenho uma pergunta aqui, final, que eu, desde o início, a minha última pergunta. Vó, quando que a vó colocou os dentes de ouro?
3: Olha, eu não posso dizer quantos anos faz, mas faz mais de 50 anos.
0: Mais de 50 anos.
3: É mais de 50 anos.
0: É de ouro, né?
2: É de ouro?
3: É. Claro. E ainda aquele que eu botei primeiro está ainda ali.
0: Tá ainda ali.
3: É.
0: Tem dois?
3: Achei dois?
0: É. Dois de ouro.
3: É.
0: Dois de ouro.
2: Eu queria um também quando crescer. Achei estiloso.
0: E o marido também tinha dente de ouro?
3: Não
0: só a avó.
3: Só a... Ele não quis botar chapa, não quis botar dente de ouro.
0: E a avó colocou.
3: Eu coloquei.
2: A senhora falou que não gosta muito de doce, mas a gente vai te presentear aqui com chocolate da Gaffer, aqui de Concórdia, tá?
3: É.
2: O chocolate do cachorro. A senhora tem que falar: eu gosto muito de chocolate, muito obrigado. Tá bom? Eu amo chocolate. Gosta de chocolate, vó?
3: Eu gosto. Muito obrigado.
2: Muito obrigado.
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2: E mensagem final, vó, a mensagem que tu quer deixar pro público escutar. Qual conselho a vó daria para as pessoas hoje? Os netos, os bisnetos e as pessoas que têm uma vida toda pela frente ainda. Qual conselho você daria?
3: Como isso me ajuda? Escuta bem.
2: Olá, eu quero que tu deixe uma mensagem pro pessoal mais jovem que tem uma vida toda pela frente ainda. Que mensagem você deixaria para essa pessoa?
3: É, por tudo, meus netos, por tudo. É
2: isso aí. Tá bom, então. Obrigado, tá? Obrigado, vó.
3: Fernando, eu não escuto bem.
2: Não, tudo bem. Eu também não. Eu também não sou muito bom. Mas gostou?
3: Gostei.
2: Então, isso que importa. Já passou uma hora, viu? Rapidinho, bate-papo. Rafael, tu encerra hoje. Lembra da tua câmera, que agora tu tem, e tu vai encerrar com ela, tá bom?
4: Tá bom, ó, vou trocar de câmera.
2: Vai
4: agora.
2: Lá, troca de câmera e encerra. Pra... Rafael Martini vai assumir ali com o Entardecer Campeiro.
0: Pera, não é o costume?
2: Não.
0: Ah, tá.
2: O meu é a banda.
4: Meu Deus do céu.
2: Mas confundiu. Tá tentando mexer ainda nas coisas.
4: Agora foi, ó. Sim. É que eu não decorei os botões ainda.
2: Vai, Rafael.
4: Tá bom.
2: Rafael quer começar.
4: Tá bom. Nada melhor do que compartilhar experiências e aprender com outro. Abra sua mente com o microfone aberto.
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9: O Sistema CNA Faesc alerta os produtores rurais sobre a prorrogação para janeiro de 2027 do prazo para a obrigatoriedade de inscrição no CNPJ. 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O produtor pessoa física precisará ter CNPJ para emitir documento fiscal no novo modelo do IBS e da CBS. 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
11: Buenas, meus amigos e minhas amigas da Rádio Rural. Começa um novo mês e agosto chega trazendo consigo os novos dias, novas esperanças e a força de quem nunca desiste da lida. No campo, cada amanhecer é um recomeço. É tempo de renovar a fé, fortalecer a família e seguir em frente. Sempre com a confiança de Deus e orgulho das nossas tradições. Pegue a cuia, serve um bom chimarrão e venha passar este fim de tarde com a gente 6:03.
12: Ao reponte do sol que descamba, o dia se aproxima do arremate. Pelos campos e nos matos da querência, o revoar da bicharada voltando aos ninhos. É hora de recolhimento. No rancho que há no interior de mim mesmo, eu, gaúcho de fé, me arrincono e medito. Despindo o poncho da vaidade no orgulho, tiro o chapéu, apago o pito me achego pra uma prosa com o patrão maior. Na sua presença, meu sangue quente de farrapo se faz manso caudal. Entrego-lhe minha alma, afoita de alcançar lonjuras e abrir cancha em busca do destino. Renuncio minha chucra rebeldia e me faço doce de boca e macio de tranco pra dizer: graças, patrão, por tudo que me deste. Por esta querência, senhor, que meus ancestrais regaram com seu sangue e que aprendi a amar desde piá. Pelos meus parceiros desta ronda da vida, sempre de prontidão para me amadrinharem na camperiada mais custosa ou para matearem comigo na hora do sossego. Reparte com eles, patrão, esta fé que me deste e este orgulho pela minha querência. Ajuda, patrão, a manter acesa esta chama. Concede sempre ao gaúcho a força no braço e o tino para saber o que é correto. Dá-nos consciência para preservar a nossa cultura livre da invasão dos modismos. Conserva a essência e a beleza da nossa tradição. E agora, com licença, patrão, que vou aproveitar a olada para um dedo de prosa com Nossa Senhora.

0: prenda do céu. Contigo está o Senhor da estância bela. Tu és bendita entre todas as prendas, e bendito é o piá que trouxeste ao mundo, Jesus. Maria, Mãe de Deus e Mãe de todos nós, roga pela querência e pelos gaudérios que aqui moram, nesta hora e no instante da última cavalgada. Amém.
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Bueno, 6 e 9, temperatura 22 graus no final da tarde deste sábado, 1º de agosto de 2026. Depois da gurizada aí do microfone aberto, a gente vai abrindo as porteiras até as 9 da noite. A gente leva para você o melhor da cultura, da música gaúcha nativista tradicionalista do Rio Grande. 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Está começando o Entardecer Campeiro, som do campo ao cair da tarde. Um ótimo mês de agosto a todos e sejam todos muito bem-vindos à nossa programação.

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1: Bueno, 6:14. Abrindo as porteiras de hoje, os trabalhos então com Luzimar Machado num mês de agosto. Iniciando hoje, né? Ainda estamos no inverno, mês de setembro também, já estamos contando os dias aí para o mês de setembro, né? Mês especial para o tradicionalismo gaúcho, que é o mês da Semana Farroupilha e certamente terá muitas atrações aqui em Concórdia com toda a nossa equipe do CTG Fronteira da Querência. Aquele abraço a todos que estão na audiência do outro lado do rádio, você que está em casa, no trabalho, na lida, no carro, onde você estiver, o nosso muito obrigado pelo carinho e pela companhia. 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Tasca Escapamentos, tradição e confiança que andam com você. 6:15.

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1: Bueno, 6:23. Cadê o recado aqui então, Gustavo Martins com Berro de Toro e também o Tibúrcio da Estância, Eu Sigo Domando. 22,5 é a temperatura, é o nosso entardecer campeiro até às 9 no ritmo gaúcho, nativista e tradicionalista, o melhor da música e da cultura gaúcha para você. Está aí do outro lado do rádio. Já estamos na nossa 16ª edição do programa, 1º de agosto de 2026. 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

0: temperatura é calor para a época do ano, né? Os ouvintes estão mandando um recado e um abraço, Canhoto. Também a Salete lá em Quintino. Forte abraço, Salete, para você e todo mundo na audiência. O Leacir Correia também mandou um recado aqui. Mandou um áudio. Fala, Leacir, boa noite.
1: Boa noite, boa noite, boa noite, meu amigo.
0: Tudo certo?
1: Estamos aqui tomando um bom chimarrão.
0: Opa!
1: E olhando. E estamos aqui, ó. Escutando um amigo aí.
0: Aquele abraço.
1: Uma bem gaúcha pra nós aí.
0: Mas é o que mais tem.
1: Gaúcha é de arrastar o fole. Tá bem?
0: Tá bom?
1: Estamos preparando um brodo pra de noite aí.
0: Mas que coisa boa. Me passa o endereço.
1: Temos aí. Bom final de semana aí.
0: Bom final de semana. Bom brodo pra ti aí, Correio. Pra toda a tua família. Também o Jandir Bigaton tá na escuta. Boa noite, meu amigo. Tamo na escuta. Aquele abraço então, Jandir. Obrigado pelo carinho, pela audiência. 6:26. 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
1: E 34, temperatura 22 graus. Passou por aqui então Luciano Maia, Meu Tempo é Hoje dos Campos. Letra do grandioso poeta Gujo Teixeira. Também passou por aqui o José Cláudio Machado, Tempo Feio. O Leacir Correia mandou a foto aqui do brodo, já tá pronto, né? Mandou um áudio dizendo que já tá pronto em cima do fogão a lenha, com a chaleira por cima. Mas que coisa boa, hein, um fogão a lenha. Eu tenho em casa também fogão a lenha, lareira. O fogo, ele é tudo de bom, né? Ainda mais no inverno. Também serve para aquecer a casa, para tirar a umidade. É coisa boa, né? Fogão a lenha é muito típico aqui, cultural, na nossa região e também no nosso querido Rio Grande. E uma comida bem feita no fogão a lenha não tem coisa melhor, né? Então, baita brodo aqui, enviado pelo Leacir Correia. Ele que tá pedindo música dos mirins. Já já a gente roda aqui os mirins no programa. Também o Ico Pazini tá na audiência. Boa noite, ótimo programa, Ico Pazini. Deve ter deixado a pasteca, deve estar em casa, né, ouvindo a gente. Forte abraço, meu amigo. Você participa aqui da nossa programação, 3030-9370. 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
1: Bueno, 18:39, temperatura está em 22 graus, até às 9, o melhor da música gaúcha, nativista e tradicionalista no seu rádio, todos os sábados. Nosso programa Entardecer Campeiro, chegando na 16ª edição, agradecendo a todos pelo carinho, pela confiança e pela audiência de todos que estão aí do outro lado do rádio. 3030-9370, sua participação. Boa noite, meu amigo Rafael, na escuta por aqui. Thaís e Lucas Borges, já na companhia do nosso compadre, o Márcio Favre, o grande amigo Márcio. Encontrei o Márcio essa semana lá no CTG Fronteira da Querência, no Fandango dos Serranos, na 21ª edição do tradicional baile do município, mas que fandangaço, foi um sucesso. E o conjunto fala por si só, né? Serranos, baita qualidade musical, Edson Dutra e toda a equipe do Serranos. O Márcio que me presenteou com uma erva lá, comida grossa, pura folha, mestiça lá, baita erva mate, bem amargo, daquele tradicional, né? E vamos conversar, Márcio, daqui uns tempos aí, vamos adquirir mais esta erva. Tá pedindo aí, diz que estão cebolhando lá pra Lindóia, pra dançar um baile de formatura, tá bom? Então, que beleza, hein? Um baita sábado, ó. Fim de tarde, início da noite, pede também um baita fandango. Grande abraço pra vocês aí, pra todo mundo que está também em Lindóia do Sul, ouvindo a gente. Tá pedindo aí Cadela Baia, gratidão e bom programa. Valeu, Thaís, forte abraço. Também tá com a gente que é Edith Gelaim, lá no Jardim Ângela, na escuta. Ótimo, grande abraço pra você, Edith, todo mundo aí no Jardim Ângela. 6:41, grande abraço também para o pessoal da Britax, que trabalha com brita e também asfalto, constrói caminhos que melhoram a qualidade de vida. 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Para quem tá se preparando pro fandango, para quem tá em casa, para quem tem aquele canivete, tá aí, Leacir Correia, os mirim.

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1: Tá bueno então, faltando 11 minutos para as 7 da noite. Passou por aqui os Chacreiros, um índio bom de serviço, e também os mirins, o meu canivete. 30-30-93-70, sua participação aqui, sua mensagem de texto, sua mensagem de voz aqui no nosso programa. WhatsApp da Rádio Rural. Também, quem tá na audiência, a minha amiga Mazile. Obrigado aí pela audiência, Mazile. Diz que gosta muito do programa. A gente agradece muito a tua audiência também aí do outro lado do rádio. Deve estar mateando essa hora, com certeza. Faltando 10 para 7. Um bom do mato final de tarde e ouvindo a nossa programação aqui, o Entardecer Campeiro, na Rádio Rural. Também quem sempre ouve a gente é o Agostinho Miguel, aí no bairro das Ações. Sempre tá com o rádio ligado, né, seu Agostinho? Obrigado aí pelo carinho, pela audiência, ouvinte assíduo da Rádio Rural. 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
1: Bueno, 18h59, faltando um minuto aí para 7. Passou por aqui o Leonel Gomes, Alma de Bolicheiro, e também o Arthur Matos, Rima Perfeita. Um abraço pro Nini e pra Marlise, que estão aí do outro lado do rádio ouvindo a gente. Diz que gostaram muito da música do Bolicheiro, né? Então tá. Tá aí dado o recado, Nini. Forte abraço. Também o Hux mandou um recado. Quanto tempo, Hux, que tu não mandava aí, tava sumido. Fala, Hux, boa noite, ali em Linha Paraíso, tudo certo?
2: Boa noite, Piazinho de Fargosas, tudo certo? Hux, Linha Paraíso.
1: Uhum.
2: Agora tomei um banho, eu vou começar a tomar chimarrão, né?
1: Opa!
2: Escutando o teu programa, hein? E no mais, tudo certo. Linha tudo Paraíso certo. Só tem um pouco de vento, né?
1: Sim.
2: O vento não assusta por enquanto.
1: Claro que
2: né?
1: Não.
2: Ele vem fraquinho, né?
1: É o vento minuano que é mais bravo.
2: Abraço pro seu pessoal aí, tudo é bom. Vamos lá, escuta o programa aí. Pode ser a próxima música, não somos exigentes. Escolha qualquer uma aí. Valeu? Abração, tudo é bom. Bom fim de semana pro seu pessoal aí.
1: Pra ti também e pra tua família aí, Hux, em Linha Paraíso. Forte abraço. Jair Gomes, do bairro Natureza, tomando aquele mate e na audiência da Rádio Rural do programa Entardecer Campeiro. Também o tio Giba tá na audiência, mas agora choveu de participação aqui. O Darcy Zanella também, boa noite. Obrigado pela audiência. Fala, tio Giba, boa noite.
3: Ora, meu querido, boa noite, tudo bem?
1: Tudo certo.
3: Bom programa, estamos aqui na Boleia do Bruto, ouvindo o teu programa. Um abraço, bom fim de semana, Deus abençoe.
1: Pra ti também.
3: Se puder rodar, roda aí Serrano, sim senhor, com os Serranos.
1: Ah, é verdade. Tava no Fandango terça-feira, né? Foi um baita Serrano. E eles abriram com essa música o show lá terça-feira. Serrano, sim senhor. Foi um baita Fandango, né? 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Também quem tá na audiência é o Na Lida no Galpão e ouvindo música de qualidade, o Michael e o Murilo Lusa de Suruvi. Mandaram um vídeo aqui, ó. Mas que coisa linda. Olha só. Tá um pouco escuro, mas dá pra ver que estão nas mangueiras aí. E os bichinhos comendo aquela silagem de qualidade, né? Aquele abraço, então, aí. Obrigado aí, Michael e Murilo Lusa de Suruvi. Deve estar com a Dinha aí. Muito obrigado, tá? Leacir Correia mandou de novo, mandou recado aqui, Leacir. Mas mandou aquela caipira de qualidade e tomando aquele brodo. Tá bom, então. O Pravato tá na audiência. Tá pedindo Baile de Crina Seda. Estamos no sítio do compadre Kleber. Um grande abraço, meu amigo. Só músicas e fundamento. Obrigado aí, Pravato, pela audiência e também pelo carinho de sempre, né? Mandou registros aqui, mandou foto. Olha só, tão com fogo aceso. Vai sair aquela carne, né? Mas... E também mandou foto aqui do cavalo crioulo aqui. Mas que coisa linda. Aquele abraço pra vocês aí no sítio. Muito obrigado pela audiência. Já já vamos tocar, então, o Baile de Crina Seda. Já já tem mais recados aqui no 3030 9370. 19 horas mais 2 minutos, então atendendo o pedido do tio Giba, que tá na boleia do caminhão. Eles que estiveram terço aqui fizeram baita fandango lá no CTG. Errando, sim, senhor. Ou ser

0: dos serranos pra ver gaiteiro tocador. Gosto de ouvir o canto das carucacas, ele toma Camargo bem cedo, por isso é que eu repito sem medo: sou serrano, sim senhor.
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1: Sete e onze, 22 graus é a temperatura. Muitos ouvintes participando, a gente agradece muito aqui no 3030-9370. Forte abraço a todos para vocês que estão aí na lida, em casa, mateando do outro lado do rádio. Forte abraço. Recebi várias imagens aqui, vídeos lá da família Lusa de Suruvi. Estão na lida campeira lá, que coisa linda a gente poder receber essas imagens e os ouvintes nos fazendo companhia e prestigiando o nosso programa. Também o meu amigo Cauã e ele e a mãe Roseli Durigon, do outro lado do rádio, mandaram um recado. Abre o peito, Cauã.
2: Boa noite, meu amigo. Tudo bem?
1: Tudo bem, você?
2: Aqui é o Cauã do bairro Primavera.
1: Opa!
2: Quero pedir uma música aí. Pedro Hortaça. Pode ser?
1: Pode.
2: Judiando da Idade. Tá bom, meu amigo?
1: Tá bom.
2: Muito obrigado, tá bom?
1: Tá bom.
2: Beleza, tem um ótimo domingo, tá?
1: Você
2: tem
1: também.
2: Um ótimo sábado, perdão.
1: Imagina.
2: Tá bom? Beleza, então, obrigada.
1: Um ótimo sábado e um ótimo domingo pra ti também, Cauã. Pra tua mãe, pra toda a tua família aí que estão do outro lado do rádio. Forte abraço. Também o Inácio ali do Frei Lenci, ele e toda a família na audiência. Muito obrigado. O Canhoto mandou um vídeo aqui lá de Catanduvas, mas que coisa linda, ó. Bem tropeiro, né, Canhoto? Vídeo lá, provavelmente deve ter da tua estância, provavelmente deve ser ali da tua estância, da tua propriedade, em cima do cavalo, os cusco do lado e o gado à frente. Mas isso é só para quem é tradicionalista, né, Canhoto? Que coisa linda, hein? Deve ter gravado hoje pela manhã, hoje à tarde, tocando gado. É ali em Catanduvas, Canhoto, na tua propriedade, mas que coisa linda, tio. Mas que baita imagem, parabéns aí e obrigado por ouvir todos os sábados aqui o Entardecer Campeiro, som do campo ao cair da tarde. Já já vão preparar aí o Pedro Taça, né? Saudoso, que há pouco tempo nos deixou, para atender o pedido do nosso amigo Cauã. 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
1: Bueno, 19 e 21, 22 graus é a temperatura. Passou por aqui o Éder Goulart Serrano e também Marcelo Oliveira, Rincão da Alma. Os ouvintes estão hoje muito interativos aqui no 3030-9370. O Pravá pediu lá, ele e o compadre Kleber, que estão lá no sítio, e o Bairro de Crina Seda rodou antes, mandou um áudio aqui, mas acho que era só registro de audiência. Um áudio de 28 segundos, se tu quiser explicar, Pravá, manda teu recado aí no WhatsApp. O Rux lá, Linha Paraíso, disse que começou hoje a colheita lá do alçafrão da terra. É isso, Rux?
2: Ô, seu Martino.
1: Oi.
2: Se é a colheita hoje.
1: Uhum.
2: Vamos começar agora. É um eita pra colher, cara.
1: Opa!
2: É mais de 200 pés pra colher.
1: 200 pés?
2: Hoje é mais ou menos, eu colhi só uns 12.
1: Uhum.
2: Ah, beleza? Alçafrão da terra.
1: Que maravilha.
2: Abraço.
1: Abraço. E recebi mais um registro aqui do Maico e Murilo Lusa lá de Suruvi. Um vídeo do gado lá. Coisa linda, hein? Mas isso é bueno por demais. Quem tem um lugar desse é rico já. Tem que agradecer, porque hoje a paz não tem preço, né? Em um lugar desse, então, Campo Verde cheio de gado, então, que coisa linda. São ricos já, né? Forte abraço. E o Amarildo Cavassini, na audiência ali no bairro das Nações, né? Estamos juntos. Grande abraço. Valeu, Amarildo, pra ti e pra toda a tua família aí no bairro das Nações. 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Quero mandar um grande abraço também pro Idisolete, em Balneário Camboriú, ouvindo a gente pela internet, pelo aplicativo. Ele que sempre ouve o programa, mandou um áudio aqui dando os parabéns. Obrigado aí, Id. Deve ser parente aí da nossa colega Marlise. Isso, né, Marlise? O Idisolete é teu parente? Explica para nós aí. Um abraço para ti, pro Nini, para todo mundo que está aí do outro lado do rádio. Bueno, então, 19 horas mais 24 minutos. Vamos atender o pedido, então, do nosso amigo Cauã, Pedro Hortaça, judiado da idade. Mas tu é novo, né, Cauã? Tu não tá judiado.

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1: Bueno, 19:31. Passou por aqui então o Nilton Ferreira, Baile do Bigode. Também o Pedro Hortaça, Judiado da Idade, atendendo o pedido do nosso amigo Cauã. E o meu amigo, colega aqui da Rádio Rural também é o Nelson Nardi, na audiência. Oi, galera, na audiência em casa com o mate. Aí então, uma térmica, deve ter um cavalo nessa térmica, né, Nardi? E o chimarrão aí, bem cevado. Abraço, Nardi, Marli, pela audiência, obrigado pelo carinho. Mais participações aqui no 3030-9370. O Berti dos Nações, na escuta. Um abraço aí pro Berti e toda a família. Encontrei ele lá no CTG terça-feira. Sentou na mesa do meu lado lá. Prosseamos um pouco, né? Falamos sobre o programa, falamos sobre o fandango. Foi um baita fandango, né, Berti? Com os serranos. CTG lotado, foi um grande sucesso. 21ª edição do tradicional baile do município. Também o Grilo Refosco tá na escuta. Fala, Grilo, aquele abraço. O Elmo me falou que tu sempre ouve o programa também. Aquele abraço aí, Grilo. O Elmo também, na audiência. E o Pravato mandou mais foto aqui. Vai pro fogo, a beca. Temos que marcar pro amigo vir trabalhar no Sapeco. Tá bom, então? Vamos conversar assim, Pravato. Obrigado aí, mandou foto aqui da churrasqueira e a ovelha já no fogo. E o Canhoto falou que o sítio dele fica pertinho da cidade. O vídeo que ele mandou antes, ele me explicou aqui que tava lá tirando o bezerro do pasto, né? Parecia aquele tropeiro das antigas. O Canhoto, que deve ser um baita tradicionalista também, né, Canhoto? Obrigado aí pelo registro. 22 graus é a temperatura, até as 9, o melhor da música gaúcha, nativista e tradicionalista no seu rádio. 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Tendo corda, é a vez de Pátria Sulina.

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7: Pois é, meus amigos, o tempo passa que nem um cavalo raio, né? Agora 19 horas mais 40 minutos. Começamos às 6 da tarde, como todos os sábados, aqui até às 9 da noite. O melhor da música gaúcha, nativista e tradicionalista no seu rádio. O canhoto tá me dizendo aqui que se o Nardi tá tomando chimarrão, vai chover. Pois é, hoje à tarde tava ventando, tem previsão de chuva aí pros próximos dias, então vai chover. Nardi, tu tem direito à resposta, tu pode se manifestar aqui no 3030-9370. Bueno, Rafael, estou cevando um mate e ouvindo as canções mais lindas do sul do mundo. Um abraço do tamanho do Rio Grande, meu amigo e capataz Rogério Sagaz. Nossos amigos lá do CTG Fronteira da Querência. Abraço pra ti, Rogério. Obrigado pela audiência. Bom mate pra ti e pra tua família. Sempre na audiência. Eu também já cevei meu mate aqui, pura folha. Aquele mate bueno, amargo, por demais. E o Jandir Kuskoski tá na audiência também. Né, Jandir? Mandou um áudio aqui. Boa noite.
8: Boa noite, Rafael Jandir, aqui de Pinhal.
7: Oi.
8: Tô aqui na minha estância, aqui no meio, na beira da sangue aí.
7: Que bom.
8: Rafa, roda um dos três xiru pra mim aí. Cheguei em casa meio cansadote.
7: Sim.
8: Mas tô aqui na área aqui, tomando uma caipirinha e escutando teu programa aí.
7: Vai devagar.
8: Hoje vamos jantar aí. Cama, porque amanhã cedo, outro dia de pega.
7: Opa, vai estar na lida então. Não tem feriado, não tem sábado, não tem domingo, Jandir. Então tá. Então me conte mais do teu trabalho. Forte abraço e obrigado pela audiência de sempre, Jandir. Manda um abraço pro Clóvis Lorandi, está te ouvindo, tá bom, Lucas Lazarim? Um abraço para ti também, para tua família, pro teu pai, o Lazarim, e também pro Clóvis Lorandi, na audiência todos os sábados aqui do programa Entardecer Campeiro. 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
1: Bueno, 19h50, boa noite, Regis Veis, tudo certo?
2: Boa noite, Rafa, tudo certo?
1: Tudo bueno.
2: Vem aqui o Regis, aqui da linha Guarani-Irani.
1: Opa!
2: Viu? Roda aquela música Mata Esperança.
1: Aham.
2: É Coelho Silva. Mata Esperança.
1: Deus Tavares.
2: Valeu, Rafa. Bom fim de semana.
1: Bom fim de semana pra ti também, pra tua família Regis aí, todo mundo em Irani, na audiência da grande região aqui da Rádio Rural 93.7. Um grande abrangência aqui também no nosso Rio Grande. Já li, pega até em Erechim, porque eu já fui até Erechim, levei minha filha lá na neuropediatra, ouvindo a Rádio Rural, os municípios vizinhos ali, Coronel Teixeira, Gaurama, enfim, Três Arroios, todo mundo na audiência. Obrigado, Centenário também, eu sei que pega a Rádio Rural, todo mundo na audiência. Obrigado e você também, que nos ouve pelo aplicativo, pela internet, radiorural.com.br, Rádio Rural, a rádio sem fronteira. Falando em Rádio Rural, alguns destaques do nosso portal de notícias, radiorural.com.br. No esporte, Barra Bonita vence a Série A do Campeonato Interiorano. O time conquistou o troféu pela quarta vez consecutiva. Barra Bonita já soma 8 títulos na Série A da competição. Sobre as eleições deste ano, o PSD oficializa o nome de João Rodrigues como candidato ao governo do estado. Já Carlos Chiodini foi oficializado como candidato a vice-governador. Também sobre eleições, Jorginho Melo tem nome oficializado como candidato à reeleição pelo PL. Adriano Silva será o candidato a vice-governador. Também é destaque no portal de notícias da Rádio Rural, a administração municipal apresenta a situação dos contratos extintos em obras executadas em Concórdia. Dos seis contratos, 4 foram rompidos com a empresa que descumpriu o acordo. 2 estão em discussão. Voltando 7 para as 8. Em destaque ainda, grave acidente deixa 5 feridos no contorno norte. Em Concórdia, a colisão frontal envolveu 2 veículos na noite desta sexta-feira. Liga Nacional de Futsal confirma a data de partida entre ACF e São Lourenço. Essas e outras informações no nosso portal de notícias, radiorural.com.br. E no esporte, Copa do Brasil, jogos de ida pelas oitavas de final da competição. Mais cedo, Vasco e Fluminense empataram em 0-0. Jogo que começou às 19h30, Atlético Mineiro e Juventude vão empatando em 0-0. E 9 da noite tem Santos e Remo. Neste domingo, mais partidas dão sequência às oitavas de final. Jogos de ida, 4 da tarde, amanhã tem Palmeiras e Fortaleza. 6 da tarde, Mirassol e Grêmio. 18h30, Chapecoense e Cruzeiro. E no estádio Beira-Rio, 19h30, em Porto Alegre, o Internacional recebe a equipe do Corinthians. Esse é o nosso programa Entardecer Campeiro. Até às 9, o melhor da música gaúcha, nativista e tradicionalista. 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Faltando 6 para as 8.

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1: Muito bem, 8:02. Passou por aqui então Alberto Ventura Neto, do No Céu, e também Adair de Freitas, no Salão da Resvalada. Particularmente, eu gosto muito do Adair de Freitas, e fica a sugestão aí para os nossos amigos, para quem gosta dos eventos tradicionalistas. Seria uma boa pedida também, um bom nome para trazer. O seu Adair de Freitas já tem mais de 80 anos e continua firme no nosso tradicionalismo. Músicas que marcam época, continuam marcando e com certeza marcarão para sempre. Grande abraço aí pro João Pesucci e família no bairro das Nações. Gostaria de ver Morena Luxuosa. A valsa? Tá bom, Walter Pesucci, ali do Erechim, né? E está aqui nas estâncias do bairro das Nações. Sempre ouve a gente, todos os sábados. Um grande abraço aí pra ti e pra tua família. Odineia Lodi, boa noite. Também na audiência, obrigado, Odineia, sempre ouvindo a Rádio Rural. O Clemente Kutikoski e Mariano Mouro, grande abraço. O nosso ouvinte aqui, o Jandir Kutikoski, que sempre ouve a gente também, fala que o seu Clemente adora os Bertucci, né? E sempre ouve a gente ali em Mariano Mouro. Aquele abraço, então, já vamos rodar pra ti aí do saudoso Os Irmãos Bertucci, daqueles tempos. 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Tá aí, seu Kutikoski.

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1: Bueno, Regis Veis, tá aí o teu pedido. Essa versão dos Mirins, Mate de Esperança. Abraço pra todos, ali no Irani também, ligadinho no Entardecer Campeiro na Rádio Rural.

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1: Bueno, 8:15. Temperatura 19 graus. Nossa 16ª edição do programa Entardecer Campeiro, som do campo ao cair da tarde. Passou por aqui então os menins, Mate de Esperança, atendendo o pedido lá do Regis Vez em Irani. Também o Jari Terres, Rincão dos Chucros, e os Bertucci Sangue de Gaúcho. Daqueles tempos, né? Grande abraço para você também que está na lida, no carro do outro lado do rádio. A gente agradece muito a sua companhia, a sua participação e também suas palavras de incentivo a esse programa que procura levar o melhor da música nativista gaúcha e tradicionalista. 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
2: 8:27. Passou por aqui agora o Lisandro Amaral, Picasso Ovelheiro. Linda letra do Lisandro, ele que canta a terra, né? Também novamente o Adair de Freitas, Chama, Querência, canção da terceira galderiada da Canção Gaúcha de 1985. Músicas que você só ouve aqui na Rádio Rural, no programa Entardecer Campeiro. Agradecendo o apoio, as palavras dos amigos que estão aí do outro lado do rádio, na audiência, enaltecendo o programa. Muito obrigado a vocês também e aos nossos patrocinadores que permitem que esse programa vá ao ar todos os sábados, que é o CTG Fronteira da Querência Concórdia, Tasca Escapamentos, doutoras Cristiane Penhoff e Maria Caroline Cavalli, Oral Única Odontologia Concórdia, Carbonivé Canesso, Britax Britagens e Construções e restaurante e churrascaria Laçador do meu amigo Peruso. 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

Bueno, faltando 28 minutos para as 9 da noite, temperatura 20 graus, nossa 16ª edição do programa Entardecer Campeiro, som do campo ao cair da tarde, o melhor da música gaúcha, nativista e tradicionalista, no seu rádio todos os sábados, das 6 às 9 da noite. 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
2: Tá bueno então, 19:09, passou por aqui agora o Leopoldo Racier, minha querência, e também o saudoso Pedro Hortaça, lá no baile dos três nós. 30-30-93-70, sua participação, Nelson Brickman, lá do bairro Itaíba, ouvindo o programa, diz que tá show. Obrigado aí, Nelson, pela audiência, pela tua participação aqui no nosso WhatsApp e também pelas palavras, né? Enaltecendo a nossa programação. Muito obrigado para você e todo mundo ligadinho aí no bairro Itaíba. 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

Tá bueno, então. 8h49, faltando aí 11 minutos para as 9 da noite. Estamos encaminhando quase para fechar as porteiras da 10ª edição do programa, em 16ª, melhor dizendo, 16ª edição do programa Entardecer Campeiro, som do campo ao cair da tarde. 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Faltando 8 para as 9.

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1: Ao reponte do sol que descamba, o dia se aproxima pelo arremate. Pelos campos e nos matos da querência, o revoar da bicharada voltando aos ninhos. É hora de recolhimento. No rancho que há no interior de mim mesmo, eu, gaúcho de fé, me arrincono e medito. Despindo o poncho da vaidade e do orgulho, tiro o chapéu, apago o pito e me achego para uma prosa com o patrão maior. Na sua presença, meu sangue quente de farrapo se faz manso caudal. Entrego-lhe minha alma, afoita de alcançar lonjuras e abrir cancha em busca do destino. Renuncio minha chucra rebeldia e me faço doce de boca e macio de tranco para dizer: graças, patrão, por tudo que me deste. Por esta querência, senhor, que meus ancestrais regaram com seu sangue e que aprendi a amar desde piá. Pelos meus parceiros desta ronda da vida, sempre de prontidão para me amadrinharem na camperiada mais custosa ou para matearem comigo na hora do sossego. Reparte com eles, patrão, esta fé que me deste e este orgulho pela minha querência. Ajuda, patrão, a manter acesa esta chama. Concede sempre ao gaúcho a força no braço e o tino para saber o que é correto. Dá-nos consciência para preservar a nossa cultura livre da invasão dos modismos. Conserva a essência e a beleza da nossa tradição. E agora, com licença, patrão, que vou aproveitar a olada para um dedo de prosa com Nossa Senhora.

0: prenda do céu. Contigo está o Senhor da estância dela. Tu és bendita entre todas as prendas, e bendito é o piá que trouxeste ao mundo, Jesus. Maria, Mãe de Deus e Mãe de todos nós, roga pela querência e pelos gaudérios que aqui moram, nesta hora e no instante da última cavalgada. Amém.
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2: Muito bem, assim a gente vai fechando as porteiras desse sábado aqui do programa Entardecer Campeiro, o som do campo ao cair da tarde. Agradecendo a você que esteve conosco desde o início do programa às 6 da tarde. Obrigado pelo carinho, pela participação, pela audiência, pelas mensagens de textos e de voz aqui no nosso WhatsApp da Rádio Rural. 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Um grande abraço para você, um bom resto de sábado e um excelente domingo. Fechando todas, fechando as porteiras este sábado com Joca Martins. Até o próximo sábado, se Deus quiser. Até lá!